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1: Ouvintes, 1:13 em Rádio Nacional de Angola, assim que está sintonizado. Obrigado pelo carinho da sua audiência.

África Minha, música de João Ricardo Azevedo Colasso. É, nas lides musicais é conhecido por Plutónio. Ele que vai atuar em junho do próximo ano no estádio José Alvalade, em Lisboa, Portugal.

foi anunciado no final de uma corrida solidária que promoveu a favor das aldeias de crianças SOS. O espetáculo do rapper, o primeiro que o estádio José Alvalade acolhe desde 2009, está marcado para 5 de junho do próximo ano. A receita das inscrições da corrida solidária, que esgotaram em pouco tempo, reverte em favor das aldeias de crianças SOS, contribuindo assim para apoiar o trabalho desenvolvido pela instituição junto de crianças e jovens em situação de vulnerabilidade. Plutónio editou o primeiro álbum Histórias da Minha Life em 2013. No ano passado, 2025, o cantor esgotou duas datas na Meia Arena em Lisboa, Portugal, a maior sala portuguesa de espetáculos, apontando agora

0: pouco.
1: Das zonas suburbanas de Lisboa, com ascendência moçambicana para o mundo. Plutónio é conhecido por seus grandes sucessos, Cafeína, Meu Deus e

0: Grande Quieta no seu rádio, Mar Azul, é produção de Nelo Paim, nas vozes de Iola Semedo e Paulo Flores, eles que integram programação de 2026. Iola Semedo e Paulo Flores, dois dos mais renomados artistas nacionais, integram o programa de concertos do Espaço Aplausos no município do Sequela, província de Colibengo, para o segundo semestre deste ano. É, segundo informações divulgadas pelo responsável da equipa de produção daquele espaço de formação e promoção da música angolana, Delson Lourenço, Iola Semedo atua no dia 25 deste mês. O concerto vai ser o terceiro da cantora naquele palco, depois da estreia em 2019 e a última passagem em abril do ano passado. Vencedora do Top dos Mais Queridos, edição 2010, a intérprete de temas como No Bout, Ingrato, Destino de Belita, Volta Amor, Hipérbole do Amor e Magui, é sempre aguardada com grande expectativa pelos apreciadores do género de música kizomba. É, para a segunda fase de espetáculos, o músico Paulo Flores tem confirmação igualmente para o próximo dia 19 de dezembro deste ano. São as novidades do mundo da música no seu rádio, amigo ouvinte. 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
0: Bem, esta propaganda já virou meme também, né? Por conta dos detratores de Lionel Messi. Lionel Messi. Pois, muita gente acusá-lo de ser o filho da FIFA, não é? É, Lionel Messi na boca do mundo, mais uma vez, não tem como. É grande figura. É o grande destaque da seleção albiceleste. O homem que faz prodígios, sinais e maravilhas. Bem, mas vamos a esta informação. Bieber junta-se a Shakira, Madonna e BTS no intervalo da final do Mundial. O cantor Justin Bieber vai participar no primeiro espetáculo do intervalo da final do Mundial da FIFA, que está a decorrer em três países, nomeadamente Estados Unidos da América, México e Canadá. A artista vai juntar-se aos outros grandes nomes, como Madonna, Shakira e BTS. Justin Bieber também vai fazer parte do espetáculo do intervalo da final do Mundial da FIFA, marcado para o dia 19 deste mês, como foi anunciado pela FIFA e a produtora de beneficência Global Citizen. O espetáculo que vai decorrer no intervalo do último jogo da competição. Qual é o teu vaticínio, Salif Batista? Qual será? Quem é que vai jogar a final? Argentina, França, Argentina, Espanha? Hã? Argentina, Espanha? Bem, a ver, vamos. Há muitas surpresas neste Mundial. Muitas surpresas. Eu queria muito que fosse Senegal-Argentina, não foi possível para o Senegal, então fica só já assim. Mas pronto, eu também sou fã incondicional de Lionel Messi, então já tenho alguma certeza que a seleção albiceleste estará na final. A ver, vamos, já que a França toda poderosa também está indestrutível com a grande presença e a performance de Mbappé e Dembélé. Grandes jovens, grandes figuras da seleção francesa. Bem, vamos então olhar para esta novidade de Justin Bieber, que se junta a Shakira, Madonna e BTS. Eles que vão participar então no intervalo da final do Mundial FIFA 2026. Bem, a seleção foi feita por Chris Martin, vocalista da banda Coldplay. No entanto, Burna Boy, Gustavo Dunabel e PS22 Choros também se vão juntar ao espetáculo, ainda de acordo com a revista People. Pela primeira vez no Mundial da FIFA, o espetáculo do intervalo apoia o Fundo de Educação para Cidadãos Globais da FIFA, uma iniciativa histórica que visa angariar 100 milhões de dólares para alargar o acesso à educação de qualidade e ao futebol a crianças do mundo inteiro, anunciou a FIFA. É. Responsabilidade social também da FIFA falar alto neste Mundial com a presença destes grandes, renomados músicos. esta notícia também do mundo da música. Moga Caparica já tem datas para 2027, mais de um mês depois da realização do Moga 2026. A organização confirmou as datas para a edição de 2027. Este festival regressa à Costa da Caparica entre 2 e 6 de julho. Os primeiros bilhetes, os chamados blind passas para os 5 dias, já estão à venda. Ou seja, 2 e 6 de junho do próximo ano. Em paralelo com o anúncio das datas para 2027, a organização partilhou alguns números desta edição. Para a Praia da Morena e pelas outras localizações onde aconteceram atividades paralelas, estiveram 30 mil visitantes. A Costa da Caparica fazer acontecer um dos grandes encontros musicais em Portugal. Estamos com 1:24. Daqui a pouco as notícias sobre a videoobra de duas grandes vozes do nosso mercado. Estamos a falar do Espaço Retrato Musical. Hoje vamos trazer a videoobra em retrato de C4 Pedro e Marita Vênus. Grande figura do hip-hop feminino, Marita Vênus.

0: grande sucesso dos YouTube. Estamos com 1 hora 26 minutos, Rádio Nacional de Angola, Esteira da Música, edição referente a sábado, dia 11 de julho de 2026. Bem, a seguir o espaço que retrata a vida e obra dos artistas em aniversário. C4 Pedro e Marita Venus são as duas grandes figuras da nossa música que ao longo da semana finda completaram mais um aniversário. A seguir, retrato musical.
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3: Saudações, na presente edição vamos retratar a vida e obra dos cantores angolanos Pedro Henriques Lisboa Santos, ou simplesmente C4 Pedro, e Maria Iracelma Batista dos Santos, conhecida no domínio musical por Marita Venus. Duas referências da música angolana que celebraram os seus aniversários na semana.

nasceu aos 9 de julho de 1985, na província do Ambo. Começou a cantar na escola missionária aos 11 anos de idade. Na altura imitava a Spice Girls. Um ano mais tarde fez parte de um grupo de R&B com o nome

ganhar prestígio. O seu talento foi reconhecido finalmente quando ganhou um concurso de freestyle no Auditório Rui de Carvalho da Rádio Nacional de Angola. Alguns anos depois, embarcou para Madrid, Espanha, no sentido de dar continuidade aos seus estudos, onde ingressou no coro do colégio e aprendeu a tocar guitarra, piano e canto.

Egito. Em 2002, regressou ao país que lhe viu nascer, onde chegou à conclusão de que o seu talento não deveria ser desperdiçado. Foi assim que entrou em contacto com seu velho amigo Erici e juntos decidiram lançar um disco. A obra foi lançada em dezembro de 2002, tendo ultrapassado as expectativas, entrando diretamente ao top da rádio Luanda com os seus mega hits Saudade e Vai e Vem. No ano seguinte, a cantora participou em vários shows na Europa e decidiu aproximar-se dos seus fãs angolanos, realizando shows em Benguela, Moxico, Ila e também no país vizinho, Congo. Marita Venus possui muitos prémios conquistados no país, tais como Rap do Ano pela Casa Blanca, Artista do Ano e Revelação pela Rádio Luanda. A seguir, vamos ouvir um trecho musical desta cantora.

0: também comemorou mais um ano de vida foi C4 Pedro, cujo nome verdadeiro é Pedro Henriques Lisboa Santos, cantor, compositor, guitarrista, produtor e empresário angolano, que nasceu na capital de Angola aos 7 de julho de 1983.
1: Ok. Isso é B4, baby.
0: O cantor começou a sua carreira musical ainda jovem, participando de diversos concursos de música na escola e em programas de televisão. Aos 18 anos, C4 Pedro muda-se para a Bélgica.

nome de Bradas Lisboa Santos. Em 2009, o cantor regressou ao país e lançou o seu primeiro álbum a solo, Lágrimas, Um Só Povo, Uma Só Canção, em parceria com Lil Saint. O álbum teve sucesso e abriu portas para o cantor no mercado angolano e internacional. 2 anos depois, lançou o seu segundo álbum, Calor e Frio, que contou com a participação de Sam the Kid, Bossa e Si e General D.

seu. Em 2016, o cantor foi nomeado para os MTV African Music Awards nas categorias de melhor artista lusófono e melhor artista masculino. Ele também ganhou vários prêmios nacionais e internacionais, como Angola Music Awards, Moda Luanda Awards e

artista ganês Stone Boy. E um ano depois lançou o seu quarto álbum a solo, The Gentleman 4. C4 Pedro é um dos artistas

Luxemburgo e Brasil. Com estas dicas sobre C4 Pedro, Retrato Musical termina aqui com a promessa de voltar à próxima semana. Os abraços são de Langevina Chiaca e de Ernesto Gil.

1:44, instantes, retrato musical com a videobra de C4 Pedro e Marita Vênus, eles que recentemente comemoraram mais um aniversário. Agora, amigo ouvinte, vamos continuar a viajar no tempo. Lembra-se desta música dos Backstreet Boys?

I Want It That Way. A música, é o título desta música. É, há músicas que nunca saem de moda e Backstreet Boys provaram isso mais uma vez. É, em 2025, o grupo recriou cenas do histórico videoclipe de I Want It That Way, originalmente lançado em 1999, emocionando fãs de diferentes gerações. Um vídeo que continua até hoje a fazer furor nas redes sociais. A homenagem despertou um forte sentimento de nostalgia entre quem acompanhou o auge da banda nos anos 90 e mostrou que alguns clássicos permanecem intemporais, independentemente da passagem dos anos. Formados em 1993, os Backstreet Boys tornaram-se um dos grupos mais bem-sucedidos da história da música, com mais de 100 milhões de discos vendidos em todo o mundo. É, ao longo da carreira, conquistaram milhões de fãs com sucessos que marcaram uma geração. Além de I Want It That Way, o grupo eternizou canções como Everybody, Big Snaps Back, As Long As You Love Me, Quit Playing Games, With My Heart, and Show Me The Mean of Ben Lovely. Bem, temas que continuam a ser ouvidos e celebrados por fãs em todo o mundo. A recriação do videoclipe é mais uma prova de que alguns sucessos não envelhecem, apenas conquistam novas gerações.

48 minutos, às 2 horas pontualmente, o amigo ouvinte vai ter as notícias sobre o país e o mundo. E continuamos a olhar para as notícias do mundo da música. YouTube divulga um primeiro tema de novo álbum a ser editado no final do ano. É, a banda irlandesa YouTube divulgou quinta-feira última um novo tema, Street of Dreams, o avanço de um novo álbum de estúdio do grupo, o primeiro em 9 anos a ser editado no final deste ano. Bem, de acordo com a editora Universal Music Portugal, num comunicado divulgado esta semana, a música disponível nas plataformas de streaming é acompanhada por um videoclipe filmado na cidade do México em maio, à altura em que a banda marcou também presença na final do Street Shield World Cup 2026, realizada no Parque Ecológico Lago de Texcoco. Formados em Dublin em 1976, os U2 contam com 15 álbuns de estúdio, o mais recente dos quais Songs of Experience, editado em dezembro de 2017 como complemento de Songs of Innocence de 2014.

agora este amigo ouvinte, Mika e Ubi Fall são cabeças de cartaz da primeira edição do Rock e Down. Mika e Ubi Fall são os cabeças de cartaz da primeira edição do Rock e Down, e acontecer em setembro, que associa música, gastronomia e ao vinho, anunciou a organização. Assim, no dia 18 de setembro, sobem ao palco principal na zona do Prado, em Viseu, os Pontos Negros, Cassete Pirata, David Bruno e Mika. No sábado, dia 19, à noite, será a vez de Ganso, Samuel Uria, Delfins e Ubi Fall atuarem. Nesta edição inaugural do Rock and Down, um evento que une música, gastronomia tradicional e excelência dos vinhos da região e artistas nacionais e internacionais, os promotores esperam muitos festivaleiros nacionais e internacionais. Mika e Ubi Fall do seu melhor, cabeças de cartaz da primeira edição do Rock and Down.

A Namora abre cartaz de concertos nas festas de Peniche. Os artistas Ana Moura, DJ Télio, Sara Correia e Marisa Liz integram este ano o cartaz de concertos das festas de Peniche, que começam na sexta-feira e se prolongam até 4 de agosto. O programa dos concertos divulgado pela organização das festas arranca com Ana Moura, a 25 de julho, seguindo-se Misa Miles, 26, Ari de Tiori, dia 31, e DJ Telo a 1 de agosto, Sara Correia 2 e Marisa Liz a 3 de agosto. Além das atuações destes artistas, as noites serão também animadas por 8 grupos e DJ antes e depois dos concertos. As festas de Peniche no distrito de Leiria, em honra de Nossa Senhora de Boa Viagem, são também conhecidas por uma procissão marítima noturna que se realiza na noite de 1 de agosto. Vamos fechar as notícias do mundo da música de forma triste, infelizmente. Morreu a cantora Bonnie Tyler aos 75 anos.

É. Calou-se para sempre esta voz, a cantora Bonnie Tyler, conhecida por sucessos como Total Eclipse of the Heart, Hogging for a Hero e It's a Heritage. Morreu na noite da última quarta-feira aos 75 anos num hospital português. O anúncio foi feito no site oficial da cantora. A família e a equipa de Bonnie estão profundamente consternadas ao anunciar que faleceu inesperadamente num hospital em Portugal na sequência da doença para a qual estava a ser tratada, citou a BBC. Lembro que em maio a artista natural de Skewin, no sul do país de Gales, foi colocada em coma induzido depois de ser submetida a uma cirurgia intestinal de emergência em Portugal. Em outubro de 2024, a cantora atuou em Lisboa, Coliseu dos Recreios, dia 30 mais precisamente, e no Coliseu do Porto, Ageias, a 1 de novembro. Calou-se para sempre a voz de Bonnie Tyler, que vai ficar na memória e as rádios e televisões vão continuar a perpetuar, passa a redundância, os feitos desta grande cantora.

0: clientes da empresa de águas do Ijo devem mais de 700 milhões de kwanzas. 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Bom dia, Angola. Vamos atualizar as notícias no seu rádio. Clientes da empresa de águas e saneamento do Ijo devem mais de 700 milhões de kwanzas. Esta situação, Joaquim Alfredo, está a criar constrangimentos à tesouraria da empresa.
1: Os clientes da empresa de águas e saneamento do Ijo, IASO, estão a ser incentivados a efetuar o pagamento das suas faturas dentro dos prazos estabelecidos, de modo a evitar a suspensão de fornecimento de água por incumprimento. O apelo foi feito pela chefe do Departamento Comercial, Faturação e Cobrança da IASO, Josina Morronho, que explicou que muitos consumidores continuam a não efetuar o pagamento de serviços já prestados, situação que tem contribuído para o aumento do volume de dívidas da empresa.
2: Nós ainda temos muito problema de falta de pagamento dos serviços aos nossos clientes, sobre a necessidade de pagar por esses serviços. Esse pagamento da fatura permite reduzir custos operacionais da empresa.
1: Segundo a responsável, o incumprimento tem provocado fortes constrangimentos à tesouraria da empresa. Neste ponto, por exemplo, destacou a centralidade do Quilomoço, onde um número significativo de clientes mantém dívidas elevadas relacionadas com o consumo de água.
2: Isso tem impactado muito na tesouraria da própria empresa. A centralidade do Quilomoço, que é uma zona que os clientes não são adimplentes, não pagam as suas faturas, quer dizer, se a empresa não for fazer corte, não há pagamento voluntário. Porém, a centralidade do Quilomoço, anteriormente o sistema de lá de abastecimento funciona com combustível, desde a captação até a ETA, a estação de tratamento. Anteriormente havia subvencionamento do combustível, mas agora já não há. A empresa todas as semanas tem que efetuar aquisição de combustível para dar água à população do Quilomoço.
1: De acordo com a IASO, os clientes de vários bairros da cidade do Ijo acumulam até o momento uma dívida estimada em 763 milhões de kwanzas. Face ao elevado volume de dívidas, a empresa garante que continuará a proceder ao corte do fornecimento de água aos clientes que persistirem no incumprimento das suas obrigações de pagamento. Rádio Nacional de Angola, com Bernardo Conguila, Ismael Cuna e o Joaquim Alfredo, no Ijo.
0: Clientes da empresa de águas e saneamento do Ijo devem mais de 700 milhões de kwanzas.
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0: A Espanha está apurada para as meias finais do Campeonato do Mundo de Futebol ao derrotar a Bélgica por 2-1. O golo da vitória foi apontado por Mikel Merino aos 86 minutos da partida. Da atualidade internacional, dezenas de alunos e professores sequestrados durante um ataque na Nigéria em maio foram resgatados pelas forças de segurança. A garantia do porta-voz da presidência nigeriana, Bayo Onanuga, numa publicação na rede social X. Bayo Onanuga revelou que alguns sequestradores foram mortos durante a operação de resgate e outros 8 foram detidos. Bom dia.
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0: Sintonia Rádio Nacional de Angola, 2:04.
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0: Segunda deste mês de julho. É sábado, 11 de julho de 2026. Bem, vamos a mais um momento do seu e nosso Cheira da Música. Este momento imperdível igualmente. É o espaço Roupa Nova, onde vamos tocar as músicas La Vida Buena, original da cantora Nani, numa versão feita por Tamar Anzagi, e Malaika, de Miriam Akeba, e a versão de Lina Alexandre. Então, já a seguir, Roupa Nova.
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3: Bem, estimado ouvinte, foi o espaço Roupa Nova. Lembro que hoje estivemos a ouvir as músicas La Vida Buena, original de Nani, na versão de Tamar Nzaje, e a música Malaika, original da sul-africana Miriam Makeba, e a versão na voz de Lina Alexandre. A festa, a boa disposição, a animação continua no seu rádio. 2 horas 39 minutos.
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0: Angola, bom dia. 3 horas em todo o espaço nacional. PGR investiga 16 casos de corrupção no comando.
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0: Bom dia, Angola. Voltamos a atualizar as notícias. 16 cidadãos suspeitos de crimes de corrupção estão a ser investigados na província do Cubango. Deste número de indiciados, Ismael Zafirino, 2 cidadãos cumprem prisão preventiva.
2: 16 casos de corrupção e crimes conexos estão a ser investigados pela PGR aqui no Cubango. Alguns dos arguidos, com relevância na administração local do Estado, estão em prisão preventiva e outros em liberdade condicional, como revelou a sexta-feira o subprocurador-geral da República e titular da província, Pedro Raimundo Serra.
3: Neste momento, correm processos onde estão implicados 16 arguidos envolvidos e indiciados nessa fase pela prática de crimes de corrupção e também crimes conexos. Dentre eles, temos 2 em prisão preventiva e os outros aguardam o decurso do processo em liberdade.
2: Pedro Raimundo Serra, que falava durante uma palestra com abordagem voltada à Convenção da União Africana sobre a prevenção e combate à corrupção, Estratégia Nacional de Prevenção e Repressão da Corrupção, considerou preocupante por ser um cancro que atrasa o desenvolvimento, daí o combate cerrado.
3: Mesmo que fosse um caso, preocuparia, porque a corrupção é um mal muito grande que enferma sociedades e produz consequências muito nefastas.
2: E o vice-governador do Cubango para a área técnica e infraestruturas, João Bonifácio Caçanga, disse que a corrupção fere o desenvolvimento socioeconómico e a confiança das populações. Por isso, a luta deve ser coletiva.
4: A corrupção não é apenas uma violação da lei. Representa uma ameaça direta ao desenvolvimento econômico, à justiça social, à confiança do cidadão nas instituições e à dignidade da pessoa humana. Por isso, combater a corrupção é um dever coletivo que exige o envolvimento de todos.
2: Autoridades no Cubango engajadas na luta contra a corrupção. Reportagem Rádio Nacional. Rosalina Nayengua e Ismael Zafirino em Menonga, capital do Cubango.
0: 16 cidadãos suspeitos de crimes de corrupção estão a ser investigados na província do Cubango. O INALUD, Instituto Nacional de Luta contra as Drogas, tem registro de mais de 3 mil pacientes sob acompanhamento no Bengo. Os dados são referentes ao primeiro semestre deste ano. De acordo com a diretora-geral do INALUD, Ana Mamed, durante uma marcha de repúdio ao consumo de drogas no Bengo.
5: Em termos de dados, de acordo com o trabalho que vimos fazendo a nível territorial, nós temos um total de 13.700 pacientes, foi o que registramos no ano passado, 2025. Este ano, na província do Bengo, registra-se no primeiro semestre do ano um número de 3.175 pacientes. Portanto, este é o número que nos satisfaz, tendo em conta o trabalho que tem sido feito sobre as drogas.
0: Diretora do Instituto Nacional de Luta contra as Drogas, Ana Mamed, anunciando o controlo de mais de 3 mil pacientes sob acompanhamento no Bengo.
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0: O núcleo da província do Icoli Bengo conquistou ontem o Campeonato Nacional de Artes Marciais Mistas disputado no pavilhão da Cidadela Desportiva em Luanda. O núcleo do Icoli Bengo obteve 7 medalhas de ouro, 2 de prata e 6 de bronze na sua estreia na competição. A equipa do Icoli Bengo quebrou assim o domínio das provas provinciais de Luanda e do Ijo, que não alcançaram o pódio. Pelo mundo, o número de mortos pelos sismos ocorridos há 2 semanas na Venezuela superou já os 4 mil, ao fixar-se em 4.118, enquanto o de feridos é de 16.740, segundo o mais recente balanço oficial divulgado pelo governo venezuelano. O balanço de ontem traduz um aumento de 219 mortos em relação ao anterior, divulgado na véspera, enquanto o número de feridos se mantém face seu balanço de domingo, segundo o governo venezuelano. Bom dia.
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0: Sintonia Rádio Nacional de Angola, 3 horas a 5 minutos.
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3:30, Rádio Nacional de Angola, é a festa da música. É o Esteira da Música, o programa que lhe dá a ouvir os sucessos dos anos 90 até 2000. Com o melhor das grandes quetas nacional e também internacional. Bem, vamos então ao espaço onde você, amigo ouvinte, tem vez e voz. É, vai fazê-lo através do número 953-46-3184. Atenção, para enviar mensagens ao 953-46-3184. É o espaço Dois Sucessos, Duas Recordações, onde lhe damos a ouvir as músicas com diferentes autores e também a roupagem que é feita, ou seja, as músicas onde o amigo ouvinte tem a oportunidade de ligar e dizer qual é a música que deve passar, na sua opinião. Também aproveitar a oportunidade para enviar abraços e dizer-nos, mesmo por mensagem, amigo ouvinte, onde é que vai passar o seu fim de semana? Como é que está a planificar este fim de semana? Vamos então tocar as músicas para que o amigo ouvinte possa decidir qual delas é que deve ganhar desta vez. É, são as músicas Chiquitita, de Eduardo Paim, e Garina da Banda, da autoria de Nelo Bastos. Siga!

Estamos com 3 horas 38 minutos, Rádio Nacional de Angola, Estéreo da Música. É o espaço 2 sucessos, 2 recordações, onde interagimos com a nossa audiência. Hoje, excepcionalmente, por mensagem apenas, amigo ouvinte, por mensagem. Deixe mensagem no 953-46-3184, 953-46-3184. Diga-nos para qual das músicas é que vota. Chiquitita de Eduardo Paim ou Garina da Banda de Nelo Bastos? São as 2 músicas em concurso hoje. Diga-nos também, para além da votação, onde é que vai viver o seu fim de semana e para quem vão os abraços neste fim de semana, amigo ouvinte? 953-46-3184 é o terminal telefónico disponível para você deixar mensagem e dar aquela garra, aquela força, aquele empurrão ao seu artista de coração e também a sua música de peito.

0: cá a partir do Liro Lobito, vota na música número 2 de Nelo Bastos. Meu fim de semana será no Egito Praia, área turística. Ver as tartarugas no seu habitat. Grande abraço, estamos juntos, Grama K.
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0: É, já está a mensagem de Grama K a partir do Lobito, na zona do Liro, a votar na música de Nelo Bastos, Garina da Banda. Você também pode fazer como Grama K, enviando mensagem para o nosso 953-46-3184. 953-46-3184. Para quem vai o seu voto e onde, como é que vai viver o seu fim de semana? José Isaías, Zona F, bairro Nossa Senhora da Graça, província de Benguela. Abraços para toda a minha família e minha estimada Thelma. Bom trabalho para toda a equipa. Nelo Bastos é o meu voto. Grande abraço, já está. José Isaías, JI, na Zona F, aí, na província de Benguela. Esta mensagem, que é que diz? Mário Lucondo, estou a acompanhar o programa no ambiente marinho em Benguela, voto na faixa musical número 1. Saúdo especialmente o especialista em telecomunicações Tobias Lucondo, extensivos aos meus pais Teresa Vassuca e Afonso Lucondo. Grande abraço, Mário Lucondo. Deixou a sua mensagem e vota na música número 1, Garina da Banda. Não, número 1 é Chiquitita. É, Chiquitita, de Eduardo Paim.
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0: Esta diz aqui o Alberto Bunga, a partir do Ijo, voto na música.

953-46-3184 está disponível para si, amigo ouvinte. Deixe a sua mensagem, diga-nos para quem é que vota. Dentre as músicas Chiquitita de Eduardo Paim e Galina da Banda de Nelo Bastos. Vladimir, a partir de da Santa Paciência, eu voto na música Chiquitita de Eduardo Paim. Grande abraço, Vladimir. Estamos juntos. O que é que diz a outra mensagem? Sou Zé, a partir do Uijo, voto na música número 2 e vou passar o meu fim de semana com a família em casa. Grande abraço, Zé Maia.

oportunidade para você também deixar a sua mensagem. Vamos até o minuto 53, altura em que vamos dar por encerrado este momento de mensagens no espaço Dois Sucessos, Duas Recordações, onde estão em concurso hoje as músicas Chiquitita de Eduardo Paim e Garina da Banda de Nelo Bastos. O terminal telefónico para o qual deverá deixar mensagem é o 953-46-3084. É também uma oportunidade de você participar desta festa de rádio. 953-46-3084. Vamos ler as mensagens que nos chegam. Alfeu, a partir do Bailundo, voto na música de Nelo Bastos. Já está, grande abraço, Alfeu. Esta outra mensagem diz: Domingos Kailak, a partir das Cacimbas no Namibe, meu voto vai na segunda música. Meu fim de semana será em serviço mesmo. Grande abraço, Domingos Kailak. Miguel Domingos, a partir do Lobito. Lobito Velho, está no Lobito Velho. Meu voto vai para a segunda música. Fim de semana vou passar mesmo em casa. Muito obrigado pela mensagem, Miguel Domingos. Estamos juntos.

Angola, sou o Raul Sambo, falo a partir do Sol e o meu voto vai para a música número 2. Vou passar meu fim de semana em casa, com a família. Esta outra mensagem diz: Garina da banda do grande Nelo Bastos é a minha preferência de escolha. Geraldo Júlio, estou ligado a partir do município de Ungóio, nas terras de Mangóio, Macongo e Maluango. É, de certeza, na província de Cabinda. Grande abraço, estamos juntos.

dia, Rádio Nacional de Angola, Sol, Botoloi, a partir do Kwanza Sul, Sumbe, bairro da Corimba, bairro da Carimba. Voto para Eduardo Paim, meu fim de semana será mesmo em casa, com a família. Grande abraço, Botoloi.

Estamos juntos, um grande abraço. Figueiredo, Uambuia Banda, voto na segunda música de Nelo Bastos. Garina da Banda. Almerindo Salopulo, número 1, e vai passar o fim de semana com a família, diz ele em mensagem.

Circuito Bié, bairro Cambulo Culto. Voto na primeira música de Eduardo Paim. O meu fim de semana será na Expo Bié. Grande abraço, estamos juntos. Saudações a todo o pessoal que nos ouve a partir do Bié. Está a acontecer a Expo Bié.

0: abraços a toda a minha família e amigos. Fui! Estamos juntos, Gildo Matamba. Esta é uma luta renhida entre estas duas músicas. Chiquitita de Eduardo Paim e Galinha da Banda de Nelo Bastos. Mas vamos às mensagens. Temos mais mensagens no 953-46-3084. Daqui fala o senhor Aristóteles a partir de Colo Bengo. Voto de Eduardo Paim. Fim de semana estarei no pedido do irmão. Grande abraço, Aristóteles. E esta mensagem diz: bom dia, sou Vladimir Mingas. O meu voto vai para Eduardo Paim trabalhar neste momento. Bom fim de semana. Estarei a trabalhar também. Grande abraço, Vladimiro Mingas. Bom dia, Rádio Nacional de Angola. Escrevo Tirania a partir do Bengo. O meu voto vai para a primeira música, Chiquitita, de Eduardo Paim. Abraços a toda a minha família e a todo o pessoal que está ligado a estas horas à Rádio Nacional de Angola. Muito obrigado, estamos juntos. É o Tirani.
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0: Alfeu, o Alfeu já deixou mensagem, voltou a fazê-lo, não é? Voltou a fazê-lo, Alfeu. Muito obrigado, mas já lemos a sua mensagem. Antónia, a partir do Cajueiro, meu voto vai para Eduardo Paim. Muito obrigado pelo seu voto e pela sua participação, Antónia. Grande abraço. Bom dia, sou Júlio Oliveira, falo do Lubito, meu voto vai para Eduardo Paim. Grande Júlio, estamos juntos. Aquele abraço. Olá, Rádio Nacional de Angola, Francisco Manuel, a partir de Lubito, São João é a banda. O meu voto vai para a segunda música de Nelo Bastos, Garina da Banda.

0: A partir do Bié, voto na primeira música. Bom dia, fui! Estamos juntos, Benjamin!
1: No doubt, I
0: bom dia, Rádio Nacional de Angola. Eu sou Kishatala. Meu voto vai para o Nelo Bastos, Marçal e a banda. Fui! Estamos juntos, Kishatala! Rádio Nacional de Angola, sou o Kassongo a partir de Benguela, Xangoró, e meu voto vai para a primeira música. Abraços a toda a minha família. Estamos juntos, Kassongo. E continuam em concurso as músicas Chiquitita de Eduardo Paim e Galina da Banda de Nelo Bastos. Atenção que daqui a pouco vamos encerrar as votações no 953-46-3184. São as mensagens que você envia e nós lemos para que possamos então trazer alguma justiça em termos de contagem daqui a pouco. Bom dia, sou o Daniel de Castro a partir do Bié. É a minha banda, tchau. Bem, não disse para quem é que vota o Daniel de Castro. Para quem é que vai o seu voto?

qual é o meu nome? Falo a partir de onde, amigo? Mas diz que vota na segunda música. Estamos juntos. Ele chama-se Generoso e fala-nos a partir do Calo Sombécua. É a zona que se chama Calo Sombécua. O nosso amigo chama-se mesmo Generoso. Grande abraço, muito obrigado pela sua mensagem. Muito bem, encerramos então as mensagens com esta última. Angelino Catite é meu nome, falo a partir do Xinguar, o meu voto vai para a primeira música. Grande abraço, Adelino. Angelino Catite. Angelino, grande abraço, muito obrigado pela mensagem a todos os nossos amigos.

0: companhia da Rádio Nacional de Angola. Já sabe que nós estamos aqui porque você está aí a acompanhar o nosso programa e juntos fazemos acontecer esta madrugada de sábado, 11 de julho de 2026.
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0: Bem, vamos então à contagem, daqui a pouco eu volto. Vamos à contagem, daqui a pouco eu volto, amigo ouvinte.
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Coldplay, a música Clocks, é para tocar dentro da hora 4, dentro da hora 4, altura em que vamos ter também o espaço Mix à madrugada. Entretanto, vamos então à justiça em relação às votações. Bem, a música vencedora é Chiquitita de Eduardo Paim, com 19 pontos contra 12 de Nelo Bastos, Garina da Banda. Vamos então tocá-la na íntegra, vamos tocar na íntegra a música vencedora que nos vai levar até às 4 horas, a altura em que vamos ter o Jornal no seu rádio.

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2: Angola, bom dia, são 4 horas em todo o espaço nacional. O Hospital Regional de Lobito ganha fábrica de produção de oxigênio.
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2: Bom dia, voltamos a atualizar as notícias no seu rádio. O Hospital Regional Lobito ganha fábrica de produção de oxigênio medicinal com capacidade de enchimento de 60 garrafas. Com o funcionamento desta fábrica de oxigênio medicinal, a unidade de saúde do Lobito deixa de gastar mais de 18 milhões de kwanzas por mês para compra de oxigênio medicinal. Jornalista Edson Santos.
4: A fábrica, inaugurada pelo governador de Benguela, Manuel Nunes Júnior, tem capacidade de enchimento de 60 garrafas dia, para além de estar canalizada a toda a estrutura principal do hospital. Com a inauguração desta unidade, a direção do Hospital Regional do Lobito vai poupar mensalmente 18 milhões de kwanzas. O diretor da saúde em Benguela, Dr. Manuel Cabinda, diz que o oxigênio produzido vai atender outras unidades sanitárias da província.
5: Uma fábrica que, além de produzir oxigênio que envia diretamente para o hospital, também tem a capacidade de enchimento de 60 garrafas por dia, o que vai fazer com que o hospital tenha gasto menos recursos com oxigênio, ou seja, só o Hospital Geral do Lobito mensalmente gastava perto de 18 milhões de kwanzas para aquisição de oxigênio.
4: Já a diretora do Hospital Regional do Lobito, Florinda Miranda, acredita que o empreendimento vai ter incidência direta na melhoria da assistência médica e medicamentosa da população.
6: Toda essa dinâmica de fábricas de oxigênio não vão apenas beneficiar o município do Lobito, mas também todas as unidades privadas e dos arredores. Estamos a falar de Catumbela, do Egito Praia, inclusive de outras unidades hospitalares que possam estar, por exemplo, na província do Kwanza Sul.
4: Reportagem da Rádio Nacional de Angola no Lobito com Abel Samba e Edson Santos.
2: O Hospital Regional do Lobito ganha fábrica de produção de oxigênio. Mais de 200 cidadãos na província do Ijo já beneficiam do programa Jovens Oportunidades de Bons Empregos. A garantia é do diretor dos Serviços Provincial do Instituto Nacional de Emprego e Formação Profissional, INEFAP, no Ijo, Bozardo Bongo.
7: Para jovem, que é oportunidade de um emprego, nós temos nesse momento as cooperativas e acompanhadas para o próprio serviço provincial. As cooperativas estão em bom ritmo e já se fez pagamento da primeira prestação e esperamos pela semana vamos fazer o pagamento dos outros que faltem. Também no município do Puri, onde temos maior número também de 9 cooperativas, estão em bom ritmo e todos estão unidos a fazer o trabalho que a cidade mantém limpa e organizar as tarjetas e pintura de lacis e publicidade estática. O IST tem total de 23 cooperativas que estão em andamento. Alguns estão na parte agrícola, os outros estão no embelezamento da cidade. Os demais estão na recolha de resíduos sólidos.
2: Aqui as palavras de Bozardo Bongo, diretor dos serviços provincial do INEFAP no IJE. Mais de 200 cidadãos beneficiam do programa Jovens Oportunidades de Bons Empregos naquela parcela do nosso país.
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2: A Inglaterra e a Noruega procuram hoje o passe às meias-finais do Mundial de Futebol que decorre nas Américas. O jogo acontece logo mais às 22 horas, vai definir o terceiro semifinalista da prova. Pelo mundo, 8 homens foram indiciados criminalmente pelo seu papel num ataque que estava a ser preparado contra a Casa Branca no dia em que se realizou um evento de Ultimate Fighting Championship e UFC em Washington, nos Estados Unidos da América. De acordo com o Departamento de Justiça citado pela ABC News na sexta-feira, os homens queriam usar drones para distrair os presentes e seguidamente usar espingardas de precisão. Note-se que o evento aconteceu a 14 de junho e foram desde logo detidas 5 pessoas. Bom dia.
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2: Sintonia Rádio Nacional de Angola, 4 horas, 4 minutos.
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2: Muito bem, estimado ouvinte, como o tempo passa rápido, não é? Estamos já com 4 horas a 6 minutos, a sintonia da Rádio Nacional de Angola. Estamos a levar até si mais uma edição do seu nosso Esteira da Música, por sinal, a segunda edição deste sétimo mês do ano. Sábado 11 de julho de 2026. Ora, a seguir, nesta última hora, já sabe, amigo ouvinte, temos o espaço Mix à Madrugada, uma responsabilidade do DJ Eduardo Bonda.
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0: Muito bem, estimado ouvinte, está tudo dito nesta edição segunda do mês de julho de 2026. Esteira da Música, ponto final. Abraços da equipa que trabalhou para si com muito prazer. Francisco Janeiro na realização. Margot Rasgado na elaboração musical. Salif Batista na técnica e na apresentação. Fernando Rufino. Bom dia e bom sábado abençoado.
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0: Angola, bom dia, são 5 horas em todo o espaço nacional. Bom dia. SIC detém mais de 100 suspeitos de vários crimes no AMBO.
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0: Bom dia, voltamos a atualizar as notícias no seu rádio. O SIC, Serviço de Investigação Criminal no AMBO, deteve 148 cidadãos suspeitos de cometerem vários crimes. Dentre as detenções, jornalista Miúsa Calundinde destaca para um suposto advogado que clonava cartões multicaixa.
2: O Serviço de Investigação Criminal no AMBO apreendeu da posse de supostos marginais 4 viaturas, 3 motorizadas e foram igualmente desmanteladas 2 associações criminosas. Esta ação resulta de 132 micro-operações que culminaram com a detenção de mais de 148 cidadãos acusados de crimes diversos. De acordo com o subinspetor dos Serviços de Investigação Criminal do AMBO, Abel Cangombe, essa as operações foram realizadas no período de 24 de junho a 9 de julho.
3: O Serviço de Investigação Criminal realizou 132 micro-operações que permitiram alcançar os seguintes resultados: detenção de 148 elementos com idades compreendidas entre os 17 e 52 anos, envolvidos na prática de diversos crimes em todos os municípios da província.
2: O caso de homicídio de uma cidadã de 62 anos de idade na centralidade da Cala também é destaque das ocorrências registadas pelo SIC na província do AMBO.
3: Foram esclarecidos em sequências investigativas os seguintes crimes: homicídio qualificado em razão dos motivos ocorrido cerca das 21 horas no interior do apartamento número 2, edifício 12, na quadra 62 da centralidade da Cala, onde foi vítima uma cidadã de 62 anos de idade, praticado por elementos não identificados na altura. Diligências feitas em torno do caso, foi possível proceder à detenção de uma cidadã de 40 anos de idade e um cidadão de 24 anos.
2: O subinspetor do SIC fala igualmente da detenção de um suposto advogado no município do Alto Ama, que se dedicava à clonagem de cartão multicaixa.
3: Foi detido um suposto advogado que se dedicava à clonagem de cartões multicaixa e burla por defraudação, subtraindo somas avultadas das contas dos pacatos cidadãos que solicitavam a sua ajuda nos ATMs, trocando os cartões. Em sua posse, foram apreendidos 19 cartões multicaixa.
2: Subinspetor dos Serviços de Investigação Criminal do AMBO, Abel Cangombe, falando das operações realizadas nos últimos 15 dias no âmbito das medidas de prevenção e combate à criminalidade. Reportagem à Rádio Nacional de Angola a partir do AMBO com Álvaro Jamba, Georgina Fernandes e Miúsa Calundinde.
0: SIC detém mais de 100 cidadãos suspeitos de cometerem vários crimes na província do AMBO. Bom dia.
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0: A família Cosse comunica o falecimento de José Alexandre de Castro Cosse Zaquinha, ocorrido no Hospital Militar por doença. O seu funeral realiza-se hoje às 10 horas no cemitério Benfica. Rosa dos Prazeres Afonso, Manuel Lopes Cordeiro, Júlia Cordeiro, Conceição Cordeiro, Ana Paula Cordeiro, Flumena Cordeiro, Martinho Cordeiro, Maria Inácia Cordeiro, Rosa Cordeiro e Walter Cordeiro e demais familiares comunicam o falecimento do seu irmão Gil Lopes Cordeiro, ocorrido quinta-feira em Benguela por doença. O seu funeral realiza sem data a anunciar. 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
0: 5 horas 4 minutos. 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
15: Saudações à nossa audiência. Estamos de regresso para mais um convívio em família e ao encontro da nossa cultura e tradição. Nós estamos a fazer esta edição no Lucapa, município da Lunda Norte, que desde que houve o desmembramento das duas províncias, Lunda Norte e Lunda Sul, ele passou a completar 48 anos de existência. E nós, por esta razão, também fizemos-nos presentes nesses festejos, e a festa faz-se com a música. E a música, para nós aqui neste espaço, é sempre um conteúdo necessário e obrigatório aqui neste espaço. Nós encontramos o Paulo António Serreno. É artista, já tem alguma trajetória nessas lides e está aqui no Lucapa também a fazer a sua atividade, quer profissional na música e também noutros ramos. E nós vamos passar a conhecer o Paulo, o António Paulo Serreno. Saudações, Paulo, muito obrigado por nos conceder este momento. Sabemos que não é muito fácil dividir aquilo que carregas dentro de si com o público, mas nós aqui vamos tentar espreitar um pouco, e aliado isto à sua música. Paulo, saudações.
16: Ok, muito obrigado, muito obrigado. Muito obrigado pelo este convite, não foi fácil, e temos que agradecer cada vez mais que temos acordado a Deus, que o nosso celestial, que nos deu essa coragem, oportunidade e o dom, com este dom que temos sempre a compartilhar algumas mensagens nossas pelo nosso estilo de Sassachokui.
15: Você nasceu aqui no Lucapa?
16: Sim, nasci cá no município do Lucapa, na província da Lunda Norte.
15: E quanto tempo de atividade?
16: Eu estou no mundo artístico há 24 anos.
15: 24?
16: 24, pronto.
15: Muito tempo de estrada, muitas canções, muita luta para firmar o seu nome dentro desse panorama musical. Mas antes de nós começarmos, vamos saudar os nossos ouvintes com um tema musical que é da sua autoria, Lunga Liami, que isso depois vamos fazer a desconstrução, não é? Vamos primeiro dar os nossos ouvintes a ouvir e depois o Paulo vai nos fazer aqui essa desconstrução e também falar de outras coisas, certo?
16: Certo, certo.
15: É Tienda?
16: É estilo de Cacé Comuna.
15: É Cacé Comuna.
16: Cacé Comuna.
15: Sim, senhora. Vamos ouvir. Daqui a bocadinho nós voltamos a conversar com o nosso convidado de hoje, António Paulo Serreno.

0: Sanje. Paulo, ouvimos esse Longalhame.
1: Ok, muito obrigado. Mais uma vez, o meu nome artístico é o famoso Avacalho. Eu sei que todo mundo já domina desse nome, porque há algumas pessoas, às vezes, que têm sempre a se perguntado como é que é impossível você faz o estilo de Sassachoco, mas o teu nome é este. Eu primeiro comecei com o estilo de Kuduro, fazia Kuduro em Chokwe. Então, quando mudei o estilo de Sasa Chokwe, o nome sempre continua, sempre de ser Avacalho. Mas com o tempo, vamos tirar o Avacalho, passei Tata Serreno, que é o próprio meu nome biológico.
0: E por que que não começa já aqui com Tata Serreno?
1: Pronto, já estamos ainda a preparar o terceiro álbum, porque esse é o terceiro álbum que eu estou a preparar. Isso já, o lançamento já vai ser este ano, em mês de novembro, nos dias 20. E vamos já preparar já sistema de pendrives, como já não existe disco, então físico. Vamos criando a preparação para pendrives.
0: Exato. E vamos falar um bocado desse Longalhame.
1: Longalhame é uma história muito longa. É uma música que as pessoas, às vezes, quando mora alguém, levam sempre no óbito.
0: Uhum.
1: Levam sempre, cada vez mais, mesmo no fúnebre.
0: Mas o que é que ela diz?
1: A música de Longalhame...
0: Ou por que ela foi criada?
1: Foi criada pelo... Nós homens que temos mantido as filhas alheias. Quando manda uma mulher, é para fazer uma família. E essa família nem para ser abandonada ou a sofrer, mas é para o futuro amanhã te dar o êxito. De que forma? Quando você nascer com essa mulher, qual é o mecanismo que você deve usar para formar a tua família? É meter os teus filhos na escola, tomar conta da sua mulher, essa coisa toda.

0: Vem dessa mensagem que eu consegui de criar essa letra e deu o título de Lungalhami.
1: Já disse que o estilo é Kasekumona. Kasekumona que é um estilo muito dançante, não é?
0: Prontos, é um dos estilos mais quente nas nossas músicas tradicionais de Sassachoco. O primeiro tá que é o próprio Tianda. Okay. Então o Tianda como é a base, então os filhos vêm Kasekumona, Candoa, Ticela e Macopo. Uhum. É, certo.
1: Sim, senhora. Fala-nos um pouco também do seu nome. É Antônio Paulo Serreno, é assim?
0: Pronto, esse é meu nome do registro. Uhum. É meu nome biológico, então o nome artístico é Avacalho.
1: Adotou o Avacalho na época em que cantava Kuduro, mas hoje trocou. E para dar um pouco mais de valor aos estilos da região, sobretudo esses tradicionais, não é? Que, como já citou, a Tianda, a Ticela, a Macopo, o Kasekumona e outros, não é?
0: Certo. Na qual nós já estamos a criando essas canções, enfim, de preparar o meu álbum e também o nome que vai ser atribuído já.
1: Que é o Tata Serreno.
0: É o Tata Serreno, que é o próprio meu nome biológico, que pode também dar um conjunto do estilo que eu faço, que é o Sassachoco. Então tenho que meter meu nome tradicional.
1: Isso.
0: Certo?
1: Mas na língua choco, há uma palavra que é falanga. Falanga o que é que significa?
0: Falanga significa dizer o dinheiro.
1: Dinheiro.
0: Ok, falanga, o pite. É que é um choco aí. E essa música, que é o título Falanga, tem a mensagem, tem a ver, vamos dizer, com o amor ao próximo. Vale a pena você valorizar a pessoa igual do que o dinheiro. Ok? Porque o dinheiro nunca vai avançar a vida de uma pessoa. O dinheiro não enterra ninguém, mas sim a pessoa igual é que enterra. Então melhor que devemos valorizar um ao outro do que valorizar os valores. É que significa falanga.
1: É isso que cantou nesta canção.
0: Pronto, é certo.
1: Então vamos escutar. Também é Kasekumona ou esse já é um Tianda?
0: Está no estilo de Tianda e o ritmo entramos para o Candoa.
1: Candoa.
0: Pronto.
1: Sim, senhora. Vamos escutar e daqui a pouco nós vamos voltar. Vamos ouvir também Mamá Nakayowe. Vamos escutar esses temas, depois vamos voltar com outra descrição aqui do nosso convidado para esta edição, Antônio Paulo Serreno.
2: Sanjay.

0: Key Sanchez.
1: Exato. Tata Sarreno, eu vou preferir tratá-lo já assim, para também as pessoas conhecerem um pouco o nome do Tata Sarreno, que é um jovem, está há 25 anos mais ou menos a trabalhar em prol da promoção e divulgação da música da região leste de Angola, mais concretamente no município do Lucapa. E aqui há muitos grupos, muitas pessoas interessadas a fazerem esses estilos ao Tata Sarreno.
2: Certo, na altura há muitos jovens que se afastavam muito desse estilo, porque pensavam que quem faz o estilo de Sassachoco tem sempre o feitiço. Mas porque aquilo também mostra.
1: O tradicional foi sempre associado ao feitiço.
2: Pronto, pronto. Então, muitos que não se dedicavam muito a fazer o estilo de Sassachoco. Mas hoje em dia, a maioria abriram visão, deram em conta que é muito bom valorizar a nossa cultura. Então, já temos muito nesse momento. O mercado já está cheio de nova geração que estão no estilo de Sassachoco.
1: Já há muitos.
2: É.
1: E falar aqui um pouco da valorização dos próprios instrumentos. Vocês hoje estão a fazer muitas canções nos estúdios, né? Coisas muito sintetizadas. E como é que se vai agora, na sua visão, recuperar essa questão dos instrumentos tradicionais?
2: Prontos. Eu, a meu caso, eu tenho usado o ritmo da nossa origem mesmo, nunca sai do nosso ritmo. Então, nesse momento, eu fui vendo que para tudo ser mais um pouco assim, um pouco avançado, o que que eu posso fazer? Tenho que ir criando, fazer uma mistura, pego o nosso estilo, faço mais uma mistura de um instrumental assim africano, exemplo, tipo temos o estilo de Kwassa, quando faz um Sassa Kwassa, também é recebido ao nosso mercado regional do leste, é uma vantagem para nós. Mas no momento do lançamento deste de terceiro álbum que eu estou a preparar, estou dentro da origem, com mistura, tenho dentro do álbum, tem um estilo de semba. Tem um semba também, chokwe, tem um kwassa e tem com todos esse nosso estilo que nós acabamos de citar.
1: São as tianda, novas tendências para o mercado,
2: certo,
1: é mais jovem.
2: Certo, certo, é mesmo isso.
1: E aqui, sem esquecer aquilo que é a base, que é o tradicional, que caracteriza a sua região.
2: Certo, eu não posso me afastar da tradição. Estou dentro da tradição. Estou dentro da tradição. Posso fazer uma renovação de alguns estilos novos, mas não posso sair dentro da tradição. Eu tenho que estar dentro da tradição, porque já estou na base. Estou na base, então tenho que apresentar aquilo que é a nossa cultura.
1: Tata Sarreno, a questão do que tem a ver com o aprendizado. Você entrou para esta vertente, está agora a atender para as coisas modernas, mas não pode esquecer de contactar sempre os mais velhos, que têm a base do conhecimento.
2: Muito obrigado. Eu sou um dos jovens muito humilde, sou simpático, sou um jovem que não me apresento muito daquilo que eu sou, mas sim, depende de algumas pessoas que têm prestado serviço ao meu lado. Exemplo, ao meu caso, em todos os trabalhos que eu tenho feito, eu já compartilho com vários mais velhos. Exemplo, sou muito amigo do Tim Santos Católica, sou amigo do Jogamin, e fui também amigo do falecido Rei da Costa, com Bob e Camará. São os mais velhos que eu tenho compartilhado com eles quando faço o meu trabalho e vou para lá e pedir opinião e também fazer troca de conhecimento.
1: Para ver se aqui está certo.
2: Pronto,
1: aqui,
2: é mesmo isso.
1: Ser, né?
2: Pronto, eu tenho feito mesmo isso. Eu não sou como alguns que têm aquela rivalidade no mundo da música e não consegue compartilhar com os mais velhos, porque o mais velho é a base de tudo. Mãe velho é um quadro. Mãe velho é que consegue te construir melhor. Então, se você se amostrando daquilo que você aprendeu, que você é superior de todos, nunca vai mudar e nunca vai ser ninguém na vida. É.
1: Vamos a mais uma canção. O hino, espero estar a pronunciar bem. O hino Wakishi.
2: Certo, certo. O hino Wakishi.
1: O hino Wakishi.
2: É, o hino Wakishi mesmo é a base da nossa tradição Tchokwe. Porque quando um filho é levado na circuncisão,
1: na Mukanda.
2: Então, na Mukanda, é certo. Então temos usado o hino Wakishi. Primeiro, o Zakishi é que sai. O Zakishi é que sai naquele Mukanda. Eles amostram a dança. Então, para nós músicos aqui em frente, quando os mães velhos que conseguiram de analisar o Sassa, como é que deve crescer e aumentar algumas coisas, é que criaram mais o hino Wakishi. É, o hino Wakishi está tipo, como posso dizer, porque dentro do hino Wakishi primeiro vem que é a introdução, que é o generique. O generique é a introdução, que ele vem só com ritmo. Mas o hino Wakishi é que apresenta a nossa tradição de máscaras nossas, Tchokwe. Pronto, então é que é a base também fundamental do nosso estilo de Sassa Tchokwe.
1: Isso no início? Na altura que os rapazes vão para a circuncisão?
2: Pronto, pronto, é mesmo isso.
1: Na apresentação
2: do Mukanda.
1: Do Mukanda.
2: É.
1: O Tata Serreno também passou pela Mukanda.
2: Eu passei pela Mukanda também. Passei pela Mukanda tradicional mesmo.
1: Aprendeu lá muitas canções, não é?
2: É, aprendi lá muitas canções também. Nem só de ser um músico, é dom. Tudo vem pelo dom. Sem dom não consegues fazer nada. Mas, como posso dizer, eu por mim é muito bom também segurar a nossa cultura para ir em frente.
1: Vamos escutar o hino Wakishi, depois vamos voltar também para falar de outras, não é?
2: Muito obrigado.

0: Sanje.
1: E Noah Kish já esteve aqui a explicar o Tata Sarreno, que esse é um daqueles momentos que caracterizam aqui o ritual da Mukanda. Mukanda é nas nossas tradições quando o jovem começa a atingir a fase da adolescência e precisa de receber já as instruções para passar para a vida adulta. E então aqui este ritual que é da Mukanda. O Inoa Kishi, ele faz-me lembrar duas figuras. Duas figuras, ou seja, a primeira é a figura do próprio Mukishi, e depois um símbolo também da tradição Choco, que é o Ngoma ya China. O Ngoma ya China é que faz o aviso, não é?
2: Certo.
1: Aquele bum, bum, para avisar que está aqui, vai começar
2: vai
1: a festa.
2: Começar a festa.
1: Exato.
2: Certo.
1: É do seu tempo.
2: Não foi do meu tempo, mas sim, ou também passei lá.
1: Estudou isso?
2: Sim, pronto.
1: Estudou essas coisas todas?
2: Sim, sim.
1: Não teve medo do Mukishi?
2: Não teve medo do Mukishi, porque quem passa no Mukanda aprende muita coisa. O medo vai te acabar, porque ali é como se diz, alguém vai na vida militar, então tens que aprender tudo que você encontrar lá.
1: Aprendeu a apanhar rato?
2: Certo.
1: Aprendeu a apanhar rato, caçar, pássaros e tudo.
2: Certo, certo.
1: Porque é isso que no fundo acontece na Mukanda, né, nesses dias todos. Quanto tempo ficou?
2: Nós, a base de Mukanda, aquilo nós temos levado máximo a um ano completo.
1: Um ano?
2: Um ano. A nossa Mukanda tradicional mesmo leva um ano completo para o filho sair.
1: Muito bom. Estamos com Antônio Paulo Sarreno. É uma vizinha fofoqueira.
2: É problema ser vizinha fofoqueira. É, vizinha fofoqueira também é o título de uma música que eu preparei neste álbum. Eu sei que isso tem acontecido. Mesmo com você, tem acontecido isso várias vezes. Eu acho que nem todo bairro onde que você vive, todos te gostam.
1: Mas a ideia qual foi aqui? Foi chamar a atenção? Foi repreender? Foi desabafar? Qual foi a ideia?
2: É, isso foi chamar a atenção para aquelas vizinhas que gostam de se meter na vida dos outros. Porque quando estás a ver o outro a progredir, você fica aí a falar mal do outro. É, fulano, olha, fulano, já fez, fulano, não sei o que. Então, isso tem a ver. Isso tem a ver. Por isso que eu consegui ir preparando essa música. Preparando essa música, enfim, de lançar para as pessoas começarem, compartilharem, darem conta que não é bom ser fofoqueiro. Faça o que é teu, deixa o que é do outro em paz.
1: Cantou, quer um bocadinho, uma estrofezinha em português ou outra, cantou em Chokwe.
2: Toda ela mesmo em Chokwe, não tem nenhuma parte em português. Não, desculpa, pense-me a será, desculpa. Só a parte em português é mesmo do coro. Vizinha fofoqueira, mas toda ela mesmo é em Chokwe. Certo.
1: É para a mensagem chegar.
2: Certo, certo.
1: É o que vamos escutar. Exato. E dizer aos nossos ouvintes que nós estamos a fazer esta edição a partir do Lucapa, município da Lunda Norte. Nós vamos ficar com Vizinha Fofoqueira e daqui a pouco nós voltamos, e porque também estamos já quase na reta final da nossa edição, e vamos escutar e já voltamos.
2: Certo, muito obrigado.

0: professor Waizalu.
1: Eva Guiema. Muito obrigado. Antônio Paulo Sarreno, Tata Sarreno, como se vai apresentar nos próximos tempos, e a Rádio Cultura Angola traz este nome em primeira mão, já aqui, lançado de forma oficial, que depois vai acontecer a cerimônia de apresentação desta figura, que foi hoje a nossa convidada aqui da Lelucapa, município da Lunda Norte, e nós agradecemos, esperamos que tudo corra bem.
2: Muito obrigado, muito obrigado.
1: Vamos encerrar com Shima
2: e Chico Zanga Matamba.
1: Shima e Chico Zanga Matamba. Sim, senhora. Um grande abraço a todos. Fiquem todos bem. Walter Arsenio e Ivan Souve. A promessa é de voltarmos na próxima edição. Um grande abraço. Bom fim de semana.

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0: 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Angola, bom dia, são 6 horas em todo o espaço nacional. Carseg certifica Mulemba Re, a primeira resseguradora angolana. 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Bom dia, voltamos a atualizar as notícias no seu rádio. A Agência Angolana de Regulação e Supervisão de Seguros, ARSEG, certificou a Mulemba Re a primeira resseguradora do país. O presidente do Conselho de Administração da ARSEG, Filomena Manjata, defendeu recentemente que o ressurgimento da resseguradora nacional é um passo para o fortalecimento da economia angolana. De acordo com especialistas, as seguradoras que operam em Angola têm a oportunidade de fazer a cobertura de riscos localmente, sem necessidade de gastar divisas. A primeira resseguradora também influenciará os cidadãos e as empresas a procurarem os serviços prestados pelas resseguradoras. Uma resseguradora é uma empresa que faz o seguro das seguradoras. Quando uma seguradora assume risco muito grande, como por exemplo um avião ou uma grande fábrica, ela passa parte desse risco para a resseguradora. Já estão detidos 4 suspeitos envolvidos no assalto com recurso à arma de fogo na dependência do BAI, na Cidadela Desportiva, no município do Rangel, em Luanda. A confirmação é do superintendente-chefe de investigação criminal e diretor nacional do Gabinete de Comunicação Institucional e Imprensa, Manuel Alaiua. Do desporto, o 1 de agosto derrotou ontem um clube por 40-16 em jogo da primeira jornada do Grupo A do Campeonato Nacional de Basquetebol Sub-14 em Feminino em Luanda. A base Joana André foi a melhor marcadora do encontro com 9 pontos. Lá fora, 8 homens foram indiciados criminalmente pelo seu papel no ataque que estava a ser perpetrado contra a Casa Branca no dia em que se realizou um evento de Ultimate Fighting Champions em Washington, Estados Unidos da América. De acordo com o Departamento de Justiça citado pela ABC News na sexta-feira, os homens queriam usar drones para distrair os presentes e seguidamente usar espingardas de precisão. Bom dia.
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0: A família Cossi comunica o falecimento de José Alexandre de Castro Cossi Zaquinha, ocorrido no Hospital Militar por doença. O seu funeral realiza-se hoje às 10 horas no cemitério Benfica. Rosa dos Prazeres Afonso, Manuel Lopes Cordeiro, Júlia Cordeiro, Conceição Cordeiro, Ana Paula Cordeiro, Filomena Cordeiro, Martinho Cordeiro, Maria Inácia Cordeiro, Rosa Cordeiro e Walter Cordeiro e demais familiares comunicam o falecimento de seu irmão Gil Lopes Cordeiro, ocorrido quinta-feira em Benguela por doença. O seu funeral realiza-se data a anunciar. José Otávio, irmã, Nídia da Silva, filha, António Otávio, Paulo Otávio, Julieta Otávio, Flumeno Otávio, Edgar Otávio, Kiamuchindo Otávio, sobrinhos, Silvano da Silva, Itolvino Vieira, Francisco Otávio, netos, genros, noras e demais familiares comunicam o falecimento de Esperança Otávio da Silva, tia Dida, ocorrido no dia 9 de julho. O funeral realiza-se na segunda-feira, dia 3, às 11 horas, no cemitério do Benfica. O óbito decorre na sua residência, no Mártires, Rua 17 de Cima. Gabriela Freire e Vítor Freire, filhos, João Freire, Ana da Silva Freire, Isabel Freire Vieira, António Freire, Carlos Freire, Manuel Freire, Ana Freire e demais familiares comunicam o falecimento de Sandra Regina de Oliveira Pena Freire, ocorrido no dia 5 de julho por doença. O óbito decorre na residência da família, no Camama, condomínio BPC. O funeral realiza-se em data a anunciar.
2: a fechar, está desaparecido da casa dos seus familiares. O senhor Frederico Pedro, também conhecido por Dico, pede a quem souber da sua localização o favor de ligar para os números 935-3872-72 ou 935-3872-75. 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
0: Viva, estimado ouvinte, a sintonia da Rádio Nacional de Angola, sábado 11 de julho de 2026, 6:08, a seguir, Antologia.
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estimados ouvintes, minhas senhoras e meus senhores, convosco já está a equipe da tradição oral. Convosco estava António Caetano e António Fonseca. O nosso programa de hoje conta com a colaboração do Jaime Gaio, do Oliveira Alfredo, do António Camussana, mais conhecido por Stone Villa, e contou com a presença do Pedro Cavunga, que nos escreveu a partir de Ambaca, Leonardo Sacavula, a partir de Sobrimo, e Justina Mavango, que escreveu a partir do Namibe. Também escreveu-nos o Felisberto Joaquim Leão da Conga. Saiba, estimado ouvinte, que se pretende participar da diversidade cultural deste seu programa, poderá fazê-lo enviando-nos a sua colaboração por mensagem para o número 928-47-6902. Como tema para hoje, trazemos Toponini à luz da história recente de Angola, primeira parte. Para já, é tempo para saudar-vos com a presença de João Dalla, que canta com temas do Cufango. Essa é a música das Mingolo.

Dentro de pouco teremos questões sobre a tradição oral, como anunciá-lo. Iremos fazer a abordagem da primeira parte do tema, toponim à luz da história recente de Angola. Para já fiquemos com música matricial da Angolanidade.

questões sobre tradição oral. Há dois temas muito próximos que têm merecido o interesse do público e de acadêmicos e gerado acesos debates na sociedade, e que talvez devesse merecer o mais alargado debate de ideias, como nos ligou o fundador da nação, Dr. Agostinho Neto. Trata-se da questão da toponímia e das nossas línguas, ou seja, das línguas indígenas e da língua portuguesa em contexto angolano. São muitos aspectos que se levantam, aos quais talvez fosse mesmo necessário e oportuno retornar, de modo a melhorar o que está bem e corrigir o que está mal neste domínio, construindo um amplo consenso sobre o tema. A propósito da toponímia, e como sinais de alerta já se vê, já que falamos do topónimo Moçambique, que afinal é uma homenagem ao barão de Moçambique, um dos maiores e mais zelosos escravocratas que o país teve. Do topónimo Sobamandume, que acaba por ser uma desqualificação do valoroso rei Kwanyama Mandume de Mufaio, que a par de outras ações se opôs à coluna portuguesa que avançou para conquistar Longiva, capital do reino Vakwanyama, e em 1917 preferiu suicidar-se a sujeitar-se a viver sob a dominação portuguesa. E finalmente, mais recentemente, falamos sobre o topónimo Império Lundachokwe, no município de Talatuna, que nos parece poder padecer de falta de rigor histórico e mereceria um estudo prévio e mais profundo sobre a história do complexo Império Lunda. Dito isto, trazemos então a primeira parte do tema toponímia à luz da história recente de Angola e, obviamente, consequentemente, à luz da reconciliação nacional. Trata-se de um tema que, pela sua natureza, não é de fácil consenso quanto aos seus aspectos práticos, quer pela forma como cada um olha para os principais protagonistas e factos da história recente de Angola, quer pelo facto de haver uma forte corrente de apologistas quanto à manutenção das estátuas coloniais e, consequentemente, a manutenção dos topónimos dos espaços em que tais estátuas estiveram instaladas até a sua remoção, querendo pelo facto de se constatar um desequilíbrio acentuado quando se fala de soberanos angolanos dos distintos espaços socioculturais. Posto isto, importa dizer que o pós-independência, se por um lado trouxe a remoção das estátuas coloniais, por outro lado trouxe um acelerado rebatizar de ruas, avenidas, praças e largos, que entretanto não foi conclusivo, pois alguns nomes antigos associados à ocupação colonial permaneceram, tal como é o caso da rua Massano de Amorim, a Xicala, em Luanda. Massano de Amorim esse que afinal foi quem em agosto de 1902 foi enviado ao comando da coluna militar, designada Coluna Militar do Norte, que saiu de Benguela com o objetivo de reprimir a revolta dos Ovingundo, principalmente na figura do reino Bailundo, durante a Segunda Guerra Luso-Ovingundo. Após vários combates, conseguiu a vitória sobre as tropas Ovingundo de Mutiaquevela, sendo por isso condecorado com o grau de oficial da Ordem da Torre Espada, por proposta de Cabral Doncada, ao tempo governador-geral de Angola. Entretanto, outros topónimos coloniais, mesmo que alterados, persistem, ou por tradição, ou porque os nomes que foram dados a tais ruas e lugares pouco ou nada dizem aos munícipes, ou ainda porque tais nomes não estão ou não foram suficientemente espelhados nas respectivas placas indicativas, e não existe grande informação sobre os patronos de tais ruas. Quanto à questão da toponímia, ela prende-se com a identidade nacional. São dois aspectos que andam muito ligados. Ou seja, a toponímia influencia a própria identidade nacional. Porque atribuir um nome a uma rua, a um estabelecimento público, a um lugar, a um município, grafá-lo de uma certa forma, ou erguer um monumento, mais do que reconhecer
ou exaltar um pacto constitui uma forma de, entre aspas, entrar na mente das pessoas, fechar aspas, e influenciar o imaginário da sociedade. Talvez isto permita compreender que entre nós, tal como já referimos, as estátuas do período colonial tenham sido retiradas e, de um modo geral, a toponímia substituída. Porém, nem sempre tal processo foi coroado de êxito, pelo que houve avanços e recuos. Damos como exemplo o nome da cidade do Sumbe, que no pós-independência foi batizada com o nome de Ngunza Kapolo. E depois viu esse nome ser alterado por se ter revelado que Ngunza, afinal, fora um traidor. Para a borracha dessa questão, importa lembrar que, no nosso caso, nos termos do artigo 23º da Lei 14/17, de 7 de agosto, os documentos em arquivo referentes à vida pessoal só se tornam disponíveis para o público a partir de pelo menos 50 anos após a morte daqueles a que dizem respeito. E por tal facto, alguns nomes e factos hoje exaltados como heróis e heróicos entre nós poderiam vir a revelar-se indignos desse reconhecimento. Queremos, portanto, que devemos ser ponderados e prudentes nesta matéria de revisão da toponímia como contributo à reconciliação nacional, consagrando unicamente na toponímia aqueles nomes e factos que colham consenso, evitando assim conflitos e perturbações sociais, como já referimos. Já o dissemos, atribuir um nome a uma rua, a um estabelecimento público, a um lugar, ao município, grafá-lo de uma certa forma, ou erguer um monumento, mais do que reconhecer ou exaltar um facto, constitui uma forma de entrar na mente das pessoas e influenciar o imaginário da sociedade. Por tal facto, se estamos convencidos que a paz se deverá converter da principal força identitária dos angolanos, como disse o presidente José Eduardo dos Santos, impõe-se que, ao nível da toponímia, as ações se encaminhem nessa direção, quer quanto à adoção dos nomes, quer quanto à forma de grafar, pois a forma de grafar constitui um elemento de identidade particular e carrega consigo uma carga semântica com a qual nos identificamos ou não. Por tal razão, impõe-se ultrapassar o dilema da grafia das palavras que migram das nossas línguas, das línguas indígenas para o português, tal como as consagrou o alto comissário José Mendes Ribeiro Norton Matos no seu decreto de 9 de dezembro de 1921. Nesta problemática da paz e reconciliação através da toponímia, haveria, pois, que revisitar a história e enunciar alguns eixos de ação que, em nosso entender, facilitariam tal missão, matéria que constituirá o cerne do nosso próximo programa. Foram questões sobre tradição oral.

0: pelas canções e pelos contos, tu não podes. Deixa-te instruir pelos provérbios. O provérbio não sai do nada. O provérbio não pelo que o cita. Do contexto de língua angóia, pelo punho e voz do Jaime Gaio, os mais velhos falaram assim.
1: A carne não pode ser mastigada por muito tempo. Transforma-se em veia na boca. O problema torna difícil quando está nas mãos dos menos inteligentes. Mudar a posição de um cadáver é nada mais que agravar a dor das pessoas que o amavam. Etiki o muzanga lalelo, yokalela kungongo ilige, tunga mulonde, mogonda kuikumbi etiri ukuka. A tradução: se é jovem agora e tem uma lavra na margem do rio, construa ponte, porque um dia terás que envelhecer. Não terás as mesmas habilidades para nadar. O contexto desse provérbio: se é jovem agora e tem oportunidades na vida, aproveite o que puder. Não desperdice as oportunidades. O Quinzianzamba Quenda, em Júcula, a tradução: o conhecer o elefante não é crescer, é andar. Por mais conhecimento que a gente adquira, devemos respeitar os nossos superiores. Aqui com o Enyo Wasangyaku Yalha Lumako, Eliakupue, Kwakepuise, tradução literal: se tiver numa viagem, encontrar gente a comerem com as mãos, não questiona, coma também. Não seja desobediente a uma cultura encontrada, pois a sua desobediência pode custar caro. O cão não engole o osso. Se o engoliu, ele sabe de onde irá de sair. Que significa dizer que quando alguém procura uma responsabilidade, ele sabe as suas consequências. Por mais que a formiga seja pequena, tem as suas carnes. O ser grande não significa ter habilidade em todas as feiras. É de que muangambala, que a xila com a mapopo. A tradução: a destruição de um bairro começa com fofocas. A moral do provérbio: é dos murmúrios que nascem os problemas. Que é isso com a mama de amungui, com a mami que abi. A comida só é crua na mãe do outro. Na sua mãe está pronta. Omvula kia jiji. Como chituyete. Mukonda lisoso. Tradução: a chuva não para de cair dentro de uma floresta por causa das folhas. O problema torna difícil quando está nas mãos dos menos inteligentes.
0: Os mais velhos falaram assim.
2: Oi, Mussoso, Sabu, Yamuatu, Nebiá.

pouco teremos o nosso conta de toque, tem por título O Operário Humilde. Trata-se de um conto que nos foi enviado pelo António Camussana, também chamado Stone Villa, a partir do bairro da Bomba Alta, no município do Ambo, província do Ambo. Como escreve o Tony, ou melhor, Stone Villa, trata-se de uma palavra que se deve aplicar a alguém que é ignorante, arrogante e não gosta de soldar. Caso queira participar da diversidade cultural deste seu programa, envie-nos a sua mensagem de texto ou de voz para o número 928-47-6902. Ficamos com música matricial da Angola e dentro de pouco então conheça o Operário Humilde.

através dos contos que passam de boca em boca e percorrem gerações, é todo o viver de um povo que se revela. Agora, o nosso conto habitual. Havia um jovem que trabalhava num matadouro dedicado ao abate de animais, portanto. Certo dia, num horário de saída, em que todos os trabalhadores já vão para casa, um dos jovens vai a uma das câmaras frigoríficas para ver se tudo estava na normalidade. De repente, algo inesperado, algo que nunca tinha acontecido, ocorreu. A porta da câmara frigorífica fechou-se e o jovem ficou ali preso. E por mais que gritasse, ninguém o ouvia, porque todos os trabalhadores, todos os funcionários, já se tinham ido embora. 15 minutos depois, quando o jovem quase já morria de tanto estar a ficar congelado, de repente alguém abre a porta da câmara frigorífica. Era o velho segurança que dali o retirou. Depois de uns 30 minutos, o jovem recuperou. Ficou muito admirado e perguntou: mas como é possível o senhor ter vindo até aqui, se isso não faz parte da sua rotina de trabalho? O velho de segurança respondeu: meu filho, eu trabalho aqui há 35 anos. Dos 145 trabalhadores que aqui trabalham, você é a única pessoa que me cumprimenta e quer saber da minha saúde. Para você, eu sou alguém, mas para os seus colegas, não existo, não tenho importância e não significo nada para eles. E hoje de manhã eu ouvi o seu bom dia, mas à tardinha eu não ouvi o seu até amanhã. E então pressenti que algo de errado estava a acontecer e decidi te procurar. E foi assim que te achei. Moral da história: devemos ser humildes, respeitosos e cumprimentar sempre as pessoas, não importa a sua condição financeira, porque tudo neste mundo é passageiro. Este foi o nosso conto habitual. E pronto, estimados ouvintes, encaminhamos-nos para o final do nosso programa de hoje. Quero aceitar os cumprimentos de despedida do António Caetano e do António Fonseca e queiram anotar o número para a vossa colaboração por mensagem: 928-47-6902. Até o próximo encontro.

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Estimados ouvintes, a todos nós muito bom dia. São 7 horas no país de Luanda, transmite a Rádio Nacional de Angola. Angola, bom dia, já está no ar o Jornal da Manhã.

0: aos destaques do Jornal às 7. Angola ganha a primeira resseguradora nacional. Larceg certifica marco histórico para o setor dos seguros. Cerco a criminalidade. SIC detém mais de 100 suspeitos no AMBU e prende 4 supostos envolvidos no assalto ao BAI da Cidadela. Hospital Regional do Lobito poupa 18 milhões de kwanzas por mês com produção própria de oxigênio medicinal. Petro de Luanda defronta hoje Heritage da República Democrática do Congo em Kinshasa para a terceira jornada dos vencedores das taças em handball. Fora de portas, exército da Nigéria resgata professores e alunos raptados após meses em cativeiro. Assim vamos nós nesta Jornal às 7, sábado 11 de julho de 2026. A edição é de Euclides Sebastião, técnica de Luís Cardoso. Apresenta as notícias o António Chocolate.
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0: Outra vez, bom dia. Vamos ao desenvolvimento das notícias. A Agência Angolana de Regulação e Supervisão de Seguros, ARSEG, certificou a Mulemba Ré, a primeira resseguradora do país. O PCA da ARSEG, Filomena Manjata, defendeu que o surgimento da resseguradora nacional é um passo para o fortalecimento da economia angolana. De acordo com os especialistas, as seguradoras que operam em Angola têm agora a oportunidade de fazer a cobertura de riscos localmente, sem a necessidade de gastar divisas. A primeira resseguradora também vai influenciar os cidadãos e as empresas a procurarem os serviços prestados pelas seguradoras. Uma resseguradora é uma empresa que faz o seguro das seguradoras. Quando uma seguradora assume grandes riscos, como por exemplo um avião ou uma grande fábrica, ela passa parte desse risco para a resseguradora, matéria que o amigo ouvinte vai continuar a acompanhar ao longo deste sábado. E 16 cidadãos suspeitos de crimes de corrupção estão a ser investigados na província do Cubango. Deste número de indiciados, 2 cidadãos cumprem prisão preventiva. Os detalhes com Ismael Zeferino.
2: 16 casos de corrupção e crimes conexos estão a ser investigados pela PGR aqui no Cubango. Alguns dos arguídos, com relevância na administração local do Estado, estão em prisão preventiva e outros em liberdade condicional, como revelou a sexta-feira o subprocurador-geral da República e titular da província, Pedro Raimundo Serra.
3: Neste momento, correm processos onde estão implicados 16 arguídos envolvidos e indiciados nessa fase pela prática de crimes de corrupção e também crimes conexos. Dentre eles, temos 2 em prisão preventiva e os outros aguardam o decurso do processo em liberdade.
2: Pedro Raimundo Serra, que falava durante uma palestra com abordagem voltada à Convenção da União Africana sobre a Prevenção e Combate à Corrupção, Estratégia Nacional de Prevenção e Repressão da Corrupção, e o vice-governador do Cubango para a área técnica e infraestruturas, João Bonifácio Caçanga, disse que a corrupção fere o desenvolvimento socioeconómico e a confiança das populações. Por isso, a luta deve ser coletiva.
4: A corrupção não é apenas uma violação da lei. Representa uma ameaça direta ao desenvolvimento econômico, à justiça social, à confiança do cidadão nas instituições e à dignidade da pessoa humana. Por isso, combater a corrupção é um dever coletivo que exige o envolvimento de todos.
2: Há autoridades no Cubango engajadas na luta contra a corrupção. Reportagem Rádio Nacional. Rosalina Nayengua e Ismael Zeferino, em Menongue, capital do Cubango.
0: 16 cidadãos suspeitos de crimes de corrupção estão a ser investigados na província do Cubango. E o Serviço de Investigação Criminal no AMBU deteve 148 cidadãos suspeitos de cometerem vários crimes. Dentre as detenções, o destaque para um suposto advogado que clonava cartões multicaixa. Jornalista Miusa Kalundindi.
5: O Serviço de Investigação Criminal no AMBU apreendeu da posse de supostos marginais 4,5 viaturas, 3 motorizadas e foram igualmente desmanteladas 2 associações criminosas. Esta ação resulta de 132 micro-operações que culminaram com a detenção de mais de 148 cidadãos acusados de crimes diversos. De acordo com o subinspetor dos Serviços de Investigação Criminal do AMBO, Abel Cangombe, essas operações foram realizadas no período de 24 de junho a 9 de julho.
6: O Serviço de Investigação Criminal realizou 132 micro-operações que permitiram alcançar os seguintes resultados: detenção de 148 elementos com idades compreendidas entre os 17 e 52 anos, envolvidos na prática de diversos crimes em todos os municípios da província.
5: O caso de homicídio de uma cidadã de 62 anos de idade na centralidade da Cala também é destaque das ocorrências registadas pelo SIC na província do AMBO.
6: Homicídio qualificado em razão dos motivos, centralidade da Cala, onde foi vítima uma cidadã de 62 anos de idade. Diligências feitas em torno do caso, foi possível proceder à detenção de uma cidadã de 40 anos de idade e um cidadão de 24 anos.
5: O subinspetor do SIC fala igualmente da detenção de um suposto advogado no município do Alto Ama, que se dedicava à clonagem de cartão multicaixa.
6: Foi detido um suposto advogado que se dedicava à clonagem de cartões multicaixa e burla por defraudação, subtraindo somas avultadas das contas dos pacatos cidadãos que solicitavam a sua ajuda nos ATMs, trocando os cartões. Em sua posse, foram apreendidos 19 cartões multicaixa.
5: Subinspetor dos Serviços de Investigação Criminal do AMBO, Abel Cangombe, falando das operações realizadas nos últimos 15 dias no âmbito das medidas de prevenção e combate à criminalidade. Reportagem à Rádio Nacional de Angola, a partir do AMBO, com Álvaro Jamba, Georgina Fernandes e Milza Calundinde.
0: É, Serviço de Investigação Criminal detém mais de 100 cidadãos suspeitos de cometerem vários crimes na província do AMBO. E já estão detidos 4 suspeitos envolvidos no assalto com recurso à arma do fogo na dependência do Ubai da Cidadela Desportiva no município do Rangel, aqui em Luanda. A confirmação é do Superintendente-Chefe de Investigação Criminal e Diretor Nacional do Gabinete de Comunicação Institucional e Imprensa, Manuel Alaiwa.
7: O Serviço de Investigação Criminal, através das suas direções operativas centrais e do SIC Luanda, num trabalho coordenado com outras forças de defesa e segurança, no âmbito da investigação do caso mediático ocorrido nos últimos dias, referente ao roubo de valores no Banco Bai, no município do Rangel, procedeu à detenção de 4 cidadãos nacionais identificados por Edson Euclides Simão de Andrade, também conhecido por Bebucho ou Tio Bolo, de 32 anos, apontado como principal mentor do roubo, Mauro Fernandes Lopes Luciano, também conhecido por Mauro, mototaxista, de 30 anos, Hélio Adão Agostinho, também conhecido por Hélio ou Tudec, de 30 anos, e Felipe David Murima, de 26 anos de idade, por fortes indícios da prática do crime de roubo qualificado em concurso com homicídio. Referir que a detenção decorre de uma investigação aprofundada em curso que permitiu apurar que os envolvidos possuem antecedentes criminais por roubo e premeditaram a ação. O principal mentor, Edson Euclides Simão de Andrade, possui registro em vários processos de crime.
0: Superintendente-Chefe de Investigação Criminal e Diretor Nacional do Gabinete de Comunicação Institucional e Imprensa, Manuel Alaiwa. SIC detém 4 suspeitos envolvidos no assalto ao Bai da Cidadela Desportiva no município do Rangel, em Luanda. O arcebispo metropolitano de Luanda, Dom Filomeno Vieira Dias, defende que as leis aprovadas no Parlamento correspondam às aspirações dos cidadãos e contribuam para o desenvolvimento e prosperidade de todos. O prelado católico falava ontem, no final da audiência que lhe foi concedida pelo presidente da Assembleia Nacional, Adão de Almeida.
8: Que as leis reflitam sempre aquilo que é o sentir aquilo que é o anseio de desenvolvimento e de felicidade de cada cidadão do nosso país. Eu diria, parceira da Assembleia Nacional, enquanto a Assembleia Nacional representa justamente esta Angola como um todo, como uma comunidade de pessoas que juntas procuram crescer, procuram desenvolver-se. A Igreja está na sociedade, não como um corpo estranho, mas como uma presença que é intrínseca à própria nação.
0: Arcebispo Metropolitano de Luanda, Dom Filomeno Vieira Dias, ressaltando o dever das leis aprovadas pelo Parlamento a corresponderem às aspirações dos cidadãos e que contribuam para o desenvolvimento e prosperidade de todos. O Hospital Regional de Lobito ganha fábrica de produção de oxigênio medicinal com a capacidade de enchimento de 60 garrafas. Com o funcionamento desta fábrica de oxigênio medicinal, a unidade de saúde do Lobito deixa de gastar mais de 18 milhões de kwanzas por mês para a compra de oxigênio. Os detalhes com Edson Santos.
9: A fábrica, inaugurada pelo governador de Benguela, Manuel Nunes Júnior, tem capacidade de enchimento de 60 garrafas dia, para além de estar canalizada a toda a estrutura principal do hospital. Com a inauguração desta unidade, a direção do Hospital Regional do Lobito vai poupar mensalmente 18 milhões de kwanzas. O diretor da saúde em Benguela, Dr. Manuel Cabinda, diz que o oxigênio produzido vai atender outras unidades sanitárias da província.
10: Uma fábrica que, além de produzir oxigênio que envia diretamente para o hospital, também tem a capacidade de enchimento de 60 garrafas por dia, o que vai fazer com que o hospital tenha gasto menos recursos com oxigênio, ou seja, só o Hospital Geral do Lobito mensalmente gastava perto de 18 milhões de kwanzas para aquisição de oxigênio.
9: Já a diretora do Hospital Regional do Lobito, Florinda Miranda, acredita que o empreendimento vai ter incidência direta na melhoria da assistência médica e medicamentosa da população.
11: Toda essa dinâmica de fábricas de oxigênio não vão apenas beneficiar o município do Lobito, mas também todas as unidades privadas e dos arredores. Estamos a falar de Catumbela, do Egito Praia, inclusive de outras unidades hospitalares que possam estar, por exemplo, na província do Kwanza Sul.
9: Reportagem da Rádio Nacional de Angola no Lobito com Abel Samba e Edson Santos.
0: É, o Hospital Regional do Lobito ganha fábrica de produção de oxigênio. 7:13, clientes da empresa de águas e saneamento do IJ devem mais de 700 milhões de kwanzas. Esta situação está a criar constrangimentos à tesouraria da empresa. Joaquim Alfredo, a partir do IJ.
12: Os clientes da empresa de águas e saneamento do IJ, IASO, estão a ser incentivados a efetuar o pagamento das suas faturas dentro dos prazos estabelecidos.

0: O incumprimento tem provocado fortes constrangimentos à tesouraria da empresa. Neste ponto, por exemplo, destacou a centralidade do Quilomoço, onde um número significativo de clientes mantém dívidas elevadas.
1: Isso tem impactado muito na tesouraria da própria empresa, a centralidade do Quilomoço. Os clientes não pagam as suas faturas, quer dizer, se a empresa não for fazer o corte, não há pagamento voluntário. Porém, a centralidade do Quilomoço, anteriormente, o sistema de lá de abastecimento funciona com combustível, desde a captação até a ETA, a estação de tratamento. Anteriormente, havia subvencionamento do combustível, mas agora já não há.
0: De acordo com a IASO, os clientes de vários bairros da cidade do Uís acumulam até o momento uma dívida estimada em 763 milhões de kwanzas. Face ao elevado volume de dívidas, a empresa garante que continuará a proceder ao corte do fornecimento de água aos clientes que persistirem no incumprimento das suas obrigações de pagamento. Rádio Nacional de Angola, com Bernardo Conguila, Ismael Cuna e o Joaquim Alfredo, no Uís.
2: Onde clientes da empresa de águas e saneamento devem mais de 700 milhões de kwanzas. As alterações climáticas continuam a colocar famílias em situação de vulnerabilidade e provocar prejuízos financeiros em Angola. De acordo com o secretário de Estado para Ação Climática e Desenvolvimento Sustentável, Nascimento Soares, de 2005 a 2017, cerca de 4,5 bilhões de cidadãos no país foram afetados por fenómenos naturais extremos. Fowen Makanja.
3: Em 12 anos, as alterações climáticas prejudicaram mais de 4 milhões de pessoas em Angola. Um cenário que continua, apesar de que o país só emite 0,21% de carbono, como disse o secretário de Estado para Ação Climática e Desenvolvimento Sustentável, Nascimento Soares.
4: Angola emite cerca de 0,21% das emissões globais e enfrenta impactos climáticos muito severos. E com a ocorrência de fenômenos extremos que afetaram de 2005 a 2017 cerca de 4,5 milhões de pessoas e provocaram perdas económicas estimadas em 1,2 mil milhões de dólares norte-americanos. Outro sim, dado dos serviços de proteção civil e bombeiros, cerca de 2,2 milhões de pessoas encontram situação de vulnerabilidade face às alterações climáticas e face aos desastres.
3: A ambientalista Fernanda René, da Associação Otiva, ligada a questões ambientais e climáticas, explica que já plantaram mais de 2 milhões de mangais ao longo da zona costeira.
5: Há 10 anos que começamos esse trabalho, já reflorestamos mais de 2 milhões de mangais, restauramos mais ou menos 3 mil hectares de zonas de mangais degradados. Isso não foi o suficiente enquanto não trabalhamos no empoderamento da comunidade.
3: Especialistas defendem maior aposta na formação da mulher para um melhor cuidado do ambiente e prevenção das alterações climáticas.
2: Alterações climáticas continuam a colocar famílias em situação de vulnerabilidade e provocar prejuízos financeiros em Angola.
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2: É com Alves da Silva, da Rádio 5. Bom dia.
7: Bom dia. Abrir o Mundial FIFA 2026 da América do Norte. Este sábado entra em campo mais um campeão do mundo, a Inglaterra, a seleção dos Três Leões, que vai defrontar a Noruega. Esse jogo, que acontece às 22 horas, vai colocar frente a frente os avançados Harry Kane e Erling Haaland e vai definir o terceiro semifinalista da prova. Ontem aconteceu o Espanha 2, Bélgica 1, após uma igualdade a um golo ao intervalo. Merino voltou a ser decisivo, saiu do banco para marcar o golo da vitória, tal como já tinha acontecido frente a Portugal nos oitavos de final. O primeiro a garantir o passe para as meias-finais desta competição planetária foi a bicampeã mundial França, que venceu por 2-0 o Marrocos, o último embaixador africano em prova. Aqui pela nossa casa, a FIFA estabeleceu o dia 15 deste mês de julho como deadline para a FAF pagar o que deve ao antigo selecionador nacional dos Palancas Negras, o português Pedro Gonçalves. O antigo técnico da seleção de todos os angolanos ressalta que, com muita pena, teve de recorrer ao organismo que tutela o futebol mundial para reclamar do contrato financeiro não cumprido na íntegra pela Federação Angolana de Futebol enquanto esteve ao serviço dos Palancas Negras. Ele, que não mostra ressentimento, diz que vai continuar, no entanto, a ter Angola no coração e que vai continuar a torcer pela seleção nacional, a quem augura êxitos na longa estrada do futebol por este mundo fora. No handball, o Petro de Luanda defronta este sábado um dos anfitriões, o Eritreia.

0: capitais da República Democrática do Congo em jogo da terceira jornada do Grupo B da Taça dos Clubes Vencedores das Taças, prova que decorre em Kinshasa, na República Democrática do Congo. O embaixador angolano começou com uma vitória convincente, 49-10, sobre o HBC Cali do Congo. Kinshasa, com já favoráveis 23-6 ao intervalo. Bom dia.
1: Bom dia, Alves da Silva. E fora de portas, dezenas de alunos e professores sequestrados durante um ataque na Nigéria em maio último foram resgatados pelas forças de segurança. A garantia é do porta-voz da presidência da Nigéria, Bayo Onanuga, numa publicação na rede social X. Bayo revelou que alguns sequestradores foram mortos durante a operação de resgate e outros oito, no caso, foram detidos.

0: Vamos sair, mas antes a recapitulação dos tópicos das principais notícias. Angola ganha a primeira resseguradora nacional. Larceg certifica marco histórico para o setor dos seguros. Acerto a criminalidade. SIC detém mais de 100 suspeitos no Ambo e prende 4 suspeitos envolvidos no assalto ao Bai da Cidadela. Hospital Regional do Lobito poupa 18 milhões de kwanzas por mês com produção própria de oxigênio medicinal. A Petro de Luanda defronta hoje Heritage da República Democrática do Congo em Kinshasa para a terceira jornada dos vencedores das taças em handball. Fora de portas, Exército da Nigéria resgata professores e alunos raptados após meses em cativeiro. Assim estamos nós nesta jornada às 7, 11 de julho de 2026. A edição foi de Euclides Sebastião, técnica de Luís Cardoso. Apresentou as notícias o António Chocolate. Bom dia.
1: Bom dia, são 7 horas 21 minutos.
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1: A família Cosi comunica o falecimento de José Alexandre de Castro Cosi, também conhecido por Zequinha, ocorrido no Hospital Militar por doença, e que seu funeral acontece hoje, às 10 horas, no Cemitério do Benfica. Rosa dos Prazeres Afonso, Manuel Lopes Cordeiro, Júlia Cordeiro, Conceição Cordeiro, Ana Paula Cordeiro, Filomena Cordeiro, Martinho Cordeiro, Maria Inácio Cordeiro, Rosa Cordeiro e Walter Cordeiro comunicam o falecimento de seu irmão Gil Lopes Cordeiro, ocorrido na passada quinta-feira na província de Benguela por doença que sai ao funeral, acontece em data a anunciar. Josefa Otávio, Nídia da Silva, António Otávio, Paulo Otávio, Julieta Otávio, Filomeno Otávio, Edgar Otávio, Camuchindo Otávio, Silvano da Silva, Itelvino Vieira, Francisco Otávio, Gerros, Noras e demais familiares comunicam o falecimento de Esperança Otávio da Silva, também conhecida por Tia Dida, ocorrido no dia 9 de julho, que funeral acontece na próxima segunda-feira, dia 13, às 11 horas, no cemitério do Benfica. O óbito decorre na sua residência no bairro Mártires do Kifangondo, rua 17, de cima. Gabriela Freire e Vítor Freire, João Freire, Ana da Silva Freire, Isabel Freire, António Vieira, Carlos Freire, Manuel Freire, Ana Freire e demais familiares comunicam o falecimento de Sandra Regina de Oliveira Pena Freire, ocorrido no dia 5 de julho por doença. O óbito decorre na residência da família no Camama, no condomínio BPC. O funeral acontece em data a anunciar. Está desaparecido da casa de seus familiares o senhor Frederico Pedro, também conhecido por Dico. Pede-se por isso a quem souber da sua localização o favor de ligar para 935-38-72-72 ou ainda 935-38-72-75. Termina aqui o serviço da Agenda Nacional às 7 horas.
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1: São 7 horas 24 minutos.
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0: 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A seguir vem o África Magazine.
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0: Nacional de Angola, são 7:40, África Magazine aqui na Rádio Nacional de Angola, edição de 11 de julho de 2026, hoje uma vez mais aqui presente com os nossos convidados, são os nossos convidados comentaristas residentes do programa África Magazine, António Fernando Pedro Gomes, bom dia.
1: Bom dia.
0: Também temos aqui a presença de Bernardino Neto. Bom dia, bem-vindo.
2: Bom dia, ouvintes da Rádio Nacional, e bom dia, caros colegas do Painel.
0: Almeida Henrique, bom dia.
3: Bom dia, caríssimo. Uma extensiva saudação para os nossos rádios ouvintes.
0: Nelson Pereira de Sousa, bom dia, bem-vindo.
4: Bom dia especial para si e um bom dia extensivo para os meus pares e os nossos caros ouvintes.
0: Ainda bem. Olha, são muitos os temas agendados para esta edição do África Magazine deste sábado. São temas muito acesos. Por exemplo, o presidente da África do Sul que cancela a viagem ao Ghana, e também a situação na África do Sul, marcada sempre por atos de xenofobia. Vamos também ter aqui São Tomé, que prepara eleições, a República Democrática do Congo, desafios políticos, situação política também na Guiné-Bissau, e depois vamos ter a nossa habitual página de efemérides, Dia Nacional da Argélia, Cabo Verde, São Tomé e Príncipe. A África diz adeus ao Mundial com a derrota de Marrocos. Então estão lançados os temas para esta manhã de sábado, 11 de julho de 2026. Vamos ficar com mais um tema musical. Depois então vamos passar para análise desta nossa agenda para este sábado.
5: Não temos efemérides.

0: 7 horas e 44 minutos. Esta música que enaltece aqui a figura do ex-futebolista dos Camarões, Roger Milá, ele que também atuou como embaixador itinerante da República dos Camarões, cargo diplomático de prestígio para o qual foi nomeado e está em ligação próxima com o atual presidente dos Camarões. Meus senhores, os temas estão lançados e eu acredito que esta música trouxe-nos aqui uma grande sugestão. A África despede-se do Mundial de Futebol. Eu começaria pelo António Fernando. Acha que a África teve uma boa prestação neste Mundial?
1: Excelente prestação. Não há dúvidas de que desta vez a África está de parabéns, apesar de não chegar, não ultrapassar os quartos de finais, mas a prestação da África foi muito positiva. Digo mesmo que fez suscitar, digamos assim, aquela máxima de que, afinal de contas, os africanos podem.
0: Ok. Afinal de contas, os africanos podem. Olha, e há quem diga que a formiga, por mais pequena que seja, também tem a sua carne. Bernardino Neto.
2: E esta formiga quem é? Cabo Verde? Pode ser.
0: Não diria, porque normalmente quando há competições, os africanos, os outros continentes, vêm sempre a África
2: como pequena. Pois, mas no caso também a comparação é válida para Cabo Verde.
0: Pois.
2: Um país pequenino, mas pela organização e disciplina teve de facto todo este desempenho.
0: Pois.
2: Agora, precisamos também observar para dentro do continente.
0: Pois.
2: Toda aquela pujança à África de chuteiras, naquela montra mundial. Queremos também que seja esta África dentro dos nossos campeonatos.
0: Pois.
2: E os nossos campeonatos internos são sofríveis. Então é preciso fazer uma reanálise, pois toda aquela máquina que mostrou aquele futebol é toda uma África da diáspora. Queremos uma África no mesmo padrão dentro do continente. O que fazer? As federações de futebol do continente têm de reavaliar. Todo o resto só faz parte da história. Agora temos que olhar numa perspectiva de futuro e vem notar que ficamos apenas com o Egito e Marrocos, não é? Nesta fase mais evoluída, como lá chegar? Vai ser de facto um trabalho permanente. E de facto estes países representaram-nos bem, visto que dos 10, 9 qualificaram-se para os 16 alvos, mas depois de lá para frente patinamos e estamos a regressar para casa.
0: Almeida Henrique.
3: Sim.
0: Cabo Verde podia ter feito. E houve muitas reclamações que o guarda-redes de Cabo Verde estava ainda a reorientar a barreira, nem o árbitro tinha autorizado, chutou e deu o golo da vitória, e este golo foi muito reivindicado até hoje. Acha que é uma reivindicação justa, pelo menos da seleção de Cabo Verde e do continente africano?
3: Bem, para mim, mais do que falar sobre as falhas do campeonato, talvez vamos olhar por aquilo que é relevante, que já foi aqui sublinhado pelos companheiros do painel. Estamos a entrar na euforia, isto é verdade, pela dimensão que a qualidade de futebol que as equipas africanas apresentaram, está tudo bem, mas este talvez é o lado positivo, e temos que ver qual é o lado negativo que faz com que os resultados não perduram para poderem transitar para outra fase, porque eles tiveram essa capacidade pelo menos em campo. Nós ainda insistimos que precisamos de reavaliar sobretudo o comportamento psicológico. Estamos aqui a falar de implementação de uma política de uma área intensiva da psicologia desportiva. Começamos por Luanda, só para tentar fazer ligação. Vimos isso num CAN, onde em que a nossa própria seleção ganhar por 4-0, penso que era esse o resultado, mas depois deixou-se empatar. Isto tudo é para transladar até a última competição mundial, onde em que as equipas africanas voltaram a mostrar que eles não têm capacidade para resistirem psicologicamente. É só isso que falhou.
0: Okay.
3: Então precisamos que o desporto africano agrega outros valores para que de facto sejamos capazes de enfrentar os nossos adversários. No ponto de vista de qualidade de futebol, já temos
0: isso, olhando, né? Olho no olho,
3: exatamente, mas os atletas, os futebolistas africanos já têm uma evolução técnica muito forte. Precisamos de um investimento. O colega que fazia do painel fazia referência que é preciso não olharmos aquilo que vimos engalanado no Ocidente. Então, o que é que estamos fazendo no continente africano? É importante investir no desporto para que não olhemos sempre nos resultados temporários, como se justificassem, na verdade, aquilo que é o futebol em África.
0: O futebol movimenta muito dinheiro. Há dinheiro em África para investimento, tal como os outros continentes investem, Nelson Pereira de Sousa?
4: Não há dinheiro. Nós ainda temos as nossas economias um pouco debilitadas, ou bastante debilitadas, no caso de alguns países, mas o futebol não se faz só com dinheiro. O futebol também faz-se com vontade. Faz-se com o futebol, é alegria.
0: Sim, porque já se fez bom futebol aqui no continente africano, no tempo do Canon de Yaoundé, do próprio Petro de Luanda. No tempo de Roger Milá, dos Paul Mofede, dos Ebuelé, dos Jesus, dos Dungits, fazia-se bom futebol.
4: Eu sou daquele que cresci ao lado do campo de São Paulo. Então eu vi todos.
0: Conheceu bem o Dungits, pronto.
4: Eu vi todos esses artistas. O Dungits era vizinho no outro edifício ao lado. E tivemos grandes futebolistas, mesmo Jesus, também é da mesma zona que nós. Ali naquela zona, entre. Na zona do Caputo, a zona ali dos blocos dos Condolências, dos Saiotes, é de onde saíram os grandes políticos e os grandes jogadores deste país. Apesar que vieram os outros, Saavedras, depois. Quer dizer, esses grandes artistas apreciámos e não havia dinheiro. O que havia era vontade. Porque o futebol também era utilizado como uma arte política e era preciso ganhar expressão. Uhum. E no contexto. Mais do que dizer que os meus colegas já aqui conseguiram elevar a questão dos investimentos, a questão de que as federações devem ser melhores, nós temos mesmo também que fazer aquele trabalho de que deve ser uma ciência o futebol aqui. Deve ser uma ciência aturada. Deve ser os atletas que chegam às seleções devem estar a vir dos futebol da infância. Então nós temos que trabalhar nos escalões. Mas falando da África no seu todo, nós vamos ver que nós, mais do que estar de parabéns, houve um futebol de ataque. Apesar de que os últimos jogos, que eram mata-mata, entraram em tensão. Isso é natural. Só para ver que o jogo de Espanha ontem, o guarda-redes de Espanha teve o mesmo comportamento que o nosso guarda-redes teve Angola-Mali. E pegava a bola e era chutar, tinha medo de agarrar a bola. Então isso tem muito a ver com a tensão do momento. Abordava também aqui da psicologia atlética. Quero dizer, então essa psicologia não afeta ou não atua somente no futebol africano, mas não no futebol no seu todo.
0: João Gonçalves, bom dia. A República Democrática do Congo já teve um bom futebol no tempo do Mobutu Sese Seko.
5: Acha que a
0: seleção daquele tempo, se fosse no Mundial, teria feito uma melhor figura do que esta que foi, se bem que esta também foi muito bem representada?
5: Bom dia, caros colegas do painel, estimados ouvintes da Rádio Nacional, particularmente do programa Africa Magazine, e também para transmitir os permanentes cumprimentos de alguns ouvintes. O senhor Teixeira no Zeto, o senhor Fausto no Kikulungo, o senhor Albino Kazenga no Kwanza Sul e outros. Assim, tudo evolui, né? Tudo evolui. Essa seleção do Congo que foi agora representou melhor o país do que a de 74. Porque depois de 74.
0: A de 74 é aquela que depois foi para a cadeia, que o presidente mandou prender.
5: Mobutu não mandou prender jogador.
0: Há uma seleção que depois.
5: Penso que o que mandou prender a equipa, a seleção, mas não foi no Mundial. Foi o presidente Sekou Touré. O presidente Sekou Touré chegou de meter o Cilir, antiga seleção, porque era uma das melhores também, mesmo em termos de equipa. A Guiné-Conakry foi sempre boa, por não ter desempenhado bem a sua função. O Sékou Touré meteu o Silir, o jogador do Silir, preso. Esse Mobutu não meteu, porque o Congo foi ao Mundial em 74, depois de ter ganho o campeonato africano no Egito, com grandes jogadores. Estou a falar do Mavuba, até que era angolano, vocês viram, ele veio aqui depois. O Ndaye Mutumbula ainda ou morreu há dias, o Kibong. Kakoko depois foi levado para a Alemanha, onde ele vive até hoje, envelheceu. Essa equipe jogou melhor, mas eu queria dizer o seguinte: o futebol também usa-se na diplomacia. Olha, eu vi jornalista da CNN, mesmo CNN, dos Estados Unidos, a falar do fimbo do aquele chicote lá da seleção zairense, congolesa. Eu vi eles a comentar, quer dizer, muitos jornalistas dos Estados Unidos agora vão querer investigar.
6: Explica bem o que é o fimbo do...
5: Fimbo é chicote.
6: Olha, gesto de chicote.
5: Sim, é chicote. Olha, vou te dizer uma coisa. Não vou misturar. Em 2016... a nossa seleção foi jogar na RDC, eu estava lá na altura.
6: Mesmo aqui fizeram quando nos ganharam.
5: Sim, o general Pedro Neto era o presidente da
6: federação.
5: Da federação, foi acompanhado com outro que era adjunto, Jesus. Então, depois de... E tinha lá um jogador que estava a preocupar muito o general Pedro Neto. É um miúdo que tinha saído da segunda divisão, chamado Mechá, que jogou no Mundial. Então, quando nos marcaram o gol, eles começaram a... Fimbo é uma canção do artista Felipe Wazekwa, que no princípio não era para dizer que eu estou a te bater. Mas pronto, correspondeu. Agora a seleção congolesa, quando ganha, utiliza esse truque. Hoje também vi na Inglaterra um jogador, no canal inglês, um jogador da Inglaterra a falar com um jogador congolês. Mas epa, explica lá bem, aquele vosso fimbo é que... E o congolês estava a explicar. Significa que muita gente, através do futebol, conheceram o Congo. Porque há um dia, tive um diretor que foi para os Estados Unidos, não vou citar, tive um diretor que foi para os Estados Unidos em serviço, posto lá. No regresso ele nos explica o seguinte: os americanos, muitos americanos cultos, inclusive doutores, não sabem que o Canadá faz fronteira com os Estados Unidos. E eu me recordo também, em 1984, quando o Reagan nomeia Chester Kroc,
7: secretário de Estado,
5: para os assuntos africanos. Normalmente ali tem que passar pelo Congresso para justificar o conhecimento. Perguntaram-lhe onde é que se situava o Zimbábue. Ele disse: não sei, nem quero saber. O importante é que eu vou exercer a minha função, porque eu tenho formação. Assim mesmo. Então, o futebol é uma coisa que se deve, como o turismo, que se deve usar para fazer conhecer o país. O problema não está na grandeza. Também disse há grande país e país grande. Normalmente nós confundimos. O país grande é tamanho, grande país. Pode até ser Cabo Verde, que fez tanta sensação lá, né? Então, eu quero dizer que foi bom, mas nós aqui em Angola temos que retomar aquela fase, como disse aqui o Dr. Nelson, aquela fase em que os jogadores nem eram profissionais. Quando o Jesus está a dizer que tem o sede de golo e marcou muitos golos, parece que foi com uma equipa do Zairo, que é uma coisa assim. Quando o Ndunguide tivesse a fintar, nós íamos nos coqueiros. Eu não vou estar, não vou. Eu antigamente ia sair do prenda até os coqueiros até.
2: Aí algumas tardes ainda convidativas, sobretudo com o Cabo Escorto, Pedro. Cabo Escorpo, 1º de agosto. Isto ainda me convida a ir ali para ver estádio. Alguma arte de futebol.
5: Sim, mas é um caso. Antigamente não era caso.
2: E estava descentralizado. Estamos a falar de um 4 de janeiro da província de Luís, com um vice.
5: Então,
7: que seria o MCH do Luís. E era operário.
5: Então, nós devemos muito bem, parar. Devemos parar. Investir em todos os domínios do desporto, sem esquecer aquilo que os colegas se referiram, formar psicologicamente o jogador. Porque também ontem eu estava assistindo o jogo entre o Egito. Egito. Foi Egito e a França, né?
7: Sim.
5: Egito e a França. Sim. O Egito entrou com uma pujança, marcou golos, mas depois murchou. Normalmente aconteceu com essas todas as equipas africanas.
7: Defendem, assustam-se.
5: Exatamente.
7: Está bem, meus senhores. Presidente da África do Sul cancela a viagem à República do Gana. O que é que está na ordem deste cancelamento? Por que é que acha que...
1: Bom, sabe que ultimamente na África do Sul tem havido muitas convulsões sociais,
7: não? E acha que não é prudente ele abandonar nessa altura o país numa situação em que estas convulsões estão quase todos os dias permanentes?
1: Sim, são permanentes e há atitudes recíprocas por falta de uma certa dinâmica política do governo de Ramaphosa. E, portanto, penso que reagiu muito tarde, já os acontecimentos praticamente tinham assumido a direção do país e naturalmente que houve aqui réplica por parte dos países que tiveram maior número de
7: imigrantes
1: foram expulsos, mortos e enfim, naquelas ações, Nigéria e os países africanos que de facto a sua maioria da expressão inglesa reagiram de forma muito também violenta, expulsaram os sul-africanos que trabalham nesses países e muitos outros até cortaram mesmo as relações com a África do Sul. Portanto, estamos a falar aqui do Quênia, que tomaram medidas muito drásticas, a Nigéria, todos eles, e o Ghana também seguiu as mesmas pisadas. Portanto, o clima de recessão, penso eu, que foi avaliado, que não seria muito, muito, muito agradável o presidente sul-africano ir para o Ghana para fazer essas coisas todas.
7: Que nessa altura não seria prudente.
1: Não seria prudente. Por isso que é preciso, enfim... primeiro estabelecer as normas, digamos assim, que regem as relações internacionais e depois então se procurar, não é, cimentar esse posicionamento, porque a África do Sul, do ponto de vista da reação daquilo que está a acontecer internamente, eu pelo menos a meu nível vejo que ainda é insuficiente. E, portanto, tem estado a reagir às reações de outros estados e da comunidade, e não está a tomar medidas draconianas próprias no terreno para evitar que, de facto, cada um faça o que bem lhe entender e vai, mata, saqueia produtos dos estrangeiros e essas coisas todas. Portanto, essas medidas tinham que ser tomadas antes, ou seja, na entrada das pessoas. E nesses micros nós temos estado a chamar muita atenção, mesmo no nosso caso, onde temos constatado uma avalanche de estrangeiros e que vão sobretudo na área de
7: exploração
1: diamantífera, ouro e etc, etc. Na região onde eu próprio nasci, as minhas terras foram estão a ser vandalizadas, são milhares e milhares que me dizem mesmo, você próprio, se for para lá, vão te pedir guia ou qualquer coisa para entrar na sua zona onde você... Quer dizer, isto é uma aberração.
7: É inadmissível.
1: É inadmissível. Isso. Portanto, as medidas têm que começar a ser tomadas agora, esvaziar essas terras, tomar medidas concretas que possam facilitar que as pessoas vivam de facto de acordo com a riqueza que tem, e etc, etc. Portanto, essas coisas penso que têm que ser analisadas com muita profundidade por parte de quem governa, porque a única maneira que as pessoas também têm para sobreviverem às situações difíceis, sobretudo que de fome, de miséria, que as populações vivem. E naturalmente, nessas circunstâncias, o povo nativo não tem quem acusar. O estrangeiro que for para lá é o bode expiatório de toda a situação, de facto, da ingovernabilidade de algumas entidades. E essas coisas têm que ser estancadas com a máxima brevidade possível.
7: Ok, há um ditado, Bernardino Neto, há um ditado que diz que um povo que esquece a sua história arrisca a repeti-la. Olhando para a história da República da África do Sul, dos sul-africanos, podemos compreender claramente que eles esqueceram-se da sua própria história?
2: Não sei se esqueceram-se, caro colega, mas há aqui um problema de base social. E as desigualdades levam a vários comportamentos. Feliz ou infelizmente, eu acabo de chegar ontem da África do Sul.
7: Pois.
2: Estive numa missão técnica para o plano estratégico de desenvolvimento regional, onde a minha instituição, o Ministério do Planeamento, encaminhou técnicos para, junto de outros técnicos da SADEC, olharem para esta arquitetura de planeamento para os próximos 4 anos, já que o instrumento termina precisamente a sua vigência em 2030. E o que é que eu observei da África do Sul? Sente-se psicologicamente que está uma sociedade muito
7: desigual.
2: Muito desigual e também sob pressão, mas uma pressão silenciosa. E onde é que isto está a ter agora grande impacto? É na sua economia. Ontem o voo que me trouxe não tinha mais de 20 passageiros. Quem conhece o movimento,
7: sim,
2: do aeroporto Oliver Tambo, sente o pulsar daquela economia, mas está precisamente diminuída. Quem conhece as periferias de Joanesburgo, a correria para apanhar o táxi para ir para o trabalho, nota-se esta, de que ela está a regredir. E então precisa-se aqui repensar a qualidade de vida dos cidadãos. Costuma-se dizer que governar é cuidar das pessoas. E há muitas pessoas que estão descuidadas. E à volta disto, notam de forma revoltosa, a olhar para o estrangeiro como elemento que tem incidência na sua vida, que é a parte mais fraca. Sobre a visita do presidente sul-africano a Uganda e ser cancelada, é precisamente uma retaliação do presidente John Dramani Mahama, que diz que não era de bom propósito, depois da África do Sul expulsar mais de 300 cidadãos, um deles foi morto mesmo na própria África do Sul, diante deste ambiente, que o presidente fosse para lá precisamente para laços diplomáticos. Então é melhor haver este período de distensão deste clima,
7: pois.
2: De tensão, e talvez no futuro olhar para uma outra dimensão, olhar como é que os sul-africanos vão poder ter, porque eles precisam conhecer, e aqui falava a questão da história, precisa de conhecer de que parte da sua economia, desde o período do apartheid, tem mão africana, mão de obra africana. Quem olha para aquelas empresas de minério sabe que boa parte dos africanos da África Austral participam desta economia.
7: Sim.
2: E hoje eles estão a sentir também esta pressão, o tal movimento do Dula e o movimento Marchar, Marchar. E agora estão a tentar mudar para pessoas ilegais. Então, há aqui também um elemento que precisamos analisar do ponto de vista migratório. E aqui concluo. Há uma mensagem da antiga primeira-dama da África do Sul, a Mamá Graça Machel.
7: Graça Machel
2: viajou para a África do Sul para contactar o governo sul-africano, dizendo que ela era mãe da África. Mãe da África para filhos moçambicanos e mãe da África para filhos sul-africanos. Porque ela teve
7: este condão, né?
2: Este condão, sim senhora, de ser
7: inédito,
2: de ser primeira dama de 12 estados e ser primeira dama de 2 heróis e de 2 libertadores do continente africano. Então, tem esta autoridade, e foi o dialogar que não era de bom tom esta agressividade entre os filhos do mesmo continente. E aqui a África precisa conhecer melhor as suas realidades. E o povo sul-africano tem de facto de conhecer esta história, porque olharmos-nos de forma nervosa, de forma emocional, não traz paz no continente, porque temos de pensar a África numa perspectiva de 100 anos, de 200 anos, e ela sempre a congregar os seus cidadãos. E o que está a ocorrer são fraturas.
7: São fraturas. Corrobora da mesma opinião, Almeida Henrique?
3: Bem, caríssimos. Contra factos não pode-se argumentar absolutamente nada, até porque foi, né, em sede desse espaço em que algumas vozes céticas duvidavam de que de facto aquilo estava a acontecer na África do Sul, esquecendo-nos do que de facto era apenas o recrudecer da xenofobia, que não era uma novidade para a África do Sul. Essa é a primeira nota. Agora, a posição tomada pelo presidente do Ghana, ela até acaba sendo importante para o próprio presidente da África do Sul. Eu justifico porquê. Do ponto de vista de boas relações diplomáticas, não seria uma figura, portanto, persona grata para a população ganense. Isto é para evitar a surpresa estratégica, pensamos nós. Porque poderia-se criar um clima de contestação popular por aquilo que está se verificando contra os seus cidadãos, e o presidente desse país estar no seu estado, acreditamos que não seria aconselhável. Essa é a primeira nota. A segunda nota, claro. A terceira, talvez, e se não mesmo, é assim que a África do Sul tem que pensar, que até no seu próprio continente começa a gerar, digamos aqui, alguns recuos nas relações. Não vai ser apenas o Ghana. Se ele tentar para um outro estado como Nigéria, por exemplo, também presumo que não entrará. Mas isso tudo regrido na vossa pergunta se os sul-africanos esqueceram a sua história. Eu digo que sim. Ou então estão a ser, digamos, negligentes para com a sua própria história. E o tempo vai cobrar-lhes sobre esta ousadia na perspectiva negativa. Por quê? Porque menos esqueceram-se que a África estava unida contra o apartheid quando eles tiveram uma situação idêntica. Ainda que se posicionam enquanto cidadãos, independentemente das circunstâncias que aqui foram abordadas, mas o Estado é um todo, o cidadão é o Estado. Então, não temos que olhar apenas pela questão do poder político, que não tem nada a ver, como dizia o Jacob Zuma, que o poder político não tem essa visão. Não. O Estado é um todo. Aqui podemos regredir também na perspectiva de pensarmos de que é preciso reformular a gestão política nacional para idealizar um cidadão, se não doutriná-lo através de uma educação patriótica, de que de facto, independentemente de ser um Estado, mas estão condenados a conviverem com outras sociedades. É preciso que o cidadão sul-africano perceba isso, porque senão o seu Estado vai entrar em prejuízo, como já está a entrar, por causa, digamos, do excesso do egocentrismo. Eu acredito que é mais isso. Portanto, o espírito de pertença excessivo, hoje os Estados republicanos passaram a ser Estados, digamos, inclusivos, independentemente da nossa identidade, mas temos que olhar que há elementos que não podemos descartar, que é a convivência com outras comunidades. A África do Sul tem vindo a mostrar isto com vários Estados até da África, e para não dizermos de outros espaços. Mas queremos aqui sublinhar um detalhe muito importante para terminarmos. A África do Sul pode voltar, não vou dizer que volte ao apartheid, mas voltará a viver excessivamente as limitações políticas, que agora não tem, porque a económica sempre esteve, políticas, sobretudo, vão precipitar uma sucessão democraticamente falando, que tem uma visão muito diferenciada com aquilo que acontece na África do Sul. O que implicará dizer que a sociedade política sul-africana vai ficar novamente ramificada. Querendo ou não, não vamos aqui sustentar que

0: tipo de econômico não, nós sabemos, mas agora a influência pode variar também com a perspectiva da mudança política. Nós já sabemos que as últimas eleições já estavam a indiciar isto. O que implicará dizer que a África do Sul vai precisar novamente do apoio de outros estados que eventualmente não poderá ter. Portanto, é preciso aprender os erros do passado para que, de facto, construa uma sociedade cada vez mais inclusiva. Essa inclusividade não tem nada a ver particularmente da cidadania, não, mas também do cidadão africano, sobretudo, porque senão a África do Sul, que é uma das economias importantíssimas do continente africano, pode entrar, digamos, num caos.
1: Ok, Nelson de Souza. Aqui a história, acompanhei atentamente a explanação aqui da Delmeida Henrique e concluí que a África do Sul está a trilhar a história do povo de Israel quando saiu do Egito para a Terra Prometida. Ficou 40 anos no deserto, depois sentiram saudades das gorduras do Egito, do pão, da carne, da banha. Parece-me que, mas também há vozes que dizem que este movimento da África do Sul tem mão estrangeira.
2: Bem, ainda que haja, e quem disser ao contrário está distraído, de veras que tem, mas mais de nos atermos aos culpados, vamos ater-nos a nós. Vamos recordar que a questão da África do Sul leva-me para os anos 80, em que os nossos passaportes diziam autorizados a viajar por todos os países excepto a
1: África do Sul.
2: Quer dizer, nos remete para aí. E vamos ver que o problema hoje da África do Sul é um problema de opacidades. É um problema de opacidades e é um problema que tem a ver com a segregação económica, social, que é latente. Mas esta segregação económica latente está a levar para interesses prepotentes. E os interesses prepotentes da sociedade mais afetada pelas questões de necessidades básicas, ainda temos muito gueto. O gueto que se abordava de facto, que nós trouxemos para aqui também a mesma terminologia de gueto, hoje ainda se observa. Mas toda esta razão, todo este direito que se arroga, não lhes dá, passa o pleonasmo, direito de poder lixar os seus irmãos que lá estão a ajudar a desenvolver o país.
1: Aliás, a África do Sul é dos países que, ou o país que mais deve ao continente africano.
2: Exatamente.
1: Uma dívida moral impagável.
2: A SWAP teve aqui.
3: Moral e financeira.
1: Sim.
3: Angola.
2: A SWAP teve mesmo aqui, em frente ao Sino Atlântico, e nós íamos lá visitar, lidamos com o pessoal da SWAP, cá lidamos bem, apoiamos, mas isso também não nos dá o direito e arrogar de não poder deixar que aquilo continue a acontecer. Acredito que dentro da diplomacia que se exige já deveríamos, ou quiçá já se está a fazer, não é? Aquela diplomacia que chamam de diplomacia underground, que é aquela de bastidores, de contacto entre os presidentes, porque dá a impressão de que Ramaphosa está perdido.
1: Pois.
2: Está perdido, porque o Ramaphosa é aquele que vem da elite preta sul-africana, que nunca teve grande contacto, como teve o Zuma, que é diferente. Sim. Das raízes de Zuma, mas temos todos que fazer um grande esforço a nível da SADC, e a SADC já deveria chamar esta razão para si e poder tratar o assunto, porque é um assunto regional. Está a afetar, quer dizer, não sou o...
1: Mas eles estavam todos aqui, na Vila Disse, eu já via na Vila Disse, na Rua da Liberdade estavam os homens da...
3: Os do ANC.
1: Do ANC.
2: E quando me refiro a SWAP, nós chamávamos da ANC SWAP.
1: Tudo era SWAP.
2: É, chamávamos eu todos
1: conheci,
2: eles.
1: Eu conheci o presidente Tabumbeca aqui, conheci o Oliver Tambo.
2: Ninguém os tratava como ANC.
1: Era tudo SWAP.
2: Era tudo SWAP.
1: Até os de Zimbábue também estavam aqui.
2: Porque considerávamos que eram todos o mesmo povo. Está bem? E depois sim, não era, se distinguia.
0: Era importante distinguir indivíduos, sobretudo os nossos estudantes, para não criar alguma confusão.
2: Bom, de veras que sim, mas para poder contextualizar que naquela altura o pessoal da ANC também era camuflado, mesmo o pessoal da SWAP. Era camuflado aqui. Nós não distinguíamos, olha, ANC, SWAP, não. Eram os homens da SWAP.

0: É assim que nós.
1: Depois vimos. Falavam todos inglês.
0: E exatamente. E tinham até um programa também de rádio aqui. Então, para poder.
1: Eles estavam organizados, tinham o Amandla, o agrupamento musical, tinham. Eles tinham tudo aqui.
0: Tinham de veras que sim, mas para poder finalizar o meu raciocínio, dizer que é preciso que a SADC assuma isso. É preciso que se entre em diálogo com o presidente Ramaphosa, no sentido de todos nós também apoiarmos a África Sul, porque ela precisa de apoio. Precisa de muito apoio, porque o problema da segregação econômica é um problema grave, é um problema que atinge todos os estados. Mas aquela questão de não se poder tratar a questão das densidades territoriais, porque é um problema também de densidades territoriais, porque vamos ver que o problema que afeta uma determinada província na África Sul não afeta o outro, ele não é generalizado. Porquê? Aquelas províncias que...
1: Este movimento do Lula não se generalizou na África do Sul toda?
0: Não. E nas outras que têm, não tem grande expressão.
1: Pois.
0: Não tem grande expressão. Por isso é que vê que os Boers, não é? Ou podemos resumir, a classe branca, tem os seus bairros. Sim. E ali todo o preto, todo esse grupo que está a aparecer ali para manifestar, estão a levar, e a levar mesmo, conforme dizia o Savimbi, levar no focinho.
2: Sim, aqui são duas áreas. A região de Gauteng.
1: Gauteng, que é Joanesburgo, até Pretória.
2: Natal. Estas áreas é que são muito perigosas e que estão a trazer
1: Eu estive umas 5 vezes no Natal. Passei pelo Natal, né? Passei Joanesburgo, passei pelo Natal, aquilo é tudo a descer até. Até em Durban, e em Durban esse movimento não racial, mas movimento a partir das 18 horas, por exemplo, já é perigoso andar pela cidade.
2: Sim. Em Durban. Aqui um elemento que o colega Nelson trouxe, da SADC.
1: Pois.
2: A presidência da SADC nesta altura está com a África do Sul, mas de forma transitória. Porquê? Porque estava com o Madagascar, houve aquela realidade do golpe de Estado, em agosto vai ocorrer a cimeira do chefe de Estado da SADC para ter a presidência efetiva. Daí penso que vai ser um assunto que será de facto de agenda, porque é dos mais candentes da atualidade na região.
1: E é feio, está a ser feio.
2: É, agora, falava também dos aspectos económicos. A retaliação, a Ago, Ashanti é uma multinacional sul-africana que está no Ghana a explorar ouro, já está numa situação crítica. A outra também é a MTN, a gigante da telecomunicação na Nigéria, que está hoje multada. Aliás, o nosso jornal de expansão chegou a trazer uma notícia em 2020. Hoje esta multa está muito elevada e é já num sentido de retaliação a este comportamento dos cidadãos sul-africanos. E aqui para dizer que a África do Sul está a correr o risco daquilo que nós estudamos em relações internacionais, de um Estado cheio de força, mas vazio de autoridade.
1: Pois. João Gonçalves.
3: Sim.
1: O presidente Agostinho Neto dizia que não há independência política sem independência económica. Não mentiu.
3: Olha, o colega aqui falou da economia em relações internacionais. Normalmente, nós nos ensinaram que são 3 poderes. O primeiro é econômico.
1: Sim.
3: Se você não tem o poder econômico, os outros poderes não funcionam. Vou te dar, por exemplo, o exemplo da República Democrática do Congo. Como o país é pobre, praticamente a Igreja Católica faz e desfaz. Quer dizer, o Estado não consegue. Não, mas é isso mesmo. Então, você tem casos. Você, quando não tem dinheiro, você nem consegue controlar.
0: É um exemplo de interferência direta no poder.
3: Exatamente. Você, quando não tem dinheiro, o exército fica nulo. O Estado, quando não tem economia bem estabelecida, o exército brinca com o Estado, começa a dar um montão de golpes, porque não há aquele controle. O poder econômico é muito importante. É, meu irmão? Não é só o presidente Neto que disse isso. Ele disse isso porque também sabia e também estudou mesmo aquilo. Agora, eu quando comecei a me interessar, já depois do fim do apartheid, comecei a me interessar sobre a África do Sul. Notei que a África do Sul tinha um desenvolvimento mais ou menos ao nível da Espanha. Quer dizer, era o país mais desenvolvido da África, só comparado na altura com a França, com a Espanha. Mas acontece que o apartheid foi mal combatido. Os ideais do ANC, aqueles ideais verdadeiros, mesmo aqui em Angola, nós não estamos muito dominados pelos portugueses. Sabe por quê? Porque nós pegamos em armas. Os outros países que foram dominados e dando independência assim de borla. A África do Sul lutou, mas subverteu-se a situação, supostamente, você vai mesmo atacar, mas eu vou dizer isso. Porque o Mandela foi endeusado. Quem deveria ser presidente da África do Sul?
1: Oliver Tambo.
3: Tinha que ser Oliver Tambo, que sofreu na pele o que significa o apartheid, porque ele enfrentou. Eu já vos contei aqui, quando o Mandela morreu, um jornal congolês disse que afinal Mandela já estava numa residência há muitos anos. Quando ouvisse que a mulher vai lhe visitar, ele ia de novo na prisão. E quando a mulher saía, um dia a senhora lhe encontrou assim numa piscina e outras coisas. A senhora ficou má. Consequência, foi agitado para abandonar a Winnie Mandela. Porque atrás de um grande homem há sempre uma grande mulher. E a Winnie Mandela era uma grande revolucionária, anti-apartheid.
1: Sim.
3: O Mandela, quando toma a presidência, não mexeu em nada. Não mexeu em nada. Não mexeu mesmo em nada. Ficou presidente e depois deu ao esse senhor aí.
1: Thabo Mbeki.
3: O Thabo Mbeki, que também não mexeu em nada. Tanto mais que o comportamento do apartheid na África do Sul causou a descredibilização do presidente Mugabe. Porque Mugabe assinou um acordo chamado Acordo de Lancaster House para a independência, para no prazo de 7 anos a Inglaterra financiar a devolução das terras. Sim. Dos brancos para os negros, porque os zimbabuanos lutaram por causa das terras. Sim. Quando começaram a chegar quase em 87, a Inglaterra não estava a pagar a indemnização aos brancos. O Mugabe tomou a decisão
1: de expropriar, de força.
3: Expropriar, começaram a lhe diabolizar. Porque, segundo eles, segundo o regime do apartheid, o regime sul-africano, Mugabe, o Zimbábue estava a contaminar a África do Sul. Seria uma desgraça total se recebessem as terras aos brancos para entregar aos negros.
0: Mas é uma questão de justiça territorial.
3: Claro, mas o Mugabe, estou a dizer que o Mugabe, a diabolização, começou aí. O Mugabe é tido como o melhor democrata da África. Eu me recordo, estava na Lunda Norte, quando falei da Lunda Norte aqui. Angola fazia Lunda Norte, através da autorização do presidente José Eduardo. Lunda Norte fazia importação direta. Aviões saíam diretamente do Zimbábue para Lunda.
1: Para Lucabo, sim.
3: Mas o Mugabe ficou diabolizado e muitos seguidores incautos também meteram na cabeça que Mugabe é ditador. Mas não é. Então, o que vai acontecer? Vai acontecer que a África do Sul vai se enfraquecer. Nós naquele dia em Surdina já estávamos a falar aqui com o colega Nelson. Há uma instrumentalização interna da situação para descredibilizar o ANC. E há uma guerra psicológica que está a ser movida para também descredibilizar as autoridades agora.
1: Algumas vozes dizem que querem a reposição de um governo branco na África do Sul.
3: Não,
1: está
3: a preparar. Já há saudades.
4: Então, fazer a menção, isso
3: aqui. Já há saudades dos negros, como aqui também há alguns incautos aqui em Angola, que dizem que na era colonial era melhor do que agora. Na África do Sul, pior. Estão a manipular a população de uma tal maneira que vão votar mesmo. Aliás, no último voto, há 4 anos para cá, assim,
1: a diferença já não foi muito.
3: Já não foi muito. E o ministro da Agricultura, nesse momento, eu não estou a dizer que o branco não pode ser sul-africano. O ministro da Agricultura é um branco, mas deveria ser um branco com pensamento sul-africano. Agora não. E depois, o último erro, que não é erro, é uma posição também, preciso ter sempre contenção na tomada de decisões externas.
0: Deve ser criteriosa.
3: A África do Sul condenou as invasões de Israel.
1: Sim.
3: Contra a Palestina.
1: Levou os do Israel a tribunal.
3: E aqueles Bowers aí têm ligação com Israel, têm lobbies. O próprio Trump também tem a mão lá, está mesmo querendo desestabilizar a África do Sul. Não retiro a parte deles também, os sul-africanos, se conter, porque tem que pensar onde saíram. Ferro de Cacinga, madeira, sim, da Huila, e nossos jovens no Cunene a serem abatidos por um moço até que abateu o helicóptero com a KM, me recordo, em 80. Agora ele não pode esquecer isso. Eu passei por lá um dia e vi, eu tinha um passaporte diplomático em Joanesburgo, fomos lá numa reunião. Eu vi no regresso já, os senhores quando receberam o meu passaporte diplomático, não sei se por ser negro pensaram que eu não poderia ter passaporte, ficaram com o meu passaporte durante uma hora, eu não fui lá. Até quando eles vieram devolver, foi em 2010. Então, aquilo que está na África do Sul é uma bomba, não só para enfraquecer a África do Sul, se a África do Sul cai. Aliás, ele já tem plano de voltar a colonizar.
0: Deixa-me só intervir. Mas... deixa-me só intervir um instante. Não, se nós só... ficarmos.
3: Doutor Nelson, vou só mesmo acabar para não falar mais sobre isso. É que o doutor Pedro Gomes falou do garimpo, um exemplo já em Angola, que também é África, né? Somos da mesma comuna, da mesma aldeia, nascemos mesmo ali. Os problemas dele são os meus também. Mas eu, quando fui na Luna Norte em 85. Diga?
2: Rombangige, doutor.
3: Rombangige?
2: Não, a terra, tem que dizer, doutor.
3: Não, o sangue dele está jurado.
2: Sim, a aldeia, para ser situar.
3: Não, exala.
2: Oh, okay.
3: A comuna que te libertou, que te libertou do colono. Então, eu quando fui na Luna Norte em 85, deparei-me com uma polícia mineira chamada DSD. Direção, sim, de segurança de diamantes. Diamante.
1: Sim.
3: Você não poderia ir na Luna Norte
1: sem uma guia.
3: Sem aquela guia, você não, sim, vai. Não,
1: nem anda, nem podes andar.
3: Mas as consequências daquilo é que nas zonas de garimpo.
1: No Congo, até hoje, você não pode circular numa zona mineira.
3: Circula-se. Eu tive até no Cananga, com mais velho quarto da Cananga.
1: Não, você tem passaporte diplomático.
3: Não, só. Não, era mesmo sair da Luna Norte em 87. No Congo, garimpo que está lá, ele está a contaminar Angola. Você no avião, você dentro do Congo, vê buracos, parecem grilos. Quais são as consequências que aquilo traz de pauperação da população? Porque já não vão cultivar, os miúdos não vão estudar. Também o que está acontecendo na minha zona, no Zala, as pessoas não querem estudar. A FUBA agora tem que sair de uma área para lá. Tudo é vendido, um cacuço, está a custar 2 mil kwanzas. O transporte que nós pagávamos, 10 mil kwanzas, está a 50 mil. Está vendo?
4: Porque também estão a cavar diamante.
0: A nova luta.
3: Ouro. E outra coisa que pode mexer com aquilo. Nós, quando estivemos nas matas, os nossos guerrilheiros saíam do Congo com armas até dentro de Angola, porque a fronteira é muito porosa. Se não se põe a pau, vocês vão ver aquilo, vai ficar tipo no leste do Congo. Porque as pessoas podem vir com arma, já chegar está, aí num sítio.
0: Já está.
3: E depois criar grupos armados, delinquentes, até a criar insegurança. Então, por que não se ressuscita a polícia de proteção mineira, por exemplo? Recrutar uns 20, 30 mil moços ou jovens aqui. Treiná-los, mas para não roubar também, não incentivar o roubo.
0: É uma questão de soberania.
3: Você chega na minha zona de malianos com boutiques até na floresta.
0: Os nossos órgãos de defesa e segurança.
1: Queria dizer qualquer coisa, o António Pedro
5: Soares. Sim. Não era só para
1: fazer um acréscimo.
5: Para acréscimo ali, assim, e dizer que, de facto, a situação é grave, na África do Sul. A situação é grave nos países africanos, porque efetivamente há aqui problemas que se prendem com a soberania. Problemas graves que têm a ver com a soberania. Muitos governantes governam sem ter em conta que tem população que vê, que ouve, que pensa. Eles consideram todos analfabetos, atrasados. Só eles é que são à altura de pensar, de fazer, aquilo que emite. Isso é um erro. para quem não considera o seu povo, para quem não se alinha à cultura nacional. A cultura são todo esse conjunto de costumes, de usos, enfim, tudo aquilo é que faz do homem inteligente, de como é que ele deve agir diante de estrangeiros. Onde há fome, não há intelectualidade, não há regra. E a vítima mais próxima é aquele que vem de casaco e gravata. Este é o nosso inimigo, é o bandido que anda a explorar todo o nosso recurso. Infelizmente, nós não ganhamos com as nossas tradições, aquilo que os nossos avós deixaram, nossos pais. Até eles humilhamos. Não queremos falar as línguas deles, não queremos, queremos, sei lá, ficar numa situação de neocolonização e ter intelectual. Infelizmente. Os intelectuais de hoje são aqueles que realmente melhor defendem os regimes, sei lá, ocidentais e mais outros. E nós nos alegramos, são gurus, são coisas, tá. Mas eles não estão conosco. Querem a neocolonização. E, portanto, eu acho que é preciso rever tudo isso se nós queremos ser africanos, com honra e orgulho de sermos nós mesmos a comandarmos os nossos destinos. Porque fora disso, não vale a pena. Nós temos estado a chamar a atenção aqui, tudo que foi dito aqui, para um bom entendedor, meia palavra basta. Que medidas é que têm sido tomadas? A África do Sul está atrasada em tomar qualquer medida. A SADC está atrasada em tomar as medidas que se impõem.
6: A própria União Africana?
5: A própria, não existe.
6: Depende,
5: não existe.
6: Da União Europeia.
5: Por isso que as nossas instituições africanas mesmo praticamente não existem. Qualquer sururu aqui com o Ocidente no mesmo dia, não acredito mais que coisa. Penso que 3-4 dias vão tomar essa África outra vez.
1: Sim, os africanos investem. Nem estão investindo. Olha, hoje o país forte é aquele que tem armas fortes. Né?
5: Exatamente.
1: E a África não está preparada.
0: Queria só voltar à África do Sul um instante rápido.
1: Tem de ser mesmo.
0: O problema sintético. O problema da África do Sul é um problema de competitividade estratégica e dissuasão. Já que a África do Sul faz parte dos BRICS e faz parte da SADC, desmontando ou criando elevações na África do Sul, vai criar elevações nos BRICS, porque há uma intenção aqui de competitividade estratégica de esvaziar os BRICS e simultaneamente a África. Esvaziando a SADC e a África do Sul, estão a esvaziar automaticamente Angola.
5: O doutor Nelson chegou lá no ponto. Porque chegou lá no ponto, por quê? Porque muitas das vezes nós pensamos que com as independências nós estamos como livres e não sei
0: o
5: quanto.
0: Poder econômico.
5: Então, mas aqui também uma coisa que eu discordo. Muita gente já diz o primado da lei, outros agora dizem que primado da economia e essa coisa toda. Eu não concordo com o primado da economia. Economia é regulada pela política e, portanto, aqui é a política que está sempre na vanguarda. É, portanto, o poder econômico pode influenciar. E, além disso, vou ser claro e objetivo, essa visão de que o poder econômico comanda o poder político é uma visão marxista-leninista. Vamos ser claros.
0: Que os valores patrióticos estão na barriga.
2: Mas era preciso.
1: Temos de avançar.
5: Vamos ser aqui objetivos.
1: Temos de avançar.
5: Aqui estamos no mundo da teoria, das teorias, e todos nós pensamos que temos aquela intelectualidade que fomos emprestar do Ocidente, ok? É aquilo que nós estamos
6: a dizer. Não tem pão a todo rato.
5: Exatamente. Mas aqui um problema. Mas sempre é o poder político que comanda todos os outros poderes. Agora, o poder econômico influencia, sim.
2: Okay. E grandemente, neste poder político, é preciso trazer as lideranças. Um dos partidos mais antigos do continente é o ANC, desde 1912. Veja como é que ele está fragmentado. Lideranças. Nelson Mandela deixou ali o Oliver Tambo, está aqui o ANC. Não pertence às pessoas, pertence à África do Sul. Olha como é que está fragmentado.
5: Mas nós combatemos
2: depois de Mandela,
5: as lideranças.
2: Mbeki, ingovernável.
7: Nós
2: passou para Zuma, África do Sul, ingovernável. Um Zuma com uma responsabilidade política vai formar um outro partido. Então, é preciso que as lideranças, fazendo leitura de todos esses fenômenos que o Dr. Nelson traz
1: aqui, aliás, parece que o Zuma já
2: tenham esta visão.
1: Parece-me que o Zuma já vinha de um outro partido.
2: Hoje, já está num outro partido. Hoje por hoje, diante de um mundo onde o populismo está muito visível, a polarização também é um novo terreno para as lutas políticas. Depois, com a pós-verdade, onde o mentiroso tem mais espaço do que todos aqueles que têm comprometimento
1: sempre
2: com a sociedade.
1: Mentiroso
2: então, francamente,
1: bom, meus senhores, o África do Sul ficou para trás. Esta África do Sul que hoje está na mão de cima no continente africano. Agora vamos para a República de São Tomé. Prepara eleições. Vamos ter eleições em São Tomé. Quem são os candidatos?
5: Não está fácil para descobrir ainda numa primeira fase quem é que de facto tem potencial para poder ganhar. Mas são os partidos tradicionais, uhum, naturalmente. Partido de Trovoadas e enfim. E sempre se degladiaram-se com o MLSTP e essas coisas todas. E enfim, penso que aqui uma, segundo aquilo que ouço e acompanho, porque alguns parentes até casaram São Tomense, mas que eu acho que é o partido do Trovoada que pode vir a ganhar aquelas eleições. Por um lado, dizem que o MLSTP não está atrás e, portanto, também é uma força a ter em conta e que pode mesmo, enfim, gorar todas as expectativas dos outros partidos. Bom, a ver, vamos no terreno, como é que vão evoluir, estão a evoluir, sobretudo a campanha, e ver, de facto, quem é aquele que vai conseguir, enfim, esses objetivos.
1: Ok, João Gonçalves.
8: Sim.
1: A princípio, os candidatos são quatro. Temos o atual Presidente da República, Carlos Manuel Vila Nova, que vai se recandidatar, Eugênio Rodrigues da Trindade Tini, Neto de Sousa Viegas Abreu, Miques João do Nascimento de Jesus Bonfim. Portanto, a princípio, o presidente no poder normalmente ganha, né? É recandidato.
8: Sim. É de que partido? Do MLSTP?
1: MLSTP.
8: Vai ganhar. Eu tive a oportunidade também de ter passado lá pelo São Tomé, cobrir algumas eleições, mas foi em 2018. Eles não têm muitos problemas. Aliás, há um São Tomé que me acompanhava mesmo.
1: Parece-me que quando um país não tem dinheiro, não tem muitos problemas.
8: Não, eles me disseram, olha, você quando chega em São Tomé, você pensa que são todos da mesma casa, tá vendo? E há um São Tomé que me dizia que, epa, nós aqui somos todos primos, irmãos. Porque São Tomé, a dimensão que tem, é difícil encontrar alguém que não tem parente. Eu fiquei assustado com o nome de um senhor que recentemente foi da comissão eleitoral, chamado Makengo. Eu disse, Makengo? Esse nome é lá do norte de Angola, dos Bakongo. São Tomé, esse Makengo, deve ser um rescapado. Mas eles não têm esses problemas. Não, podem até discutir.
1: Mas lá há um bairro do São João dos Angulares, que eram de angolanos que saíram daqui.
5: Sim, isso é uma questão de história. É uma questão de história. É uma questão tão simples quanto isso. É por isso que nós estamos aqui cabindo toda a musculação. Nós não conhecemos as nossas realidades. São Tomé foi construído com base no Reino do Congo. Tem que saber disso.
1: Pois.
5: A 90% dos santomentes são de originários do Reino do Congo.
8: Sim.
5: E assim como os cabindentes.
8: E Gabão também.
5: E Gabão, todos eles. Portanto, isso é uma questão de conhecimento histórico. Muitos não conhecem e pronto. E ficamos ali, parece que somos grandes inimigos, que grandes problemas e não sei. Não, você vai... Parentes de Álvaro Holden Roberto estão em São Tomé, onde tinham sido deportados anos atrás. E um deles voltou em Kinshasa depois de não sei de quantos anos... E não demorou até morreu. O velho, até hoje, deixou lá parentes, primos diretos.
8: Sim.
7: estão lá, eles nem conhecem quem são. Estão lá em São Tomé.
8: Por isso eles vão fazer as suas eleições, não terão problema.
7: Não tem nada aí, e, portanto, essa parte aí não tem nada. Eu às vezes fico ali um bocado ridicularizado. São Tomé, estão a nos colonizar agora, não sei se, epa. Tomem cuidado com esse caminho que vocês querem seguir, porque parece que não é.
1: Do fundo,
7: e depois não só. Todo o exército, a maior parte do exército santo-mense foi formado em Quincuso.
1: No Congo.
7: Sim, pela FENELA, pelo Olda, pelo ELDA. A maior parte dos oficiais. Alguns vieram até aqui para vir cumprimentar o velho Olda Roberto, não sei quanto mais.
1: Nós também, em 76, tivemos uma missão militar em Santo-Mé para formar.
7: Exatamente. A Angola continuou com o governo angolano, continuou com essa missão que tiveram em Santo-Mé, uma missão militar, que acompanhou toda aquela situação. Portanto, não há nada aqui. É preciso só nós revermos em nós próprios quem somos, como é que vamos.
1: Bernardino Neto.
2: Aqui era para trazer que toda essa história está imortalizada no poema de Alda Espírito Santo, autora do Hino Nacional de São Tomé, no seu poema dedicado a Dona Mariana, uma escrava, uma angolana que foi escravizada, exportada, desterrada para São Tomé, que era natural do Cubal, e que ela sempre, todas as manhãs, se lembrava da sua terra natal, a região do Cubal, na província de Benguel. Agora, a grande pergunta que se coloca é: quem vai a voto, África, em São Tomé? E aqui, quem vai a voto, aquilo que nós conhecemos, aquela nata da liderança santo-mense, hoje também está fragilizada. E todo e qualquer indivíduo aparece
1: como candidato
2: na política. E então, quais são os desafios? Pobreza. A São Tomé, depois da independência, teve o Mário Pinto da Costa. Pinto da Costa. Depois seguiu-se o Miguel Trovoada. Veio depois o
1: Pinto da Costa, ficou aqui.
2: O Fradique de Menezes.
8: O Fradique de Menezes que quis provocar já divisão entre Angola
2: sim,
8: e
2: então
8: veio com uma linguagem aí de.
7: Sempre com os Pinto.
2: Olhando.
7: Porque o Pinto, desculpe, sou doutor Bernardino. Os outros presidentes têm raízes em Angola. Trovoadas são do IG, Trovoadas. E não sei quanto mais.
1: Esse é o conterrâneo.
7: Não, eu sou de Luanda, sou do Bengo.
1: Ah, do Bengo?
7: É, sim, agora passaram, em 1978, passaram-me no Bengo. Eu sou de Luanda.
2: Sim, senhor.
7: Eu nasci aqui em Luanda.
2: Depois de Fradique de Menezes, volta ao poder novamente. Pinto da Costa,
1: depois de andar aqui mais de 15 anos.
2: Sim, senhora, então, tem sido essas lideranças que não conseguem dar outra qualidade de vida e outra qualidade do Estado e da cidadania que São Tomé, diferente de Cabo Verde, que é também pequenino, mas que organizado, disciplinado, está ali um Estado de pé. E então, o que é que está a ocorrer hoje em São Tomé? É qualquer coisa parecida com uma espécie de cópia da Guiné-Bissau. Houve uma demissão do governo muito recentemente, porque faltava lealdade do primeiro-ministro para com o país. O primeiro-ministro governava num sistema de controle remoto, fora das fronteiras, e que é este ambiente que foi transportado hoje para as eleições. E neste contexto também está Carlos Vila Nova, talvez com maiores possibilidades, mas também numa visão fragmentada com o próprio partido ADI, onde o Patrício Trovoada lança um candidato seu, e que é o tal Viegas, e que está ali também numa situação em que o ambiente político não está bom.
8: Doutor,
2: agora, o que é que está na pauta política?
8: Não compara a Guiné-Bissau com
2: Santo. Não, está, precisa, estou a dizer, há um paralelismo. Demitiu o presidente da Assembleia Nacional. Então, há aqui uma cópia de comportamento que está a ir para uma espécie de autoritarismo ao invés de democracia. E neste contexto, o que é que está em jogo? Energia elétrica em Cabo Verde, fornecimento de água, saúde, criação de emprego. Há jovens que estão a migrar de São Tomé para Angola para serem simplesmente motoristas. Há quem está a vir para aqui comprar um cupapata para fazer uma. Quer dizer, está uma sociedade sem nível de vida. Então, estávamos aqui a dizer que hoje governar para aqueles que têm o poder na mão é cuidar das pessoas. E às vezes olhamos apenas os estados na condição dos mercados. O mercado hoje desafia as sociedades, porque engoliu os estados. O mercado tem que transformar o território em mercado. O cidadão tem que passar a consumidor. Depois, ele, diante de nível de vida pobre, como é que ele se transforma em consumidor se não tem poder de compra? Quando se olha para o seu salário, então, há aqui estes desafios que São Tomé, enquanto um estado pequeno, são hoje na ordem ainda dos 125 a 130 mil pessoas, devia parar, olhar bem para a sua realidade, a sua potencialidade do turismo, poder explorar para dar outra qualidade de vida aos cidadãos, porque não está bom.
8: E tem petróleo, São Tomé tem reservas de petróleo.
2: Outro elemento que levou a um gancho entre a Nigéria,
1: okay. A situação,
2: na condição deste
1: vamos
2: país.
1: Rapidamente sim, sim. Passar para a situação política na Guiné-Bissau, e eu começo hoje aqui pelo Almeida Henrique. Guiné-Bissau, que o João Gonçalves nem quer ouvir falar a situação política da Guiné-Bissau.
9: Bem, na verdade, a Guiné-Bissau, para muitos, ainda que rejeitam esta possibilidade, é mesmo um estado fracassado. O presidente não gosta de ouvir isto, pelo menos a transição, mas eles têm que admitir que é um estado fracassado, e não fracassou apenas agora. Porque quando uma sociedade política não consegue ter uma consistência, sobretudo do ponto de vista governativo, não conseguirá, digamos, concretizar os objetivos definidos pela política. E a Guiné-Bissau, ontem que a Constituição e o desenvolvimento da sociedade política depende sempre de quem estiver a governar, colocando as outras instituições que nós consideramos do check and balance. Estamos a falar aqui do Parlamento e até os próprios órgãos de justiça. Tornam-se inoperantes a favor. Não estou a falar ainda da milícia transitória, parecendo sim. Mas recentemente também foi assim. Agora, nesta altura, para olharmos para um São Tomé, perdão, para uma Guiné-Bissau, com um governo, com um atipismo que nós estamos aqui a observar, que resultou, digamos, de um misterioso, de uma misteriosa passagem política. Que eles não admitem que tenha sido um golpe de Estado, mas visível, e com um cenário que foi criado, ou seja, um modo operandi para que isto ocorresse, parece que terá sido algo combinado com o anterior Presidente da República, sabe-se também disto. Então não podemos aqui olhar que a Guiné-Bissau tenha, digamos, um governo efetivo capaz de conduzir os destinos do Estado, quando aqueles que tinham condições para poderem conduzir os destinos estão encarcerados, estão, digamos, proibidos de fazerem parte da participação política. E nós temos defendido, e é assim que nós herdamos, de que na democracia o poder reside no povo. Então, o poder na Guiné-Bissau se reside no povo. Acreditamos que a figura que teve maior aceitação popular é aquela que está sendo, digamos, posta em causa. Então, para sintetizar, não se pode olhar para um Estado bissau-guineense como democraticamente um Estado estável e politicamente, digamos, um Estado com destinos consolidados. Essa é a razão de falarmos de um Estado fracassado. Vários comentários podem ser feitos aqui, mas estaremos a repetir aqui daquilo que nós conhecemos sobre a Guiné-Bissau, porque não alterou absolutamente nada. Já sabemos que é um governo que resultou, digamos, de uma violação, ou seja, da inconstitucionalidade, e esta variação política está a afetar todo o tecido social e político nacional, e qualquer visão que se pode apresentar aqui, aliás, nós nem sei disto, falávamos numa imprensa internacional que é portuguesa, que fazia menção se vale a pena, é possível que eles conduzam os destinos da CPLP, e nós dizíamos que entendíamos que não é possível, porque a própria sociedade política não é democrática se defende, na verdade, uma CPLP cada vez mais progressiva, então não pode ter uma liderança que resulta, digamos, de um comportamento nocivo naquilo que é a democracia.
1: Muito portanto, obrigado.
9: Terminando, a Guiné-Bissau é um caos e qualquer tentativa de nós pensarmos de que algo vai melhorar, não, porque a Constituição que está ali, ou o governo que está constituído, enquanto não entregar o poder à sociedade para, digamos, retomar politicamente a Guiné-Bissau, portanto, vai ser uma ditadura tremenda.
1: Muito obrigado. Agora vou pedir ao Almeida Henrique que seja telegráfico. O principal líder da oposição na Guiné-Bissau, Domingos Simões Pereira, foi constituído arguído, suspeito e detido no âmbito de um processo de que investiga alegada participação numa tentativa de golpe de Estado. O próprio presidente do PGC aguarda o desenvolvimento deste processo. São medidas de coação, a princípio. Além de mais, anteriormente, a Justiça Guineense também abriu investigações envolvendo familiares do antigo presidente da Guiné-Bissau, Maru Sissoko Embalo, cuja esposa foi constituída, arguída, suspeita de crimes de branqueamento de capital. Acha que Domingos Simões Pereira está a ser vítima de qualquer cabala ou terá participado mesmo na tentativa do golpe de Estado?
0: Bem, sabemos todos que as eleições foram anuladas, não é? E que haverá novas eleições a 6 de dezembro deste ano. E os cenários estão montados, não é? É simples ver que há um cenário todo aqui no sentido de haver processos judiciais para afastar qualquer candidatura, qualquer intenção de Domingos Simões Pereira a pleitar. Também vemos que a situação militar na Guiné está tensa. Ela está tensa porque os vizinhos, conforme de praxe, influenciam sempre o poder militar na Guiné-Bissau.
1: Estamos a falar de quem, nomeadamente, a Gâmbia, por ali.
0: Nós temos os líderes daquela região. Os líderes daquela região, só para contextualizar, são eles que criaram os antagonismos contra a missão militar que estava angolana, que estava lá a trabalhar. Já sabem de que estou a falar.
8: Sim, mesmo a Nigéria, que lidera a CDAO.
0: Então, não só a Nigéria na CDAO, mas o mesmo Nigéria, Senegal, todo Mali, todos eles têm grandes interesses ali.
8: Sim, mas os militares que vão muito na Guiné, que estão lá até nesse momento, e que eu também vi naquele momento, são sempre os nigerianos, militares nigerianos, embora os outros se envolvam, né?
1: E parece que a missão militar que eles mais respeitam, a mais forte que aparece, é mesmo da Nigéria.
8: É Nigéria.
1: Senegal, nem por isso. Mas eles fogem muito para a Gâmbia, porquê?
0: Não, foi porque é o país mais próximo.
8: Gâmbia é
0: mais
8: vizinho.
0: E depois Gâmbia.
1: Casamansa.
0: Sim, mas também não tem grande poder. A Nigéria influencia. Sim. A Nigéria acaba influenciando por causa do poder econômico. Sendo um Estado falhado, sendo as instituições sem qualquer expressão, há aqui todo um controle. Olha, do desempenho.
1: Meus senhores, infelizmente vamos ter de terminar mesmo, são 8 horas e 58 minutos. Praticamente os assuntos ficaram esgotados, mas teríamos para falar. Aliás, assunto da Guiné-Bissau não se esgota só num programa da África Magazine, são tantos os assuntos. Meus senhores, muito obrigado. Ficam aqui os cumprimentos de António Fernando Pedro de Souza, Bernardino Neto, Almeida Henrique, Nelson Pereira de Souza, João Gonçalves e também Falcão Tomás, que está na técnica final de emissão, sou fragosamente. Estive aqui com muito gosto. Um abraço muito forte ao Amílcar Xavier, que está com fortes dores de cabeça, apesar de ter completado ontem. É um sexagenário já ontem, completou mais um ano de vida e infelizmente está doente. Rápidas melhoras, um abraço a Amílcar Xavier e próxima semana estaremos aqui certamente. Muito obrigado e bom dia a todos.
2: Obrigado.
8: Obrigado.
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1: Estimados ouvintes, bom dia, são 9 horas no país, as notícias na Rádio Nacional com Tony Chocolate.
2: Familiares exigem justiça pela morte de jovem após procedimentos estéticos. Jornal da Hora. Os familiares da jovem que morreu após se submeter a procedimentos estéticos querem justiça. O velório decorre no município do Ojeenda, enquanto parentes e amigos pedem o esclarecimento das circunstâncias da morte e a responsabilização dos envolvidos. Marina Xambola.
3: Flávia Pereira, conhecida por Fofa, jovem de 37 anos de idade, tomou contacto com o vídeo de uma influenciadora digital que apresentava resultados satisfatórios após procedimento estético que alegava não ser invasivo, cuja recuperação seria em curto espaço de tempo. Cidalina da Silva, irmã mais nova da malograda, afirma que antes da realização da hidrolipoaspiração, a esteticista garantiu que o procedimento não seria invasivo.
4: A minha irmã queria diminuir gorduras localizadas na região do abdômen. Teve contacto com um vídeo de uma influenciadora digital e ela fez na sexta-feira e na segunda-feira já iria trabalhar. Quando a minha irmã foi lá para a clínica, em nenhum momento a esteticista falou em cirurgia. Dizia que era um procedimento não invasivo. Minha irmã se sentiu atraída pelo serviço, que era rápido e prático. Porque até ela só veio para ficar uma semana, deu entrada com paragem cardíaca, desenvolveu um edema cerebral por falta de oxigênio no cérebro e também pneumonia.
3: Nesta altura, o desejo que paira na família é que seja feita a justiça.
5: Os pais de direito, ministro do interior, que possam velar por essa questão, porque vimos muita irregularidade quando há o tratamento judicial da senhora.
3: Familiares da cidadã que faleceu após cirurgia estética clamam por justiça. De lembrar que o óbito decorre no município do Ojeenda, zona da Borracheira, na residência dos pais.
2: Aqui a Marina Xambola e os familiares da jovem que morreu após procedimentos estéticos que exigem justiça. O velório, tal como disse a Marina Xambola, está a decorrer no município do Ojeenda, aqui em Luanda. Agora, sobre o registro eleitoral, cerca de 250 mil cidadãos angolanos atualizaram os seus dados e efetuaram a prova de vida desde o início do processo. A informação foi avançada ontem pelo Diretor Nacional de Registros, Pascoal Santana, que recordou que o procedimento é obrigatório para todos os cidadãos nacionais maiores de 18 anos.
6: Já compareceram à prova de vida cerca de 250 mil cidadãos a nível de todo o território nacional. Estão reunidas todas as condições técnicas e materiais para que quer os órgãos locais e também a nível central os BUAPs possam funcionar sem qualquer constrangimento. Para os cidadãos que residem no exterior, o processo só começa em janeiro de 2027.
2: A Diretor Nacional de Registros, Pascoal Santana, confirmando que 250 mil cidadãos nacionais já efetuaram a atualização dos seus dados e a prova de vida desde o início do processo do desporto. A FIFA deu razão a Pedro Gonçalves e a Federação Angolana de Futebol tem até ao dia 15 deste mês para efetuar o pagamento da dívida que mantém com o antigo técnico dos Palancas Negras. Segundo informações, o técnico português exigiu à FAF mais de 30 milhões de kwanzas de indemnização por cumprimento contratual.
7: Não foi com muito bom grado que tive de partir para essa solução. Evidentemente, eu como os meus adjuntos procuramos encontrar um consenso e uma resolução sem ter de recorrer a estas instâncias. Não nos restou alternativa face à postura da direção da Federação Angolana de Futebol. O processo correu com naturalidade, ambas as partes foram auscultadas, a Federação reconheceu a dívida.
2: Pedro Gonçalves, antigo técnico dos Palancas Negras, que vai receber da FAF o valor referente à rescisão do contrato que o ligava à Seleção Nacional Principal de Futebol. Fora de portas, o número de mortos pelos sismos ocorridos há 2 semanas na Venezuela superou hoje os 4 mil, fixando-se em 4.118 vítimas, enquanto o número de feridos ascende a 16 mil, segundo o mais recente balanço oficial divulgado pelo governo venezuelano. O relatório indica ainda que 190 edifícios desabaram e 856 apresentam danos. Bom dia.
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1: 9:05.
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1: Rosa dos Prazeres Afonso, Manuel Lopes Cordeiro, Júlia Cordeiro, Conceição Cordeiro, Ana Paula Cordeiro, Filomena Cordeiro, Martinho Cordeiro, Maria Inácio Cordeiro, Rosa Cordeiro e Walter Cordeiro comunicam aos demais familiares e amigos o falecimento de seu irmão Gil Lopes Cordeiro, ocorrido na quinta-feira em Benguela por doença, que seu funeral acontece em data a anunciar. José Otávio, Nídia da Silva, António Otávio, Paulo Otávio, Julieta Otávio, Filomeno Otávio, Edgar Otávio, Camuchindo Otávio, Silvano da Silva e Telvino Vieira, Francisco Otávio, genros, noras e demais familiares, comunicam o falecimento de Esperança Otávio da Silva, também conhecida por Tia Dida, ocorrido no dia 9 de julho. O funeral acontece na segunda-feira, dia 13, às 11 horas, no cemitério de Benfica. O óbito decorre na sua residência, no Mártires do Kifangondo, rua 17 de Cima. Gabriela Freire, Vítor Freire, João Freire, Ana da Silva Freire, Isabel Freire, António Freire, Carlos Freire, Manuel Freire, Ana Freire e demais familiares comunicam o falecimento de Sandra Regina de Oliveira Pena Freire, ocorrido no dia 5 de julho por doença. O óbito decorre na residência da família no Camama, no condomínio BPC. O funeral acontece em data a anunciar. A fechar, está desaparecido da casa de seus familiares o senhor Frederico Pedro, também conhecido por Dico. Pede-se a quem souber da sua localização o favor de ligar para 935-38-72-72 ou ainda 935-38-72-75.
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1: 9:07.
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0: 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No país são 9 horas 10 minutos. A seguir vem Palavras e Textos.
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1: Rádio Nacional de Angola, 9 horas 20 minutos. Estimados ouvintes, bom dia, bem-vindos. Obrigado pelo carinho da vossa audiência. Palavras e textos.

E consigo, até às 10 somos nós que vamos cuidar e fazer-lhe companhia. Hoje é nosso convidado para este programa de palavras e textos, o Abreu Paz. Ele que hoje vamos recebê-lo aqui com muito gosto. O Abreu Paz, cuja trajetória nos convida a pensar a literatura para além das fronteiras habituais do livro, da sala de aula ou da crítica literária. Vamos recebê-lo aqui, o poeta, ensaísta, docente universitário, investigador e gestor académico angolano, Abreu Paz. Também devo aqui dizer que João Pedro coordena e realiza este espaço. Controle técnico final está a cargo do Falcão Tomás e microfone do Fragoso Mendes.

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Este é o traço de união de Mamborô, Mamborô que deixou-nos. Palavras e textos na Rádio Nacional de Angola. O nosso convidado hoje é Breu Paz. Ele tem um percurso particularmente intenso, feito de deslocações, conferências, acompanhamento pedagógico, encontros literários e debates académicos dentro e fora de Angola. Trata-se de um percurso que revela com nitidez uma figura intelectual plural, docente, o poeta, o ensaísta, o investigador, estudioso de oralidades, o pensador das línguas e o dinamizador da vida académica e cultural. Breu Paz é atualmente chefe do Departamento de Línguas e Literaturas Africanas do ICET de Luanda. E é a partir desta complexidade, desta transversalidade e desta exigência intelectual que hoje conversamos com Breu Paz para compreender como se articulam o seu percurso, os desafios de investigar, estudar, ensinar, produzir pensamentos e criar poesia, num texto em que a literatura é cada vez mais chamada a dialogar com múltiplas linguagens, saberes e experiências.

0: Exatamente, já disse aqui que o nosso convidado hoje é Abreu Paz, este docente universitário, com um percurso que revela com nitidez uma figura intelectual plural, docente, poeta, ensaísta, investigador, estudioso de oralidades, o pensador das línguas e o dinamizador da vida académica e cultural. Abreu Paz é atualmente, como também já disse, chefe de departamento de línguas e literatura africana do ICED de Luanda. A partir dessa complexidade, desta transversalidade, desta exigência intelectual que hoje conversamos com ele para compreender como se articulam no seu percurso os desafios de investigar, estudar, ensinar, produzir pensamentos e criar poesia num tempo em que a literatura é cada vez mais chamada a dialogar com múltiplas linguagens, saber e experiências. Abreu Paz, muito obrigado por ter aceitado o convite do programa para Palavras e Textos e seja muito bem-vindo à Rádio Nacional de Angola. Bom dia.
1: Bom dia, Fragoso. Bom dia, ouvintes da Rádio Nacional de Angola. Cumprimentos estendidos ao João Pedro e toda a equipe técnica, né? E também à Rádio Nacional de Angola. O chamamento para cá é uma ordem, não tem.
0: É um gosto, é um gosto voltar a conversarmos aqui no Palavras e Textos.
1: Obrigado, igualmente.
0: Professor, começo por este movimento muito intenso que marca os seus últimos meses no Lubango, em Lisboa, enfim. Gostava de ouvir o seu pronunciamento.
1: Ah, sim. Eu sou professor de metodologias. Formação, aliás, de ensino de língua portuguesa para o ensino secundário. E tenho um grupo de estudantes a nível de mestrado que estão a fazer estágio na UILA. Então, eu tive necessidade de ir para lá e acompanhar os estágios. Esses estudantes têm uma particularidade: eles trabalham. O estágio é feito em duas dimensões. Há uma primeira dimensão em que eles atuam como professor.
0: Exatamente.
1: No ICED, onde eles dão a cadeira de metodologia.
0: Uma espécie de laboratório.
1: Exatamente. E a segunda dimensão, eles atuam numa escola de aplicação, onde atuam os estudantes estagiários do finalistas. Então, mas aí já são supervisores. Então, eu quando vou para lá, atuo tecnicamente a partir dessa perspectiva. E o grande interesse nisso, né, é precisamente ver como é que no componente do seu estágio, para além daquilo que são a rotina ou o portfólio que se cria, ou que se constrói, na própria, no processo de práticas e profissionalização, também é a forma como eles articulam, né, os conhecimentos transversais ao ensino da língua e às literaturas afins.
0: Né? Ok, mas nos últimos meses circulou entre universidades, eventos literários, seminários, mesa redonda e atividades de formação. Como é que lê esse trânsito entre espaços tão diversos, o que une, no fundo, todas essas frentes do seu trabalho?
1: Pronto, houve só uma coincidência, né?
0: Okay.
1: Eu tinha essa necessidade de ir para a UILA e depois não consegui ficar mais tempo em Luanda e tive que ir para Portugal, onde participei em dois eventos, que é o Doidos Diversos, um grupo de poetas residentes em Lisboa, que organizam mensalmente um encontro de leitura.
0: Esteve lá o Lopito Feijó?
1: Não, o Lupito não esteve nessa altura, não estava lá, não estava. Leitura, debates e homenagens várias, né? E depois daí tinha já também agendada a participação em Raias Poéticas, onde fui convidado a participar da mesa redonda sobre onde discutiríamos poesia e imagem.
0: Ok,
1: né?
0: Ok.
1: E coincidentemente, depois disso, como já havia, ou seja, o ano passado haveria um encontro sobre a formação de professores de história e para o segundo ensino secundário em Feira de Santana, esse evento foi adiado. Quando ele é remarcado, passa para junho desse ano, 1, 2 e 3.
0: Feira de Santana em Portugal ou?
1: Não, Feira de Santana
0: em Belo Horizonte, Brasil?
1: Não, em Salvador, Bahia.
0: Ah, Bahia.
1: Bahia.
0: Okay.
1: Qual é o próximo Salvador?
0: Portugal passou por Famalicão apenas?
1: Não, Lisboa e Famalicão.
0: Ok.
1: Já, Lisboa e Famalicão. Então vou para a Feira de Santana, também participar desse evento, e eles convidaram-me para fazer o encerramento, precisamente porque um dos professores da comissão organizadora, o Francisco Ramalho, que é da Universidade de Mar del Plata, da Argentina, de Buenos Aires, fez-me esse convite já o ano passado, e decidiu que, em função daquilo que eu tenho como interesse em trabalhar os materiais ligados às oralidades, né? Aquilo que comumente chamam de tradição oral.
0: Exatamente.
1: Então queriam que eu fizesse esse encerramento do encontro. Porque tanto mais que eu até dizia, né? Eu não sou professor de história. Não, o que nós queremos não é que você venha falar de história, que venha falar daquilo mesmo que você trabalha. Porque é uma matéria importante para nós que trabalhamos com história.
0: Olharam para aquilo que era o seu background, né?
1: Exatamente, exatamente.
0: Ok. E é uma coisa que aqui me intriga. Ao passar por Lubango, Lisboa, Famalicão, Feira da Santana, Belo Horizonte, São Paulo, e agora novamente aqui em Luanda, aqui uma geografia de trabalho que cruza ensino, conferência, poesia, crítica, oralidade e investigação. A pergunta que se põe também é que, e quase inevitável, estamos diante de uma atividade dispersa, ou no fundo do mesmo projeto intelectual?
1: Não é disperso, é o mesmo projeto intelectual.
0: É o mesmo projeto.
1: É curioso que, eu também, agora é que vou tendo consciência, né, de compreender como é que esses elementos se entrelaçam. Porque eu tive sempre o cuidado de ir separando,
0: pois,
1: para que, pronto, para o meu entender, não se pudesse criar confusão. Só não pode haver confusão. Uma coisa por dizer outra. Uma coisa é uma coisa, outra coisa é outra
0: coisa.
1: Mas, percebendo bem a natureza dos objetos com os quais trabalho,
0: pois,
1: em matéria de ensino, em matéria de investigação, e também aquilo que é os propósitos de criação, invenção literária,
0: pois,
1: percebo que todos esses elementos se interligam, se interrelacionam, né? Eu também, por exemplo, era um dos que pensava que uma coisa é ensinar língua, outra coisa é ensinar literatura. Mas não há como você fazer o ensino de uma ou outra coisa sem que se sustente em cada uma,
0: pois,
1: delas.
0: Pois.
1: Então, pronto, essa consciência se aguça, e à medida que eu fui, sobretudo nesse período mesmo intenso que eu saí, é que ficou muito mais evidente, né, esses entrelaçamentos. Eu já trabalhei isso, aliás, quando fiz o doutoramento, já tinha essa percepção,
0: pois,
1: mas não com a clareza como agora as coisas se revelam, né?
0: Ok. E no seu percurso, o docente Abreu Paz parece não estar separado do investigador. Ensinar, no seu caso, parece também ser uma forma de observar, testar, pensar e problematizar a própria produção do conhecimento. Como é que pensa essa relação entre docência, investigação e intervenção académica?
1: Sim, na verdade é um desafio, né? É um desafio, atendendo a forma como o próprio conhecimento, né, foi sistematizado. O Ocidente, primeiro, disciplinou o conhecimento, né, separou as áreas de conhecimento, ficou-se com a ideia de que as coisas funcionavam de modo separado.
0: Pois.
1: Disciplinarizou-se o pensamento, uhum, aliás, o conhecimento, disciplinarizou-se as áreas de atuação.
0: Uhum.
1: Mas à medida em que nós vamos trabalhar em profundidade, uhum, e quando vamos questionando os materiais que esse conhecimento ocidental abandonou ou colocou de parte, digo material relacionado com aquilo que nós temos como práticas, né?
0: Pois.
1: Aquilo que no fundo ficou ancorado e confinado no que se chama de tradição oral.
0: Uhum.
1: Quando nós vamos tentando compreender essas linguagens, essas oralidades, percebemos que, na verdade, os elementos que nós fomos aprendendo sempre de modo separado se interligam.
0: Pois.
1: Um pequeno exemplo, quando a gente vai assistir, eu vou com, uma, com um estudante estagiário na UILA,
0: pois.
1: Vamos assistir a aula de um aluno, ou seja, ele vai supervisionar a aula de um aluno estagiário, e ele estava a ensinar como é? O soneto de Camões.
0: Pois.
1: Yeah. E no fim, naquela parte das questões, né, quando a gente fez após a observação, e eu questionei, perguntei, é só mesmo para curiosidade, estás a ensinar o soneto para quê? Aquelas técnicas das métricas e não sei o quê. Ah, não, professor, e não sei o quê. O papa disse, não, quer dizer, isso, querido, quando nós estamos a fazer a exploração fonética dos textos, é precisamente para se aproximar a compreensão de como é que as pessoas falam. Então, você aqui na UILA tens vários grupos de falantes em função de como eles se estruturam como falantes. Uns porque só falam português, não falam outra língua. Uns porque são Yanekankumbi e também têm componente de português. Outros porque são Umbundos, também têm componente de português. Eles, ao falarem português, trazem estruturas de outras línguas para o português. Mas há outros, mesmo sem falar do Umbundo ou Yanekankumbi, o convívio com os Umbundos e os Yanekankumbi também faz com que ele assimile as estruturas fonéticas e fonológicas dos falantes dessas línguas.
0: Pois.
1: Então, quer dizer, o interesse que há, quando estamos a trabalhar em matérias como textos plásticos, como poemas, por exemplo, é desenvolver essa capacidade. Porque ajuda a apurar o ouvido. Então, a pessoa que está a aprender, o aluno, quando ele está a ler um texto, sente que as estruturas daquilo que ele ouve, né, no cotidiano, na paisagem da cultura, está presente no texto. Agora, como é que nós, ao fazermos a escansão do Camões, vamos encontrar o trabalho da língua portuguesa? Ah, aí já é o laboratório. Não, você tem que pronunciar deste modo. Então, quando começamos a nos aproximar a uma pronúncia, por exemplo, de Cascais ou de Lisboa, né? E vamos tendo essa sustentação, e há laboratórios próprios. Mas como nós não temos esses trabalhos laboratoriais aqui, e a língua é muito viva, né? Muito viva, é muito plástica, então a ideia é essa. Claro que, vês, Fragoso, a ideia no fundo surgiu ali porque nós, mesmo eu, quando aprendi, seguramente não sei se o professor que não tinha consciência disso, mas a gente não sabe porque que a gente faz a exploração fonético-fonológica de um poema. É para quê? É para que a gente compreenda quais são os sons dos falantes que estão na paisagem, né? Que estão no ambiente. Tecnicamente isso.
0: Ok. Olha, sendo atualmente chefe de departamento de línguas e literatura africana no ICED aqui em Luanda, como é que vê os desafios institucionais e científicos de liderar um departamento dedicado a áreas tão estratégicas e também delicado para a nossa identidade cultural e académica?
1: Bem, eu vou sair daí da identidade, porque a identidade é uma coisa difícil, polêmica, mas fico com a questão política e estratégica. Nesse momento é fundamental o ensino, ou seja, a redirecionar o sentido em que nós, ou a importância que nós damos às nossas línguas.
0: Uhum.
1: Pelo seguinte, digo nossas línguas, o português o é, mas ele já goza de um estatuto político, social, econômico, enfim, privilegiado.
0: Uhum.
1: Em detrimento das outras línguas.
0: Pois.
1: Né? No caso do Kikongo, do Umbundo, do Kimbundo, do Tshokwe e agora o Yanekankumbi, né? Porque no fundo as quatro línguas anteriores são as que o departamento leciona nesse momento.
0: Uhum.
1: Então, como a ideia é nós elevarmos, porque ao realizarmos a Semana de Línguas e Literaturas Africanas, né, em fevereiro, uma das resoluções que a semana chegou ou produziu é de transformarmos as línguas do departamento em licenciaturas.
0: Uhum.
1: Então vamos ter proximamente licenciaturas em Kikongo, em Kimbundo, em Umbundo, em Chokwe e Nyaneka Nkumbi, no sede de Luanda. Para quê? Para que todas as atividades relacionadas com o processo de formação sejam realizadas nas próprias línguas. Porque a semana revelou isso. Okay. Nós fizemos, tivemos nos, na semana que nós realizamos o dia dedicado ao Umbundo, as comunicações todas foram feitas em Umbundo, inclusive os debates, tirando um ou outro caso em que a plateia foi exigindo que se fizesse uma espécie de comunicação bilíngue.
0: Uhum.
1: Mas nós, claro, que fomos dizendo que o interesse nós era demonstrar que há capacidade de comunicar. Então, tivemos as intervenções do padre Bonifácio Chimboto, do Piaget de Benguela.
0: Uhum.
1: Tivemos a intervenção do mais velho Cornélio Calei.
0: O homem das línguas.
1: Das línguas. Falou em Umbundo e disse que aquilo que estávamos a fazer com a Semana das Línguas era o 4 de Fevereiro Cultural. Início da luta armada. Tivemos também a presença do rei, o Mário Catapi, Chokwe.
0: Uhum.
1: Também fez intervenção em Chokwe.
0: Uhum.
1: O professor também Kipoi, que é nosso professor lá. Que
0: uma das línguas mais bonitas da nossa terra.
1: Exatamente. É muito bonita.
0: É muito bonita.
1: E com capacidade de produção cultural e intelectual muito intensa. Por exemplo, uma pessoa olha para o Sona, né, e aquilo que ele representa de modo estrutural, do ponto de vista cultural. O Chokwe é uma língua muito inteligente.
0: É.
1: Muito inteligente mesmo. E tivemos também o dia do Kimbundo, né? É, com intervenções de vários profissionais ligados à comunicação social, que também trabalham com a mesma língua. E também no Kikongo, né? Tivemos o mais velho Mawete Makisa Oshila. Pronto, o professor Lucas Ngonda não interveio, não falou, mas teve não foi comunicador no sentido de conferencista,
0: pois.
1: Mas teve intervenções muito
0: pontuais.
1: Inteligentes, sim, pontuais. E assistiu também as atividades da semana inteira. Dizendo, então quer dizer que para nós.
0: Lucas Ngonda, que já é docente há muitos anos.
1: É, exatamente. Então, tivemos, na verdade, uma experiência que permitiu que nós repensássemos as práticas, os estágios, as formações e até a própria organização das pós-graduações, no sentido dos mestrados, das especializações, mesmo até o próprio doutoramento.
0: Isto seria muito interessante, né? A gente ter o primeiro ano, segundo ano e terceiro ano ou quarto ano tudo em línguas nacionais.
1: Sim. A ideia é essa, porque a única forma que nós temos.
0: Se nós vamos estudar tudo em inglês, porque
1: não, e o problema é que cada uma dessas línguas que eu citei, roça com inglês, com francês e com português.
0: Pois, há algumas terminologias.
1: Sim, porque em Chokwe, carro é machine.
0: Uhum.
1: Machine.
0: É máquina.
1: Máquina. que seria máquina em português.
0: Em português.
1: Mas carro em francês é machine.
0: Pois.
1: Carro em inglês é machine. É a mesma palavra que está no Chokwe.
0: Pois.
1: Epá, se nós não estudamos as nossas línguas, até nem conseguimos dar conta das estruturas de língua como inglês e francês ou português que convive com o próprio Chokwe,
0: como é que
1: estão presentes no Chokwe.
0: Tá
1: vendo? E assim como em Kikongo, vamos encontrar termos em Kikongo. Eu, por exemplo, nunca consegui entender porque que em Kikongo o meu tio Jacob era chamado de Jacobo.
0: Jacobo.
1: O meu tio João era chamado de Joane. A minha tia Joana era chamada de Joane. É hebraico.
0: Sim.
1: São palavras hebraicas. Sim. Estão bem presentes no Kikongo. Quando é que vamos dar conta que há empréstimos de outras línguas presentes nas nossas línguas?
0: Nas nossas, pois.
1: Só se estudarmos. Sim. Mas quando não se cria um ambiente de estudar em estrutura, né, a gente não os compreende. Então, essas licenciaturas, as pós-graduações, vêm tecnicamente criar condições e terreno para que isso aconteça. E isso não seja possível. É possível. Tecnicamente é possível. E mesmo politicamente, que entendemos ou desejamos que se torne possível, porque se nós formos com as matérias técnicas bem preparadas, não acredito que haja vontade política que por si só reprima isso, porque até toda a estrutura política angolana sempre favoreceu as línguas,
0: Exatamente.
1: O país que está independente cria o Instituto de Línguas, o país que está independente cria as leis que a ONU, que a União Africana usa para o fomento das nossas línguas. Um dos discursos que o Agostinho Neto faz nas suas páginas, inúmeras intervenções, por exemplo, que fez na União dos Angolanos, já dizia que a língua portuguesa não resolve todos os nossos problemas. Para um bom entendedor, né? A palavra base.
0: Pois. E é incrível que parece-me que o Quimbundo é muito mais estudado no Brasil do que na nossa própria terra.
1: Não, mesmo que Congo. Mesmo que Congo, mesmo Mbundo. Na UFBA, já há professores com certo atrevimento, vão e estudam a maneira deles, né?
0: Pois.
1: Epa, nós temos que
0: controlar. Na Suécia?
1: Sim. Sim, na Rússia. É. Na Rússia.
0: Ok. Olha, tá a ser uma conversa interessante. E quando olhamos também para um provérbio, estamos apenas diante de uma forma breve de tradição oral ou diante de uma estrutura muito mais complexa, onde se cruzam memórias, ética, pedagogia, imaginação, filosofia popular, ritmo, metáfora e visão do músico.
1: Sim.
0: E visão do mundo.
1: Pronto. Sim, sim, sim, sim, sim. É isso. No fundo, o provérbio é isso. Aliás, quando eu não estava em formação, não, quando eu tinha terminado o doutoramento, nós fizemos com João Pedro um programa inaugural, em que ele me desafiou a falarmos um pouco sobre aquilo que eu estudei. E eu, tecnicamente, já mostrava como é que o provérbio entrava e saía.
0: E João Pedro, às vezes, vai até o fundo do baú buscar aquelas coisinhas lá perdidas.
1: Ah, ok. Ah, vai, né? Às vezes não acompanha.
0: Ok.
1: Pois, então, então o provérbio, tecnicamente, vai se revelando nisso. E curioso é que o encontro que tive na Bahia foi precisamente por causa da minha tese de doutoramento. Eles viram a forma como eu trabalhei o provérbio.
0: Pois.
1: Então, aquilo trazia muita matéria e substância para quem ensina história. O encontro que eu estive no Sesc PF em São Paulo, ali na Boa Vista, também é um seminário dedicado ao estudo dos provérbios. Aliás, curiosamente, a professora Fabiana está cá, né?
0: Uhum.
1: Também chegou essa semana, na terça-feira, está cá, precisamente para fazer a sua pesquisa a nível do pós-doutoramento, precisamente por causa mesmo também dessa questão, porque ela também estuda os provérbios, essas formas de falar, mas na perspectiva diaspórica. Então, quer dizer que o provérbio, no fundo, se abre tão generosamente para a vida, em que precisamos ter bons olhos para vermos os diferentes contornos e alcances que ele tem.
0: Ok. E num país como o nosso, como Angola, marcado pela força da oralidade e também pela pluralidade linguística, por questões ainda e tão importante insistir no estudo dos provérbios, das narrativas orais e também das formas tradicionais de dizer o que é que esses provérbios, o que é que isso traz de substância?
1: É sim, Fragoso. Eu em novembro do ano passado estive na Galiza.
0: Pois, em Espanha.
1: Em Espanha. No congresso.
0: Uma boa zona, para bom povo.
1: Bonito aquilo, bonito.
0: Boa comida.
1: Boa comida. É como em Vigo também. Em Vigo também, como se vê. Nesse encontro, eles chamam letras, filologia, né? Uhum. Estudos filológicos. Então, nesse encontro, a chave do encontro assentava em três bases principais: o desafio dos estudos filológicos para o século XXI, era o título do congresso.
0: Uhum.
1: E quais são as bases científicas de comunicação? Queriam aproximar os estudos filológicos, ou seja, as literaturas, as línguas. Segundo, a relação que existe entre literaturas e as novas tecnologias, literaturas e línguas das novas tecnologias, e também a relação que existe entre a literatura, as ciências biológicas e as ciências exatas, né? Ciências biológicas ou naturais e as ciências exatas. Olhando para essas três premissas, eram aquilo que eles chamavam o desafio para eles, para os estudos das letras. Mas se olhar para esse prospecto, estudarmos em estrutura uhum. o Sona, né? É, que são os desenhos de areia, Lunda Chokwe,
0: uhum.
1: eles já trazem consigo esses três componentes. Como é que a própria atividade do desenhar na areia, essa estrutura já traz consigo a performance, a língua e a literatura.
0: Ok.
1: Manifestada no provérbio, ou no conto, ou no canto. Porque também o Sona, o Mujiwa que foi Sona,
0: uhum.
1: também canta
0: uhum.
1: Quando desenha. Toda essa estrutura complexa em que há a relação entre corpo, desenho e toda a paisagem que se adere,
0: yeah.
1: estrutura-se como imagens na organização da informação a partir do próprio processo do cérebro. Aliás, aquilo que a própria neurociência faz. Então, tem uma relação com a biologia e tem uma relação com as ciências exatas, porque o próprio desenho de areia, hoje, até mais conhecido, o Sona, é mais conhecido como desenhos etnomatemáticos,
0: pois.
1: E não propriamente textos que podem ser considerados literários, né? Ou artísticos. Né?
0: Okay.
1: Então, como vê, essa estrutura, o Sona, por exemplo, como nós dizemos, aquilo que ele realizava, é o que os europeus hoje querem discutir para o século XXI.
0: Okay.
1: Mas isso já aconteceu no século XVIII, século XIX, do nosso tempo.
0: Abreu Paz, gostávamos de estar consigo aqui pelo menos 3 horas, porque tem muita coisa para dar e para dizer. E se tivéssemos de resumir o núcleo do seu trabalho numa ideia central, qual seria? Pensar Angola através das suas linguagens, ensinar para transformar, escrever para interrogar o mundo, ou construir pontes entre poesia, conhecimento, memória e ensino de cultura.
1: É tudo isso.
0: Okay.
1: Ensinar Angola para transformar com esses alinhamentos todos.
0: Ok.
1: Esse é o resumo.
0: Ok.
1: Bem feito, obrigado.
0: Nós é que estamos imensamente agradecidos. Disse que está aqui em Angola a professora brasileira Fabiana.
1: Fabiana Carneiro, sim.
0: Uhum.
1: Está cá em Angola.
0: Ela está a pesquisar, a fazer estudo de provérbios, não é?
1: Sim. Ela estuda os provérbios. Ela é professora de literatura, né? Também está cá. No fundo, a partir do trabalho que eu faço,
0: uhum.
1: mobilizou muitos professores de literatura a aderirem agora, a passarem a desenvolver a pesquisa.
0: No fundo, é um projeto.
1: É um projeto, sim. Então, temos a professora Fabiana, temos o professor Sebastião em Ouro Preto, temos agora o outro professor João Carvalho da Universidade de Brasília.
0: Uhum.
1: Ou seja, o público estudioso, o professor de literatura está a se alargar e se abrir. Mas professor, pelo menos a professora Fabiana Carneiro está cá e até agradecemos por João Pedro
0: pois, por
1: tiver a generosidade de a trazer, seria a todos os títulos muito bom.
0: Ok. Abreu Paz, muito obrigado, docente universitário. Trouxe-nos aqui alguma trajetória do seu percurso literário, não só daqui de Angola e também além fronteiras. Da nossa parte é tudo, vamos ficar por aqui, mas novo encontro fica marcado para daqui a 8 dias. João Pedro coordena e realiza este espaço com muito gosto, com muito afinco. Controle técnico final, saúde, o Falcão Tomás. Eu sou Fragoso Mendes, tive muito gosto em ter aqui hoje Abreu Paz e também os meus ouvintes na emissão da Rádio Nacional de Angola.

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1: Estimados ouvintes, bom dia. São 10 horas no país. As notícias estão de volta na Rádio Nacional com António Chocolate.
2: Membros do Executivo e dirigentes políticos mobilizam cidadãos para atualização do registro eleitoral oficioso.
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2: Membros do governo e dirigentes do MPLA estão a mobilizar cidadãos para a atualização do registro eleitoral oficioso. A iniciativa insere-se na campanha de mobilização dos cidadãos para este ato considerado obrigatório para todos os cidadãos nacionais maiores de 18 anos. Enquanto isso, membros do secretariado do Biro Político do Comitê Central do MPLA já atualizaram seus dados no balcão único de atendimento público BUAP, situado no município da Ingombota, aqui em Luanda. António Pinto.
4: Maraquiosa, vice-presidente do MPLA e outros membros do seu secretariado, com destaque para o secretário-geral Paulo Pombolo, confirmaram nesta sexta-feira o seu dever de cidadania. Sob o lema Todos ao Registro, Maraquiosa fala da eficiência do processo e apela a todos os angolanos, dentro e fora do país, para o exercício da cidadania plena.
5: Um processo muito rápido, em 2-3 minutos já tínhamos realizado o nosso registro eleitoral. Portanto, aproveitar naturalmente esta oportunidade também para continuar a mobilizar todos os angolanos de Cabinda, Okunene e do Mar ao Leste, inclusive os angolanos que se encontram na diáspora, para que exerçam esta cidadania plena, para que exerçam este dever enquanto cidadãos angolanos, para que no próximo ano possam exercer igualmente um direito, no caso, o direito ao voto.
4: Maraquiosa, vice-presidente do MPLA.
2: Uma delegação do Ministério das Telecomunicações, Tecnologias de Informação e Comunicação Social procede neste sábado à atualização dos seus dados e à realização da prova de vida no âmbito do processo do registro eleitoral oficioso. E 4 cidadãos suspeitos de envolvimento no assalto à mão armada contra uma agência do Banco Angolano de Investimentos, BAI, no complexo da Cidadela Desportiva, foram detidos pelo Serviço de Investigação Criminal. Segundo o SIC, os suspeitos terão participado diretamente na ação criminosa que resultou no roubo de cerca de 9 milhões de kwanzas. De acordo com o diretor nacional do Gabinete de Comunicação Institucional e Imprensa e porta-voz do SIC-Geral, Manuel Alaiwa, durante a operação foram igualmente apreendidos meios utilizados na prática do crime.
6: O Serviço de Investigação Criminal, através das suas direções operativas centrais e do SIC Luanda, num trabalho coordenado com outras forças de defesa e segurança, no âmbito da investigação do caso mediático ocorrido nos últimos dias, referente ao roubo de valores no Banco BAI, no município do Rangel, procedeu à detenção de 4 cidadãos nacionais identificados por Edson Euclides Simão de Andrade, também conhecido por Bebucho ou Tio Bolo, de 32 anos, apontado como principal mentor do roubo, Mauro Fernandes Lopes Luciano, também conhecido por Mauro, mototaxista de 30 anos, Hélio Adão Agostinho, também conhecido por Hélio ou Tudec, de 30 anos, e Felipe David Murima, de 26 anos de idade, por fortes indícios da prática do crime de roubo qualificado em concurso com homicídio. Referir que a detenção decorre de uma investigação aprofundada em curso que permitiu apurar que os envolvidos possuem antecedentes criminais por roubo e premeditaram a ação.
2: diretor nacional do Gabinete de Comunicação Institucional e Imprensa e porta-voz do SIC, General Manuel Alaiwa. No desporto, Noruega e Inglaterra defrontam-se hoje no estádio Hard Rock, em Miami, nos Estados Unidos, em jogo dos quartos de final do Campeonato do Mundo de Futebol 2026. Ontem, a Espanha venceu a Bélgica por 2-1, resultado que ditou o afastamento da seleção belga da competição. E fora de portas, as Forças Armadas italianas anunciaram a descoberta de cerca de uma dezena de bombas da Segunda Guerra Mundial numa linha ferroviária que liga Roma à cidade de Nápoles, no sul do país. Os engenhos foram encontrados numa vala de escavação sob a linha ferroviária, nas proximidades de zonas residenciais. Já sabe que tem aí sábado às 10h10 com mais um tema em debate aqui na RNA.
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1: 10h05.
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1: As famílias André da Costa e Contreiras comunicam o falecimento de Saturnino da Conceição André, ocorrido na cidade de Luanda, e que seu funeral acontece no dia 13 de julho, às 11 horas, no cemitério da Santana. Rosa dos Prazeres Afonso, Manuel Lopes Cordeiro, Júlia Cordeiro, Conceição Cordeiro, Ana Paula Cordeiro, Filomena Cordeiro, Martinho Cordeiro, Maria Inácia Cordeiro, Rosa Cordeiro, Walter Cordeiro, comunicam o falecimento de seu irmão, Gil Lopes Cordeiro, ocorrido na passada quinta-feira em Benguela, por doença. O funeral acontece em data a anunciar. José Otávio, Nídia da Silva, António Otávio, Paulo Otávio, Julieta Otávio, Filomeno Otávio, Edgar Otávio, Camuxinda Otávio, Silvano da Silva, Itelvino Vieira, Francisco Otávio, Gerros, Noras e demais familiares, comunicam o falecimento de Esperança Otávio da Silva, também conhecida por Tia Dida, ocorrido no dia 9 de julho. O funeral realiza-se na segunda-feira, dia 13, às 11 horas, no cemitério do Benfica. O óbito decorre na sua residência no bairro Mártires do Quifangondo, rua 17 de Cima. Gabriela Freire, Vítor Freire, João Freire, Ana da Silva Freire, Isabel Freire, António Freire, Carlos Freire, Manuel Freire, Ana Freire e demais familiares comunicam o falecimento de Sandra Regina de Oliveira Pena Freire, ocorrido no dia 5 de julho por doença. O óbito decorre na residência da família no Camama, condomínio BPC, e que o funeral acontece em data a anunciar. Está desaparecido da casa de seus familiares o Sr. Frederico Pedro, também conhecido por Dico. Pede-se a quem souber da sua localização o favor de ligar para o 935-38-72-72 ou 935-38-72-75.
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Bom dia, ouvinte da Rádio Nacional de Angola. Seja bem-vindo a mais uma edição do debate, sábado às 10h10, na Rádio Nacional de Angola. Hoje trazemos como abordagem: mulheres, paz e segurança em Angola, como transformar os compromissos internacionais e políticas em ações concretas para as comunidades. São nossos convidados para esta edição do sábado às 10h10, a doutora Ana Celeste Januário, consultora do Ministério do Interior, a doutora Filomena Delgado, embaixadora de Angola no Reino da Suíça, o sociólogo João Sassando. Contamos ainda ter também aqui nos nossos estúdios a doutora Constância Gaspar, que é embaixadora da União Africana nos Estados Unidos da América. E hoje, voltando então ao tema mulheres, paz e segurança em Angola, como transformar os compromissos internacionais e políticas em ações concretas para as comunidades, vamos refletir sobre um tema de grande importância para o presente e o futuro do nosso país. Ao longo dos anos, Angola assumiu compromissos importantes a nível africano e internacional para promover a participação das mulheres na

financiamento adequado, envolver as autoridades tradicionais, as igrejas e as organizações comunitárias para fortalecer as redes de mulheres mediadoras e descentralizar recursos para que as comunidades tenham maior capacidade de resolver os seus próprios desafios. As recomendações também chamam a atenção para a importância de preservar a memória das mulheres que contribuíram para a paz, investir na formação de jovens líderes femininas e criar mecanismos que permitam acompanhar e avaliar os resultados das políticas públicas. Mais do que uma questão de igualdade de género, falar de mulheres, paz e segurança é falar de desenvolvimento, de estabilidade, de justiça social e de comunidades resilientes. No programa de hoje queremos compreender de que forma Angola pode transformar estes compromissos em ações concretas, quais os desafios que ainda persistem e que papel cabe ao Estado, às autoridades locais, à sociedade civil, aos parceiros internacionais e às próprias comunidades na construção de uma paz sustentável. Este é o debate que propomos aos nossos convidados e também aos ouvintes que nos acompanham através das diferentes plataformas. Mulher, Paz e Segurança em Angola, como transformar os compromissos internacionais e políticas em ações concretas para as comunidades.

0: E vamos começar então esta nossa reflexão, saudando primeiramente os convidados já em estúdio. Doutora Filomena, bem-vinda a Angola, bem-vinda à Rádio Nacional também.
1: Muito obrigada, muito bom dia, caros ouvintes.
0: Bom dia. Foi uma das painelistas neste Fórum Internacional Mulher, Paz e Democracia. Veio de propósito a Luanda por causa deste evento.
1: Sim, fui convidada a participar neste evento. Vim propositadamente, mas há outras questões relacionadas à nossa atividade cotidiana que também aproveitamos a ocasião para resolver.
0: Muito
1: juntar
0: bem.
1: Juntar o útil ao agradável.
0: Exatamente. Doutor João Sassando, bom dia para si também, sociólogo.
2: Muito bom dia, Sanifux, saudar a doutora Filomena e bom dia Angola.
0: Muito bem, antes de começarmos a nossa conversa nos estúdios, vamos ouvir a declaração de Luanda, que foi lida no encerramento do Fórum Mulher, Paz e Democracia, na voz da Comissária da União Africana, Maria Teresa Manuel, a declaração que reflete então as grandes diretrizes e os passos que os Estados-membros da União Africana devem adotar no sentido de implementar tudo quanto tem sido discutido nestes fóruns da Mulher, Paz e Democracia.
3: Declaração de Luanda, do 2º Fórum Internacional de Mulheres para a Paz e Democracia. Transformar a África, empoderar as mulheres na liderança para a paz e crescimento inclusivo no continente. Luanda, República de Angola, de 10 de julho de 2026. Nós, os participantes do 2º Fórum Internacional de Mulher para a Paz e Democracia, reunidos em Luanda, República de Angola, nos dias 9 e 10 de julho, por iniciativa do Governo de Angola, em colaboração com a Comissão da União Africana, no quadro dos esforços continentais para consolidar a paz, promover a governação inclusiva e acelerar a implementação dos compromissos africanos e internacionais sobre a igualdade de género, paz, segurança e desenvolvimento sustentável, e representando os órgãos e instituições da União Africana, das Nações Unidas, organizações e mecanismos regionais, parlamentares, missões diplomáticas, sociedade civil, redes de mulheres e de jovens, academia, parceiros de desenvolvimento, setor privado, profissionais da consolidação da paz, atores religiosos e culturais, exprimindo a nossa gratidão à Sua Excelência João Manuel Gonçalves Lourenço, Presidente da República de Angola e campeão da União Africana para a Paz e Reconciliação em África, pelo seu papel de liderança na

0: moção da paz, da estabilidade e da resolução pacífica de conflitos no continente, bem como pelo seu apoio político a iniciativas que reforçam a participação substantiva das mulheres nos processos de prevenção, mediação e resolução de conflitos em África, reconhecendo o marco histórico da adoção da Convenção da União Africana sobre a Erradicação da Violência contra Mulheres e Raparigas, pela 38ª Sessão Ordinária da Assembleia em fevereiro de 2025, e celebrando o facto de Angola ter assinado este instrumento crucial, cuja entrada em vigor constitui uma prioridade política e jurídica para reforçar a proteção eficaz das mulheres e raparigas no continente africano, e reafirmando que a paz sustentável, a igualdade de género, o empoderamento das mulheres e a governação democrática exigem parcerias reforçadas e ações coordenadas entre governos, a União Africana, as comunidades económicas regionais, a sociedade civil, as organizações de mulheres, os líderes tradicionais e religiosos, a juventude, o setor privado, os parceiros de desenvolvimento e as organizações internacionais, relembrando o compromisso universal com a Resolução 1325 do Conselho de Segurança da ONU, no seu 26º ano, a Aspiração 6 da Agenda 2063 da União Africana, o Objetivo de Desenvolvimento Sustentável 5 da Agenda 2030 das Nações Unidas e o Protocolo de Maputo, como referências normativas e estratégicas indispensáveis para a reconstrução de sociedades pacíficas, justas, resilientes e inclusivas, reiterando a importância da continuidade e do estrito cumprimento das decisões tomadas em maio de 2023, no primeiro Fórum Internacional de Mulheres para a Paz e Democracia em Angola, sob os temas a inovação tecnológica como ferramenta para alcançar a segurança alimentar e combater a seca no continente africano, e inovação tecnológica e educação para a consecução da igualdade de género, reafirmando o papel transversal da tecnologia na resiliência e no empoderamento das mulheres africanas, notando com preocupação que a prevalência da violência física, sexual, psicológica, econômica, incluindo femicídio, contra mulheres e raparigas continua alarmante, agravada pelo impacto das alterações climáticas, ameaças cibernéticas, incluindo a violência facilitada pela tecnologia, terrorismo e conflitos armados que geram deslocações forçadas em massa, afetando desproporcionalmente mulheres, raparigas, jovens, pessoas internamente deslocadas e outras populações vulneráveis, reafirmando que a liderança feminina e o empoderamento econômico e tecnológico são pré-requisitos inalienáveis para garantir o crescimento inclusivo, a estabilidade democrática e a resiliência das comunidades africanas, bem como para aprofundar a legitimidade e a eficácia das políticas públicas de paz e de desenvolvimento no continente africano, com base nas deliberações dos painéis do alto nível desta reunião, coorganizada pelo Governo de Angola, Comissão Multissetorial, e pela Comissão da União Africana, Gabinete da Enviada Especial do Presidente da Comissão da União Africana para as Mulheres, Paz e Segurança, os participantes recomendam 2.1, apelar aos Estados-membros para um compromisso firme no sentido de pôr fim aos conflitos e erradicar todas as formas de violência contra as mulheres. Apelar a todos os Estados-membros da União Africana para que assinem, ratifiquem e domestiquem a Convenção da União Africana sobre a Erradicação da Violência contra Mulheres e Raparigas, com o objetivo imediato de garantir 15 assinaturas para demonstrar um forte compromisso político continental, incentivando simultaneamente os Estados-membros a acelerar a ratificação e a integração nacional para facilitar a entrada em vigor e a implementação eficaz da Convenção. Implementar legislação nacional baseada nos 4 P's, prevenção, proteção, processo penal e políticas, proibindo a violência de gênero nos espaços públicos, privados e cibernéticos. Reafirmar que nenhum costume, tradição ou norma religiosa pode ser invocado para justificar a violência ou práticas nocivas contra mulheres e raparigas. 2.2. Comprometer-se a avançar a participação plena, igualitária e significativa das mulheres nos processos eleitorais, partidos políticos, instituições públicas e órgãos representativos a nível local, nacional, regional e continental, inclusive através das medidas que reforcem a liderança das mulheres, a participação cívica e o acesso a cargos de tomada de decisão. Comprometer-se a apoiar a operacionalização do processo de SWOC Plumedmond para fazer avançar a inclusão efetiva e a participação significativa das mulheres na prevenção dos conflitos, mediação e diálogo, negociações de paz, acordos de paz e reconstrução pós-conflito a níveis comunitário, nacional e continental. Apelar a todos os Estados-membros da União Africana para que acelerem a implementação da Agenda Mulheres, Paz e Segurança, através da adoção, financiamento adequado, localização e execução global eficaz dos planos de ação nacionais sobre a Resolução 1325 do Conselho de Segurança da ONU, bem como da apresentação regular de relatórios através do quadro de resultados continentais da União Africana. Promover a participação significativa e a liderança de jovens, mulheres e raparigas na consolidação da paz, governação democrática, inovação e ação climática, inclusive através de programas de mentoria e desenvolvimento de liderança, bem como da adoção e dotação de recursos adequados para os planos de ação nacionais sobre juventude, paz e segurança. Reforçar o papel dos líderes tradicionais e religiosos como defensores da paz, da igualdade de gênero e da governação democrática, promovendo normas sociais positivas, prevenindo o conflito e a violência contra mulheres e raparigas e apoiando a participação significativa das mulheres na consolidação da paz, mediação e tomada de decisões comunitárias. Comprometer-se a promover a participação plena, igualitária, significativa e segura de mulheres e raparigas com deficiência nos processos de paz, mediação, liderança, governação e tomada de decisões a todos os níveis, garantindo simultaneamente que as políticas e programas sejam inclusivos, acessíveis e sensíveis às suas necessidades específicas.
1: Acabamos de ouvir a intervenção da doutora Maria Teresa Manuela, comissária da União Africana para os Direitos Humanos e dos Povos, ontem, no encerramento do Fórum Internacional da Mulher, Paz e Democracia, lendo então esta declaração final. Doutora Filomena Delgado, foi um fórum bastante riquíssimo do ponto de vista de abordagens e mesmo também do painel diversificado com senhoras. Houve também alguns homens que intervieram durante estas discussões, mas que trouxeram uma riqueza de conteúdo e foi possível perceber realmente que a intervenção das mulheres a todos os níveis, em todas as esferas, é uma questão de estratégia, não é? Como bem se repetiu várias vezes durante estes debates.
2: Muito obrigada uma vez mais. Quero saudar a presença do meu colega de profissão, o Dr. Sassand. Neste momento estamos aqui em equilíbrio de género e é isso que realmente as sociedades merecem, ter um equilíbrio de género para que possamos então desenvolver de forma justa e equilibrada o desenvolvimento dos nossos países. E foi isso que realmente foi refletido durante os dois dias de debate. Este fórum teve o condão de fazer uma abordagem muito ampla percorrendo por todas as questões que têm a ver com os direitos políticos, os direitos económicos, sociais e culturais, não só das mulheres, mas também dos homens. Daí o mérito evolutivo em relação ao fórum passado. A distribuição dos temas teve mesmo a ver com os avanços, a situação, o contexto atual da África e, sobretudo, os desafios que ainda permanecem vis-à-vis as declarações, as convenções, os programas, os projetos, as estratégias existentes no continente africano, nomeadamente dos seus Estados-membros. Para início de conversa, eu acho que é esta introdução que eu quero fazer e ao longo do tema vamos falar um pouco mais. Mas também dizer que o objetivo principal do fórum foi exatamente apelar e advogar aos Estados africanos para a necessidade da assinatura para aqueles países que ainda não assinaram e a ratificação para aqueles que assinaram. Neste momento temos já 8 países que ratificaram, devemos louvar esta iniciativa e esperar que proximamente os restantes países também o possam fazer.
1: Muito bem, doutora Filomena Delgado, sociólogo João Sassando. Vamos então à vossa primeira intervenção, trazendo luz aqui neste debate cujo tema é Mulheres, Paz e Segurança em Angola, como transformar os compromissos internacionais em políticas e ações concretas para as comunidades, doutora.
3: Exatamente. Eu reiterar as saudações a quem nos acompanha nesta altura. Eu penso que se nós fazermos um recuo histórico, desde 4 de abril de 2002, Angola posicionou-se como vanguarda do continente africano na busca da paz e da consolidação da reconciliação nacional. Tanto é assim que o antigo e saudoso presidente José Eduardo dos Santos teve o título de arquiteto da paz e o atual presidente, excelência Dr. João Manuel Gonçalves Lourenço, ganhou o prêmio de campeão africano da paz, da segurança e reconciliação nacional. Angola, porque conhece as consequências da guerra, tem sido este país que trabalha para que as aspirações da Agenda 2063 da União Africana sejam integralmente cumpridas e salvaguardadas, para que o continente, de uma vez por todas, tenha todos os conflitos armados que ainda persistem terminados, mas que também as armas sejam absolutamente silenciadas no nosso continente, para que sim as mulheres tenham o seu papel que cultural e tradicionalmente sempre foi o papel cimeiro na construção, desenvolvimento, da estabilidade das comunidades africanas. Repare que o relatório global de riscos, o Global Risk Report, estabelece as principais ameaças e riscos de curto, médio e longo prazo que pairam sobre as sociedades e coloca exatamente, como foi também lido no relatório final deste fórum, as guerras, a desinformação e a polarização como as principais ameaças atuais dos Estados. E nestes riscos, nestas ameaças, sobre as suas consequências, as principais vítimas são sempre aqueles grupos socialmente vulneráveis. Aqui podemos colocar os idosos, as crianças e as mulheres. Ora, sempre que existe um conflito, a mulher está sempre na linha da frente como uma das principais vítimas. Sofre a violência física, a violência decorrente do conflito direto, mas também existem outras consequências que afetam as mulheres, porque lhes retira o acesso à água, lhes retira o acesso à habitação, à sua capacidade de se estabelecer nas comunidades. Portanto, é estratégico, sim, que nós comecemos a devolver o espaço público, social, cultural e político às mulheres. Sim, o Fórum vem com um tema extremamente importante, que diz transformar a África empoderando mulheres na liderança para a paz e crescimento inclusivo do continente. É verdade que os Estados têm estado a fazer um esforço para que a igualdade do género seja uma realidade, mas eu queria chamar a atenção para uma questão que eu considero ser importante. Não será possível nós materializarmos toda esta documentação que é construída nos fóruns, nas diferentes políticas públicas dos diferentes estados, se nós não fazermos uma reconstrução do que é o feminino para nós. Infelizmente, historicamente, houve uma apropriação do feminino que colocou numa posição antagônica com o masculino. E por questões biológicas, nós construímos uma relação de superioridade e de subordinação do masculino e do feminino. Ora, não será possível nós construirmos este espaço em que a mulher se afirma na liderança para construir paz e segurança efetiva no continente, mas também no mundo, sem desconstruirmos esta visão sociológica e antropológica de superioridade e de subordinação. Precisamos que os Estados africanos façam este resgate sociohistórico de compreensão que masculino e feminino são duas realidades que se complementam na construção da humanidade. A partir do momento que nós começarmos a compreender isto nas nossas comunidades, as mulheres poderão ter maior acesso à escola, maior acesso a serviços, bens e oportunidades para que ela se emancipe e ganhe autonomia para que contribua de forma positiva na construção da paz. E isto passa essencialmente por um trabalho de todos nós na instituição primária, que é a família, porque a desigualdade, ela começa a ser construída quando o pai vai preterir a rapariga na emancipação em detrimento dos rapazes. Portanto, se nós reconstruirmos esta mentalidade dentro da família, que mulher e homem que não estão numa posição de competição, mas de complementariedade, e que estes dois seres, na sua biologia natural de existência, podem contribuir para o bem da família, da comunidade e da sociedade.
1: Doutora Filomena Delgado, esta narrativa, a propósito do que se discutiu muito também durante este fórum, olhando para a questão de identidade cultural, mitologia, o religioso, tudo isso foi abordado, está na origem de muitas das dificuldades que nós vemos hoje de afirmação e aceitação da mulher tal como ela é?
2: Exatamente como foi aqui espelhado, nós, sob o ponto de vista tradicional, fomos vendo o homem como um ser superior à mulher, houve famílias que beneficiaram mais os homens em termos de estudo em relação às mulheres, e esta construção foi evoluindo em todas as sociedades, quer a nível do patriarcado, quer a nível até mesmo durante a colonização, e enfim. E é esta ideia, esta inovação que a nova Convenção sobre a Eliminação da Discriminação contra as Mulheres e Raparigas traz, dizia, como novidade, que é o que agora se está a chamar a masculinidade positiva. A Convenção apela para o combate às dinâmicas de poder nocivas e às normas sociais abusivas por meio do engajamento de líderes tradicionais e homens na promoção da cultura do respeito e da não violência. Quer isto dizer que para que possamos efetivamente primar pela igualdade, pela equidade de género, nós mulheres não podemos continuar a trabalhar de forma isolada. Daí que muitas vezes se critica a divulgação das cotas, mas nós temos que trabalhar em conjunto, homens e mulheres, porque os homens também têm que compreender as transformações que são necessárias, desde a família, a sociedade, as igrejas, enfim, há um trabalho conjunto que nós devemos trazer para que possamos então ter este equilíbrio, que é do ponto de vista bíblico. A Bíblia ensina-nos que quando Deus criou o mundo, quando Deus criou o homem, ao observar a sua obra, viu que a sua obra não estava completa, e foi completada a sua obra com a existência das mulheres. Quer isso dizer que nós, homens e mulheres, estamos condenados, no bom sentido, a vivermos juntos, a partilharmos os bons e os maus momentos que as nossas sociedades, as nossas famílias têm. Então, concordar plenamente que nós temos que trabalhar em conjunto, e é aí onde as normas, as políticas do governo angolano têm-se evidenciado em relação a muitos países africanos. Nós estamos na vanguarda, sim, da legislação. Não basta a legislação, mas estamos de forma efetiva com as políticas criadas, sobretudo a política de género, a nossa adesão e a elaboração do plano de ação da resolução 1325, são dois instrumentos, para além de outros que o país tem, como o Código da Família e a Lei contra a Violência Doméstica. São instrumentos que primam pela igualdade de género, pelo fim da violência, mas uma coisa é termos a legislação, outra é termos a consciência, temos a educação de que nós, homens e mulheres, devemos ser tratados da mesma forma, começar pelas nossas casas, começar pela educação dos nossos filhos, passando pela a socialização secundária, que são as escolas, são as creches, são as igrejas, e para que possamos, já a nível terciário, quer dizer, nas nossas profissões, termos então este equilíbrio e o respeito pela diferença, o respeito pela oportunidade que cada um de nós deve ter. Daí que quando chegarmos a este ponto, se calhar já não devemos falar em sistema de cotas. Antes de vir para aqui, estive a acompanhar o debate na TPA Notícias, e um dos participantes disse que cotas é um sistema europeu. Eu gostava de fazer esta correção: não é um sistema europeu, é uma.
1: Já vamos aí chegar.
2: Muito obrigada.
1: Vamos só fazer uma parte também para cumprimentarmos o nosso colega Helder Silva, que está nesse momento em reportagem a acompanhar o processo de atualização do registro eleitoral oficioso de algumas entidades ligadas também ao Ministério da Comunicação Social, porque o país vai a votos no próximo ano, e este é o momento das pessoas cumprirem também com o seu dever cívico, atualizarem os dados do registro eleitoral para poderem participar normalmente e contribuir mais uma vez para o engrandecimento do país e participarem da escolha daqueles que vão ser os guias do destino dos angolanos. Helder Silva, vamos então à fotografia que se impõe.
4: Mário e Vasco Gonçalves.
1: Elder Silva, vamos sugerir que mudes de posição, porque não conseguimos efetivamente perceber a mensagem. Vamos fazer uma nova tentativa, a ver se estamos em melhores condições de perceber o conteúdo da vossa reportagem. Sim, Elder, bom dia. Não conseguimos, Elder Silva. Aguardamos, no entanto, que regresses a dar-nos nota deste processo de atualização do registro eleitoral de responsáveis do Ministério da Comunicação Social e não só. Hoje, então, a acontecer nesta manhã de sábado, dia 11 de julho. Vamos continuar a nossa conversa aqui nos estúdios. A doutora falava da questão das cotas. Não é um modelo europeu. Não. É um modelo que foi adotado pelos países justamente porque as mulheres também estavam em muita desvantagem, não é?
2: Exatamente, e este eu estava a dizer que é uma cláusula que existe na Convenção contra a Eliminação, a Convenção das Nações Unidas sobre a Eliminação da Discriminação contra as Mulheres, que foi assinada e ratificada por a maior parte dos países, quer africanos, europeus, asiáticos, enfim, em 79. E já na altura havia a necessidade de se fazer o que é chamado afirmação positiva, quer isto dizer que deveria haver um sistema a nível nacional, portanto dos países que se comprometeram com a convenção, de criar as medidas, estratégias, as políticas necessárias para começar a equilibrar as questões de género, ou seja, velar pelos, na altura falava-se muito dos vulneráveis, que são no caso as mulheres, e das políticas constava então o sistema de cotas, quer dizer que cada país deveria ter uma política onde começasse a elevar a condição da mulher, dando oportunidade para que ela pudesse participar nas políticas de desenvolvimento dos seus países. Por isso é que muitos advogaram o mínimo de 30%, na altura falava-se mínimo 30% para a participação das mulheres. Outros países foram muito rápidos, avançaram para o sistema de paridade, 50-50%. Isso levou algum tempo por parte dos países africanos, e foi necessário também a própria União Africana estabelecer o sistema de cotas de 50% a nível da Comissão da União Africana. No nosso país nós temos a lei dos partidos políticos, que advogava, e eu acho que já tem que ser alterada, tem que ser melhorada, atualizada esta política, que sugeria no mínimo os 30%. Mas nós estamos a ver que realmente o contexto histórico do nosso país está a evoluir, a dinâmica é bastante acelerada, temos muitas jovens hoje a estudar, quase em algumas universidades temos mais mulheres do que homens a estudar, temos muitas mulheres a todos os níveis, e quero isto dizer que se nós continuarmos com o processo de educação, de consciencialização, como eu dizia inicialmente, há de chegar um momento que não será necessária esta, digamos, reclamação, no bom sentido de as mulheres terem a oportunidade. E isto vem um bocado também na senda do que disse o nosso sociólogo, que o sistema de subjugação das mulheres durante muitos anos fez com que os homens se achassem um ser superior, e nós vemos que em muitos locais de trabalho, quer a nível do setor público como privado, estes setores são dominados por homens, e muitas das vezes as mulheres são incluídas em processos por vias menos agradáveis, sobretudo via do assédio, que é uma questão bastante premente. Daí a necessidade do Estado criar as políticas de incentivo para a participação das mulheres em todo o processo de desenvolvimento, quer a nível da paz, quer a nível da democracia propriamente dita, porque nós não podemos construir construir uma sociedade relegando a maioria da população para um lugar secundário. Então é necessário nós continuarmos a trabalhar no sentido de reverter a situação. E uma vez mais chamar a atenção que o sistema de cotas não tem a ver apenas com os números, porque nós mulheres também não nos sentimos bem se estivemos a ocupar alguns lugares só por sermos mulheres e postas lá não termos a capacidade, a habilidade suficiente.
1: Mas
2: para
1: Mas hoje em dia essa discussão praticamente já não se coloca. O que é que têm o que é que a realidade tem mostrado? As mulheres estão apenas a preencher os lugares para fazer
2: não,
1: número? Ou estão aí a mostrar competência?
2: De forma alguma, nós estamos a mostrar que somos competentes, somos há muitas mulheres mais instruídas e que estão mesmo a acompanhar a evolução das sociedades, incluindo as tecnologias, essas coisas todas que anteriormente não existiam. Portanto, eu sou suspeita para isso, mas quero dizer que a nossa presença nos vários órgãos de decisão, a nossa presença nos vários projetos, programas de desenvolvimento, nas administrações públicas, enfim, nós estamos a mostrar que também somos tão capazes como são os homens.
1: Doutor Sassando.
2: Com a vantagem de termos a possibilidade de conjugar a nossa condição de mulher, trazendo ao mundo diariamente novos seres humanos, entre eles homens, e também termos o profissionalismo como a responsabilidade cimeira nas missões que nós temos de desempenhar.
1: Doutor Sassando, aproveitando aqui a deixa da doutora Filomena, gostava de que refletisse conosco sobre esta questão da necessidade das mulheres terem de facto influência real, para além de terem assumido estes lugares de representação, decisão, e a doutora falou aqui do caso de Angola, que também já avançou muito em relação a este quesito, mas um dos temas e que gerou muita discussão é saber e conferir de facto influência real às mulheres aí onde elas estão. Isso não se coloca apenas em relação aos órgãos de decisão, mas a nível de todas as esferas da sociedade. Quando nós temos de facto uma liderança feminina, isso se traduz de facto num poder real capaz de influenciar outras gerações. Como é que o sociólogo olha para estes temas, para esta atuação?
3: Exatamente, esta é a pergunta-chave que desconstrói todo o contexto que nós temos estado a viver. Eu tenho defendido que, mais do que políticas de emancipação e empoderamento da mulher, devia ser o inverso. Nós devíamos estar a trabalhar em políticas de emancipação do homem, emancipação do masculino e empoderamento do masculino para compreender o feminino, para compreender as mulheres. Porque o problema não está na mulher. O problema está no homem, está no masculino, que não reconhece na mulher capacidade suficiente, autonomia para o exercício da liderança. Portanto, a partir do momento que as sociedades começaram a discutir com maior profundidade a questão de igualdade do gênero, como foi muito bem colocado aqui pela doutora Filomena, faltou fazer-se este estudo. Como é que nós vamos desconstruir este processo histórico de uma masculinidade tóxica? Nós voltamos a colocar novamente o ônus na mulher, no feminino, como se fosse ela que naturalmente nasce incapaz, nasce fraca. Portanto, é preciso que nós tenhamos aqui políticas de quota, políticas de empoderamento, políticas de emancipação. Repare que é novamente a consciência coletiva que traz esta colocação da mulher. Não, é o inverso. Nós precisamos de empoderar o homem, emancipar o homem para que reconheça que a mulher biologicamente, psicologicamente, como humano, ela é igual ao homem. O espaço social nós devemos partilhar em igualdade de oportunidade. Ora, daí a importância da pergunta da Sanifus. Ora, a mulher quando está nesta posição, como é que é compreendido o seu papel? Tem influência real? Uma mulher na posição de liderança, a liderar homens, como é que o homem interpreta esta liderança? Como é que ele recebe os comandos de liderança quando vem de uma mulher? Esta resistência é exatamente porque o homem não foi emancipado, tampouco empoderado em reconhecer na mulher esta dignidade, esta autonomia. E surgiria uma outra pergunta: então, como é que nós vamos trabalhar? Eu penso que devíamos começar em redefinir o conceito de identidade. Nós, às vezes, quando falamos de identidade e cultura, o que aprendemos nas universidades são os valores, as crenças, os hábitos e costumes construídos ao longo do tempo. Mas eu gostaria de, e tenho estado a trabalhar nisso, redefinir um pouco esse conceito, né? Eu penso que identidade, para trabalharmos na igualdade do gênero, passaria pelo conhecimento de três conceitos fundamentais. Primeiro, origem, propósito e destino. Origem, para discutirmos de onde nós viemos. E aqui a cultura africana é muito rica nesse sentido. Nós viemos de uma ancestralidade comum que é essencialmente do matriarcado, em que a mulher ocupa este lugar cimeiro de ser primário, sobre a qual nasce tudo o resto das nossas sociedades. De onde nós viemos, estudar na família, na escola, na igreja, com conteúdos programáticos muito bem estabelecidos para que as pessoas compreendam a origem do ser humano. Depois, o propósito, que é o que é que nós estamos a fazer aqui. Ora, esta origem que me traz para este mundo, onde eu vou encontrar um propósito, eu vou exercê-la no feminino ou no masculino, mas na essência, na origem de onde viemos, somos todos iguais. Depois, destino. Eu venho, exerço o propósito e depois retorno. Se nós conseguirmos recolocar na consciência do masculino, do homem, estes conceitos, naturalmente o exercício da liderança da mulher será encarada com normalidade, simplicidade, e esta resistência que nós ainda vamos verificando de ataque, de não aceitação da liderança feminina, vai se desconstruir. Por isso é que estes fóruns são extremamente importantes. Eu fiquei um pouquinho triste porque não se publicitou como devia ser, mas pronto, é uma política de comunicação para que a sociedade se engajasse mais, né? Eu penso que agora os documentos, os relatórios finais devem ser discutidos, debatidos nas escolas, principalmente lá onde estão os jovens no segundo ciclo, portanto, discutir com maior abertura para que desde a primeira infância, adolescência e juventude nós comecemos já a criar esta mentalidade que a mulher, ela pode estar onde quiser, pode exercer liderança, e que o homem deve aceitar de uma vez por todas que eles estão ali como complemento e não numa posição antagônica. Repare, Sanifus, que discutiu-se também sobre a violência doméstica baseada no género, exatamente porque existem famílias que ainda são construídas nesta vertente. O marido pensa que a mulher é sua escrava, que a mulher está à sua disposição, que ele não tem responsabilidades no cuidado dos filhos, da casa, e quando a mulher procura impor a sua dignidade, usa da sua força natural biológica que lhe foi dada pelo ser divino para proteger, mas ele usa esta força para atacar e impor a sua natureza. Portanto, eu preciso que nós tenhamos esta mentalidade, redefinir os conceitos e os conteúdos programáticos para que a liderança da mulher seja uma realidade.
1: Muito bem, doutor João Sassando, e porque temos também ainda outras declarações para passar, durante o fórum fomos colhendo vários depoimentos de pessoas que participaram também dos debates, embora fosse notado que havia um pouco os homens, mas havia pelo menos 4 ou 5 que intervieram com várias funções, havia um porta-voz, um moderador, houve também o mestre cerimônia e um painelista, que é o doutor Matias Pires. Nós conversamos com o doutor Otávio Serra Van Dunen, que por sinal também é sociólogo, e ele esteve a moderar um painel, e depois colocamos justamente uma questão que foi o fim da conclusão dele, tal como disse o doutor Sassando, os homens também precisam de emancipar-se. Vamos ouvir um pouco daquilo que foi a conversa com o doutor Otávio Serra Van Dunen.
4: O painel que eu moderei foi um painel em que as três participantes focaram muito o tema da educação, o tema da capacitação, o tema da participação. E esses três vetores são extremamente importantes serem também abraçados pelos homens, pelos jovens. Ou seja, o tema deste Fórum Internacional da Mulher para a Paz e para a Democracia não é um tema de mulheres, é um tema de todos. E o que se quis dizer foi exatamente isso. Há aqui um processo também de emancipação dos próprios homens em relação aos seus deveres, às suas obrigações para com as mulheres e vice-versa. Isto é, de facto, uma atitude que se espera de todos. É um pouco essa ideia. Foi um pouco essa ideia que o painel passou.
1: Veio já com este pensamento amadurecido ou foi percebendo e não, concluindo aqui durante...
4: Não, fui moderando o painel e fui percebendo que era essa a orientação.
1: Como é que foi esta experiência?
4: Não, interessantíssima, agradeci. Como eu disse ali na mesa, senti-me um bendito entre as mulheres por ser o único homem, mas agradeci, foi muito bom.
1: Acho que
4: foi
1: muito. Será bom. Que é preciso trazer mais homens para o centro da discussão sobre temas femininos?
4: Ah, sem dúvida. No dia em que conseguimos fazer, no dia em que houver um fórum desta natureza, em que a sala tenha 50% de homens e de mulheres, vai ser sinal de que este desafio está a ser vencido. Isto não é um desafio das mulheres, isto é um desafio da humanidade. A humanidade é composta por homens e mulheres.
1: Um bocadinho de declarações do sociólogo Otávio Serra Van Dunen, ele que defendeu também a emancipação dos homens e apelando àquilo ao que se disse aqui no princípio, mulheres e homens devem caminhar juntos. Não se trata aqui de trazer uma narrativa da superioridade masculina ou a ascensão da liderança feminina, no caso, mas sim uma parceria, uma colaboração recíproca, defendendo sempre o equilíbrio de género. Doutor Sassando, quer acrescentar alguma coisa?
3: Sim. Era no sentido de nós verificarmos essa questão do mérito ou demérito das mulheres. Eu tenho estado a dizer que é preciso que nós comecemos a trabalhar com estatísticas, fazer avaliação da participação da mulher usando as estatísticas, principalmente daqueles cargos onde as mulheres passam, porque sempre que uma mulher assume um papel de liderança, existem mudanças concretas que parece que intencionalmente são apagadas, né? Quando fala-se de mulher, fala-se muito genericamente e não olhamos para as estatísticas, os números em concreto. Se nós olharmos para as finanças globais hoje, praticamente estão a ser geridas por mulheres. O mundo saiu de uma crise económica muito profunda da pandemia da Covid-19, e que pensava-se que a economia mundial, as finanças globais, entrariam para um processo de colapso. Mas nós temos no Banco Central Europeu uma senhora, temos no FMI uma senhora, para ser a Madame Christine Lagarde, no Banco Central Europeu, que é a Madame Christine Lagarde, no FMI tem uma senhora. No nosso país, igualmente nas finanças, tem uma jovem. e tem estado a conseguir segurar a economia global, já me esquecendo da grande mulher que até também faz parte da lusofonia, que está no banco dos BRICS, que é a senhora Dilma Rousseff. Portanto, para verificarmos que a mulher, ela tem sim capacidade, é preciso esbater um pouco essa questão de que a mulher, quando está numa posição de liderança, está aí porque existe política de cota. Não, ela está aí porque tem competência, tem capacidade, as estatísticas devem ser estudadas, apresentadas, para que outras meninas queiram seguir o exemplo da nossa vice-presidente, da doutora Filomena, que tem estado a desempenhar as suas funções com brilho. Aliás, eu acompanho já há algum tempo. E, portanto, é preciso trazer estes dados para que a sociedade, sem os tabus do costume, possa estudar e dar mérito a quem tem, independentemente do seu género.
1: Doutora Filomena Delgado, vamos mudar de assunto, falar um pouco da questão da inclusão financeira com recurso às novas tecnologias, um dos tópicos também bastante aflorados e uma questão fulcral para essa ascensão da liderança feminina, essa autonomia das mulheres, a inclusão financeira. Sem recursos não se faz nada.
2: Não se faz nada. Não apenas em relação às mulheres, mas em relação a todos os outros projetos que existam nos países sem finanças, não se avança. Às vezes as pessoas pensam que falar-se de dinheiro é uma questão teórica, mas no fundo não é. O que eu gostaria, antes de entrar na sua questão, fazer só um reforço em relação ao papel dos homens, ao envolvimento dos homens nas questões de género. Se não estou em erro, em 2014, as Nações Unidas lançou uma campanha designada He for She, quer dizer, ele por ela, no sentido mesmo de envolver os homens e os rapazes nestas questões de género. O que nós notamos é que esta campanha foi advogada bastantemente em relação aos países membros. Muitos deles lançaram, nós em Angola lançamos esta campanha, houve alguns homens que aderiram, mas o que se nota é que houve sempre muita resistência, e daí, para não estar a regredir naquilo que nós já afloramos aqui, é necessário a persistência, é preciso continuarmos a fazer a consciencialização em relação a esta matéria. Isto também depois tem a ver com a questão que foi colocada. As mulheres, principalmente no meio rural, desempenham um papel preponderante em termos de segurança alimentar, em termos de produção alimentar, mas são elas que têm menos acesso aos recursos financeiros, aos recursos materiais, à tecnologia. Houve uma época em que se chamava muito, tratava-se da tecnologia apropriada, quer dizer, criar mecanismos simples para que as mulheres pudessem melhorar a sua condição. Mas o que nós vemos é que realmente ela produz, ela com os conhecimentos básicos que tem, mas depois, quando entra a necessidade de materializar aquilo que ela produz em termos de industrialização, em termos de processamento, de escoamento, de venda, de transporte, ela não tem condição financeira para o fazer. Daí que também já houve muitas experiências a nível de países com a criação de bancos para mulheres, de linhas de créditos para mulheres. Nós aqui advogamos muito e pusemos em prática algumas experiências em relação a microcrédito. Na altura baseámos-nos na experiência de Yunus Mohamed, que foi uma política para incentivar as populações pobres, nomeadamente as mulheres. Tivemos algum sucesso nesta matéria de microcrédito, tivemos e temos ainda alguns exemplos, positivos, mas claro que as sociedades estão a evoluir, hoje cada vez mais utilizamos o dinheiro digital, se assim se pode chamar. Então é preciso continuarmos com a política da literacia financeira para que as mulheres compreendam e se engajem mais em relação à necessidade de ter o acesso e poder gerir os seus recursos financeiros. Mas só isso não chega. Há exemplos, embora esteja um bocadinho afastada destas questões na prática, mas estou bastante informada que os esforços continuam. O Ministério da Ação Social, Família e Promoção da Mulher e alguns parceiros estão a trabalhar para que as mulheres sejam cada vez mais envolvidas na digitalização dos seus recursos. Há experiências muito, muito boas agora nos mercados. Já se vê algumas senhoras vendedoras com os TPAs e aqueles programas de transferência económica. Portanto, está a ser um passo inovador, mas que se nós continuarmos com essas políticas, podemos ver que as mulheres mais tarde ou mais cedo poderão também ter acesso a esses recursos todos. E dizer que as mulheres já têm um conhecimento tradicional, teórico, porque muitas delas, embora iliteradas, mas conseguem fazer os seus negócios. O que interessa agora é continuar a apoiar as mulheres no sentido de terem então acesso a esses financiamentos, até porque as mulheres são bastante responsáveis. A minha experiência tanto do desenvolvimento rural como no Ministério da Família mostra que as mulheres, quando são apoiadas, são responsáveis e fazem o retorno dos valores que recebem. Portanto, temos é que continuar a aprimorar, a melhorar e fazer com que esses acessos, os créditos, não só microcrédito, os créditos de uma forma geral, não sejam apenas para beneficiar os homens, mas sim as mulheres, e também o avanço das tecnologias para que elas possam ser, digamos, usufruir desta metodologia. Aliás, sem fazer advocacia ao projeto Quenda, nós estamos a ver que agora houve uma evolução. As famílias não recebem o dinheiro vivo, muitas delas já têm acesso aos cartões, já vão aos multicaixas, e isso tudo passa por um processo de educação para que elas possam poder gerir essas novas técnicas.
1: E possam depois ter os seus próprios meios de subsistência.
2: Exatamente.
1: Já voltamos a si, vamos fazer mais uma tentativa de estabelecer o contacto com o nosso colega Helder Silva, que acompanha o processo de atualização do registro eleitoral oficioso de responsáveis do Ministério da Comunicação Social. Helder, bom dia, vamos à fotografia.
5: Bom dia ao Auditório Nacional. O Ministro da Comunicação Social, Mário Oliveira, e vários responsáveis dos órgãos públicos já efetuaram a prova de vida numa iniciativa que visa reforçar a adesão a este processo. A ação enquadra-se na estratégia do Executivo para incentivar os cidadãos abrangidos a atualizarem a situação junto dos serviços competentes, garantindo a continuidade do acesso aos benefícios e serviços públicos que dependem da validação da prova de vida. A presença de membros do Executivo e de dirigentes de instituições públicas serve igualmente para sensibilizar a população para a importância do cumprimento deste procedimento, promovendo maior confiança e participação no processo. As autoridades reiteram o apelo para que os cidadãos elegíveis realizem a prova de vida dentro dos prazos estabelecidos, evitando constrangimentos na prestação dos serviços públicos. E tal como dissemos, o ministro já efetuou a prova de vida, bem como os responsáveis, e já deixou o local. Nesta altura, também aqui alguns jornalistas que estão aqui também, não só para cobertura, mas outros que vieram também aqui para, digamos que, para que possam realizar este processo, já que, como dissemos, é um processo célere e que todo mundo e todos os cidadãos angolanos estão, digamos que, preparados ou que deverão votar nas próximas eleições, deverão, digamos que, proceder, deverão fazer esta prova de vida. Nós vamos continuar aqui, Sani, queríamos ouvir, digamos que, algumas figuras que estão aqui, mas daqui do local onde nos encontramos não é possível. Vamos fazer isso, se calhar, que está ainda dentro deste programa da Rádio Nacional de Angola, uma vez que, prontos, estamos aqui no Teletona e as condições técnicas próximo do BUAP em que estas figuras estão, digamos que, a efetuar a prova de vida, nem sempre são das melhores. Mas vamos...
1: Helder, não vamos, te despeças sim? ainda. Gostávamos de saber já agora, e porque estás a acompanhar a atualização do registro eleitoral, se a nossa equipa de reportagem também já procedeu à atualização.
5: Daqui a pedaços, Sani Fuxa, eu e o José Domingos Manto vamos de facto já efetuar a nossa prova de vida, tal como eu fiz referência no apontamento. Alguns jornalistas que vieram, digamos que, para a cobertura deste evento já estão, digamos que, a fazer a prova de vida. Eu já consigo divisar daqui do local onde eu me encontro jornalistas afeto à Televisão Pública de Angola, à TV Zimbo e digamos que do Jornal de Angola e da Angop, que neste momento em que estamos, digamos que, a fazer este nosso serviço de reportagem, já estão a efetuar a prova de vida. Nós, Sani, daqui a pedaços também vamos, tal como eu já

0: conhecido entre nós, mas vou deixar mesmo que faça, digamos, a sua apresentação. Para já, como é que foi este processo?
1: Boa tarde, André Pedro, é meu nome, diretor-geral do Infose. Viemos aqui junto à administração do Talatona fazer a atualização do registro eleitoral e, como devem perceber, é um processo que dura menos de 3 minutos. Basta fazer a combate sobre o bilhete de identidade, então fazer essa devida atualização. Deixamos aqui um apelo à cidade angolana de Cabinda Ocunene para que efetivamente façam o seu registro eleitoral, para que exerçam em 2027 o seu direito de cidadania de escolher aqueles que estarão então na gestão dos destinos desse nosso lindo país.
0: Família da Comunicação Social hoje está aqui em peso.
1: Hoje estamos todos aqui, felizmente, eu acho que decidimos todos nós, diretores, subdiretores, administradores, PCAs, estarmos aqui então dar um nosso exemplo de cidadania para incentivar então também todos os funcionários da família Comunicação Social e Telecomunicações para que efetivamente nos próximos dias exerçam o seu direito de cidadania.
0: Muito obrigado. Tivemos então uma conversa com o diretor do Infose. Sani, tal como deu para compreender, o processo decorre de forma satisfatória, um processo célere, e que todos os angolanos com idade eleitoral deverão fazê-lo dentro dos próximos dias para que tudo corra da melhor forma possível. José Domingos Mante e Alder Silva, bom dia.
2: Bom dia, Helder. Muito bem. E como o Helder disse, a ocasião faz o ladrão, aproveitando que já está no BUAP, vamos querer ver depois, melhor, não vamos ver nada, né? Vamos ter a confirmação do que o Helder já fez, porque apenas dirigir-se ao BUAP, apresentar o bilhete de identidade e atualizar os dados, caso haja mudança de domicílio, por exemplo, e estará tudo certo para que possa votar no próximo ano. Doutora Filomena Delgado?
3: Vamos então para concluir o que nós estávamos a discutir, dizer que esta questão do apoio financeiro às mulheres tem a ver com a política de orçamento na perspectiva de género, que também aqui está sendo posta em prática. O Ministério das Finanças já contempla esta política na elaboração dos orçamentos, orçamento de Estado. Quer isso dizer que a nível dos governos provinciais, a nível central, a nível das instituições bancárias e não só, deve-se pôr em prática este pacote para que realmente então as mulheres possam ser proprietárias do seu destino económico e financeiro.
2: Vamos aproveitar agora o momento para ouvirmos a intervenção, a declaração da Amílcar Xavier, que foi também entrevistado durante este Fórum Internacional da Mulher, Paz e Democracia. O Amílcar, que esteve como mestre cerimónia durante estes dois dias, conversamos também com ele para saber com que visão é que ficou sobre estes temas globais que afetam a mulher e que hoje fazem parte da pauta dos governos e principalmente aqui da República de Angola.
4: Nós estamos num momento de grandes transformações sociais e a mulher é chamada a desempenhar um papel mais ativo nesse processo de transformação. Eu sinto-me honrado por estar, e usando uma expressão bíblica, bendita entre as mulheres. Somos poucos, mas creio que isso tem muito a ver também com as dinâmicas que foram introduzidas neste segundo Fórum Internacional sobre a mulher. Houve mais participação no ano passado, digamos, ou se quisermos, houve mais equidade entre homens e mulheres no ano passado, mas creio que este ano houve um engajamento, uma participação mais ativa por entre das mulheres, porque estão aqui 33 preletoras. Isso diz bem da importância deste segundo fórum. Agora, é evidente que há um déficit de homens, mas creio que tem muito a ver com o engajamento este ano por parte das mulheres. São muito mais ativas, mais engajadas e mais participativas neste fórum.
2: O que é que aprendeu com este fórum, com esta partilha durante dois dias?
4: Olha, eu estive na primeira edição do Fórum Internacional da Mulher para Paz e Desenvolvimento, participei também no Fórum de Alto Nível sobre as Mulheres e a Região dos Grandes Lagos. Nesta tem sido, digamos, uma boa experiência, porque procurou-se trazer aqui mulheres representativas de vários centros de poder. O facto

0: termos a participação da Presidente do Tribunal Constitucional diz muito. O facto de estarem aqui também dignas mulheres pertencentes a cargos importantes dentro da estrutura da União Africana, estão todas presentes. Temos a presença também da Unesco, portanto, mulheres com cargo de chefia e direção dentro da Agência das Nações Unidas para a Educação e Cultura, e as próprias Nações Unidas estão aqui dignamente representadas. De resto, há um tema super interessante, que são os 25 anos de uma resolução muito importante, a 1325 do Conselho de Segurança sobre as Mulheres, Paz e Segurança, e para além dessa abordagem que foi feita também pela Ministra de Estado para a área social, Maria do Rosário Bragança, que falava, portanto, sobre aquilo que são os projetos que o Executivo tem e que vai anunciar em breve, portanto, a aprovação do Plano Nacional de Ação para a Implementação da Resolução 1325, esta que da ONU, que promove a igualdade de género na prevenção, gestão e resolução de conflitos. Temos muitos problemas a esse nível e, portanto, estou em crer que o Executivo agora, digamos, está mais focado nessa questão da equidade e da igualdade de género. Estou convencido que, agora sim, acho que há mais engajamento e mais, se quisermos, mais parceria estratégica entre o Executivo e as políticas e os programas da Unesco, das Nações Unidas e também da União Africana.
1: Era a intervenção de Amílcar Xavier, que foi entrevistado durante o Fórum Internacional Mulher, Paz e Democracia, um dos poucos homens que esteve a participar, e por sinal, todas as pessoas com quem conversamos sentiram-se reconfortados por estar entre as mulheres. Dr. João Sassando, vou fazer uma questão provocativa, depois a doutora Filomena também vai poder responder. Muitas vezes, nas nossas conversas informais, é comum ouvirmos, sobretudo homens, questionarem-se porquê da necessidade de, em Angola, termos um ministério que trata assuntos de mulheres. Porquê que as mulheres têm um ministério só para elas e os homens não têm? A este ponto do debate, o que o doutor pensa em relação a isso? Há, de facto, uma necessidade de termos um departamento do Executivo que aborde e que olhe com precisão para estas variadíssimas questões que são transversais à mulher?
2: Sim, por isso que eu chamava a atenção da necessidade de nós conhecermos o processo histórico que levou não só o nosso país, o continente africano, mas a humanidade de forma geral. Daí a doutora Filomena fazer aquela correção pontual da política de cotas não ser uma questão europeia, mas uma questão global, digamos assim, adotada pelas Nações Unidas, exatamente para fazerem-se correções pontuais deste processo histórico que infelizmente quis desconstruir a mulher, quis apagar a mulher, quis pôr o feminino numa posição subalterna. Ora, o Estado angolano, por conhecer esta realidade, entendeu que era importante criar um departamento ministerial que eu penso que trabalha como uma task force para garantir que as políticas públicas, não só pensadas pelo nosso executivo, pelo nosso povo, para fazer esta correção histórica, mas sobretudo também para fazer cumprir aqueles documentos internacionais que são ratificados pelo nosso Estado no nosso território. Portanto, eu penso que essa é uma discussão que ignora este contexto histórico e que aqueles que sempre tiveram oportunidades à sua disposição, aqui me refiro do patriarcado, mais uma vez querem retirar também esta possibilidade de se fazerem-se as correções históricas por via deste departamento, desta task force que é criada. Eu penso que é absolutamente natural, e quando compreendermos que a sociedade está madura o suficiente, aí talvez voltemos a discutir a pertinência ou não da existência deste departamento. Mas para mim, penso que faz todo o sentido que haja esta task force. Mas eu queria recuar um pouco na questão que fazia anteriormente sobre a inclusão financeira das mulheres. Eu tenho de estar a defender que cada ser humano é um ser de milhões de oportunidades, e o cérebro da mulher não é inferior ao cérebro de um outro ser qualquer. Às vezes, a mesma colocação das políticas neste sentido, elas têm subjacente a si essa questão da discriminação. Portanto, a mulher deve ser ajudada na zona rural. Não. Existe um conhecimento endógeno que deve ser potenciado pela tecnologia. Eu tenho estado a dizer aos jovens, na qualidade de docente, que às vezes nós pensamos que a tecnologia é algo novo. Não, só o próprio nome, se nós formos dividir esta palavra tecnologia, é technic and knowledge, é técnica e conhecimento. Ora, se nós olharmos para as nossas comunidades, principalmente as comunidades rurais, já existe um conhecimento endógeno sobre finanças em que as mulheres são as principais detentoras deste conhecimento. Eu, quando era mais novo, é sempre que nós quiséssemos comprar alguma coisa na praça, no mercado, e fôssemos solicitar ao pai algum valor, nunca tinha, mas a mãe tinha sempre algum dinheirito guardado. Mesmo as nossas avós também tinham sempre um valorzito amarrado no pano. Portanto, essa consciência, esta literacia financeira, ela já está ali, já é um conhecimento endógeno. Portanto, nós só vamos aliar esta técnica a um novo conhecimento para que este dinheiro chegue com maior facilidade num sistema que possibilite expandir muito mais este conhecimento, reforçar a sua atividade na comunidade. Portanto, esta ajuda financeira, ela não pode vir como um favor ou como algo que vai trazer a mulher para este conhecimento, mas como algo que vem potenciar este conhecimento já existente, esta valência que já está nas comunidades, e quando for possível, sim, levar pessoas que conhecem as línguas, as realidades socioantropológicas das nossas comunidades, para na língua local discutir, né? Trazer exemplo, né? Portanto, às vezes ela pode apresentar alguma resistência em ir para a agência bancária, mas dizer: não, a mamãe já tem esta consciência de poupança. Quando põe o teu dinheirito no pano amarrado, quando põe o teu dinheirito naquela quinta, naquela cabaça lá, mas agora, para maior segurança, existe uma instituição que, portanto, explicar para fazer a junção, lá está, do útil ao agradável, para que de uma vez por todas nós tenhamos as nossas comunidades, principalmente, com muito mais vigor, com muito mais liderança feminina, porque, aliás, como dizia no princípio, a mulher em África é a líder da família. Não obstante nós termos ainda uma masculinidade tóxica que vai tentando destruir esta vertente do matriarcado africano, se nós formos em todas as famílias angolanas aqui, podemos fazer um estudo, tem sempre uma mãe, uma mulher que todo mundo recorre. Não importa se você tem um ministro na família, se tem um líder qualquer, homem, quando há um problema sério, quando existe a necessidade de buscar aquele conhecimento espiritual, psicológico, às vezes mesmo de dirimir os conflitos dentro da família, tem sempre uma matriarca, tem sempre uma mãe a que todos vão recorrer para que ela passe este conhecimento que é da ancestralidade, que é da espiritualidade, para acalmar os ânimos nas nossas famílias. Portanto, não olhar para as comunidades rurais com esta vertente de exclusão, de que elas não sabem coisa alguma, mas que olhar para o conhecimento já existente e potenciá-lo.
1: Muito bem, e vamos também ter a oportunidade de abordar como é que essas políticas, esses temas depois se repercutem no meio rural. Mas antes, doutora Filomena, olhando ainda para a questão da necessidade ou da desnecessidade de termos um ministério que trata destas questões relacionadas à mulher.
3: Esta...
1: De forma preconceituosa tem sido colocada reiteradas vezes. E pergunto porque a doutora esteve à frente dessa pasta durante muitos anos também.
3: Não há dúvidas que há um certo preconceito em relação a isto, porque pronto, há homens até que dizem que nós também deveríamos ter o nosso ministério. Ainda ontem ouvi a conversa a dizer que alguns homens a comentarem, a dizer que se calhar também agora vão ter que pedir cotas, enfim, situações desta natureza. Mas dizer que a existência destas instituições surge da recomendação da plataforma de Beijing, reforçada pelas recomendações da Conferência sobre População e Desenvolvimento, isto porque no contexto dos anos 80, 90, ainda havia muita discriminação em relação às mulheres, e para dar corpo não só a essas duas plataformas, mas principalmente da Convenção sobre a Eliminação da Discriminação, houve sim a orientação de se criarem estes que eram designados mecanismos institucionais. Houve países que começaram com secretarias de Estado, foi assim como nós começamos, houve outros que criaram institutos e outros departamentos junto de algumas outros departamentos ministeriais. É também uma medida temporária, quer dizer que quando a sociedade estiver madura, quando o contexto exigir uma outra atuação, essas instituições mudam, não digo que cessem, mas mudam de designação. Aliás, nós estamos a ver que já demos um passo em frente ao conciliar os dois ministérios que lidavam com as questões sociais, que era o Ministério da Família e Promoção da Mulher, e o antigo MINARS, que deu corpo então ao Ministério da Ação Social, Família e Promoção da Mulher. Há países como, por exemplo, a África do Sul também partiu do Ministério na altura chamava o Ministério do Gênero, e a Namíbia também tinha essa designação. Agora tem um Ministério do Desenvolvimento Social, quer dizer que toda a componente social está dentro de uma estrutura. Quem sabe que futuramente nós também teremos uma estrutura igual.
1: Mas mesmo indo para outras realidades também existe. O Brasil, por exemplo, tem um Ministério da Igualdade.
3: O Portugal tem uma Secretaria de Estado dentro do Ministério do
1: então
3: trabalho.
1: Não é Angola.
3: Não é só Angola. Não é só Angola.
1: Isto
3: é também uma questão global. É fruto do compromisso que os países assumiram perante estas plataformas que eu acabei de mencionar, de Beijing, da População e Desenvolvimento, foi realizada no Cairo em 95, e a CEDAW, que já vem desde 1979. E os nossos, a nível do continente africano, as recomendações dos vários programas e projetos de estratégia da União Africana também estão enveredadas para esta necessidade. Então, enquanto nós mulheres não nos sentirmos incluídas de forma natural no processo de desenvolvimento, teremos que continuar a lutar para que as nossas vozes, a nossa capacidade, a nossa habilidade seja vista, respeitada, e assim então podemos dizer que atingimos as metas, já não necessitamos de políticas ou estratégias para apelar para a igualdade e equidade de género.
1: A doutora disse que ainda ontem ouviu alguém referir-se sobre isso, e são justamente homens que pensam assim. Eu acho que tem que aumentar o nível de cultura, não é? Procurar os documentos, saber também porque que certas coisas estão a ser feitas, não é?
3: Exatamente, porque muitos destes documentos foram elaborados nos anos 70, a partir da primeira Conferência Internacional da Mulher em 75, realizada no México. Foi a partir daí que as coisas começaram a surgir em termos de igualdade de género. Na altura até falava-se muito na emancipação das mulheres, e aqui uma parte a dizer que eu também bebi da experiência da Conferência Internacional sobre a Mulher, porque na altura em que eu defendi a minha tese, foi como é que dizer, a minha tutora aliciou-me a trabalhar nestas questões da mulher, e foi a partir daí que eu comecei também a compreender todas estas questões. E dizer que realmente é um bocado triste fazermos uma avaliação desde que foi o que está a ser feito desde 75. Nós estamos numa altura em que às vezes há a sensação que estamos a recuar bastante, se no aspecto político, naquilo que se diz dos direitos civis e políticos, estamos mais ou menos bem, mas no que diz respeito aos direitos sociais, económicos e culturais, às vezes há a sensação de uma regressão. E há casos até que isto tem muito a ver com a violência, naquele esforço, naquela ânsia das mulheres libertarem-se, digamos, e poderem exercer, usufruir dos seus direitos, muitas vezes são vítimas de violência. Eu, durante a minha passagem pelo Ministério da Família, e não só, vivenciei situações que realmente eram imperdoáveis. Por exemplo, tenho até hoje o quadro de uma mulher que ficou paraplégica porque quis estudar e o marido não permitiu que ela estudasse, naquelas coisas de briga, tira uma faca a senhora, afetou logo a coluna e ela ficou doente. Houve casos em que muitas de nós mulheres tivemos que escolher entre a vida familiar, entre a vida conjugal e as nossas profissões. Portanto, isso tudo faz parte da luta. Não é necessário realmente chegarmos às vezes a esse pormenor. Por isso que insistimos muito na educação, na transformação das nossas consciências, das nossas mentes, para que percebamos que todos nós, homens e mulheres, temos os mesmos direitos e as mesmas oportunidades, não só perante a lei de Deus, mas também da própria legislação que os nossos países criam, e o compromisso que assumem a nível internacional, a nível global. Portanto, é uma luta, isso fazendo enfoque na existência dos mecanismos institucionais, devemos sim continuar até que haja um outro quadro que permita que possamos aceder aos cargos sem que haja aquela sensação de que estamos a pedir para podermos exercer os nossos direitos.
1: Muito bem, vamos agora trazer a intervenção do Dr. Matias Pires, que esteve ontem à tarde a participar de um painel relacionado à questão de violência. Dizia, vamos ouvir o Dr. Matias Pires, que participou também dos debates do fórum e interveio num painel relacionado à violência. As mulheres são entre as camadas mais vulneráveis, as que mais sofrem em situação de conflito, e por isso mesmo um dos temas deste debate, a necessidade de inclusão das mulheres nas mesas de negociação, nos mecanismos para a resolução de conflitos, que muitas vezes foi sendo defendida. Vamos ouvir o que disse a respeito o Dr. Matias Pires.
4: Felizes somos nós, os poucos homens, entre as mulheres, porque todos nós nascemos de alguma mulher. Então, é uma grande satisfação estar aqui, acompanhar as dinâmicas da abordagem de temas que interessam a mulher, mas é importante dizer que este fórum está independentemente de ser um fórum internacional que envolve Nações Unidas, União Africana, portanto, este fórum está dentro da Bienal de Luanda para a Cultura de Paz e Não Violência, que, tanto para além deste fórum, vai ter um momento mais alto em outubro. Entretanto, é importante também sublinhar que este fórum está dentro da agenda do campeão para a paz e reconciliação em África, Sua Excelência o Presidente João Manuel Gonçalves Lourenço. No nosso caso, fomos convidados a participar do painel sobre os mecanismos de redução de vulnerabilidade de mulheres em situações de deslocamentos forçados, né? Deslocamentos que resultam de zonas de conflito. E nessa perspectiva, é importante dizer que estas mulheres, por norma, quando saem, perdem os seus haveres, perdem os documentos, perdem, se não os maridos, os filhos, muitos dos quais assistem à morte, mas não podem enterrar. E quando vão para um outro local, para começar, pelas convenções de Genebra, não se pode impedir o acolhimento de pessoas que estejam a ser expostas a um conflito que coloque em risco as suas vidas. E uma vez acolhidas, é preciso ter um conjunto de pressupostos no trato com essas vítimas, porque eles trazem vários traumas. É preciso procurar o amparo espiritual destas pessoas, é preciso respeitar os seus direitos, porque no meio desse processo de deslocamento, há pessoas que apresentam vulnerabilidades, que muitas vezes são objetos de violações sexuais, os seus bens muitas vezes são apropriados indevidamente, em alguns casos têm dificuldade de recomeçar a vida porque não têm nenhuma documentação, e então é importante que se tenha em conta estes aspectos. Entretanto, elas, independentemente de serem vítimas de conflito, são pessoas, não são objetos. Significa dizer que as soluções para mitigar os efeitos desse deslocamento forçado devem envolver também as próprias vítimas. É preciso ouvi-las. Muitas vezes podemos pensar, por exemplo, na alimentação e não considerarmos, por exemplo, algumas questões da higiene própria, especial da natureza humana das mulheres. E é o nosso modesto contributo para que a Agenda para a Paz e Reconciliação em África de Angola continue a dar passos firmes em prol de uma África cada vez mais estável, capaz de, com a paz, trabalhar para a concretização da Agenda 2063 sobre a África que nós queremos.
1: Muito bem, esta foi a breve conversa com o Dr. Matias Pires, que é diretor de Estudos e Análises Estratégicas do Ministério das Relações Exteriores. Dr. Matias interveio no painel sobre os mecanismos para reduzir a vulnerabilidade das mulheres vítimas de deslocação nas zonas de conflito. As mulheres, que já se disse, são as que mais sofrem, porque elas são a maioria em todo o mundo. Então, aí onde há conflitos, há crianças, há mulheres. Um dado que foi passado durante esta conferência pela comissária Maria Joaquina da Silva, comissária da Polícia Nacional, 674 milhões de mulheres residem a menos de 50 quilômetros das zonas de conflito, isto usando dados da África e também do resto do mundo, só para termos noção de quão grave e periclitante é esta situação. Aproveitando que o nosso debate está a chegar ao fim, doutora Filomena Delgado, vamos então trazer um pouco à luz os documentos importantíssimos que Angola deverá implementar nos próximos tempos, o plano de ação para a implementação da resolução 1325 e também esta convenção da União Africana contra a violência que o nosso país precisa ainda de ratificar. Foi um dos primeiros a assinar, mas ainda não ratificou para integrar na ordem jurídica angolana.
3: Só uma parte em relação à intervenção do Dr. Matias Pires. Eu sei bem o que é isso, porque eu já fui deslocada da guerra tive que deixar a minha terra de origem para Luanda só com a roupa do corpo. Portanto, eu sei o que é sentir na pele, o que é ser deslocada, o que é ser vítima das situações de guerra. Felizmente que não passamos por outras questões como ser usadas como arma de guerra, violações sexuais, enfim, mas sei o que é ser deslocado, sei o que é viver em zonas de conflitos. Dizer que a Angola como é um país que está na vanguarda em relação à existência de leis que promovem e protegem os direitos das mulheres, incluindo a sua inclusão nos processos de desenvolvimento, não só por ter aderido aos mecanismos globais, mas como compromisso do próprio governo. É assim que, para além da Constituição, do Código Penal, do Código da Família, da Lei contra a Violência, e o seu regulamento, que foi bastante importante, existem dois mecanismos que eu acho que são extremamente importantes, que é a política de género e o plano de ação sobre a resolução 1325. Estes dois documentos já foram aprovados em 2016, portanto nós estamos na segunda geração do tratamento destas questões, tendo em conta o avanço que Angola já teve, tendo em conta os desafios que ainda temos pela frente, mas para a execução, para a implementação de muitos dos projetos da União Africana é necessário sim atualizarmos estes dois mecanismos, e sobretudo porque Angola assinou, foi um dos primeiros países que assinou durante a vigência da presidência de Angola a União Africana. Angola assinou esta convenção da União Africana para a erradicação, a eliminação da violência contra as mulheres e as raparigas. O porquê da importância dos países ratificarem, e nós somos um deles, que estamos a apelar para que o mais breve possível as relações exteriores e o Parlamento trabalhem no sentido da ratificação desta convenção. Porque em relação à existência de outras convenções, faz-se uma crítica à União Africana por ter assinado apenas em 2025 uma convenção para a eliminação da discriminação, da violência. Eu costumo dizer que a Bíblia ensina-nos que há tempo para tudo. E o nosso tempo de africanos, o nosso tempo de angolanos, se calhar surgiu agora, porque temos a oportunidade de poder avaliar o impacto da existência dos outros mecanismos. E esta convenção traz exatamente algumas novidades, entre elas pelo facto de ter um impacto socioeconômico e de consciencialização. Portanto, não é apenas um instrumento jurídico, é mais global, é mais abrangente, o que em alguns dos outros documentos, como por exemplo o protocolo de Maputo, falava assim na necessidade de implementar alguns projetos, mas a declaração de Maputo era mais facultativa, esta não, esta de caráter obrigatório. Portanto, os países, ao ratificarem esta convenção, estão a assumir o compromisso de preservar a vida humana, porque é a essência desta convenção. É um marco histórico continental que visa essencialmente garantir o direito a uma vida livre de violência, consolida a proteção contra os abusos físicos, sexuais, psicológicos, económicos e digitais, que esta também é uma novidade, e é aplicável a todos os cenários, desde a paz até aos conflitos armados e às calamidades. Portanto, para mim, a grande essência desta convenção é exatamente esta. Então, pois obriga os Estados a criarem as estruturas internas para a sua aplicação efetiva, como as estratégias de prevenção, a dita masculinidade positiva. Enfim, acho que ao ratificarmos esta convenção teremos mais um instrumento que vai ajudar o Estado e o nosso executivo de uma forma geral a implementar as políticas que já tem em carteira, se calhar fazer uma análise, uma retrospectiva do que já foi feito em termos da legislação e a sua aplicação prática, o que é necessário fazer, onde existem os estrangulamentos, e aí então quando se fizer um programa de ação para a implementação desta convenção, podermos então ter outra metodologia, porque uma das obrigações também é termos dados estatísticos. Nós falhamos muito nisso. Quando eu digo nós, não é só Angola, o continente africano muitas vezes não se tem em conta a necessidade de dados, banco de dados, para medirmos efetivamente o progresso ou os fracassos em relação às políticas de género. Nós em Angola também temos um observatório de género, temos aquelas as linhas SOS 15020 e o 15015, que são de apoio à criança, apoio às mulheres. E então, quer dizer que nós, resumidamente, temos os mecanismos necessários para trabalharmos e para melhorar a situação, digamos, combatermos ainda o estigma, a discriminação e o preconceito. Nós também temos estruturas onde se pode começar ou continuar a trabalhar em relação à sensibilização, consciencialização, e aqui lembro-me agora que também foi analisada a necessidade de envolvermos a academia, envolvermos fazer palestras nas escolas secundárias, do ensino superior, e também, quem sabe, aproveitarmos o Parlamento Infantil, que debatem questões que têm a ver com a mudança de comportamentos, não só a aplicação dos 11 compromissos, mas começar também a introduzir as crianças para estes temas. E este é um repto que acho que os nossos dirigentes ligados à questão do Parlamento Infantil podem também utilizar, para que muito cedo, para além das famílias, as crianças começam a entender a necessidade de mudança de consciência em prol da igualdade e equidade de género.
1: Muito bem, doutor Sassando, e porque estamos já nos minutos finais, vamos então aproveitar ouvi-lo numa última intervenção para depois nos despedirmos.
2: Exatamente, para finalizar, parabenizar todas as mulheres pela iniciativa da realização destes fóruns e fazer aqui uma recomendação para a sociedade angolana. Talvez o que esteja a faltar é nós estabelecermos um compromisso social da década 27-37 para a implementação da Agenda 1325 e todo o normativo que nós temos para que a mulher viva a sua autonomia efetiva no território que nós chamamos Angola. Porque para medirmos a implementação das políticas é preciso que hajam timings, né? Criar essa estrutura, um compromisso nacional da década para a implementação destes normativos e, sobretudo, trabalhar muito mais séria e profundamente no tipo de sanções para a violência contra a mulher, contra as raparigas e contra os idosos. Há uma violência clássica que quer ressurgir na nossa sociedade, que é a violência sexual, e nós não podemos permitir. Aliás, a Primeira-Dama da República tem sido uma voz autorizada que tem estado a trabalhar para que a violência sexual, principalmente contra menores, seja erradicada da nossa sociedade. Portanto, vamos assumir este compromisso para que juntos trabalhemos para que masculino e feminino se complementem no nosso território, em África, mas sobretudo no mundo.
1: Muito bem, doutora Filomena Delgado, conclusões finais, temos ainda um minutinho antes de nos irmos embora.
3: Eu estou aqui a ver uma frase, uma notícia aqui na CNN, passa a publicidade, que diz, esse é um relatório da Amnistia Internacional, que diz que as mulheres oprimidas vão continuar a ser oprimidas. Acho que tem a ver um bocado com o nosso tema, debate, mas nós temos que trabalhar no sentido de tirar esta imagem negativa e uma vez mais compreender que nós, homens e mulheres, estamos destinados a trabalhar, a viver, a partilhar tudo que a natureza põe ao nosso dispor, e também depois transformamos essa nossa solidariedade, esse nosso companheirismo ali onde nós estivemos a trabalhar, para que realmente tenhamos sociedades mais justas, e para que, se tivermos uma sociedade justa, teremos sociedades de paz, teremos sociedades de progresso e sobretudo democracia.
1: Muito bem, o sábado às 10h10, na reta final, temos tempo ainda para ouvirmos o Estevão Borges a partir do CUNEN. Hoje, o Grande Jornal de Sábado a partir do CUNEN, em dia de grande celebração. Borges, bem-vindo. Vamos aos tópicos para hoje.
5: Ora viva, a capa do Jornal de Sábado, que está a ser produzido e vai ser emitido a partir da cidade de Ogiva, governadora Gerdina Didalelua diz que atual crescimento demográfico da província, que dá conta de perto de 2 milhões de habitantes, representa um desafio à governação. O NEN quer ser uma referência estratégica de Angola na zona de comércio livre da SADC. Detidos suspeitos do assalto mortal ao Banco Bai no município do Rangel, em Luanda. Nuambo, cidadã envolvida na venda ilegal de habitações das centralidades, encontrada morta em sua residência. Fala-se em ajuste de contas. Angola coloca na Expo Yokohama do Japão simbologia da Welwitschia Mirabilis. Turismo no Cunene tem um registro mensal de 10 mil turistas. Por África, São Tomé e Príncipe celebra amanhã 50 anos de independência nacional, com foco na memória, identidade e união. No Dia Africano de Combate à Corrupção, a Organização Continental diz que o fenômeno compromete investimentos nos países africanos, que acabam por adiar o desenvolvimento. Também no Jornal de Sábado, para seguir, o Mundial das Américas, bem como o tema do dia, que vai lhe mostrar como é que se dão os nomes aqui na província do Cunene. Viva!
1: Viva! O Grande Jornal de Sábado, pontualmente às 13 horas, na sua rádio de sempre. Agora sim, sábado às 10h10, ponto final. Trabalharam para si o Adriano Serra, Aline Usman, Elsa Vaz, o Ferraz Samuel, eu sou a Sani Fuxa. Este programa teve a coordenação da Direção de Informação da Rádio Nacional de Angola. Os nossos agradecimentos à doutora Filomena Delgado e também ao sociólogo João Sassando. No próximo sábado, sem dúvida, com outro tema e outras abordagens. Hoje o dia foi dedicado a mulheres, paz e segurança em Angola. Como transformar os compromissos internacionais em políticas e ações concretas para as comunidades. Boa tarde e boa continuação.
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0: Estimados ouvintes, boa tarde. São 12 horas em toda Angola.
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0: Para lá. As famílias André da Costa e Contreiras comunicam o falecimento de Saturnino de Conceição André, ocorrido em Luanda, que seu funeral acontece no dia 13 de julho de 2026, às 11 horas, no cemitério da Santana. Rosa dos Prazeres Afonso, Manuel Lopes Cordeiro, Júlia Cordeiro, Conceição Cordeiro, Ana Paula Cordeiro, Filomena Cordeiro, Martinho Cordeiro, Maria Inácia Cordeiro, Rosa Cordeiro e Walter Cordeiro comunicam o falecimento de seu irmão Gil Lopes Cordeiro, ocorrido na passada quinta-feira na província de Benguela por doença, que seu funeral acontece em data a anunciar. Josefa Otávio, Nídia da Silva, António Otávio, Paulo Otávio, Julieta Otávio, Filomeno Otávio, Edgar Otávio, Camuchindo Otávio, Silvano da Silva, Itelvino Vieira, Francisco Otávio, Gerros, Noras e demais familiares comunicam o falecimento de Esperança Otávio da Silva, também conhecida por Tia Dida, ocorrido no dia 9 de julho, e que seu funeral acontece na próxima segunda-feira, dia 13, às 11 horas, no cemitério do Benfica. O óbito decorre na sua residência no bairro Mártires do Kifangondo, rua 17 de Cima. Gabriela Freire, Vítor Freire, João Freire, Ana da Silva Freire, Isabel Freire, António Freire, Carlos Freire, Manuel Freire, Ana Freire e demais familiares comunicam o falecimento de Sandra Regina de Oliveira Pena Freire, ocorrido no dia 5 de julho por doença. O óbito decorre na residência da família no Camama, condomínio BPC, que funeral acontece em data a anunciar. Está desaparecido da casa de seus familiares o senhor Frederico Pedro, também conhecido por Dico. Pede-se a quem souber da sua localização o favor de ligar para 935-38-72-72 ou 935-38-72-75. Termina aqui o serviço da Agenda Nacional às 12 horas.
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0: 12 horas 3 minutos.
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4: Estimados ouvintes, boa tarde. No país são 12 horas e 7 minutos. A seguir vem Cantares de África.
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Olá, boa tarde e seja bem-vinda a mais um sábado, mais uma edição do Cantares de África, suavizando a sua tarde de sábado. Vamos a mais música, hoje África, e começamos por viajar por várias sonoridades musicais do nosso continente e não só. É assim que escolhemos o jovem Zoandile Comfort Gindiza, de nome artístico Young Zesh, de Eswatini, o antigo reino da Suazilândia, que canta Kakosa, música em que conta com a participação de Lyric Buster.

Eswatini está circundada pela África do Sul em toda a sua extensão, por isso a saída de Bambani, a sua capital, pousamos na África do Sul, onde encontramos Mafikizolo, grupo de pop formado em 1996, em que fazem dupla Theo Ngosikwe e Nkanta Mafu, a vocalista principal. Começaram como trio com Teboho Madingana, morto a tiro durante uma briga pública. Vamos ouvir Mamezela.

Banjul, a capital gambiana, voltamos a Angola. A terra querida para a qual sempre havemos de voltar, parafraseando o poeta maior, Dr. António Agostinho Neto. E entre os milhares de intérpretes, propomos ouvir Toningus, músico da província do Moxico, onde nasceu a 16 de agosto de 1967, bacharel em jornalismo concluído na África do Sul, para além do curso médio de educação física feito no antigo INEF. Para além de músico e jornalista, Gushi é também professor de educação física e produtor cinematográfico. Musicalmente, conta com 9 discos, onde se destacam Taizé no Aceitem, lançado em 1993, Aqua África, Oriundos de África, em 1998, Space of Love, ou seja, Espaço de Amor, em 2012, e o single Zambezi, lançado em 2015. Ganhou 3 prêmios como melhor artista da África Austral e vídeos no Cora, Angola Music World, em 2000, MTVC em 2001 e TV África 2001, respectivamente. A proposta que trazemos é Mukulana, ou seja, Mais Velhos, cantada em Tchokwe.

partilhar uma vasta fronteira com o nosso país está a atual República Democrática do Congo, o ex-Zaïre, para onde seguimos agora para falar de Marie-Claire Mboyo Moseka, nascida a 10 de janeiro de 1959. Por nós angolanos, é conhecida como Mbilha Abel, apelidada também Rainha do Rumba Africano e Rainha Cleópatra. Mbilha Abel é considerada uma das figuras mais influentes da música popular congolesa e africana do século XX. Sua música é uma mistura de rumba tradicional congolesa, soukous, rap e zouk, com letras que muitas vezes mergulham em temas de amor, política, hedonismo, militância, ciúme, sentimentalismo e educação. Mboyo começou sua carreira musical aos 15 anos como membro da banda Les Redoutables de Apedi Masekini e mais tarde trabalhou com Samanguana. Ela ganhou reconhecimento significativo depois de ingressar na África International de Taboulé Rochero em 1981, estreando com o hit de 82 PV Yalongo do álbum Belei. A canção é Suyeyapi, composta em conjunto por Mboyo com Taboulei no álbum titular, foi premiada como melhor canção e ela nomeada melhor artista revelação. Após várias gravações e turnês com a África International, ela estreou seu álbum solo de estúdio em 1988, Fenomen. Em 1991, lançou seu segundo álbum de estúdio, Désolé, seguido por 810 Benedita, 1993, seu quarto álbum de estúdio, Yoloa, lançado em 1996, rendeu-lhe o prêmio de melhor cantora do ano pela ACMCO, ou seja, Associação des Chroniqueurs de Musique du Congo. Em 2001, Mboyo lançou seu quinto álbum de estúdio, Welcome, e foi homenageada como a melhor cantora de 2002 pela mesma associação. Mboyo ganhou também o prêmio de melhor mulher da África Central no prêmio Cora em dezembro de 2003 e em 2004 lançou seu sexto álbum de estúdio, Belíssimo, seguido por The Queen em 2011, Royanda Amour 2014 e Signature 2017 e Big Mama 2021. Vamos ouvir esse Oyapi.

Ainda no Ejair, falamos de Joseph Casebel, músico zairense mais conhecido por Kelechef, tido como pioneiro da rumba congolesa e cuja obra transcendeu o entretenimento, representando a dimensão cultural da África Central. A sua banda Africa Jazz popularizou a rumba, misturando ritmos tradicionais do Lingala com influências cubanas. Essa fusão reforçou as identidades culturais urbanas em Kinshasa e além, promovendo unidade durante a independência. Como legado de Kelechef, a sua rumba moldou o sonido Congo moderno, preservando as línguas locais e narrativas históricas ao mesmo tempo que impulsionava as economias musicais em capitais africanas. Entre as obras icônicas figuram o Independência Cha Cha Cha, de 1960, o Hino da Independência do Congo, com ritmo contagiante e letra patriótica que uniu nações africanas durante as celebrações pós-coloniais. O African Jazz Mokili Mobimba, Bacia African Jazz, Lumumba e Table Ronde e Parafif, só para citar esses. Vamos então ouvir Africa Jazz Mokili Mobimba.

Agradecer, rumamos agora para a vistosa ilha de Zanzibar, na Tanzânia, de onde é originário Farrokh Bulsara. É, sim, o Freddie Mercury, fundador da banda The Queen, criada em 1970 no Reino Unido, para onde se mudara em 1964, devido à revolução na sua terra natal. Juntamente com Brian May e Roger Taylor, Mercury foi responsável pelos hits como Bohemian Rhapsody, We Are The Champions e Don't Stop Me Now. We Are The Champions é mundialmente usada até os dias que correm, nas várias ligas mundiais, principalmente de futebol, para celebrar as vitórias ou conquistas. Conhecido por seu alcance vocal e performances teatrais extravagantes, morreu aos 45 anos de idade em Londres, sua terra adotiva. Vamos ouvir I Want To Break Free, música lançada em 1984.

deixamos Zanzibar e rumamos agora para Cabo Verde, numa viagem de 7.400 quilômetros, para ouvir a diva dos pés descalços, Cesária Évora, cuja música eterniza não só entre nós, os lusófonos, porque palcos como Paris, Holanda e Estados Unidos da América, só para citar esses, conheceram e vibraram com as músicas de Cesária Évora. Sua voz rouca e emotiva capturava temas de saudade, amor e vida cotidiana, misturando influências africanas, portuguesas e brasileiras na morna e coladeira. Sua dimensão humana revelava resiliência moldada por dificuldades, devoção familiar e triunfos pessoais em meio às grandes lutas. Natural de Mindelo, Cesária Évora cresceu pobre depois de perder o pai ainda jovem, o que fomentou sua tremenda empatia pelos marginalizados, simbolizada pelas apresentações em palco com os pés descalços em solidariedade para com os pobres. Durante 10 anos, de 1970 a 80, Cesária enfrentou uma luta contra o alcoolismo, chegando mesmo a deixar a música logo depois da independência para sustentar a família em meio a problemas financeiros e instabilidade política. Aos 40 anos, reiniciou a carreira em Paris. Sua personalidade calorosa, humor e autenticidade a tornaram querida no mundo todo, recebendo honras como a Legião de Honra da França, enquanto permanecia enraizada à cultura cabo-verdiana até sua morte em 2011, aos 70 anos. Do seu vasto repertório, fomos buscar África Nossa, em que contou com o outro icônico músico do continente berço, o zimbabuiano Olivar Mutukuzi. África, África, África. E dessa forma, dizemos também adeus e um abraço, ficando a promessa de voltarmos a estar juntos em próximas oportunidades. Os abraços são do Wilson Fernandes, que captou, o Silvio Capepo, que realizou e pós-voz, a montagem e sonoplastia é do Ernesto Fernandes.

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0: São 13 horas no país. 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
2: Olá, boa tarde.
3: Já é hora do Jornal de Sábado. Estamos em Aldiva, capital da província do Cunene. Celebramos 56 anos como província.
2: A governadora Jardina Bida Melo diz que o atual crescimento demográfico do Cunene, que dá conta de perto de 2 milhões de habitantes, representa um desafio à governação.
3: Cunene quer ser referência estratégica de Angola nas tarefas da Zona de Comércio Livre da SADEC.
2: Detidos suspeitos do assalto mortal ao Banco Bay, no município do Rangel.
3: No Ambo, cidadã envolvida na venda ilegal de habitações das centralidades, encontrada morta em sua residência. Suspeita-se ajuste de contas.
2: Angola coloca na Expo Yokohama, Japão, simbologia da Velvet Mirabilis.
3: Turismo no Cunene tem um registro mensal de 10 mil turistas.
2: Mundial das Américas, Espanha supera a Bélgica e tem presença nas meias finais, Inglaterra-Suíça. Procura uma vaga essa noite.
3: Por África, São Tomé e Príncipe celebra amanhã 51 anos de independência nacional, com foco na memória, identidade e união.
2: No Dia Africano de Combate à Corrupção, a Organização Continental diz que o fenómeno compromete os investimentos nos países que acabam por adiar o desenvolvimento.
3: Para conhecer neste Jornal de Sábado as razões que sustentam o país na atribuição do nome aos seus pais, aos seus filhos, melhor?
2: É, fala-se grande que o mesmo deve corresponder às circunstâncias.
3: A questão que se coloca é: quem tem a decisão de qualidade entre o pai e a mãe?
2: É o Jornal de Sábado, a partir de Ogiva, com edição do Estevão Borges e o Euclides Tucama.
3: Técnica do Bonifácio Daniel.
2: Com Danielson Soma.
3: E Adilson dos Santos. Adilson Dias.
2: Há notícias até quase às 14, com a Carmilda de Freitas.
3: E o Isaías Afonso.
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2: É, a abrir, estamos a fazer acontecer o Jornal de Sábado a partir da capital da província, que tem como uma das grandes identidades as Zombalas.
3: É, vai ser conhecida como a terra das Zombalas, a agregada identidade de terra dos Quanhamas e dos Nhanecas.
2: Ora, daí também a grande referência dos reis do Quanhama. Mandumi Andemufaio, Nanda Yaindimbi e Weyulu Yaindimbi.
3: Por cá, Evoca-se também a grande fama de ser a terra dos reis do Kwamato, como Shahula, Shahamadila e Xietekela.
2: Em terras de Yombala é igualmente evocado o rei do Umbeluuna.
3: Cunene chegou ao Estatuto de Província, fez ontem 56 anos, isto por conta da sua desanexação da Uila.
2: Neste período, a província, atualmente dirigida por Jardina Dida Lelua, conheceu um crescimento demográfico.
3: Dados do Censo Geral da População e Habitação de 2024 mostram que Cunene tem perto de 2 milhões de habitantes.
2: É, isto por si só, diz a governadora Jardina Dida Lelua, representa um desafio para a governação, que atenta a este quadro de crescimento económico, elaborou uma agenda com políticas públicas para atender os desafios que se impõem.
3: A agenda assegura a governadora Jardina Dida Lelua olha para a alta taxa de natalidade na província, o êxodo rural, a empregabilidade, os investimentos para uma maior produtividade.
5: Este expressivo crescimento demográfico representa simultaneamente um desafio e uma oportunidade. Desafio, por um lado, porque exige maior capacidade de resposta do executivo às necessidades e anseios das populações, acentuado pela alta taxa de natalidade e o êxodo rural que pressiona sobremaneira o sistema dos serviços públicos no meio urbano, e oportunidade, por outro lado, porque significa crescimento do mercado dos consumidores, mais força de trabalho e maior potencial de produtividade, abrindo, deste modo, espaço para novos investimentos e para a dinamização da economia local.
2: Nos últimos 9 anos, a província do Cunene era das regiões de Angola, Cremilda, muito associada à seca cíclica.
3: Hoje, este quadro conhece uma inversão por conta da construção de projetos hídricos estruturantes da iniciativa do governo, que estão e vão fazer acontecer uma produção de água em grandes quantidades.
2: Estamos a falar de empreendimentos como Cafo, Undua e Calucuve, que no entender da governadora Jardina Dida Lelua estão a colocar o Cunene como referência na produção agropecuária, exemplo de sucesso no campo do desenvolvimento.
5: Estas infraestruturas hídricas representa uma verdadeira viragem histórica, com capacidade para transformar de forma estrutural e duradoura a vida social e econômica das populações da nossa província, criando condições reais para o desenvolvimento da agricultura, da pecuária, da agroindústria e de outros setores produtivos. Os dados indicam que temos 938 produtores instalados no canal do Cafo, incluindo as escolas de campo de agricultores, o que já é animador, mas ainda assim muito aquém do impacto desejável, sobretudo porque quase todos eles estão focados na produção de hortícolas, com um volume de produção anual de 11.350,87 toneladas.
3: Cunene é uma das províncias de Angola que tem conhecido altas temperaturas, daí ser uma região de grande incidência solar.
2: Um campo que a partida tem bases para investimentos com muita margem de sucesso no segmento das energias renováveis.
3: Por isso, a governadora Jardina Dida Lelua espera dos investidores nacionais e estrangeiros ousadia nesta cadeia de investimentos.
5: Uma área estratégica ainda pouco explorada, mas de enorme potencial. A energia solar. O Cunene é uma das províncias com maior incidência solar do país, o que constitui uma vantagem comparativa significativa para investimentos em energias renováveis. A aposta na energia solar, para além de permitir o funcionamento de energias comunidades mais distantes dos centros urbanos, poderá propiciar o surgimento de iniciativas empresariais à volta dos projetos estruturantes no setor das águas em curso na nossa província, contribuindo assim para a redução dos custos de produção e promovendo simultaneamente a economia verde e o desenvolvimento sustentável. Gostaríamos de contar neste setor em concreto com a experiência e know-how do empresariado das vizinhas regiões do norte da República da Namíbia, para, através de uma transferência de conhecimentos e tecnologia de produção de energia solar, fortalecer a nossa cadeia de distribuição de energia, sobretudo no meio rural.
2: Geograficamente, é a província que está mais ao sul de Angola e faz fronteira com a Namíbia, país tal como o nosso, membros da SADEC.
3: A organização regional tem um desafio de integração económica e a província de Cunene, da parte angolana, tem um papel estratégico neste projeto, que desde 2025 viu a entrada de Angola na sua zona de comércio livre da SADEC.
2: A governadora Jardina Dida Lelo vê neste quadro uma oportunidade para o Cunene, província fronteiriça, conhecer uma nova era no comércio e nos investimentos.
5: Em junho de 2025, Angola deu um passo histórico e estratégico ao integrar oficialmente a Zona de Comércio Livre da SADEC, criando condições favoráveis para o aumento das exportações, o estímulo à produção nacional, a criação de empregos e a integração econômica mais efetiva com os países da região. Este novo quadro regional deve ser plenamente aproveitado para dinamizar o comércio e os investimentos entre o sul de Angola e o norte da Namíbia. Neste contexto, a província do Cunene assume-se como ponto de confluência estratégica, desempenhando um papel central na consolidação desta integração econômica regional. Para que as potencialidades econômicas se traduzam em projetos concretos, é fundamental a participação da banca e de outros agentes financeiros no sentido de reforçar o financiamento aos empreendedores. É fundamental que os produtos financeiros e creditícios estejam ajustados à realidade da nossa economia, considerando os desafios ainda existentes, como a degradação de algumas infraestruturas rodoviárias e as limitações nos meios de escoamento da produção. O papel da banca enquanto motor de desenvolvimento econômico é absolutamente decisivo neste processo.
3: Governadora do Cunene, Jardina Dida Lelo, e alguns pontos da governação da província que nesta sexta-feira, 10 de julho, celebrou 56 anos da sua criação.
2: De resto, a reabilitação e construção de estradas é um dos marcos da governação no Cunene.
3: Hoje a província conhece um novo quadro na sua malha rodoviária, por conta de empreitadas da iniciativa do governo.
2: Os cidadãos saudam este cenário que dizem estar a conferir novos momentos na agricultura, no comércio e no desenvolvimento das comunidades. Jornalista Euclides Tocama.
6: Volvido os 56 anos desde que Cunene desanexou-se do então distrito da Huila, o impacto da malha viária da província é bastante visível, apesar dos desafios que ainda imperam no setor. As comunidades, antes isoladas, agora têm acesso facilitado a serviços básicos urbanos. As estradas e ruas estão melhores, embora algumas ainda precisem de intervenção. A autoridade tradicional da localidade de Oxindunguli, ou Dime, no município de Cuanhama, Soba Eduardo Tulipulene, celebra com orgulho reconstruir das estradas e ruas e conta a história de sacrifício, progresso e esperança.
7: Eu cresci aqui no Ongiva. Esse redondo do Ongiva, por exemplo, na Ipalala, Cafito, Capale, Cacila, esse redondo todo chamo Cuiu, elas aldeias. Mas agora é cidade. Nesse troço de Ombalamung Ongiva, era muito péssimo. Agora estamos a agradecer muito para Ombalamung, faz 30 minutos.
6: O munícipe Daniel Ferreira fala com satisfação da nova imagem que a capital da província ganhou com a requalificação das ruas.
8: Era muita lama, muita água parada. Agora, com a rua asfaltada, foi mesmo um ganho muito importante, porque passávamos mal.
6: Vilas e bairros como Xangongo e Ocaímo, no município de Umbanja, tornaram-se centros urbanos vibrantes com a asfaltagem das ruas. O morador Gregório Silongua regozija-se pelo facto.
9: Quem vem para o Xangongo hoje consegue notar alguma coisa diferente, e tudo pelo facto dessas mesmas estruturas.
6: A população do município do Covelai viveu décadas isoladas da capital da província por conta do mau estado da estrada. Hoje está cada vez mais próxima com a reabilitação do troço Mukulongon-Jondiva.
10: Armando Moraes Vingoveia. Era uma estrada esburacada. Hoje já é diferente. O tempo que se faz é muito reduzido. Veja, mais de 10 horas na altura de viagem. Podíamos dormir no caminho para chegar no dia seguinte, mas hoje, 2 horas.
11: Sou Paulo Camutena.
12: São ganhos bastante significativos.
13: Para o economista Cau Vidongo, a melhoria da malha viária está a reduzir os custos de transporte, a facilitar o escoamento de produtos agrícolas e dinamizar o comércio no Cunene.
14: O foco mudou para o desenvolvimento social. Houve um investimento significativo na asfaltagem e reabilitação das vias principais e estabelecer ligações transfronteiriças seguras e eficientes, como a ligação Ondiva-Namíbia.
13: Por sua vez, a governadora provincial do Cunene, Gerdina Lida Lelua, disse que o governo está empenhado na melhoria das vias de acesso para garantir melhores condições de mobilidade e acessibilidade.
15: Vamos trabalhando no sentido de minimizar o sofrimento dos cidadãos no que diz respeito às vias de comunicação.
13: Governadora provincial do Cunene, Gerdina Dida Lelua, e a malha viária da província, volvidos 56 anos de independência da UILA.
16: Cidadãos no Cunene dizem que o atual quadro da malha rodoviária na província está a conferir novos momentos da agricultura no comércio e no desenvolvimento das comunidades.
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2: A partir de onde viva no Cunene, processo de vida, de prova de vida para o pleito do ano que vem, o Ministério da Administração do Território avança que por esta altura 250 mil cidadãos em idade eleitoral já disseram sim ao processo.
16: De números do processo não é tudo. O MATE diz que 326 BUAPs estão em funcionamento em todo o país e espera-se que haja uma cobertura nacional a 100%.
2: O Diretor Nacional do Registro Eleitoral Oficioso, Pascoal Santana, avança que o processo decorre a um ritmo assinalável e há inclusive novos horários de atendimento.
17: O processo tem estado com uma dinâmica positiva. Apelar os demais cidadãos que sigam o mesmo exemplo. Existe a nível do território nacional 326 BUAPs já a funcionar, né? E a perspectiva é termos uma cobertura de 100% a nível das administrações municipais e também comunais. Os BUAPs, neste momento, nós estendemos o horário de funcionamento dos BUAPs de segunda a sexta-feira, das 8 às 17 horas, contrariamente quando iniciamos o processo no dia 15, funcionavam com o horário da função pública, e adicionamos mais um dia, que é aos sábados, que os BUAPs abrem às 8h30 até às 12 horas. Já compareceram à prova de vida cerca de 250 mil cidadãos, a nível de todo o território nacional. Em relação a esta componente, estão reunidas todas as condições técnicas e materiais para que, quer os órgãos locais e também a nível central, os BUAPs possam funcionar sem qualquer constrangimento. No ranking que foi estabelecido de 5 províncias, a província de Luanda tem estado a liderar.
18: Quando é que termina esse processo?
17: O processo teve agora início no dia 15 de junho e vai terminar a 31 de março de 2027, sendo que para os cidadãos que residem no exterior, o processo só começa em janeiro de 2027.
16: Diretor Nacional do Registro Eleitoral Oficioso, Paulo Santana. Mais de 250 mil cidadãos em idade eleitoral já fizeram a prova de vida para o pleito de 2027.
2: E o MPLA espera de todos os cidadãos em idade eleitoral adesão ao processo de cidadania.
16: Mara Chiosa, vice-presidente do MPLA, lembra que é a partir das eleições que o país escolhe o governo que deve fazer a gestão do país. António Pinto.
19: O MPLA quer ver todos os angolanos maior de idade ao registro eleitoral oficioso.

0: a todos os angolanos dentro e fora do país para o exercício da cidadania plena.
1: É um processo muito rápido, em 2-3 minutos já tínhamos realizado o nosso registro eleitoral, portanto aproveitar naturalmente esta oportunidade também para continuar a mobilizar todos os angolanos de Cabinda, Cunene e do Mar ao Leste, inclusive os angolanos que se encontram na diáspora, para que exerçam esta cidadania plena, para que exerçam este dever enquanto cidadãos angolanos, para que no próximo ano possam exercer igualmente um direito, no caso, o direito ao voto.
0: Chiosa destaca a importância da confirmação agora deste processo e sublinha os constrangimentos dos últimos dias.
1: O importante é fazê-lo agora, não esperarmos pelos últimos dias, porque os últimos dias vêm sempre com os seus constrangimentos, portanto, longas filas e às vezes até correr o risco de não conseguirmos realizar o nosso registro eleitoral e automaticamente também não conseguirmos exercer o nosso direito de voto.
0: Mara Chiosa, vice-presidente do MPLA.
2: MPLA que espera de todos os cidadãos em idade eleitoral adesão ao processo de prova de vida para as eleições de 2027, e o Ministério das Telecomunicações, Tecnologias de Informação e Comunicação Social segue também todo o processo de prova de vida, tendo o ministro, né, Mário Oliveira, reforçado o apelo para o registro eleitoral oficioso, Helder Silva.
3: A ação enquadra-se na estratégia do Executivo para incentivar os cidadãos abrangidos a atualizarem a sua situação junto dos serviços competentes, garantindo a continuidade do acesso aos benefícios e serviços públicos que dependem da validação da prova de vida. O ministro da Comunicação Social, Mário Oliveira, apelou a adesão massiva dos cidadãos ao processo.
4: É um dever cívico de todos os angolanos participarem nesta ação, que, para poderem estar habilitados então a participar na festa das eleições. A participação dos angolanos, de todos nós, é muito importante, de maneiras que nós apelamos que todos venham, que todos dirijam seus boabes para fazerem o seu registro, para fazer a sua prova de vida. Nós hoje mobilizamos igualmente a direção do Ministério, dos institutos e das empresas do setor, para que possam também passar a mensagem junto dos trabalhadores, das suas famílias, dos seus amigos, para que esse movimento do registro seja de facto um movimento de sucesso, para que as eleições em Angola possam igualmente ser um sucesso.
3: A presença de membros do Executivo e de dirigentes de instituições públicas serve igualmente para sensibilizar a população para a importância do cumprimento deste procedimento, promovendo maior confiança e participação no processo, segundo a jornalista Mariana Ribeiro, da Televisão Pública de Angola.
5: Estou feliz hoje porque vim cumprir um dever de cidadania, aquele dever que nos leva a participar na vida política e social ativa, principalmente porque temos que estar preparados para os desafios que o país tem pela frente. E o desafio principal serão as próximas eleições de 2027. Significa que todos os cidadãos maiores de 18 anos têm que estar habilitados a votar.
3: E o diretor do Infoz, André Pedro, diz que o processo decorre de forma célere.
6: É um processo que dura menos de 3 minutos. Basta fazer a combate sobre a bilhete de identidade, então fazer essa devida atualização. Deixamos aqui um apelo à cidade angolana de Cabinda ou Cunene para que efetivamente façam o seu registro eleitoral, para que exerçam em 2027 o seu direito de cidadania, de escolher aqueles que estarão então na gestão dos destinos desse nosso lindo país.
3: As autoridades reiteram o apelo para que os cidadãos elegíveis realizem a prova de vida dentro dos prazos estabelecidos, evitando constrangimentos na prestação dos serviços públicos, de acordo com o diretor municipal dos registros em Talatona, Armindo Mubita.
7: Município de Talatona, digo que estamos bem. Cada dia que passa, estamos a ter mais aderência no município. Temos neste momento 3 balcões a funcionar, nomeadamente aqui na administração municipal sede, na administração da comuna do Benfica, e temos o terceiro balcão no bairro Lar do Patriota.
3: Ministro da Comunicação Social, Mário Oliveira, e alguns responsáveis das empresas do setor já efetuaram a prova de vida numa iniciativa que visa reforçar a

0: adesão a este processo. Rádio Nacional de Angola em Teletona com José Domingos Mante e Hélder Silva. Boa tarde.
1: Tu contas, todos contamos para o processo eleitoral oficioso rumo às eleições de 2027.
2: Agora 13h23 minutos, o SIC Geral da conta em nota de imprensa que procedeu à detenção de 4 cidadãos nacionais suspeitos do assalto mortal no Banco Bai, no Rangel, em Luanda.
1: Trata-se de Edson Euclides Simão de Andrade, também conhecido por Bebucho ou Tio Bolo, de 32 anos, apontado como principal mentor do roubo.
2: Com o principal suspeito, o SIC Geral diz que estão também detidos Mauro Fernandes Lopes Luciano, também conhecido por Mauro, mototaxista de 30 anos, Hélio Adão Agostinho, também conhecido por Hélio ou Tudec, de 30 anos, e Filipe David Morima, de 26 anos de idade.
1: Na nota, o SIC Geral diz que o principal mentor, Edson Euclides Simão de Andrade, possui registro em vários processos de crime.
2: Avança o SIC mesmo, foi restituído à liberdade no dia 9 de junho de 2025, mediante termo de identidade e residência.
1: O SIC realça que a detenção do cabecilha ocorreu na residência do seu amigo, agente da Polícia Nacional, Filipe David Murima, já detido, que lhe deu guardia para escapar das autoridades.
2: Na operação resultou a apreensão de 2 armas de fogo do tipo pistola, vestuário utilizado no momento do assalto e um televisor plasma adquirido com parte do dinheiro do roubo.
1: Foi igualmente recuperada a quantia de 690 mil kwanzas, parte dos 8 milhões e 30 mil kwanzas roubados e que se destinavam ao depósito no Banco Bai.
2: E no Ambo, uma cidadã de 62 anos com indícios de envolvimento na venda ilegal de habitações nas centralidades da província foi encontrada morta na sua residência.
1: Suspeita-se em ajuste de contas. A Polícia Nacional no Ambo já esclareceu o caso, pois já procedeu à detenção da mandante do crime, jornalista Laurinda Vieira.
3: Uma cidadã de 62 anos foi morta em sua residência na centralidade Fernando Faustino Muteca, no município da Caala, supostamente por ajuste de contas. O facto que aconteceu no dia 19 de junho foi revelado pelo Serviço de Investigação Criminal, que após tomar conhecimento, seguiu as diligências em torno do caso em que estão envolvidos 4 cidadãos nacionais, dentre os quais 3 contratados para o homicídio e uma cidadã de 40 anos de idade, amiga da vítima, acusada de mandante. Para a consumação do crime relacionado com o negócio de residências nas centralidades da Caala, Bailundo e Loçambo, a acusada de ser mandante esquematizou um assalto na residência da vítima, de forma a encobrir o plano traçado com os executores, supostamente lavadores de viaturas. A história foi contada pelo subinspetor de investigação criminal do SIC, Uambo, Abel Kangombe, durante a apresentação dos resultados operacionais realizados nos últimos 15 dias.
4: O crime deu-se numa altura em que a implicada realizava burlas intitulando-se de funcionária da entidade que rege a distribuição de apartamentos nas centralidades do Loçambo, Caala e Bailundo. Então, por meio da vítima, atraía clientes que depositavam valores na conta da vítima, mas que nunca viram fisicamente a vendedora, ou seja, a facilitadora dos negócios. E quando não se concretizava a entrega dos apartamentos, os clientes pressionavam a vítima. E esta, por sua vez, como sabia que ele apenas recepcionava o dinheiro e depositava na conta da implicada, saturada com a pressão dos clientes, deu o contacto da implicada aos clientes que, por sua vez, a pressionavam constantemente. E esta, tanto temendo que fosse descoberta, contratou 3 lavadores de viaturas. E posteriormente os colocou na sua viatura de marca ID e chamou pela vítima. Passeavam no sentido de mostrar as suas características aos contratados.
3: No dia em que a senhora foi morta, a mandante do homicídio conviveu com a vítima horas antes para sinalizar aos executantes de quem se tratava e que depois seguiram-na em sua residência, narrou o efetivo do SIC.
4: E posteriormente, depois destes conseguirem visualizar a vítima e terem a ideia de quem se tratava, esta deslocou-se até a centralidade, ligou para a vítima, esta desceu, tomaram alguma coisa, conversaram e em seguida sinalizou aos jovens que esta contratou para que seguissem a vítima até ao seu apartamento. Atacaram-na, fita colaram a boca e os membros e asfixiaram-na. E foram desferindo alguns golpes até que esta ficou inanimada. Em seguida, para camuflar a situação, retiraram o televisor, 100 mil kwanzas, e o telemóvel da vítima e colocaram-se em fuga para passar a ideia de que foram assaltantes que fizeram isto.
3: Na altura da detenção, em posse dos implicados, foi apreendida uma viatura e um telemóvel. Subinspetor.
4: Como o trabalho que realiza o Serviço de Investigação Criminal é de profunda inteligência, foi possível então deter a mandante e até o momento um dos executores do crime.
3: Abel Cangombe e o caso do homicídio qualificado, cuja vítima foi uma cidadã de 62 anos, morta em sua residência na centralidade da CAAL, em consequência de um suposto negócio de venda de residências. RNA, a partir do Embo, com Francisco Quintas, Edson Beng e o Laurindo Vieira.
1: Jornalista Laurindo Vieira, o Embo cidadã de 62 anos de idade com indícios de envolvimento na venda ilegal de habitações nas centralidades da província, foi encontrada morta em sua residência.
2: E agora, outras notícias de cá. Cunene, são animadoras as estatísticas sobre turismo. Os dados apontam para 10 mil turistas mensais que chegam a estas paragens, Cremilda.
1: É verdade, os sítios históricos e culturais escrevem as agendas dos turistas nacionais e estrangeiros. Jornalista Venâncio Isaías.
5: Uma média de 10 mil turistas passam mensalmente pela província do Cunene, atraídos pelas suas potencialidades. O chefe de departamento do turismo, Custódio Mafalanga, enumera aqui os destinos turísticos mais visitados, entre os quais se destacam o complexo turístico do Aiola, a estátua equestre do rei Mandume, os reinados, entre outros.
6: Nós, se formos a ver, mensalmente temos tido uma média de 10 mil turistas. E se compormos os dados que recebemos através do posto fronteiriço da Santa Clara e aqueles que vêm das unidades hoteleiras, sabemos que nós temos o corredor rodoviário internacional, há muita procura e, tanto não tem como uma pessoa passar, transpor a fronteira sem passar pelo Cunene. Então, é uma grande oportunidade que nós temos, muitos lugares catalogados, cerca de 44 pontos turísticos, e dentre estes destacam-se alguns que são mais procurados, como é o complexo turístico do Aiola, estamos no âmbito do turismo cultural, os reinados, exatamente por causa da nossa diversidade cultural, temos também a questão do turismo de guerra, histórico de guerra, temos tido muitos visitantes, sobretudo sul-africanos, aqueles que já foram combatentes aqui, e seus filhos, que visitam muitas vezes Cunene para poderem ver tanto os materiais bélicos que ficaram aí, temos tanques de guerra dispersos por ali, e então eles vêm lá ver, como não bastasse, também costumam ver aqui este edifício do antigo comissariado provincial para poderem ir à busca da história de seus pais e deles mesmos. E também temos a nossa estátua, que ultimamente está aqui na sede do governo provincial, no centro do governo provincial, que tem tido muita adesão. No ecoturismo podemos ainda falar das quedas do Racaná, são bastante procuradas.
5: A preservação dos hábitos e costumes dos povos desta região são outros fatores que atraem turistas. A investigadora cultural croata Ana Fornazar, que trabalha para uma associação do seu país dedicada à promoção da cultura africana, chegou ao Cunene depois de obter as primeiras informações sobre o turismo e a riqueza cultural angolana através da internet. Impressionada com o que encontrou, Ana Fornazar afirma que seu trabalho vai terminar com a divulgação das potencialidades turísticas e culturais de Angola em vários países da Europa.
7: Por isso, a mim me interessa muito ver essas coisas aqui, com todas essas danças que você tem. Tribos, povos que vivem em aldeias, nesta moda, nesta maneira muito tradicionais, que é muito importante que se preserva, que nós somos todos, levamos todos esta maneira de vida moderna e perdemos estes valores. Costumbres tradicionais, música tradicionais, me interessa muito isto. Que vão fazer un mosaico angolano, cultura angolana, turismo in Angola. Io quiero che questo si chiama turismo in Angola, perché per avere che il turismo in Angola non è todavía molto desenvolvido, che è importante presentare in Europa che tema qui, come si vive qui, che tem le cose molto particolari.
5: Quem também visitou Cunene e passou por outras províncias do país foi o holandês Laurence, que mostrou-se encantado com as belezas naturais de Angola.
8: Let me see, Cabinda, Soyo, Enzeto, Luanda, then Kalandula, Dondo, Morodomoko. Special play, Namib, the desert was amazing. Iona National Park.
9: Passei por várias cidades e lugares, Cabinda, Soyo, Nzeto, Luanda, Dondo, Morro do Moco, Parque Nacional do Iona, Quedas de Calandula, Namíbia é um encanto, o Bito e vários outros lugares lindos de Angola. Amei muito Angola, espero voltar para conhecer mais.
5: Os encantos naturais, a diversidade cultural e a hospitalidade do povo angolano continuam assim a despertar o interesse de visitantes provenientes de vários pontos do mundo. No Cunene há uma média de 10 mil turistas por mês.
2: Números muito bons, 10 mil turistas por mês passando por cá pelo Cunene, que está a celebrar 56 anos.
1: Agora é Expo Yokohama, do Japão, que vai contar com a presença de Angola.
2: Para já, nesta grande montra mundial, no país do sol nascente, Angola vai se identificar com um jardim marcadamente com a simbologia de raridade da Velvitch Mirabilis versus a arquitetura moderna.
1: A Comissária-Geral de Angola, na Expo Yokohama, Rosa Cruz e Silva, diz que atrelada a essa identidade, a participação angolana vai igualmente apresentar o estágio da agricultura no país, os desafios científicos, assim como a arte cultural. Jornalista Walter Arsenio.
10: Angola afina a máquina para a boa apresentação na Expo Yokohama, Japão 2026, que tem como tema o cenário de futuro para a felicidade. E Angola adotou uma jornada para a felicidade como lema, que vai articular a raridade da planta Velvitchia mirabilis aos contornos da arquitetura moderna, diferente de outras edições, onde os países usavam os pavilhões para a exposição. Para esta, terão de adaptar aos cenários ao verde paisagístico dos jardins.
11: O conceito do jardim de Angola é baseado na planta Velvitchia mirabilis, por ser um símbolo muito importante do país. É uma Velvitchia, é uma planta rara, e nós usamos este conceito arquitetónico para levar a ideia de resiliência, que é uma planta que cresce no deserto do Namíbia em condições severas, mas projeta a vida, ou seja, transmite a ideia de felicidade, de vida, mesmo em situações severas.
10: Abel Lopes, da equipa que está a trabalhar para tirar da imaginação o projeto arquitetônico inspirado na Velvitchia mirabilis para a construção do Jardim de Angola na Expo Yokohama, Japão 2026, fala também de forma detalhada do conceito a ser montado no local.
11: Teremos também uma parte do jardim, que é outro eixo da narrativa, que abordará a nossa produção agrícola. Vamos apresentar o nosso potencial de vegetação, de plantação, aquilo que faz parte da segurança alimentar do país. Teremos também um jardim que vai apresentar plantas relacionadas à ciência, à farmacologia. Teremos outro jardim que vai apresentar uma visão da Angola para o futuro, que é uma visão feliz, que vamos apresentar as nossas flores. Ou seja, vai ser um jardim inspirado na Velvitchia, mas que vai trazer toda esta narrativa, que demonstra que Angola está no rumo para a felicidade.
10: Rosa Cruz e Silva é a comissária-geral da Expo Yokohama Japão, deu a conhecer parte dos conteúdos temáticos que Angola vai apresentar no evento.
12: Vamos ter atividades científicas, há uma parte relacionada com as conferências sobre o tema da agricultura, da horticultura, o histórico da agricultura, que vai ser desenvolvido por técnicos do Ministério do Ensino Superior, Ciência e Tecnologia, e vamos trabalhar também com universidades japonesas. Vamos reeditar livros antigos relacionados com esta temática e, quiçá, trabalhos de mestrado, doutoramento, também relacionados com a matéria da agronomia, para tornar mais amplo o conhecimento que temos e que queremos dar na exposição.
10: Nos próximos 15 dias, a equipa de avaliação das candidaturas para o logomarca da Angola na Expo vai apresentar a proposta vencedora, e a comissária da Expo garantiu que a arte angolana estará presente no Jardim de Angola naquele evento internacional.
12: Teremos atividades culturais, música, dança, teatro, relacionados também com o tema e não só. As performances dos nossos artistas vai ser variada. Estamos já a trabalhar com as associações de artistas nos mais variados domínios para tratar desta problemática.
10: Rosa Cruz e Silva, comissária-geral da Expo Yokohama, Japão 2026, e os preparativos do evento onde Angola vai marcar presença para expor a sua horticultura. A Rádio Cultura Angola com Joaquim Silvestre e Walter Arsenio.
2: Comissária-geral de Angola na Expo Yokohama, Rosa Cruz e Silva, e aquilo que o país Angola vai apresentar na grande montra a acontecer em Yokohama, no Japão, Expo Yokohama em 2027.
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2: Para frente marcha com o Desporto, Rádio 5, Augusto Soares Mendes, boa tarde.
13: Boa tarde, começamos com o Mundial FIFA 2026. Hoje mais uma seleção diz adeus à prova maior de futebol planetário. Noruega e Inglaterra jogam às 22 horas no estádio de Miami, em Miami Gardens, para o terceiro jogo dos quartos de final da prova. Na próxima madrugada encerra esta fase a eliminar, com o jogo Argentina-Suíça às 2 horas da manhã no estádio do Kansas. Ontem a Espanha confirmou a sua presença nas meias finais, derrotando a Bélgica por 2-1 e na próxima feira com a França, deixou pelo caminho o representante africano na prova, o Marrocos. Por cá, a Federação Angolana de Futebol está reunida hoje em Assembleia Geral numa das unidades hoteleiras da capital. O conclave da família de futebol nacional conta com 38 delegados em representação de 19, 21 associações provinciais. Os assuntos dominam esta reunião com o Real para a apreciação e a prova do relatório de atividades e com exercícios referentes às épocas de 2024 e 2025, para a análise e função do plano de atividades e da postura orçamental para o período 2026-2027. E por outro, FIFA deu razão a Pedro Gonçalves e a FAF, Federação Angolana de Futebol, tem até o dia 15 deste mês como data limite para o pagamento da dívida que tem com o antigo técnico dos Palancas Negras, em virtude da rescisão com o treinador português, que ainda tinha contrato até julho deste ano. Assim, o órgão reitor do nosso futebol terá de pagar uma indemnização que passa dos 30 milhões de kwanzas. Recordar que Pedro Gonçalves trabalhou com a FAF por cerca de 8 anos, tendo qualificado a seleção sub-17 a um campeonato do mundo e alcançado feitos expressivos com a seleção principal. No handball, equipa sénior feminina do Petro de Luanda procura hoje às 14 horas para a segunda vitória na taça dos vencedores das taças que decorre em Kinshasa, na República Democrática do Congo. As comandadas de Luís Chaves defrontam o Heritage da República Democrática do Congo em jogo da terceira jornada do Grupo B. Na estreia, as senhoras do Petro de Luanda derrotaram de forma contundente o HBC de Calido Congo por 49-10, com os já favoráveis 23-6 ao intervalo. Pré-época do nosso futebol, bicampeão nacional Petro de Luanda começou hoje a preparar a nova temporada com a realização dos exames médicos. Segue-se depois o estágio em Espanha, onde tem em agenda 5 amistosos, com destaque para o primeiro jogo a 18 deste mês, diante do Valência, que foi nono colocado da edição passada da La Liga. O Petro, atual campeão nacional, nesta nova temporada, estará focado em várias frentes: girabola, supertaça, taça de Angola e acesso à Liga dos Campeões Africanos. No bilhete Benguela, Gibelé, Espectro de Luanda já se encontra nas terras das Acácias Rubras para os exames médicos que começaram hoje na sua nova equipa. Nesta semana, destaque também para o 1 de agosto, que começou com os trabalhos de campo. Brevemente, o conjunto do RI-20 segue viagem para Benguela, onde vai cumprir estágio e com participação garantida no já tradicional Torneio da Amizade. Boa tarde.
2: Boa tarde, estamos juntos. O Açores Mendes, Rádio 5 e o Desporto.
1: Hoje assinala-se o Dia Africano de Combate à Corrupção, uma data que reforça a importância da integridade, da transparência e da responsabilização na construção de uma sociedade mais justa e desenvolvida.
2: Nesta ocasião, a União Africana alerta para a corrupção que continua a atrasar o desenvolvimento de muitos países, ao comprometer o investimento, os serviços públicos e o futuro das próximas gerações.
1: O jornalista Celestino Camate sabe que o Conselho da União Africana defende a integridade e a transparência como pressupostos fundamentais para prevenir e combater este fenómeno.
14: O reforço da capacidade institucional na prevenção, investigação e combate à corrupção continua na agenda das prioridades do Executivo. Associado a este desafio, estão todas as formas de criminalidade económica, onde as instituições devem exercer uma ação conjugada e consistente para o fortalecimento das instituições rumo ao desenvolvimento sustentável. A informação foi avançada pelo representante da Angola na União Africana, Graciano Domingos, por ocasião do Dia Africano do Combate à Corrupção, que hoje se assinala, com foco na integridade, transparência, ética e boa governação.
15: O Conselho Consultivo da União Africana sobre o Combate à Corrupção defende que a integridade tem que ver com o alinhamento contínuo das ações dos governos e dos cidadãos com os princípios éticos, a transparência, a responsabilização, o Estado de Direito e, sobretudo, a boa governação. Promover e reforçar o desenvolvimento em África e por cada Estado-membro de mecanismos que visam impedir, detectar, punir e erradicar a corrupção e as infrações conexas.
14: A União Africana defende a adoção de uma política penal comum de proteção da sociedade contra a corrupção, estabelecendo e fazer funcionar a Autoridade Nacional de Combate à Corrupção, de acordo com Graciano Domingos.
15: Fazer com que os Estados-membros adotem uma política penal comum com vista a proteger a sociedade da corrupção. A Angola ratificou a Convenção da União Africana sobre a Prevenção e o Combate à Corrupção em 2017. Nos termos da Convenção, o Estado angolano é seu dever estabelecer e fazer funcionar a autoridade ou a agência nacional independente de combate à corrupção.
14: Representante de Angola na União Africana, Graciano Domingos, sobre o Dia Africano do Combate à Corrupção, que hoje se assinala, 23 anos depois, sob o lema reforçar a promoção da integridade e as ações de combate da corrupção no continente berço, ratificada por Angola em 2017.
2: Hoje é o Dia Africano de Combate à Corrupção, uma data que reforça a importância da integridade, da transparência e da responsabilização na construção de uma sociedade mais justa e desenvolvida.
1: Ainda sobre o continente berço da humanidade, dizer que amanhã São Tomé e Príncipe celebra o seu Dia Nacional. São 51 anos de independência nacional.
2: Memória, identidade e união é o lema das celebrações dos 51 anos de São Tomé e Príncipe, que a 19 deste mês vai a eleições presidenciais.
1: Para já, um momento de demonstração de que Angola e São Tomé e Príncipe são dois países irmãos e amigos. Está no envolvimento da emissora oficial de Angola, na altura. Hoje, Rádio Nacional de Angola, na cobertura deste momento de autodeterminação do país insular de língua portuguesa, jornalista Silvério Amorim.
16: São Tomé e Príncipe celebra neste domingo, 12 de julho, os 51 anos da independência nacional sob o lema Memória, Identidade e União. O ato central realiza-se às 10 horas de domingo no Palácio dos Congressos, na cidade de São Tomé. Há 51 anos, do dia 12 de julho de 1975, o presidente da Assembleia Constituinte, Nuno Xavier Daniel Dias, proclamava perante a África e o mundo a República Democrática de São Tomé e Príncipe.
17: Povo de São Tomé e Príncipe e membros do Governo de Transição, digníssimos representantes do Governo português e dos países amigos, camaradas, tendo em atenção a letra e o espírito do Acordo de Argel de 26 de novembro de 1974, celebrado entre o governo português e o Movimento de Libertação de São Tomé e Príncipe, considerando que nos termos do artigo 2º do Decreto-Lei nº 30 de 75 de 7 de maio, são fixados com o fim exclusivo de proclamar a independência do Estado de São Tomé e Príncipe e elaborar e aprovar a Constituição do Estado. Por isso, no uso da faculdade que me é conferida, em nome da Assembleia Representativa do Povo de São Tomé e Príncipe, na qualidade de Presidente da Assembleia, proclamo a independência do Estado de São Tomé e Príncipe.
18: Uma nação que naturalmente entra no contexto das nações livres de todo o mundo.
16: Este ano, a data festiva coincide com a campanha para a eleição do Presidente da República e o Executivo optou por um ato solene no Palácio dos Congressos nesta cidade, marcado pelo discurso do Presidente da República, Carlos Vilanova. O Primeiro-Ministro Américo Ramos elucida.
19: Não poderíamos fazer uma festa maior nesse 51º, vamos festivar, vamos celebrar, sim, é uma data marcante, vamos concentrar-nos no dia 11 e 12, tanto na capital, mas também nos distritos e na região autónoma do Príncipe, mas felizmente temos que garantir que a democracia funcione. E a democracia funciona com a realização das eleições. Por isso, 12 de julho está sendo celebrado este ano num período de eleições presidenciais. Eu espero de toda a população maior civismo, maior engajamento e maior respeito, sem qualquer tipo de violência, na celebração desse 12 de julho e também no momento tanto da eleição presidencial, que será no dia 19.
16: A República Democrática de São Tomé e Príncipe é um país insular, localizado no Golfo da Guiné, na costa ocidental da África, constituído em duas ilhas principais e vários ilhéus, com uma população de cerca de 250 mil habitantes, distribuída em uma área total de 1.001 km². São Tomé e Príncipe é uma república semipresidencialista, democracia representativa. O presidente é o chefe do Estado e o primeiro-ministro é o chefe do governo. A Constituição de 2013 é a principal lei do país, tendo sido adotada pela Lei nº 1/2003, de 29 de janeiro de 2003. Desde a independência, que São Tomé e Príncipe e Angola mantém excelentes laços de amizade e uma sólida da parceria estratégica com acordos focados na economia, energia, formação de quadros, diplomacia e no relançamento de comissões bilaterais conjuntas. A cooperação também abrange o fortalecimento institucional em vários domínios. Tratam-se de dois povos irmãos e amigos juntos pelo progresso, como assistimos aos 12 de julho de 1975 entre a Emissora Oficial de Angola, hoje Rádio Nacional de Angola, e a Rádio Nacional de São Tomé e Príncipe, em reportagem conjunta no ato da independência de São Tomé e Príncipe.
18: Todo dia 12 de julho de 1975, em que a Sociedade das Nações Livres é enriquecida com mais um país, São Tomé e Príncipe, independente, livre e soberano, a partir de hoje. Ouvintes, transmissão direta, através da Rádio Nacional de São Tomé e Príncipe, cadeia radiofónica com a emissora oficial de Angola. Palavra para o nosso camarada da emissora nacional.
20: Respondemos diretamente da Praça da Independência, na capital de São Tomé e Príncipe, cidade com o mesmo nome.
21: Saudamos do novo país que é São Tomé e Príncipe, todos os ouvintes que nos escutam, mas também em Angola, através da emissora oficial de Angola. Passamos a palavra ao nosso camarada da emissora oficial de Angola, que fará esse resumo.
18: Ratificando as cerimónias que começaram bem hoje, no minuto zero do ano primeiro de São Tomé e Príncipe, foi acesa a chama da liberdade na Praça da Independência.
16: No futuro próximo, São Tomé e Príncipe vai continuar a enfrentar desafios significativos para ultrapassar a sua insularidade, os escassos recursos transacionáveis para gerar um crescimento sustentável, inclusive. O desafio a longo prazo é passar de planos ambiciosos para ações exequíveis que tornem a economia mais dinâmica. Silvério Mourinho, São Tomé, Rádio Nacional de Angola. Saudações.
2: Saudações, Silvério. São Tomé e Príncipe assinala amanhã 51 anos de independência nacional. É a história que não se apaga e recorda sempre. Ora, já 13 horas e 52 minutos e aqui, passando junto ao nosso posto de reportagem na Rádio Cuneno, Cota Gica, uma figura do empresariado local que nos acolhe sempre. Cota Gica, também um ouvinte da nossa estação, a Rádio Nacional de Angola.
0: Eu penso que devem contar comigo e as próximas vezes que vierem para cá, então haverão de encontrar melhorias. Nós continuamos sempre a trabalhar para a melhoria da empresa e também para bem servir os nossos clientes cá.
2: Há sempre conselhos para os jornalistas, os seus amigos, não é?
0: Se há, isso não falha, principalmente o meu caro amigo, o Isaías Afonso.
2: Podemos ouvir na próxima vez histórias boas dessa província?
0: Sim, sim, perfeitamente, claro. Não tem que ouvir mesmo histórias novas. Olha, exemplo hoje, a minha banda vai atuar aqui no Cuneno e vocês vão ter a oportunidade de presenciar e também receber algumas críticas vossas, o que está bom, o que está mal, só assim.
2: O turismo por aqui, como é que vai?
0: Vai andando.
2: Ainda pode melhorar?
0: Sim, muito, muito, muito, claro.
2: Conta Gica vai ajudar também.
0: Perfeitamente.
2: Sempre disponível?
0: Sempre disponível.
2: Obrigado, Conta Gica.
0: E parabéns, servido.
2: Passando por aqui, o Cota Gica, e o que ele espera que encontremos nos próximos tempos, quando por cá passarmos novamente. E vamos voltar, porque afinal a província do Cuneno recomenda. Só um pouco de tudo aqui, coisas muito interessantes.
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1: Estamos a ir embora, mas não sem antes conhecermos as razões que sustentam os pais na atribuição do nome aos seus filhos.
2: Fala-se grande que o mesmo deve corresponder às circunstâncias.
1: A questão que se coloca é: quem tem a decisão de qualidade entre o pai e a mãe? Jornalista Cecília Andanhacuqua.
22: A província do Cuneno possui vários recursos estratégicos por explorar que podem relançar o desenvolvimento desta região. O Gabinete para o Desenvolvimento Econômico Integrado do Cuneno já olha com alguma urgência para a necessidade da exploração dos recursos minerais que a província tem, como diz o chefe do Departamento de Recursos Minerais, Dorivaldo Peterson Gerson.
2: Bom, é uma história que tem a ver com as razões que sustentam os pais na atribuição do nome aos seus filhos. Fala-se aqui a grande que o mesmo deve corresponder às circunstâncias. Qualidade entre o pai e a mãe na escolha dos nomes. Pronto, vamos lá tentar recuperar essa história mais à frente, num outro momento. A embaixadora Filomena Delgado diz que a ratificação da Convenção da União Africana sobre a erradicação da violência contra as mulheres e raparigas consolida a proteção contra todas as formas de violência.
1: Esta manhã, no debate sábado às 10, a embaixadora de Angola no Reino da Suíça reconheceu as conquistas alcançadas em matéria de igualdade de género. Jornalista Sani Fuxa.
23: A embaixadora de Angola no Reino da Suíça diz que a ratificação da Convenção da União Africana sobre a Erradicação e a Eliminação da Violência contra a Mulher e as Raparigas vai obrigar os Estados a criarem políticas favoráveis à igualdade de gênero. O documento foi aprovado em fevereiro do ano passado pela União Africana e conta neste momento com 9 assinaturas, precisando de 15 para sua entrada em vigor. O tema dominou as abordagens desta edição do sábado às 10h10, que olhou de uma forma transversal para a problemática da igualdade de género. Filomena Delgado disse que a convenção é um marco histórico que consolida a prevenção e a proteção contra todo tipo de violência e obriga os Estados a criarem estruturas internas.
24: Os países, ao ratificarem esta convenção, estão a assumir o compromisso de preservar a vida humana, porque é a essência desta convenção. É um marco histórico continuado continental que visa essencialmente garantir o direito a uma vida livre de violência, consolida a proteção contra os abusos físicos, sexuais, psicológicos, económicos e digitais, que esta também é uma novidade, e é aplicável a todos os cenários, desde a paz até aos conflitos armados e às calamidades. Portanto, para mim, a grande essência desta convenção é exatamente esta. Então, pois obriga os Estados a criarem as estruturas internas para a sua aplicação efetiva, como as estratégias de prevenção, a dita masculinidade positiva. Enfim, acho que ao ratificarmos esta convenção, teremos mais um instrumento que vai ajudar o Estado e o nosso executivo, de uma forma geral, a implementar as políticas que já tem em carteira.
23: A embaixadora disse que Angola está na vanguarda dos países que criaram mecanismos e diplomas para promover a igualdade de género, estando neste momento a preparar condições para a atualização do Plano de Ação sobre a implementação da Resolução das Nações Unidas 1325 sobre a inclusão das mulheres nos processos.
2: Debate sábado às 10h10 e dedicado à igualdade de género. Ontem soou em Luanda a conferência Mulher, Paz e Democracia. Tudo contado no Jornal de Sábado a partir de Ondiva, no Cunene.
1: Governadora Jardina Didalelwa diz que o atual crescimento demográfico do Cunene, que dá conta de perto de 2 milhões de habitantes, representa um desafio à governação.
2: O Cunene quer ser referência estratégica de Angola nas tarefas da Zona de Comércio Livre da SADEC.
1: Detidos suspeitos do assalto mortal ao Banco Bai no município do Rangel.
2: Moambo, cidadã envolvida na venda ilegal de habitações nas centralidades, é encontrada morta em sua residência e suspeita-se de ajuste de contas.
1: Angola coloca na Expo Yokohama a simbologia da Welwitschia Mirabilis.
2: Turismo no Cunene tem um registro mensal de 10 mil turistas.
1: Mundial das Américas, Espanha supera a Bélgica e tem presença nas meias finais. Inglaterra, Suíça procuram a vantagem, ou seja, a vaga essa noite.
2: Por África, São Tomé e Príncipe celebra amanhã 51 anos de independência nacional, com foco na memória, identidade e união.
1: No Dia Africano de Combate à Corrupção, a Organização Continental diz que o fenómeno compromete investimentos nos países que acabam por adiar o desenvolvimento.
2: E foi assim o Jornal de Sábado, com a edição do Estevão Borges e do Euclides Tocama.
1: Técnica de Bonifácio Daniel.
2: Com Danilson Soma e Adilson Dias.
1: Apresentação de Isaías Afonso.
2: E Cremilda de Freitas até aqui. Boa tarde, um grande abraço e sempre, sempre juntos.
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Há lugares onde se entra apenas para ouvir música. Cada melodia guarda uma memória e cada artista é uma página viva do grande livro da nossa identidade cultural. É neste quintal que o passado aperta a mão ao presente para criar um bom futuro, onde todos, no mesmo banco comprido, sentam. E dali, os mais velhos contam histórias e os mais novos perguntam. E também aprendem cada passo do nosso belo país. Mais uma vez, boa tarde Angola, boa tarde Luanda, boa tarde estimados espalhados, estimados ouvintes espalhados pelos quatro cantos do mundo. Sejais todos muito bem-vindos ao nosso e vosso Quintal do Ritmo. O programa que todos os sábados, das 14 até bem perto das 16 horas, transforma as ondas da Rádio Nacional de Angola numa verdadeira casa da música angolana. Com esta vem a produção da Rádio Cultura Angola. Hoje, com coordenação de Selma Guedes, uma senhora. A realização, edição e seleção musical de Marcos Luceu Vieira Dias. Atenção, o homem da caneta de pena. Repito, o homem da caneta de pena. Também com apoio do Julião Tuafeni. A técnica e o profissionalismo é do Anderson Alfredo. E aqui deste lado do microfone, com enorme prazer de ouvir e dar a ouvir, estou eu, António Fula, a dar alma e vida a esta apresentação. Nas próximas duas horas vamos levantar a poeira das nossas memórias musicais, acompanhando as macas, conhecendo as promoções e descobrindo as novidades. De quem? Dos nossos artistas e também celebrar aquilo a que temos de mais precioso, o que é a música feita no nosso país. Porque quem conhece a sua música, conhece a sua história. Quem preserva os seus sonhos, protege a sua identidade. E quem valoriza os seus artistas, nunca deixa morrer a sua cultura. Então, com a devida vénia, com a devida licença, pedimos permissão aos nossos mais velhos que nos permitam abrir mais uma vez as portas deste quintal, para que os mais novos possam entrar, perguntar, ouvir, aprender e descobrir que a música angolana não nasceu por acaso. Foi construída com talento, sacrifício, coragem e muito amor por esta terra chamada Angola.

a presença musical do consagrado músico angolano, o Cota Carlos Lamartine, considerado imbondeiro da música nacional, com Kwama, ou seja, Kwaba Kwaye Kalumba, um single lançado em 2025. A faixa conta com a participação de Lionel Ngumba e faz parte da discografia recente do artista Carlos Lamartine, um álbum de estúdio intitulado Angola 50 Anos Esperança. Música boa para curtir, dançar e cantar aqui no nosso espaço, que é vosso também, Quintal do Ritmo.

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1: Horas 12 minutos, e sem mais demoras vamos agora ao nosso menu, ao menu músico-cultural que preparámos especialmente para si nesta 28ª edição do programa Quintal do Ritmo. Hoje vamos fazer referência ao legado músico-cultural de José Eduardo dos Santos, por ocasião do seu aniversário de morte, ou seja, passamento físico. Envolvidos 4 anos, recordar que foi a 8 de julho de 2022. Vamos igualmente falar da homenagem musical feita pelos Versáteis, eternizando assim o saudoso Beto de Almeida, no seu clássico Tribunal do Amor. Vamos falar do Festival Maquino, Fusão Cultural, que reuniu as culturas Bakongo e Tshokwe, mostrando que a diversidade cultural continua a ser uma das maiores riquezas de Angola. Daremos também uma pincelada do Festival de Cultura e Artes de Cholé, que promete inovação para a presente realização, para o próximo dia 19 de julho, no Prova d'Arte. Vamos dar um salto até à província de Cabinda, onde o espírito entrudo para 2027 já se faz sentir. E como é da praxe, antes de todo este aparato, teremos a reflexão com a crónica intitulada A Raiz Não Pode Viver Só de Aplausos, na voz e alma de Isaías Afonso, proveniente da caneta de pena de quem? Atenção, caríssimo ouvinte, de quem? Marcos Lucéu Vieira Dias. Este é o cardápio que preparamos para si, caríssimo ouvinte, que está em nossa sintonia. Agora o convite está renovado. Aproxime a cadeira, traga os quitutes da terra, aumente o volume do seu receptor ou do seu rádio, como preferir, e venha viver, conviver conosco, pois este é o nosso e o vosso Quintal do Ritmo.
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E sem mais palavras de momento, fiquem com o instrumental de Xalo Correia, como o título Rumba da Madrugada, e logo de seguida teremos a criteriosa crónica na voz e alma de Isaías Afonso, proveniente da caneta de pena de Marcos Lúcio Vieira Dias, com o título A Raiz Não Pode Viver Só de Aplausos.

0: E assim vai terminando a canção em instrumental Rumba da Madrugada, do cantor, compositor e multi-instrumentista angolano Chalo Correia. A faixa foi lançada oficialmente em 14 de junho de 2025 como parte do seu EP de estreia Cudi Rohola.
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0: 14 horas e 19 minutos. Peço a sua total atenção, caro ouvinte, porque o momento que se segue convida-nos a parar, escutar e refletir. Abrimos espaço para uma reflexão que nasce da sensibilidade, da experiência e de um olhar atento sobre a nossa realidade cultural. Uma crónica que não chega apenas para ser ouvida, chega para provocar pensamentos, despertar consciências e colocar em debate os caminhos que a nossa cultura tem trilhado, os seus desafios e as responsabilidades que todos temos na preservação da nossa identidade. Ela ganha vida através da voz expressiva do jornalista Isaías Afonso, que transforma as palavras em emoção, alma e sentimento, dando corpo a uma mensagem cuidadosamente construída pelo jornalista Marcos Luceu Vieira Dias. Uma escrita que nasce da observação, da inquietação e, sobretudo, da paixão pela cultura angolana. Com o título A Raiz Não Pode Viver Só de Aplausos. Repito, A Raiz Não Pode Viver Só de Aplausos. Esta crónica leva-nos a olhar para além dos palcos, para além das luzes e dos momentos de celebração. Recorda-nos que toda raiz precisa ser muito bem cuidada, alimentada e valorizada, porque uma cultura forte não se constrói apenas com reconhecimento momentâneo, mas com memória, investimento, respeito e compromisso. Porque quando cuidamos da nossa raiz, garantimos que a árvore continua a dar frutos para as gerações de hoje e para aquelas que ainda estão por nascer. Caríssimo ouvinte, vamos ouvir. A raiz não pode viver só de aplausos.
2: A raiz não pode viver de aplausos. Assim na crónica o Marcos Luceu Vieira Dias. Há quem diga que cultura é festa. Eu digo que cultura é floresta, porque a festa termina quando a luz do palco se apaga. Mas a floresta só continua de pé quando alguém protege as suas raízes. Nas últimas semanas, Angola mostrou aquilo que tem de mais belo. O Festival Ngueia abriu-nos as portas do leste. Levou-nos até povos, danças, línguas, memórias e saberes que não cabem num palco. Foi muito mais do que um festival, foi um reencontro com uma parte da nossa própria identidade. Depois chegou o Festival Makino, Fusão Cultural. Pacongo e Choco é lado a lado, uma lição simples, mas poderosa. A diversidade não divide, multiplica. A tradição não envelhece, fortalece. A cultura não separa, aproxima. Agora, aproxima-se mais uma edição do Festival de Cultura e Artes Chole. Mais um palco onde o folclore não pede licença para existir. Exige respeito, mas é precisamente aqui que a consciência começa a incomodar. E é aí que surge a minha primeira questão. Por que razão quem protege as raízes continua tantas vezes a caminhar sozinho? Por que é que a tradição só recebe aplausos enquanto a música toca, mas quando o pano cai, volta ao silêncio? Será que ainda confundimos património com espetáculo? Bom, epá, uma árvore sem raízes pode até resistir durante algum tempo, mas basta o primeiro vendaval

0: para tombar. E um povo sem memória pode até crescer, mas cresce sem reconhecer o próprio rosto. É como querer colher frutos quem nunca quis plantar sementes, quer sombra quem nunca regou em bondeiro. Voltamos a recordar uma dimensão que muitos desconheciam. Antes do poder, havia o músico. Antes da política, havia o compositor. Autor de Caputo Mangolé. Acreditava que a música também era uma forma de patriotismo. E volto a perguntar, será que continuaremos a cultivar o velho hábito de transformar os nossos artistas em gigantes apenas quando já não conseguem ouvir os aplausos? Será assim tão difícil reconhecer em vida quem ajuda a escrever a história? Enquanto isso, salto para uma luta que paira no ar. Estar a bom caminho, o samba, é que continua a ser dançado contra o tempo. Corre atrás do reconhecimento pela Unesco, mas não corre apenas por um céu internacional, o nosso samba. Corre para lembrar um mundo de que Angola tem ritmo, tem identidade, tem memória, tem verdade. Porque o samba não é apenas música. É braço, é conversa, é resistência, é bandeira. É um embondeiro que continua firme, mesmo quando os ventos insistem em soprar contra ele. Mas há outra pergunta que continua sem resposta. E a lei do mecenato? Está viva ou continua apenas viva no papel? Os incentivos chegam realmente a quem preserva a cultura ou continuam perdidos entre discursos bem escritos, promessas bem ensaiadas e cerimónias muito fotografadas? Quem responde? Quem assume? Quem transforma palavras em ações? Porque cultura não vive de discursos, vive de investimento. Não cresce de promessas, cresce de compromisso. Não sobrevive de palmas, sobrevive de políticas sérias, sobrevive de respeito, sobrevive de coragem. A raiz não pode viver de aplausos. Porque os aplausos passam, o compromisso fica. E quando um país cuida das suas raízes, não está apenas a preservar o passado, está a dar força ao presente, está a preparar o futuro para que as próximas gerações nunca tenham de perguntar quem fomos, mas possam responder com orgulho. Sabemos exatamente de onde viemos. Tenho dito.
1: Assim foi, a raiz não pode viver só de aplausos. Uma reflexão que encontrou voz, interpretação e alma através do jornalista Isaías Afonso. Da escrita criteriosa, saída da caneta de pena do jornalista Marcos Luceu Vieira Dias.
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1: Uma crónica que nos deixa uma pergunta importante. De que vale aplaudir a cultura hoje, se não criarmos condições para que ela continue viva amanhã? Porque a cultura não pode ser apenas celebrada quando, ou seja, não pode ser apenas celebrada quando sob o palco. Ela precisa ser valorizada quando nasce, apoiada quando cresce e protegida para que nunca perca a sua essência. A raiz sustenta a árvore e uma cultura sem raízes perde a força para florescer.

final de Tudo Enfim, esta canção que marca a carreira da consagrada cantora angolana Ângela Ferrão, lançada originalmente em 2007, como a sexta faixa do seu aclamado álbum de estreia a solo, intitulado Wanga.

0: Ouvidos 4 anos do desaparecimento físico do antigo presidente da República, José Eduardo dos Santos, visitamos uma faceta menos conhecida da sua trajetória, a sua ligação à música popular angolana. Muito antes da vida política, entregou o conjunto, ou seja, ingressou no conjunto Nzaji e os Quimbambas do Líquido, participando em temas como Caputo Mangolé, Monangambé e Etutuá Anangola, canções que continuam a ocupar um lugar de destaque no património musical angolano. Para o intérprete, guitarrista e historiador da música popular angolana, Dicambu, este é um legado artístico que deve ser preservado e transmitido às novas gerações.
1: José Eduardo dos Santos, para além de ser um aluno excelente no liceu e nas outras escolas, participava nos Quimbambas do Ritmo. É instrumentista, é solista e é compositor. É basta ouvir a música, o Ditumino, Monami e outras, né? O Caputo Mangolá. Porque José Eduardo dos Santos levou também para a guerrilha esse condão de execução da música angolana para que os nossos guerrilheiros se sentissem um certo à vontade e não denigrissem a nossa matriz da angolanidade no que tange ao semba, ao rumba, ao quilapanga. Quer dizer, a nossa música no seu verdadeiro sentido da palavra. É importante que a juventude, a nova geração, conheça esse capítulo da parte do José Eduardo dos Santos, para além de estudar bem, bom estudante, foi um guerrilheiro, foi um nacionalista, mas era um bom executante da música angolana, tinha um conjunto, os Quimbambas do Ritmo. Por exemplo, se ouvirmos o Caputo Mangolé, aí tem todas as nuances da nossa identidade cultural. Se ouvirmos o Ditumino, e aí tem uma particularidade, o próprio José Eduardo dos Santos não dizia o número do mês, por exemplo, não dizia no 4 de fevereiro, dizia Mukawana Yambejakawana, quer dizer que em Quimbundo os meses não começam em janeiro, tá vendo? Começa em fevereiro. Daí a particularidade dos jovens saberem disto e muitos mais velhos também.
0: Dicambu, intérprete, guitarrista e historiador da música popular angolana. Na luta pela independência, a música assumiu um papel que ia muito além do entretenimento. Tornou-se uma forma de mobilização, consciência e afirmação nacional. É neste contexto que, segundo o agente cultural Eliseu Manjor, ganha expressão a música contestatária angolana.
2: José Eduardo dos Santos, enquanto jovem, foi integrante do conjunto Nzaji. Um grupo este que ainda na década de 60 terá contribuído de forma ativa para a afirmação da música angolana. Foi num momento ímpar da nossa história, ainda num processo em que os jovens daquela época, não é? José Eduardo e outros mais do seu tempo decidiram então participar da luta armada e com isto juntaram-se então naquele período fazendo canções que na altura já despertavam a consciência patriótica e revolucionária dos jovens daquela geração e daí conseguimos então ter como legado músicas muito interessantes, não é? Como Caputo Mangolá e outras mais. E outro aspecto que me oferece ressaltar é que isto demonstrou de forma categórica o perfil do cidadão Eduardo Santos na altura, que com os seus pais fizeram o processo inicial da construção, na minha modesta opinião, da construção da música revolucionária, a música contestatária, depois daquele período do Angola Ritmo, que datam de 1945.
0: Aqui é a opinião do agente cultural Eliseu Manjón. E o músico e presidente da AUDAC, Dom Caetano, considera que estas canções representa um importante capítulo da história da música angolana e defende que este património seja conhecido, estudado e reinterpretado pelas novas gerações.
3: Caputo Mongolé, do conjunto Zaj, interpretado malogrado presidente da República, José Eduardo Santos. Penso que estou a ver uma matriz de música que pertenceu às lides das composições do nacionalismo angolano, que estava o manifesto da sensibilização, da mobilização da juventude para a luta pela independência nacional. As pessoas hoje já não querem andar atrás da politologia. Não é que isso faça mal, por exemplo, divulgarmos a canção do Conjunto Usage. O Conjunto Usage não cantou só José Eduardo Santos, o Conjunto Usage cantou também Maria Mambo Café, e portanto são canções que são os clássicos do nosso cancioneiro nacional. Portanto, essas canções são imortais, são intemporais até. Elas perdurarão para todo o sempre, tenho a certeza. Isso, essa prevalência da sua existência vai torná-la ela, portanto, um marco, portanto, da história da música nacional. Os jovens também precisam de ter o conhecimento da história. Música remonta do nacionalismo angolano, portanto, ele está a cantar esta música quando era jovem, com 20, 21 anos de idade. Quando já saiu daqui com 19 anos e foi para o Congo, estou a referir-me a José Eduardo Santos, e no entanto, remontou a um período próprio. E acho que na atualidade existem também outras questões que podem ser abordadas na nuance daquilo que foi a abordagem do Conjunto Usage. Os jovens podem ir à busca dessa obra, dessas obras, e transformá-las.
0: Presidente da AUDAC, Dom Caetano, aqui no Quintal do Ritmo, que recorda aqui esta faceta de José Eduardo dos Santos, uma geração que encontrou na música uma poderosa forma de expressão e intervenção. Um legado que permanece vivo na memória coletiva e na história da música angolana.
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0: os acordes finais de Melhorou, um dos maiores clássicos do samba angolano, interpretado pelo icónico agrupamento Os Quiesos. Lançado originalmente em formato vinil, single de 7 polegadas, a canção é um marco histórico da música popular de Angola e continua a influenciar gerações de artistas africanos. Mas aqui, a mesma ser remasterizada pelo DJ e produtor musical Nelo Paim, no álbum Trungungadas. Mas antes estivemos com Caputo, uma das canções mais emblemáticas do conjunto Nzaji, um grupo musical revolucionário angolano fundado em 1964 em Moscovo.
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14:47 e porque a cultura também é feita de memórias, de histórias e de homens que dedicaram sua vida a servir a arte e a comunicação, não poderíamos deixar passar esta data sem recordar uma figura que marcou profundamente a história da Rádio Cultura Angola. No dia 2 de julho, esta rádio, ou seja, esta Rádio Cultura Angolana, ou Rádio Cultura Angola, tinha sido abalada estrondosamente pela perda de uma das suas principais peças. Estamos a falar do seu diretor, Ndalo. Hoje, 11 de julho, se estivesse entre nós, celebraria mais uma risonha primavera. Falamos de um homem que carregava a cultura no coração, um líder de sorriso fácil, de espírito agregador e de uma enorme capacidade de olhar para quem caminhava ao seu lado, sem disposição, e partilhava conhecimento e também ensinava com humildade. Falamos do jornalista José Ndalinho dos Santos Ribeiro, carinhosamente conhecido como Ndalo. Faria hoje 50 anos de idade. Uma voz, um profissional e um homem de cultura que construiu uma trajetória marcada pela dedicação à comunicação social angolana. A sua caminhada começou nos programas infantis da Rádio Nacional de Angola, na emissora provincial do Kwanza Sul, no final da década de 1980. Mais tarde, nos estúdios centrais da RNA, Rádio Nacional de Angola, em Luanda, assumiu funções como repórter e integrou o departamento de realização. Em 1999, passou a fazer parte do quadro efetivo da Rádio Nacional de Angola, onde deixou também a sua marca através de diferentes desafios profissionais. O seu percurso passou ainda pela Rádio Viana e pela direção de programas da Rádio Nacional de Angola, onde realizou espaços de referência, com destaque para o programa Boa Noite, Angola. Até o momento da sua partida, José Ndalinho dos Santos Ribeiro, Ndalo, desempenhava a função de diretor da Rádio Cultura Angola, cargo onde revelou, junto dos seus colaboradores, não apenas competência profissional, mas também uma grande capacidade humana. Foi um mestre para muitos, um orientador para outros e uma fonte de inspiração para todos aqueles que tiveram o privilégio de trabalhar consigo. Hoje, não o recordamos com tristeza. Recordámo-lo com alegria, com o mesmo sorriso e a mesma energia positiva que ele espalhava pelos corredores da rádio e na vida daqueles que o rodeavam. Porque existem pessoas que partem fisicamente, mas permanecem vivas através dos ensinamentos, das histórias e das marcas que deixam nos corações. José Ndalinho dos Santos Ribeiro continua presente na memória da Rádio Cultura Angola. E como homenagem a este grande homem que amava profundamente a música e a cultura angolana, vamos recordar um tema que ele apreciava muito. Ele gostava, ele amava. Talingo, esta que estamos a ouvir de fundo, de Carlos Buriti, com participação e composição do músico Seco Camará. Uma música para celebrar a vida, o legado e a memória de José Ndalo.

0: as páginas sobre a arte musical angolana.
1: Vemos acordes finais da música de Totó, Quateno. Passou por aqui também Carlos Buriti com a participação de Seco Camareira em Talingô. Rádio Nacional de Angola, Quintal do Ritmo, 15 horas 2 minutos. E em Luanda aconteceu recentemente a primeira edição do Festival Maquino, Fusão Cultural, uma iniciativa que colocou em destaque a riqueza e a diversidade do património cultural angolano, através do encontro entre as culturas Bakongo e Tshokwe. O evento reuniu músicos, artistas, criadores e amantes da cultura, num espaço de celebração das tradições, dos sabores ancestrais, da música, da dança e das diferentes formas de expressão artística que fazem parte da identidade dos povos de Angola. Segundo o organizador do festival, Patrício Simão, o principal propósito da iniciativa passa por criar pontes entre as diferentes culturas nacionais, promovendo a união, o diálogo e a partilha entre os povos angolanos.
2: É, realmente, nós estamos aqui, o Maquino é um projeto que visa unir, partilhar as culturas nacionais. É, de um tempo a essa parte temos visto que nós estamos de certa forma a perder aquilo que é a nossa identidade. Então, por essa razão, nós criamos o projeto Maquino para, de certa forma, no momento de recriação, possamos, de certa forma, mostrar aquilo que são as valências culturais. O Maquino representa uma união, de certa forma, e então foi mesmo que por essa via que nós criamos o Maquino para, dentro de um só sítio, podemos, de certa forma, partilhar aquilo que são culturas nacionais. É um projeto que nasce de uma pesquisa acadêmica. Eu, no quarto ano da faculdade, eu tenho uma cadeira aqui, projeto social, e eu criei um projeto social Maquino, que é um projeto que visa o resgate e a partilha daquilo que é as culturas nacionais. Música, dança e aqui todas as valências daquilo que faz parte da arte. Porque sabe-se que um povo sem identidade é um povo sem cultura. A importância é nós nos mantermos mais originais, tendo em conta aquilo que são as nossas valências culturais.
1: Vemos o organizador do festival Maquino Fusão Cultural, Patrício Simão. Por sua vez, o músico Tatangana destacou a importância da realização do festival, considerando-o uma iniciativa fundamental para a preservação e promoção da cultura angolana. Para o artista, eventos desta natureza ajudam a manter viva a memória coletiva de um povo, aproximando as novas gerações das suas raízes e mostrando que a cultura continua a ser uma das maiores ferramentas de afirmação da identidade nacional.
3: Motivo de orgulho, de satisfação. É a fusão das duas culturas e dois povos com hábito, uso e costume. Num só palco, é motivo mesmo para a gente dizer que somos naquilo que é a nossa raiz, num único povo, para uma nação, e apresentar a nossa cultura de uma forma digna e respeitando as culturas e a área de cada um pelos seus hábitos, usos e costumes. Tem muita influência na base de que nós estamos na

0: esta é a base, por isso estamos nessa base na raiz, para ir colhendo e bebendo a água de nossos ancestrais, os nossos antepassados, aquilo que é de geração em geração transmitida oralmente, e nós trazermos como música. É nesse sentido, porque um povo sem identidade não tem cultura. Uma cultura sem identidade não tem um povo. Então nós somos um povo para preservar e manter e transmitir e deixar o nosso legado. Os que vêm também têm que seguir que existe uma cultura. Essa cultura deve ser conservada para sempre, sempre, sempre, para toda a vida, de geração em geração.
1: Palavras do músico Tata Ngana, a propósito do Festival Maquino, que une a riqueza e a diversidade do património cultural angolano, através das culturas Bakongo e Tchokwe.
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1: São os cotas. Os cotas não querem se deixar. Este é o cota Dom Caetano. Aqui a finalizar a canção de Panda, interpretada pelo consagrado músico angolano, o cota Dom Caetano. Tatangana, interpretado pelo... Também passou aqui, Tatangana, interpretado pelo músico, ou seja, pela música, ou intitulado Delfina, e uma obra de sucesso da música tradicional angolana. A canção faz parte do álbum Mundo e conta a história de um pai que entregou a sua filha em casamento ao seu próprio compadre.

0: Tá Dom Caetano de Panda vai tocar na íntegra.
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0: E agora, 15 horas 16 minutos, abrimos as portas para um dos grandes encontros que celebra a força, a criatividade e a diversidade da cultura angolana. Falamos do Festival de Cultura e Arte Tchole, uma iniciativa que já começa a ganhar vida e que promete transformar os próximos dias num verdadeiro palco de valorização das nossas manifestações culturais. Mais do que um festival, o Tchole apresenta-se como um espaço de encontro entre artistas, criadores, pensadores e amantes da cultura, colocando em destaque a música, o teatro, a dança, as artes visuais e todas as expressões que fazem parte da identidade cultural do nosso país. Nesta 7ª edição, o festival prepara algo inovador. Um show, conferência de imprensa, pensado não apenas para apresentar uma programação, mas para criar um diálogo aberto entre os caminhos, os desafios e as possibilidades da cultura angolana. Como nos avança o membro da organização, Valdemar Francisco, que nos apresenta os detalhes desta atividade cultural.
2: A conferência de imprensa está marcada para o dia 19 de julho, num Prova de Arte Miramar, pelas 15 horas. Nós lançamos um novo projeto que é Show Conferência de Imprensa. O Show Conferência de Imprensa é a conferência de imprensa às 15 que vamos apresentar o lançamento oficial da programação, das atividades, dos palcos, dos artistas, dos locais onde vão decorrer o Festival Tchole Luan de 10 de setembro a 25 de novembro. Esta conferência de imprensa não é simplesmente ou apenas uma conferência de imprensa de apresentação do Festival Tchole. É também uma conferência de imprensa que serve para alertar os empresários, as instituições públicas e privadas para juntarem-se à causa e darem seu contributo, que é a maior dificuldade que nós temos. Neste momento nós estamos com 7ª edição e

0: Ainda temos um grupo também muito forte no folclórico nacional, que são os Cumbilixia, que também vão nos levar o Kwanza Norte, o Kwanza Sul, aquela região, para o palco do Chole no dia 19. É um formato novo, é um show conferência de imprensa, onde começamos com a conferência de imprensa, lançamento oficial da programação de tudo que vai decorrer no festival. Depois vamos diretamente para o palco, onde vamos vibrar com os vários momentos cultural de raiz do nosso país.
1: Palavras do membro da organização Valdemar Francisco, a propósito do Festival de Cultura e Arte Chole.
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1: Ouvimos Arthur Nunes em Huawei Moangolé. Tony Gusto também passou por aqui em Chole 2000. 15:29, este nosso e vosso quintal. É. E hoje olhamos para um momento especial da música angolana, onde o passado encontra o presente através de uma nova interpretação. O agrupamento Os Versáteis voltou a trazer para a memória coletiva um dos grandes clássicos da nossa música, Tribunal do Amor. Tema eternizado pelo saudoso músico Beto de Almeida, uma das vozes marcantes da história musical de Angola. A nova versão apresentada recentemente ao público surge como uma homenagem ao legado de um artista que deixou uma marca profunda na música nacional, mas também como uma forma de aproximar esta obra nas novas gerações. Revisitar um clássico exige respeito pela história, mas também criatividade para lhe dar uma nova vida. Sobre o significado desta homenagem e o desafio de reinterpretar uma canção tão emblemática, ouvimos Nonoka Tete, membro do grupo Os Versáteis.
2: A banda Versáteis decidiu fazer essa homenagem mais do que merecida do nosso Tchuma. Assim era o jeito carismático que o Beto de Almeida tratava a todos os colegas, é verdade. Nós, a banda Versáteis, para homenagear e manter o legado do nosso irmão, companheiro, tomamos a iniciativa de fazer a versão da música Úria. A banda conseguiu manter a essência da música original, adicionando a nossa própria identidade também, é verdade. Úria é uma música intemporal e nossa banda Versáteis, ao gravar esta versão, queremos emocionalmente, de alguma forma, matar a saudade dos fãs do nosso Beto de Almeida e da banda Versáteis também. É um legado de muitas músicas que o nosso Beto de Almeida deixou. Fizemos muitas digressões a nível de todo o país, também fora. Passamos, de facto, em lugares muito complicados. Era uma vivência, aquilo era uma mescla completa, mas no fim de tudo éramos muito, muito, mas muito felizes. Nós estávamos quase sempre juntos. Nós estávamos sempre na vanguarda, atrás dele, na frente, nós atrás.
1: Estas foram as palavras de Nonoka Tete sobre a nova roupagem de Tribunal do Amor, uma iniciativa que reafirma a importância de manter vivas as grandes obras da música angolana. Com uma trajetória marcada por sucessos como Casamento, Zuzi e Mbashi, Os Versáteis continuam a escrever a sua história, mantendo a essência da música nacional através da voz de Nonoka Tete, da voz de Lima Chilomo, da guitarra e direção artística, dos teclados e vozes de Kayeye, da participação de Cissa Mota e do baixo de Pedrito. Mais do que uma nova versão, Tribunal do Amor é uma ponte entre gerações e uma celebração da memória de Beto de Almeida.

0: Legalize, a roda não pode parar. Mas atenção, o título da música é A Roda. 15 horas e 41 minutos, estamos a partir para a ponta final. Enquanto os tambores ainda aguardam o momento de voltar a ecoar pelas ruas em Cabinda, os preparativos para o Carnaval 2027 já começaram a ganhar forma. A maior manifestação cultural do povo angolano entrou na agenda das prioridades da província durante a 6ª reunião ordinária do Conselho do Governo Provincial, onde foram analisadas estratégias para garantir uma edição mais organizada, participativa e representativa da riqueza cultural de Cabinda. Entre as novidades em estudo está a possibilidade de integração das instituições de ensino superior nos desfiles carnavalescos, uma iniciativa que pretende aproximar a juventude académica desta grande celebração cultural e reforçar o papel dos jovens na preservação das tradições. Segundo o secretário provincial da Cultura de Cabinda, Manuel Guilherme, a preparação antecipada pretende elevar a qualidade do evento e garantir maior envolvimento dos diferentes setores da sociedade.
1: Cabinda é uma das províncias que estava uma premiação muito aquém do seu contexto socioeconómico e nós, nesta edição de 2026, conseguimos fazer um incremento de praticamente 100%. Já estamos de parabéns em relação a essa situação. Fizemos mais que realizar o balanço daquilo que foi a edição de 2026. Obviamente, começamos a projetar o 2027 para continuarmos a preservar e conservar e, por que não, celebrar aquilo que é a nossa identidade cultural. Também temos um desafio em tentarmos elastificar o passo também o carnaval a nível dos nossos aulistas universitários. Nós sabemos que ultimamente as escolas têm tido uma grande adesão, mas precisamos contagiar também a nível do ensino superior e vamos começar a trabalhar para atingirmos então este desiderato.
0: Declarações do secretário provincial da Cultura de Cabinda, Manuel Guilherme, a propósito do Entrudo 2027, que já começa a ser forjado na província de Cabinda.
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0: mãos a dançar. Artur Nunes, perdão. Artur Adriano, Carnaval. É o Carnaval neste nosso e vosso quintal do ritmo. Atenção, estamos quase, mas ainda temos mais novidades para si. 15 horas 46 minutos e agora fazendo uma viagem para a província da Huila, onde a música volta a ser analisada não apenas como uma forma de entretenimento, mas como um verdadeiro arquivo cultural e linguístico de um povo. Através dos sons, das letras, dos ritmos e das histórias contadas, a música guarda memórias, transmite valores, preserva tradições e ajuda a manter vivas as línguas nacionais, que representam uma parte fundamental da nossa identidade. A nossa colega Lídia Vindula saiu às ruas da Huila para ouvir os artistas e perceber de que forma a música tem contribuído para a preservação da memória coletiva, da identidade cultural e das línguas angolanas. Vamos ouvir a reportagem. Saudações, Lídia Vindula.
1: Saudações aos prezados ouvintes e à equipa do Quintal do Ritmo. Saímos às ruas das terras da mulher Mumuila para saber dos músicos até que ponto a música é um arquivo cultural e linguístico, ou seja, identidade, memória, preservação das línguas. Com toda a certeza, a música nas línguas nacionais desempenha um papel fundamental na preservação da identidade cultural e autenticidade. E o nosso território é rico e cheio delas. Os músicos vilanos destacam isso mesmo. O músico e professor de música Quinda Rosa apresenta-nos as grandes vantagens de se cantar nas nossas línguas, ao nosso nível e a nível internacional, trazendo união, expansão cultural e até contribui para a promoção do turismo.
2: O uso das línguas nacionais nas músicas acaba sendo muito vantajoso ao nosso nível, porque ela carrega muitas coisas no meio de tudo isso, dentre elas a identidade da angolanidade de uma forma geral, mas também a união entre os povos. E ainda precisa-se muito mais de cantar, porque as línguas mais cantadas em Angola têm sido o quimbundo, o umbundo, agora já o nganguela, o Kioko também, e o Fiote, por causa do quintuene, do estilo de cabida, né? E o Kikongo, pronto. As outras línguas, na verdade, têm música, mas são um pouco promovidas, que até poderia dizer os governos provinciais podiam ter essas políticas, principalmente daquelas províncias que têm as suas línguas como identidade da própria província, como aqui, por exemplo, a Huila. Acho que temos que ter a direção, o governo provincial da cultura, ter uma política de promoção da língua nhaneca, né? E outras, por exemplo, no Cunene também, o Xiwango, então, era importante.
1: Josefina Vilar afirma que cantar nas línguas nacionais torna a música mais autêntica porque existem expressões que têm maior impacto nestas línguas. Reconhece que o mercado dificulta bastante as músicas nestas línguas, principalmente porque a juventude não entende, obrigando os artistas a dosearem com o português.
3: Cantar em línguas nacionais torna a música mais autêntica, porque eu acredito que tem expressões que maior impacto cantados na nossa língua nacional. Sem querer desmerecer a língua portuguesa, mas as nossas línguas nacionais acabam dando maior ênfase às vezes para uma determinada frase, para uma determinada expressão, acaba como se dando mais significado e acaba caindo melhor até em algumas músicas, né? Independentemente daquilo que a gente quer transmitir, mas eu acredito que tem expressões que, cantadas em língua nacional, caem melhor e acabam dando mais autenticidade à nossa língua. O nosso mercado hoje acaba dificultando as músicas cantadas em línguas nacionais, tudo porque hoje em dia os nossos jovens, na sua maioria, não percebem uma língua nacional, quase nenhuma, né? Não entende umbundo, não entende quimbundo, não entende mumuila, choco e por aí vai.
1: O professor de línguas banto Ezequiel Cambindangolo disse que a música angolana tem um ritmo próprio e isso as torna autênticas. Reconhece igualmente uma grande evolução das músicas angolanas nas línguas nacionais nos últimos tempos e isso é notável.
4: Cantar em línguas nacionais torna de facto a música angolana mais autêntica pelo seguinte: as línguas nacionais, elas, para além de um ritmo singular angolanizado, também trazem uma mensagem para quem percebe naturalmente a língua, para quem consegue decodificar a mensagem. Ela tem um ritmo. próprio singular. Logo, cantar em línguas nacionais torna a música angolana mais autêntica. Esta autenticidade da identificação cultural.
5: As expressões tradicionais, de facto, enriquecem a poesia musical angolana. Porque não?
1: Músicos vilanos concordam que a música nas línguas nacionais desempenha um papel fundamental na preservação da identidade cultural e autenticidade. Das terras do Cristo Rei para o Quintal do Ritmo, Orlando Ivo e Lídia Vindula, saudações.
0: Saudações, Lídia Vindula, a partir da província da Huila, que fazia aqui uma reflexão concernente à preservação da música, ou seja, o fator preservar a música, que é também preservar a nossa memória, a nossa cultura.
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0: E estamos a dizer bye bye, caríssimo ouvinte. Obrigado pela sua presença neste quintal que é nosso e vosso. Esta é a Sofia Rosa. Yeshile Mutunda Guafaria. Atenção, vamos dançar nesta ponta final. Um abraço a todos. Bom sábado, bom quintal que é nosso e vosso. Aquele abraço da Selma Guedes, que esteve presente na coordenação. O homem da caneta de pena, Marcos Luceu Vieira Dias, esteve na realização, edição e seleção musical, com o apoio de Julião Tuafeni. A técnica foi do Anderson Alfredo. E eu, António Fula, que estive aqui presente neste compromisso consigo, caríssimo ouvinte, que é este quintal, que é nosso e vosso. Bom final de semana.

0: 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Estimado ouvinte, são 16 horas em Angola. Notícias na Rádio Nacional com Júlia Vidal.
1: Boa tarde, o Instituto Nacional de Estrada de Angola prepara a reabilitação de estradas em estado crítico.
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1: Troços de estradas considerados críticos em várias províncias do país serão intervencionados pelo Instituto Nacional de Estradas de Angola, INEA. A medida visa reduzir a sinistralidade rodoviária e melhorar a circulação de pessoas e bens. Jornalista João Leandro.
2: O Instituto Nacional de Estradas de Angola, INEA, já identificou um conjunto de troços em mau estado de conservação em todo o país, que em breve serão intervencionados com vista à redução da sinistralidade rodoviária e melhorar o tráfego. A prioridade recai para as estradas nacionais, ou seja, em troços de maior volume de tráfego com acesso às zonas de produção e aos grandes centros populacionais. A informação foi prestada em Malanje pelo diretor-geral adjunto do INEA, José João Alexandre.
3: A nível nacional, temos identificado alguns troços que preocupam, porque em certas zonas ocorrem muitos acidentes e o nosso Ministério prevê, a curto prazo, iniciar um trabalho do gênero.
2: E a via da Catepa, no centro de Malanje, em direção a Cangandala, na Estrada Nacional 140, num troço de aproximadamente 4,6 quilômetros, vai ser intervencionada. O diretor-geral adjunto do INEA fala em melhoria no pavimento, passeios e a reposição da sinalização vertical e horizontal.
3: Suprir problemas no pavimento, concretamente a asfaltagem, resolver problema dos passeios, da drenagem e também tratamento da ravina. Também vai ser útil fazer a reposição, quer da sinalização vertical como da horizontal.
2: Diretor-geral adjunto do Instituto Nacional de Estradas de Angola, José João Alexandre, no final da jornada de campo do secretário de Estado para o Urbanismo e Habitação, Conceição Cristóvão, que constatou o setor em Malanje. Reportagem Rádio Nacional de Angola com Agostinho Sassoquele e João Leandro.
1: Aqui o jornalista João Leandro. INEA prepara a reabilitação de estradas em estado crítico. Mais de 20 mil famílias em Benguela, no município da Catumbela, enfrentam dificuldades no acesso à água potável. Isso deve-se às fortes calemas que provocaram danos na rede de abastecimento de água e colocou em risco vários postos de iluminação pública. Mas dados com o Edson Santos.
4: Fortes calemas deixam a comuna da Praia do Bebê, no município da Catumbela, sem água canalizada. Vários postes de iluminação pública correm o risco de desabar. Mais de 20 mil famílias estão neste momento privadas do precioso líquido. Os populares estão desesperados e clamam por uma intervenção das autoridades.
5: A ferradura de vinda por aí, foi reparo, mas não é suficiente por causa das ondas do mar. A perspectiva, próximo mês, termos uma calema de 15 dias. E essa calema poderá muito bem prejudicar até os próprios postos, não só a água. É preciso entrega da energia e da água, velar-se já isso, enquanto é certo, para não perigar assim a situação da população.
4: O administrador para a área de produção e distribuição da empresa de águas e saneamento de Benguela, António César, refere que os técnicos da empresa já trabalham no local para repor o abastecimento de água à população.
6: Tem uma infraestrutura que está sobre a frente da linha de costa, tendo em conta o processo erosivo, diante do mar, que foi causado pelas correntes marítimas, houve-se uma erosão que permitiu a exposição da conduta. A conduta não está destruída. Houve-se um processo erosivo. Há um desligamento dos acessórios, mas a equipa também já passou por lá.
4: Administrador para a área de produção e distribuição da empresa de águas e saneamento de Benguela, António César. Abel Samba, Osvaldo Chaves e Edson Santos no Lubito.
1: Calemas interrompem abastecimento de água na Catumbela.
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1: Pré-época no futebol, bicampeão nacional Petro de Luanda começou hoje a preparar a nova temporada com a realização dos exames médicos. Segue-se depois o estágio em Espanha, onde tem a agenda 5 amistosos, com destaque para o jogo diante do Valência, nono colocado da edição passada da La Liga. Fora de portas, um passeio turístico transformou-se em tragédia no sul do Vietnã, depois de uma lancha rápida que transportava turistas indianos se ter virado devido às condições adversas do mar. O acidente provocou 15 mortos e deixou 21 sobreviventes, dos quais estão em estado, dois dos quais estão em estado grave. As autoridades vietnamitas investigam as circunstâncias do naufrágio, enquanto o governo da Índia acompanha a situação e presta apoio às famílias das vítimas.
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0: 16:05.
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0: As famílias André da Costa e Contreiras comunicam o falecimento de Saturnino de Conceição André. Ocorrido em Luanda, o seu funeral realiza-se no dia 13 de julho de 2026, às 11 horas, no cemitério da Santana. Rosa dos Prazeres Afonso, Manuel Lopes Cordeiro, Júlia Cordeiro, Conceição Cordeiro, Ana Paula Cordeiro, Flumena Cordeiro, Martinho Cordeiro, Maria Inácia Cordeiro, Rosa Cordeiro e Walter Cordeiro, demais familiares, comunicam o falecimento de seu irmão, Gil Lopes Cordeiro, ocorrido quinta-feira em Benguela por doença. O seu funeral realiza-se em data anunciada. Josefa Otávio, Nídia da Silva, António Otávio, Paulo Otávio, Julieta Otávio, Filomeno Otávio, Edgar Otávio, Camuxinda Otávio, Silvano da Silva, Itelvino Vieira, Francisco Otávio, genros, noras e demais familiares comunicam o falecimento de Esperança Otávio da Silva, tia Dida, ocorrido no dia 9 de julho. O funeral realiza-se na segunda-feira, dia 13, às 11 horas, no cemitério do Benfica. O óbito decorre na sua residência, no Mártires, Rua 17 de Cima. Gabriela Freire e Vítor Freire, filhos, João Freire, Ana da Silva Freire, Isabel Freire Vieira, António Freire, Carlos Freire, Manuel Freire, Ana Freire e demais familiares comunicam o falecimento de Sandra Regina de Oliveira Pena Freire, ocorrido dia 5 de julho, por doença. O óbito decorre na residência da família, no Camama, do condomínio BPC. O funeral será realizado em data a anunciar. Está desaparecido da casa dos seus familiares o senhor Frederico Pedro, também conhecido por Dico. Pede-se a quem souber a sua localização o favor de ligar para os números 935-38-72-72 ou 935-38-72-75. 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
0: 16:08.

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0: Estimado ouvinte, são 16 horas, 13 minutos, está sintonizado a Rádio Nacional de Angola. Convido-lhe a acompanhar já a seguir o programa Contacto.
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0: E agora, estimado ouvinte, seja bem-vindo a mais uma edição do seu programa Contacto aqui na sua Rádio Nacional de Angola.
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0: Boa tarde, estimado ouvinte, seja bem-vindo. Surgimos exatamente a esta hora, habitualmente, todos os sábados do mundo, das 16 até bem pertinho das 19 horas. O melhor do entretenimento na sua rádio. Estamos aqui para alegrar a sua tarde de sábado. Levar até si o melhor da música, boa conversa também no seu programa. Proporcionar muito boa disposição ao estimado ouvinte. Eu espero que...
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0: É verdade, é verdade. Boa disposição. Espero que esteja tudo bem consigo. E se não está tudo bem, vamos aqui também fazer a nossa parte para melhorar a sua disposição, levantar o seu astral, estimado ouvinte. A você que está a trabalhar, desejamos um bom trabalho, um sábado abençoado e produtivo para si, assim como nós, não é? Estamos aqui a trabalhar. A trabalhar para si está o João Pedro na coordenação do seu programa Contacto. A realização é de Gonçalo Agostinho. No comando técnico está o Anderson Alfredo. E a falar para si, estimado ouvinte, estou eu. Eu sou o Fábio Josemar.
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0: Então, estimado ouvinte, tem uma tarde positiva e iluminada com o programa Contacto, que vai até, neste caso, inspirar o estimado ouvinte a refletir sobre a vida e também sobre o que verdadeiramente importa. Quero deixar a sua tarde mais leve, cheia de boa energia. Então está na sintonia certa. Somos a Rádio Nacional de Angola, que com muita satisfação lhe proporciona bons momentos de lazer e entretenimento. Avisar que habitualmente temos a nossa rubrica Marcas. E na rubrica Marcas vamos conversar com uma das mais talentosas atletas de handball. Não de Angola, somente do continente africano. Vamos à conversa com Neira Almeida. Para a nossa rubrica História de Sucesso, a conversa será com o artesão André Paulino, conhecido no mundo das artes como Anderson. E vamos também ter aqui, no nosso estúdio,

das cantoras da nova geração. Estão a conquistar o público com as suas músicas e performance também. E se destacando pelo seu talento e criatividade. Então, estimado ouvinte, temos muito para lhe oferecer. Durante este período que lhe vamos fazer companhia, vamos até bem pertinho das 19 horas. Já sabe, a sua mensagem também pode ser sim enviada e com muito prazer faremos questão de ler. 937-090572, 937-090572. Será que está assim sintonizado? 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

E agora, estimado ouvinte, 16 horas 31 minutos, na sequência, Sef Tanzi, Osana e também a voz da Crista, Amor Próprio, é o título da música que acabamos de ouvir. O melhor do entretenimento na sua rádio. Daqui a pouco vamos à conversa. Daqui a pouco vamos à conversa com a Estefânia, que está com música nova no mercado. Daqui a pouco a conversa e os nossos ouvintes já ligados. Boa tarde, Rádio Nacional de Angola. Elísio Hilário Manuel é o meu nome. Escrevo a partir do município de Cambambe. Meus abraços fortes vão para os meus parentes na comuna do Dambe, província do Ige, nomeadamente Delfina, Hilário, Maria Cardoso, Camur Gomes, Santos Gulo e também o Pedro Simão. Um abraço, bom fim de semana. 16 horas 32 minutos, aqui a voz. Claro, esta música é uma colaboração, não é? Uma colaboração, a música é de Fresh Low e a participação de Levi. E também...

0: aqui os aplausos para Estefânia. Ela que trouxe música intitulada Confiei Demais. E aqui entrar exatamente com o Quem Sabe Fez ao Vivo, não é? A fazer aqui uma capela ou acompanhar a música. Estefânia, boa tarde, seja bem-vinda à Rádio Nacional de Angola. Bem-vinda ao programa Contacto. É um prazer ter-te aqui.
1: Boa tarde, muito obrigada.
0: Muito bem. Então, Estefânia, quando é que descobriu exatamente que tinha talento para música e decidiu começar a cantar?
1: Bem, eu acho que já nasci com este dom, mas fui descobrindo ao longo do tempo, ao longo do crescimento. É, sempre fui muito fã da Ana Joyce. Acho que de alguma forma ela contribuiu para este fim.
0: Muito bem, e como é que foi exatamente o início da sua carreira musical?
1: É, não muito agradável, porque é muito complicado trabalhar sozinha. Muito complicado não ter a gente, pessoa que acredita em ti, pessoa que te apoia. Epá, foi difícil, mas graças a Deus está correto, tudo bem. Está correto, tudo bem.
0: Muito bem, começou exatamente quando foi influenciada por alguém, disse que gostava de ouvir Ana Joyce. Okay. Quero dizer que Ana Joyce foi uma das maiores influências, não é? Uhum. É que fez a Estefânia começar a cantar.
1: Exatamente, de alguma forma foi sim ela.
0: A sua primeira música, quando é que foi gravada?
1: Já não lembro muito bem o dia, mas foi janeiro. Sim, janeiro do ano passado, eu acho.
0: Ah, começou a cantar o ano passado.
1: Sim, sim, ano passado.
0: A sua primeira música.
1: Sim, profissionalmente, ano passado.
0: Muito bem. E as dificuldades, entre elas está exatamente o fato de não ter um agente.
1: Exatamente.
0: São as dificuldades que passa. Uhum. Além dessa, tem outras dificuldades, como novo talento?
1: É, como novo talento, acho que a dificuldade mesmo, a maior dificuldade é esta. É não ter agente, não ter apoio, patrocínio e tal. Porque a minha família me apoia, graças a Deus, e é o mais importante para mim. Mas um agente, um patrocínio, ajudaria bastante.
0: Muito bem. E como é que define o seu estilo musical? Qual é o estilo que faz exatamente?
1: Eu faço garazuca. Eu acho que estou mais inclinada para a sofrência. Eu acho isso.
0: Garazuca, sofrência.
1: Uhum.
0: E como é que tem sido a criação das suas músicas? As músicas são escritas por ti. Como é que tem sido esse processo?
1: Graças a Deus eu sou cantora-compositora. Escrevo as minhas próprias músicas. E é isso.
0: Quer dizer, fazes a composição das tuas músicas e depois vais a um estúdio de forma independente, pagas e gravas.
1: Exatamente.
0: Muito bom, muito bom. E normalmente quando escreves as tuas músicas, qual é a mensagem que pretendes passar com as tuas músicas?
1: As mensagens é abrir os olhos das meninas para não confiarem muito nos homens.
0: Essa é a mensagem.
1: Exatamente. Maldito como é que eu posso dizer?
0: Maldito homem que confia no homem, não é?
1: Exatamente. Muito exatamente. Bem.
0: Mas então abrir os olhos quer dizer. És a defensora das mulheres. A conselheira.
1: Uhum, sou.
0: Não confiei muito. Não confiei muito nos homens.
1: Exatamente.
0: Esta é a mensagem que a Estefânia pretende passar.
1: Sim, que eu
0: com
1: passo.
0: Com as músicas.
1: Uhum.
0: Quer dizer, é uma agitadora.
1: Um pouquinho só.
0: Vai agitar as mulheres a não confiarem nos homens.
1: Uhum. Mas amem, só não confiem 100%.
0: Muito bem. Mas esta música intitulada Confiei Demais é uma música que fiz esta composição e foi por experiência própria?
1: Não, é uma história fictícia. Não sei, não passei por
0: isso. Será? Por isso. Não passou?
1: Não passei por isso.
0: Não confiou demais a alguém e depois se arrependeu por ter confiado demais?
1: Não. Não.
0: O semblante diz outra coisa.
1: Não, mas não.
0: E esta de querer passar a mensagem para as mulheres não confiarem muito os homens, parece que há alguma coisa particular aí também, não é?
1: Bem, já passei por isso uma vez, não okay. nego. Mas. Mas não é a minha história. Não é.
0: Muito bem.
1: Uhum.
0: Mas. Falar de amor, não é? Nas músicas, é isso que mais faz.
1: Exatamente.
0: Além desta música, tem outras músicas? Ou esta é a sua promocional, é simplesmente esta a promocional atualmente?
1: Atualmente esta é a minha música promocional, mas já tenho algumas músicas sim.
0: Muito bem, estamos já passamos o meio do ano, estamos no sétimo mês, não é? Quais são os projetos que tem ainda para este ano?
1: Boa música. Aguardem e esperem por mim. A Estefânia está de volta, porque esteve muito tempo parada. Mas é isso, vamos trabalhar, família. Chegou o momento.
0: Muito bem. A pretensão de lançar EP, de lançar um álbum ainda este ano?
1: Ainda este ano, confiem em mim. Confiem em mim que vocês verão alguma coisa.
0: Como é que tem sido a reação do público? Já tem feito aparições públicas? Já tem feito apresentações em alguns espetáculos? Alguns shows?
1: Já sim, graças a Deus. Já fui em algumas rádios. Já participei de algumas atividades.
0: E como é que tem sido a reação do público? A recepção, o feedback, como é que tem sido?
1: Graças a Deus a recepção tem sido muito boa, mas muito boa mesmo. E tem sido gratificante.
0: Muito bom. Então este ano deve simplesmente se confiar em ti, não é? As
1: Exatamente.
0: Pessoas devem simplesmente esperar que venham coisas boas.
1: Uhum, esperem.
0: Em termos de projetos... São música nova que provavelmente será lançada.
1: Exatamente.
0: Não é? Vai lançando singles uma a uma para que as pessoas conheçam as tuas músicas e te conheçam.
1: Exatamente. Uma a uma.
0: Sem pressa, não é?
1: Sem pressa.
0: E que conselho deixaria para quem também deseja começar a cantar? Entrar no mercado musical angolano?
1: Para todos que gostariam de entrar no mercado angolano. Né? Para os futuros artistas, novos talentos como eu, não desistam, foco, muita determinação, confiem bastante em vocês. Sei que não é fácil, não é mesmo fácil, mas lutem, nunca deixem de acreditar em vós, porque epá, nem somos fortes, família. Então é isso, vão à luta, vão atrás e a gente consegue.
0: Algum artista com quem sonha fazer uma colaboração musical?
1: Tem a Elia Sandra, a Ana Joyce e a Edmásia.
0: Muito bem, Edmásia Mayembe. Muito bom. Vamos ouvir um pouco mais desta Confiei Demais e voltamos para o nosso último momento de conversa.
2: Estefânia.

0: música intitulada Confiei Demais, música de Estefânia. Estefânia, onde é que as pessoas podem encontrar o seu trabalho? Quem quiser, por exemplo, fazer download da música, ouvir a música, onde é que pode ouvir?
1: YouTube, Estefânia, Confiei Demais. YouTube, família, YouTube.
0: YouTube lá vai encontrar, não é?
1: Exatamente, Estefânia, Confiei Demais.
0: Muito bem, as suas redes sociais?
1: A Estefânia dos Santos, Facebook, a Estefânia, TikTok. É isso.
0: E as redes sociais têm ajudado na divulgação do seu trabalho? Expandir um pouco mais?
1: Graças a Deus, sim. Tem ajudado bastante.
0: Tem já um número considerável de seguidores.
1: Exatamente.
0: Muito bom. Gostaria de agradecer a alguém, deixar abraços, já para terminar.
1: Agradecer primeiro a Deus pelo fôlego de vida e respiração de graça. Agradecer também a minha equipe, sem eles não sou ninguém. A Carlota dos Santos, Fausto, Joana Juca, Adilson dos Santos.

0: E é isso, estamos aqui.
1: Muito bem, Estefânia, foi um prazer ter-te aqui. Obrigado mesmo pela sua presença. Eu desejo sucesso e muita saúde também.
0: Obrigada a eu, obrigada pelo convite.
1: Muito bem, a conversa com a cantora Estefânia, que vem mostrar o seu trabalho e apresentar então a música intitulada Confiei Demais. 16 horas, 51 minutos.

0: São 17 horas em Angola.
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11 minutos. Continua o seu programa Contacto aqui na sua Rádio Nacional de Angola. Aqui a voz de Jorge Chuquinha é o título desta música. O melhor da música na sua rádio, no seu programa Contacto. A nossa viagem até Cabo Verde para ouvir esta voz maravilhosa.

0: E os nossos ouvintes ligadinhos ao seu programa Contacto, 11 de julho, já lá se vão 192 dias desde que o ano começou e faltam nada mais, nada menos que 173 dias para terminar o ano. Parcialmente ensolarado o céu em Luanda, 24 graus é a máxima e pode cair até aos 19 graus. Zero frio, não é? Zero frio. O Anderson gosta mais de calor ou de frio? Mais de frio, não é? Prefere o frio. A maior parte prefere mesmo o frio, não é? Mas em tempo de frio, é necessário que se tenha atenção, principalmente com as crianças, não é? Principalmente com as crianças, os idosos, por causa das doenças de fórum respiratório. Então é preciso ter muita cautela, estar muito bem agasalhado. É aconselhável também neste período muito chá, evitar líquidos que fazem mal. Eu por acaso encontrei alguns indivíduos numa esquina, mesmo com muito frio, a usarem luva, com luva, eles compraram já a luva e tudo mais, bem agasalhados, mas com o lúpulo na mão. É verdade. Uma fresquinha, uma douradinha. Aquilo não se deixa, há indivíduos que não deixam. Quer dizer, aqui não importa o frio. Então é preciso evitar bebidas frescas nesse período, não é? Por causa da gripe, uma pneumonia. Eu faço questão sempre de felicitar quem completa mais um ano de vida e você que é do dia 11 de julho. A ti desejamos muitas felicidades, desejamos um feliz aniversário, que Deus te dê saúde e muitas bênçãos e também força necessária para conseguir alcançar os seus objetivos, os seus sonhos. Então, feliz aniversário para si.
1: Parabéns, parabéns, parabéns para você.
0: É verdade, está de parabéns também quem fez questão de contrair o seu matrimónio ontem. É muita gente que escolhe a sexta-feira para casar, então você que é recém-casado ou mesmo casou o mês passado, a semana passada, está de parabéns, desejamos que a felicidade persiga-vos até a eternidade, sejam felizes, muita cumplicidade, apesar dos pesares. Mas eu desejo que vocês continuem até as bodas de prata, as bodas de ouro, não é? Então está de parabéns quem recentemente casou-se, não é? Está de parabéns.
1: Parabéns, parabéns, parabéns para você.
0: Está de parabéns também quem recebeu mais um membro da família, recebeu um bebezinho, está de parabéns. Que cresça com muito amor, muito carinho, não é? Com toda a educação e muita saúde. Muita saúde mesmo. Fantástico. Que é sempre bom, é sempre bom. Afinal de contas, os filhos são herança, não é? De Deus. Então é sempre bom receber um bebê. Se bem que as coisas também não estão fáceis, não é? As fraldas e tudo mais. O leite, hein? É preciso pensar. Antes de... Mas algumas vezes Anderson Alfredo disse, não aconteceu, fazer o quê? Vamos criar com muito amor e muito carinho. Então está de parabéns. Daqui a pouco vamos à conversa com a Silvia Timóteo. A Silvia Timóteo, que é cantora e vem falar-nos aqui sobre a sua nova música e também sobre a sua carreira. Perspectivas para este ano, que ainda faltam alguns meses, ainda faltam 173 dias para terminar, então ainda tem muito o que se fazer. Então vamos aqui a conversa daqui a pouco. O relógio está bonito, 17 horas, 17 minutos.
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0: que é a música intitulada Babulo. Esta música é de Silvia Timóteo e cá está para um dedinho de prosa para falarmos um pouco sobre a sua carreira e também sobre esta música. Silvia Timóteo, boa tarde, seja bem-vinda à Rádio Nacional de Angola.
1: Muito obrigada, é um prazer estar aqui de novamente.
0: Muito bem, quero dizer, não é a primeira vez aqui na Rádio Nacional, não é?
1: Não é a primeira vez.
0: Muito bom. É a segunda vez.
1: Sim, é a segunda vez.
0: Então que seja a segunda de muitas. Que seja a segunda de muitas, muito bom. Então, Silvia Timóteo, a música intitulada Babulo. O que é Babulo, exatamente?
1: Babulo. Para dizer a verdade, Babulo é tipo me causar... Colocar-me a meter com amigos muito falsos. Então quero dizer que eles vão me arranjar muito babulo.
0: Muito babulo, que
1: sim.
0: É...
1: Problemas.
0: Muitos problemas,
1: sim,
0: não é?
1: Muitos problemas. Então prefiro o quê? Me afastar.
0: Desses amigos falsos?
1: Sim, de amigos falsos.
0: Para não ter babulo.
1: Para não ter babulo.
0: Ok, ok. E esta música, Babulo, retrata exatamente isso? Amizades que trazem problemas?
1: Sim, esta música retrata-se de amigos que trazem problemas, e além disso, bem, é uma música bem real. Tu sabes que qualquer pessoa passa por isso. Tenta arranjar uma amizade nova, não é também fixe para ele, só vai lhe trazer problemas, falsidade e tudo mais.
0: Muito bem, então chama aqui a atenção ao cuidado que se deve ter com as amizades, não é?
1: Sim.
0: Para ter, não ter problemas na vida, ou muitos problemas, não é? Porque problemas temos quase sempre, não é? Muito bom, esta música foi escrita por ti, Silvia Timóteo?
1: Esta música foi escrita pelo meu produtor Gomes Caipa. Para já agradecer por ele estar sempre comigo no momento difícil e fácil da minha vida. Muito obrigada, meu produtor.
0: Muito bem. Música Babulo. Esta música saiu quando? Quando é que foi lançada esta música?
1: Foi lançada ontem, no dia 10

0: foi lançada ontem.
1: Sim.
0: Quero dizer que está a estrear aqui, não é?
1: Sim.
0: Foi disponibilizado assim nas redes sociais já, no YouTube,
1: já.
0: Não é?
1: Sim, já.
0: Está disponível, mas está a se ouvir a nível nacional hoje, não é?
1: Sim.
0: Muito bom. E quando é que a Silvia Timóteo começou a cantar? Quando é que exatamente descobriu que queria seguir a carreira musical?
1: Eu acredito que descobri com 8 anos de idade, porque o meu pai já me falava: você vai ser cantora, tu cantas muito bem, filha. Eu ficava naquela, não sei nada a cantar. Mas depois o meu tio me ouviu também, ele me levou para o estúdio do Gomescape, foi daí que nos conhecemos. Hoje sou a Silvia Timóteo, porque Gomes é quem fez.
0: Muito bem. O seu agente, nesse
1: sim,
0: caso.
1: Sim.
0: Que levou
1: ao. O produtor também.
0: O produtor qual é? Qual é o nome?
1: O Gomes, produtor e agente também.
0: Muito bom, muito bom. Quero dizer, neste momento está com um agente, está numa produtora. E como é que tem sido esta caminhada, esta vida como cantora? Tem sido difícil? Tem sido fácil? Tem sido boa a experiência?
1: Bem, para ser sincera, não é fácil, porque há muita gente a se colocar na tua vida, porque Silvia daqui, Silvia ficaste ignorante, isso aqui, as pessoas não querem entender, porque quando tu estás num outro nível, que esta pessoa que você já convivia com ela, não deve estar sempre com ela. Por quê? Porque vai ter inveja e falsidade. Ela não vai gostar do que você tem. Então, neste caso, acontece
0: então,
1: isso.
0: Então, acabou por distanciar-se um pouco do pessoal antigo, não é?
1: Sim.
0: Que é para evitar babulos, como disse aí na música.
1: Sim.
0: Muito bom, muito bom. E como é que tem sido a recepção do pessoal? As tuas músicas, a tua carreira musical, como é que o pessoal tem recebido?
1: Graças a Deus, eles prestam muita atenção nas minhas letras, porque eu digo a verdade mesmo. Eu agradeço a todos que até hoje estão comigo, me seguem, acreditam em mim e espero que estejam sempre comigo, não me abandonem.
0: Muito bem, e qual é a sua perspectiva ainda para este ano em termos de projetos? Tem algum projeto? Pensa em lançar EP, um álbum?
1: Eu já estava a pensar em lançar uma EP, mas pensamos em tirar primeiro esta música Babulo, depois daí vamos ver o que dá para fazer.
0: Muito bem, muito bem. Esta música já tem videoclipe?
1: Já tem sim videoclipe.
0: O videoclipe já está feito, também já está disponível?
1: O videoclipe já, não, ainda não está disponível.
0: Mas já se gravou?
1: Já se gravou.
0: E quando é que estará disponível?
1: Não temos a data certa, mas daqui a alguns dias vamos anunciar a data.
0: A qualquer momento estará disponível, não
1: sim.
0: É? Muito bem, e como é que foi essa gravação de videoclipe? Onde é que se gravou? Quem gravou?
1: Bem, esta gravação do videoclipe foi ótima, muito ótima. Quem gravou o videoclipe é um cota meu, só esqueci o nome dele, desculpa,
0: quer
1: mas
0: dizer,
1: ele sabe.
0: Esqueceu o nome do videomaker,
1: sim,
0: não é?
1: Esqueci o nome dele.
0: E onde
1: dele.
0: É que gravaram?
1: No Cascel.
0: No Cascel. Tu estás a representar o Cascel.
1: Sim.
0: És do Cascel.
1: Sim, sou
0: do Buraco ou do Lourenço?
1: Do Buraco.
0: Cascel do Buraco. Muito bem. Mas o Cascel do Lourenço fica um pouco mais para aqui, o do Buraco fica lá mais para frente?
1: Sim.
0: Muito bem. A Terra Vermelha?
1: Sim.
0: É Cascel do Buraco?
1: Sim.
0: Ah, ok, ok. Então foi mesmo lá, na tua zona, em que se gravou o videoclipe da música Babulo.
1: Realmente.
0: Muito bom. Houve aí um storyboard ou simplesmente foi, cantou na rua? Como é que foi? Foi exatamente a representação da música?
1: Sim. Foi a representação da música. Porque
0: do que se diz aí na música,
1: sim,
0: não é?
1: Sim, devemos fazer o vídeo com santo que estás a retratar da música. Porque se colocar uma outra coisa é complicar a história da música.
0: Exatamente. E em termos de aparições assim, ao público... Já tens feito shows?
1: Já sim, muitos.
0: No Cascel principalmente? Já é conhecida no Cascel?
1: Já sou bem conhecida no Cascel e também em algumas províncias.
0: Então já está a dar autógrafo?
1: Já sim, já me param que é para pedir autógrafo.
0: Também em algumas províncias, já teve o prazer de viajar para cantar?
1: Já sim.
0: Estamos a falar de que províncias?
1: Malange, Uambo, Kwanza Sul, já fui também para São Tomé.
0: Oh, também já foi até São Tomé?
1: Sim, já.
0: Ok. Quer dizer, viagem internacional e tudo. Já está a entrar algum combo, então?
1: Sim, tem que entrar para dar sustentabilidade na carreira.
0: Ah, muito bom. Muito bom. E quem quiser ter acesso aos seus trabalhos, o que é que pode fazer? Como é que pode ter acesso? Como é que pode ter contacto com o seu trabalho?
1: Não percebi.
0: Quem quiser ver o seu trabalho, ouvir as suas músicas, onde é que pode encontrar?
1: Em todas as redes sociais vão encontrar, e plataformas digitais, Silvia Timóteo, vão encontrar todas as minhas músicas e acredito que vocês vão gostar. A música Maroto Homem Cansada, tudo mais. E o Babulo também, que vai ser um sucesso. Número para contacto para o show: 937-94-5888. Repito: 937-94-5888.
0: Muito bem, Silvia Timóteo, foi um prazer ter-te aqui. Obrigado pela sua presença e eu desejo que tenhas mais viagens, não é? Tenhas mais viagens, que você vá a Cabo Verde e outros países além de São Tomé. Um abraço e até a próxima.
1: Muito obrigada.
0: Agora, 17 horas 32 minutos, aqui a conversa com Silvia Timóteo.

0: 17h43. Olá, boa tarde, aqui é o Rico Boi do Tomás, a partir do Cubango Menongue. Estou ligado à estação que une o país. Os abraços vão para o tio Jonas, Sandala, Mana Fina. Abraço a Mana Rosa, Mãe Cristina, Ulame, Bernardo Lingumbe. Abraço ao tio Augusto Jeremias, ao tio Sapupo, família Mingenge, Mussuia. É um prazer ouvir a Rádio Nacional de Angola. Estou ligado. Saudações para todos vocês. Um abraço para si também. Obrigado pelo carinho da audiência e bom fim de semana.
1: Bom fim de semana.
0: Agora, estimado ouvinte, vamos a um momento de conversa. Dissemos nós que teríamos um artesão aqui no nosso programa, exatamente na nossa rubrica História de Sucesso. A conversa será com André Paulino ou simplesmente Anderson. Vamos à nossa rubrica História de Sucesso. Aqui a conversa com o artesão, ele que já cá está, por um dedinho de prosa, falar-nos como é que tem sido esta atividade de artesão, como é que tem sido esta profissão, contar-nos quando é que começou exatamente a sua atividade, quando é que nasceu o interesse pelo artesanato. Vamos à nossa rubrica História de Sucesso.
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0: E agora sim, estimado ouvinte, 17h46. O nosso convidado chama-se André Paulino. Boa tarde. Bem-vindo à Rádio Nacional de Angola. Bem-vindo à nossa rubrica História de Sucesso.
3: Sim, boa tarde, sim. Muito obrigado pela oportunidade que me dão aqui na Rádio Nacional de Angola.
0: Muito bem. É mais conhecido por Anderson.
3: Sim, meu nome próprio mesmo é André Paulino.
0: O primeiro e último nome, sim. André Paulino.
3: Mas sim, mas no bairro me conheço mais por Natureza.
0: Natureza?
3: É a Natureza.
0: Ah, ok.
3: Esse Anderson é para aquelas amizades que crescemos assim. E de pequeno, mas...
0: Natureza.
3: Sim, natureza.
0: Natureza é alcunha, não é?
3: É o arco sobrenome, sim.
0: Ok. Sim. Muito bem.
3: Sim.
0: E Natureza, no bairro, exatamente em que bairro?
3: Eu vivo no bairro da Petrangoli.
0: Petrangoli.
3: A rua do que é do Mabutu, aí quase a Marconi, onde eu vivo.
0: Muito bom. Vivo já há muito tempo aí.
3: Muito tempo, é uma casa de nascimento mesmo.
0: Nasceu?
3: Sim, nasci.
0: Na Petrangola?
3: Petrangola, sim.
0: Muito bom. Então, Natureza.
3: Sim.
0: André Paulino.
3: Sim.
0: Quando é que nasceu o seu amor, o seu interesse pelo artesanato?
3: Bem, isso aqui veio pelos meus avós. Meu avô fazia sempre esse tipo de arte. Fazia arte em esteira. Fazia luando, fazia combo, fazia cesto, fazia muzoa. Então, naquele nós começamos a ver do jeito que ele fazia.
0: Então foi acompanhando desde pequeno, sim, o avô.
3: Sim. Ele fazia cesto, combo, luando, esteira. Então, nós, aquele muzoa. Então, nós começamos a aprender, poucos a pouco, nós a ver ele a fazer. Então daí também comecei a me criar também, praticando também do que ele fazia. Yeah, e daí comecei também a fazer. Também ele fazia cadeiras.
0: Isso em que período?
3: Bengo. No Bengo.
0: Era no Bengo,
3: sim.
0: E o Natureza, o André Paulino, naquele período, ainda era criança, não é?
3: Sim. Foi aí nos anos 90, 80.
0: 80?
3: Sim, nos anos 80. Sim, que nós começamos a culturar, porque nós estamos do Bengo, província do Quibaxo.
0: Ah, é da província do Bengo, município do Quibaxo, neste caso.
3: Sim.
0: Ah, muito bom. E que tipo de peças atualmente é que o Natureza, André Paulino, produz?
3: Bem, eu produzo...
0: Quais são os, neste caso, as peças que produz, os materiais que... que utiliza?
3: Sim, eu faço com agora
0: aqui temos
3: com,
0: aqui temos aqui este um é um cesto, este é um cesto, não é?
3: Sim, sim, é um cesto de compra. Sim, ele
0: faz. E qual é o material que utiliza para a produção deste cesto de compra?
3: Essas são fitas de balão de faldo. Aquelas okay. fitas sim, que amarram com os balões de faldo.
0: Okay.
3: Então é que nós agora, como nós naquele tempo lá no mato fazíamos com jungo e ramo de palmeira, mas
0: ramo de palmeira.
3: Sim, ramo daqueles corda de poça.
0: Quer dizer, é resistente também,
3: sim,
0: não é?
3: Sim, sim, sim.
0: Mesmo
3: sim.
0: ramo de palmeira é sim. resistente e fica durante muito tempo, muitos anos.
3: Muitos anos, sim, muitos anos mesmo, muitos anos. Mas como aqui em Luanda, na cidade, não temos aquele ramo de palmeira suficiente.
0: Teve que reinventar.
3: Então fomos reinventando com essa marca.
0: Fitas de
3: balão de faldo.
0: Ok.
3: Mas eu também não tenho muita dificuldade com a dureza do que é do.
0: Não há muita diferença. Não,
3: também.
0: É quase a mesma coisa.
3: É a mesma coisa também. Esse também leva tempo, também não parte. Não, também não tem dano ficando assim sempre, simplesmente.
0: Muito bem. Então, atualmente, para a produção deste cesto natureza, usa simplesmente a fita de amarrar balão de fardo.
3: Sim, sim, sim.
0: Não entra cola.
3: Não entra cola.
0: Não usa cola?
3: Não entra cola. Aí não entra cola.
0: É mesmo só a fita?
3: Tudo só natural, só mesmo fita.
0: Só a fita e a tua criatividade?
3: Sim. Bem feito, bem. Feito à mão mesmo, tudo para.
0: Tudo à mão? Não entra linha também?
3: Não. Não entra linha. Isso também não é só pasta que se faz. Também tem muita coisa que eu faço.
0: Mas atualmente o seu material é mesmo só a fita de amarrar balão de fardo?
3: Sim.
0: O material que usa?
3: Sim.
0: Mas além de fazer a pasta, não é, de compras e tudo mais, o que é que mais faz?
3: Eu faço mais cadeira.
0: Cadeira
3: sim,
0: também?
3: Sim, quem tem cadeira, aquelas cadeiras armação de ferro.
0: De ferro?
3: Sim, eu faço. E cadeirão também. Por exemplo, tem aqui na União, quem chega na União tem um carroceiro de crianças aí.
0: Exato.
3: Sim, tem uns cadeirões grandes. Eu já fui lá fazer o trabalho e a senhora própria gostou do trabalho.
0: Uau.
3: Sim, não é a primeira vez que eu faço esse trabalho de cadeirão.
0: Quer dizer, faz cadeiras
3: sim.
0: com as fitas de amarrar
3: que é balão de fardo.
0: Balão de fardo.
3: Sim.
0: Faz também cadeirão.
3: Cadeirão.
0: Faz as pastas,
3: pasta,
0: né? Os sacos.
3: Sim. Saco. E tem
0: de
3: também.
0: Compras.
3: Tem também cestos grandes de
0: cesto
3: meter roupa.
0: De sim. Também faz esteira?
3: Esteira, tudo fizemos, eu faço.
0: A esteira, não é?
3: Esteira, sim. Faço esteira, faço cestos grandes de meter roupas sujas, com tampa.
0: Uau.
3: Faço baú quadrado, faço. E faço muita coisa, decoro garrafa.
0: Na sua opinião, natureza, André Paulino. Quase toda a gente pode aprender o artesanato ou é preciso ter algum talento, alguma vocação para ser artesão?
3: Não, isso aqui, mano, quer ter muita criação.
0: Tem que ter criatividade,
3: sim,
0: não é?
3: Sim, quer ter muita. Não é fácil para você fazer uma coisa
0: dessas. Tem que ter paciência, vontade.
3: Paciência, vontade, dinamismo. Aquilo você quer ter que praticar mesmo muito.
0: Disse que a sua matéria-prima, o material que usa para a produção das peças é fita de amarrar balão de fardo. E onde é que tem encontrado? Tem sido difícil, fácil encontrar? Tem comprado? Tem já o seu fornecedor?
3: Não, eu já tenho o meu fornecedor que me fornece. Ele trabalha numa empresa da Vila Chinesa. Então, ele quando vem aquelas senhoras que faz sócia de balão, então tem a ver o que é, ele abre um balão mesmo já por aí e deixa.
0: E as fitas
3: as
0: ficam
3: fitas
0: aí.
3: Ficam aí, ele recolhe.
0: Faz o favor de recolher,
3: sim,
0: guardar.
3: Mete no saco. Então, quando eu chego, também tem um preço mais custo,
0: okay.
3: assim, normal, para ver se ela me facilita o trabalho.
0: Uau!
3: Sim, então é por ali que eu chego lá. Assim, por exemplo, como eu estou a fazer, eles também já estão a recolher, metendo no saco. Quando eu chegar lá, não, mestre, aqui tem um saco. Quanto é? Não, X, tem de 2000, tem de 2500.
0: O de 2000 dá para fazer uma pastazinha, assim?
3: Sim, chega para fazer duas pastas, uma pasta,
0: ah, okay.
3: chega, assim, okay. chega. Sim.
0: Muito bom. E o mestre Paulino, onde é que tem exposto os seus produtos, os seus materiais, neste caso, o que faz?
3: Bem, nesse momento, o sexto que eu faço, eu até tenho clientes que até choram muito, muito, muito, muito. Outros choram para aprender, outros choram também que não, nós queremos saber para onde você vai fazer. Mas como já localizei aqui na feira, aqui no 1º de maio.
0: Exato.
3: Sim, aqui no 1º de maio localizei um sítio que eu falei com os operativos, falaram, não tem problema, pode esposar por aqui. Onde me encontraram mesmo os próprios os colegas, falaram Exato. Comigo, me fizeram um convite para chegar
0: aqui. Então, neste momento, o mestre Paulino está aqui mesmo no Largo 1º de Maio, não é?
3: Sim, sim, sim.
0: Aí, lá da feira, não é?
3: Sim, sim, sim, aí no Largo da feira. Aí na feira, por outro lado, aqui logo no BFA, tem aí um BFA nesse lado, sim, onde eu estou a fazer, onde estou a produzir.
0: Encontra-se uma variedade de produtos?
3: Encontra. Para nesse momento até tem pouca validade, porque o que estão ali até já tem pessoas que recomendaram.
0: É mais por encomenda, não é?
3: Sim, tem mais por recomenda, o que eu faço. Então, por ali, eu também queria fazer muita quantidade para ver se aumento no, assim, na amostra, mas o que está me faltando é o quê? Está me faltando é meio de transporte. Porque às vezes você vem com um saco daquilo, tenta para você pedir, às vezes num táxi, ele vai, não, esse saco aqui está muito grande, quer te meter por ali, então não tem um como.
0: Essa é a maior dificuldade,
3: sim,
0: não é?
3: Sim, é a melhor dificuldade.
0: Transportar os produtos.
3: Sim, sim, sim, sim. É a melhor mesmo oportunidade que eu não tenho, mas senão a validade da compra.
0: Mas também poderia ter, mesmo no seu espaço já, onde produz, onde acaba expondo o seu produto, ter um espaço, não é? Para guardar os produtos, não é?
3: Não, o espaço tem mesmo. Não é que nem muito suficiente, mas tem espaço que chega. Mas agora o problema é só a quantidade do produto que eu trago. Porque eu não tenho como trazer muito, muito produto, porque através do transporte. Transporte, então eu trago um bocado que não é suficiente para me meter muito no largo onde eu faço.
0: Muito bem. O público, mestre Paulino, tem valorizado o artesanato?
3: Muito, muito.
0: Tem valorizado, não é?
3: Eu até fico estranho, até com criança, até que eu vejo que ele não tem nada conhecimento daquilo, mas vem me atrás e fala, mano, você que fez isso.
0: E quer aprender também.
3: Sim,
0: não é?
3: Sim.
0: Alguma
3: sim.
0: Curiosidade.
3: Aí onde eu estou, o barulho mesmo é esse. Muitos, assim, tem muitos ali que querem aprender, mas eu lhe falo que não, nesse momento, como não temos material suficiente, então não adianta eu ensinar, porque para ensinar quer tiver muito material.
0: Tem material. Mas o mestre sim. Tem vontade de ensinar.
3: Eu tenho. Olha, eu até na a minha vontade só choro uma coisa, se tiver alguém que me apoia, pelo menos uma com papata,
0: então, muito bom.
3: Então já não tenho mais como chorar, arranjar mais outro emprego.
0: Muito bem, mestre Paulino, deixe o seu terminal, não é? Para que algumas pessoas possam contactá-lo e localizar, não é? Fazer encomenda ou mesmo tem os filhos que podem aprender também o artesanato. Qual é?
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0: Mais uma vez?
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0: Muito bem, mestre Paulino, foi um prazer ter-te aqui. Obrigado pela sua presença, pela sua participação. Nós vamos convidá-lo mais vezes para falar sobre o teu trabalho. Eu desejo tudo de bom. Já estão a ligar. Já estão a ligar. 17:57. Daqui a pouco vamos para o Jornal da Hora.
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18: Estimado ouvinte, boa noite. São 18 horas em Angola. Vamos às notícias da Rádio Nacional com Júlia Viário.

0: Boa noite. Campanha de cataratas devolve a visão a mais de 500 pacientes na província do Huambo.
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0: Mais de 500 pacientes recuperaram a visão na província do Huambo, graças à campanha de cirurgias de cataratas promovida no Hospital Geral do Huambo. A iniciativa superou as expectativas, que permitiu a realização de mais de 2 mil exames complementares e reforçou acesso aos cuidados especializados de saúde ocular. Toda a informação com a jornalista Felizmina das Dores.
2: Os beneficiários mostram-se satisfeitos com os resultados alcançados e afirmam que a recuperação da visão representa uma nova esperança para retomarem as suas atividades diárias com maior autonomia.
3: Nosso governo aqui?
4: Sim, senhor.
3: Agradecemos. Não tenho mais o que falar.
5: Eu bem. Nossa, mexi, graças a Deus. Estou se sentindo bem. Não tenho dor. Do município de Xicaraxiluanga.
2: O governador da província do Huambo, Pereira Alfredo, acompanhou uma das cirurgias realizadas no bloco operatório.
6: Uma grande campanha de operação de cataratas e também quisemos dar uma força aos profissionais de saúde que juntaram-se à equipa local e nós observamos enorme profissionalismo no trato dos profissionais para com os pacientes.
2: Já a diretora do Instituto Nacional Oftalmológico da Angola, Luísa Paiva, faz um balanço positivo da campanha, destacando o alcance dos objetivos traçados e o empenho das equipas médicas envolvidas.
7: A equipa IONA está sempre pronta a ir onde é necessária. Tivemos um balanço bem acima das expectativas. Nós falámos numa meta, que era de operar 500 pacientes. Ultrapassamos as expectativas. Fomos até aos 514 pacientes operados com sucesso.
2: Diretora do Instituto Nacional Oftalmológico de Angola, Luísa Paiva, RNA no Huambo, com Francisco Quintas, Esfraim Nunda e Felizmina das Dores.
0: Aqui é a Felizmina das Dores. A campanha de cataratas devolve a visão a mais de 500 pacientes no Huambo. 23 embarcações de pesca foram apreendidas pelas autoridades marítimas esta sexta-feira no município do Soio, província do Zaire, por exercerem atividades em áreas destinadas à exploração petrolífera. As forças da Marinha de Guerra Angolana garantem operações vão continuar ao longo da costa do Soio com o objetivo de prevenir novas violações. Mas dados com Alberto Segunda.
8: As forças da Marinha de Guerra Angolana apreenderam nesta sexta-feira na costa marítima da província do Zaire um total de 23 embarcações do tipo artesanal e a detenção de igual número de pescadores responsáveis de cada embarcação por pescarem no perímetro das plataformas petrolíferas, zona proibida para a atividade de pesca. A informação foi avançada pelo porta-voz do Comando da Região Naval Norte aqui no Soio, Domingos Quiosa da Silva, que disse que as embarcações de pesca não devem ultrapassar as 4 milhas náuticas estabelecidas por lei, mas muitos insistem em pescar em áreas não autorizadas.
9: Foram no total 23 embarcações e 23 detidos. São todos nacionais, com idades compreendidas de 21 a 45 anos de idade. Os mesmos realizavam atividade de pesca fora daquilo que é o perímetro autorizado pela lei para poderem realizar as suas atividades de pesca. As embarcações de pesca têm autonomia de navegarem até 4 milhas. Essas embarcações infligem recorrentemente aquilo que são os seus perímetros de pesca.
8: Um total de 23 embarcações do tipo artesanal com proveniência em Luanda apreendidas pela Marinha de Guerra Angolana aqui no Soio ao pescarem em zonas próximas das plataformas petrolíferas. Reportagem Rádio Nacional de Angola a partir do Soio é com Alberto Segunda.
0: 23 embarcações de pesca foram apreendidas pelas autoridades marítimas esta sexta-feira no município do Soio, na província do Zaire.
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0: Basquetebol, os Escorpiões de Viana garantem passe às meias finais do Nacional Sub-14 em Femininos, que decorre no pavilhão principal da Cidadela. Para a segunda jornada, os Escorpiões de Viana ganharam o Desportivo do Macoluso por 46-32, enquanto que ontem derrotou o Desportivo Rosinha do Cazenga por 43-39 para a primeira jornada. Fora de portas, o Ministro das Relações Exteriores do Irão chegou hoje em Omã para discutir medidas que garantam a passagem segura de navios pelo Estreito de Hormuz. Os Estados Unidos querem que Teherão assuma publicamente o compromisso de manter a rota aberta e livre para a navegação. A viagem ocorre, um dia após o presidente dos Estados Unidos da América, Donald Trump, afirmar que Washington e Teherão concordarão em continuar as negociações, apesar da escalada dos confrontos nesta semana. Ao mesmo tempo, Trump declarou que o cessar-fogo entre os dois países acabou.
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0: Boa noite ao técnico que consigo trabalha. Estou com Anderson Alfredo. Meu nome aqui é Carlos. Tenho 22 anos, estou ligado ao programa. A partir de onde? Desejar um bom fim de semana. Mandar um abraço também a Dorivalda, minha filhada. O Hamilton Finanças está sintonizado também com a Conceição João Manuel, a sua esposa. Um abraço, obrigado pelo carinho da audiência. A partir da samba.
1: Aqui, você está muito bem sintonizado.
0: O Jeremias Kelé, mandar um abraço para a família Kelé. A sua querida esposa Meure, a partir da Camuxiba. Um abraço para si, obrigado pelo carinho da audiência e bom fim de semana.
2: Bom fim, bom de, fim semana. De semana.
0: Ligado também, olá, boa noite, ligado ao programa G-Makes. Estou ligado ao programa, está bom demais. Um abraço, obrigado pelo carinho da audiência. É claro, ok, no 939. E também cai 937-090572. 937-090572. Olá, boa, boa, boa noite, Rico Boi. A partir do Cubango, estou ligado. Um abraço, obrigado pelo carinho da audiência. E agora, estimado ouvinte, vamos para o nosso último momento. Disse que teríamos aqui como convidada um dos maiores nomes do handball africano. E a conversa agradável aqui com a jornalista Lisandra Shelton, não é? Que vai ter uma conversa com Naira Almeida na nossa rubrica Marcas. E é exatamente agora que vamos para a nossa rubrica Marcas. Praticar handball é aprender a cair, levantar e correr ainda mais rápido rumo à vitória. No handball, cada passe é um voto de confiança e cada golo é a prova de que a equipa é mais forte que qualquer obstáculo. Vamos agora acompanhar a rubrica Marcas, a conversa entre a jornalista Lisandra Shelton e a antiga estrela do handball, Naira Almeida.
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4: Naira Almeida, filha de Felipe de Almeida e de Ana Maria da Silva Pires, Naira Almeida é uma ex-handbolista angolana que iniciou o seu trajeto no desporto em 1995 na escola de handbol da Restinga, no Lobito. Em 2001 transferiu-se para Luanda, onde começou a sua trajetória no desporto ao mais alto nível no clube desportivo do Enana, Atlético Petróleos do Luanda e clube desportivo do 1º de Agosto. Venceu vários campeonatos nacionais. Primeiro foi do Júnior em 1997 no Lobito. Olhando para a sua trajetória a nível dos clubes, tem uma classificação alcançada desde o ano 2000 até o ano 2015, concretamente a nível das seleções de 2002 a 2012. A nível do Campeonato Mundial de 2001 a 2011, vários Jogos Olímpicos também participou, desde o ano 2004, Atenas na Grécia, e 2008 na China, em Beijing, e também em Londres 2012. É licenciada em Relações Internacionais pela Universidade de Lusíadas de Angola. Seja bem-vinda.
5: Obrigada.
4: Muito bom.
5: Convite.
4: Está tudo bem?
5: Está tudo bem, sim.
4: Naira Almeida é mãe, esposa também?
5: É verdade. Temos que conciliar tudo e saber gerir os dois lados, não é? O nosso lado profissional.

0: profissional e o nosso lado familiar. E acredito que consigo conciliar muito bem.
1: Houve alguma influência na família que fez com que entrasse no mundo do desporto?
0: Eu acredito que sim. O meu pai foi jogador de futebol há muitos anos atrás, não é? Ele jogou no Sporting de Lobito e acredito que tenha tido aí uma veia desportiva e que as filhas depois conseguiram seguir as pisadas, embora numa outra modalidade, no handball, mas acredito que quando nós temos alguém desportista na família, é isso que eu tento passar para os meus filhos, nós tentamos seguir as pisadas.
1: Não houve aquela situação, filha, não, vai para o desporto, vai para o futebol, queres fazer handball porquê?
0: Não, olha, eu cresci na Restinga e cresci em frente ao campo da Académica de Lobito atualmente. Na altura não havia campo, quer dizer, não havia assim um campo desportivo oficial. Haviam dois campos, um de futebol e um de basquete, e eu acredito que também motivou um bocado, era o sítio onde nós, os amigos, brincávamos, jogávamos, e eu comecei por aí, comecei nas brincadeiras, uhum. E também fiz ginástica no Ferrovia, mas tudo na brincadeira, acho que não era a minha vocação, mas a partir do momento que fui convidada a conhecer o handball, porque não tinha noção nenhuma, aquilo foi uma paixão, logo no primeiro contacto eu sabia que tinha chegado, que tinha acontecido, tinha realizado uma vontade boa, que foi a começar a jogar handball.
1: Como mulher e angolana, qual é a sua opinião em relação à mulher que é mãe, trabalhadora e esposa?
0: O mais importante nisso tudo é tentarmos conciliar as coisas, porque eu sou apologista que nós mulheres devemos fazer as coisas que nós gostamos, isso é cuidar da nossa família, mas também não descurar do lado profissional. Acontece muito comigo, às vezes até sinto-me um bocado culpada, se calhar de às vezes chegar a casa e já encontrar os meus filhos a dormirem, mas também não posso deixar esse lado profissional, que é uma coisa que me realiza, afetar, embora eu acho que o melhor papel que eu tenho na vida é o de ser mãe, mas ainda assim eu penso que é sempre importante conciliar o nosso lado familiar, uhum. O nosso lado maternal com o profissional, que é para estarmos satisfeitos nos dois lados, não é? Temos que tentar sempre conciliar os dois lados.
1: Muito bom. Fala-nos de como era a sua vida enquanto profissional do handball nacional e como conseguia conciliar o seu tempo.
0: É assim, eu na altura que me tornei atleta profissional, eu era estudante. E alguma coisa que eu também gosto sempre de passar, principalmente os mais jovens, é que para além de nós estarmos no desporto, nunca podemos deixar de lado essa parte educacional, que é a formação. Então, na altura que eu me tornei profissional, eu já estava a estudar e era assim difícil conciliar os estudos com os treinos, porque principalmente quando tinham convocatórias posterior do país, nessa altura tinha mesmo que dar uma pausa de estudos, pausa não digo, não é? Que tinha que muitas das vezes levar os meus materiais para estudar mesmo lá no estágio, em campeonatos, para não perder matérias, e claro, o apoio dos colegas também é fundamental, mas é muito difícil, não é impossível, porque eu consegui, e muitos atletas que temos hoje conseguiram conciliar os treinos e os estudos, uhum. E eu sou apologista disso, sim, treinar é tudo, é muito bom, mas também temos que ver o nosso outro lado, que é o lado pós-desporto. Desporto termina, temos que ter também uma carreira para além disso.
1: Retrocedendo um pouquinho no tempo, qual foi a sua reação quando foi convocada para a seleção de júniores?
0: Eu já estava mais ou menos à espera, mas de sénior a minha reação foi uau, Acho que fiz aí alguma coisa boa para ser notada, mas foi de muita alegria, muita expectativa, porque eu fui convocada, na altura ainda era júnior, eu fui convocada para a seleção de séniores, na altura tinha 17 anos, eu acredito que foi por causa de um campeonato do mundo que eu tinha feito em júniores, que correu muito bem, e o treinador na altura, o de séniores, cria atletas jovens, atletas com algum crescimento, uhum, e que pudessem dar uma mais-valia a posterior à seleção nacional. E eu fui uma das selecionadas, felizmente. Foi muito bom, foi uma surpresa grande para todos, para os meus pais, para os meus treinadores, que eu na altura ainda não estava a viver aqui em Luanda, ainda estava a viver no Lobito, mas foi recebida com muita expectativa. E quando eu vim para aqui também não sabia que ia ficar, não é? Vim para treinar, porque é importante ser convocada para a seleção de honras, eu acho que é o ponto mais alto de uma atleta, mas temos que vir sempre com a expectativa de ficar ou não.
1: Uhum. Qual foi o momento que mais, eu pode partilhar dois momentos, não é? Que mais, aquele momento que mais lhe deixou irradiada, que mais lhe deixou feliz ao longo da sua trajetória, principalmente quando começou a sua carreira já de forma profissional na seleção dos séniores?
0: Olha, eu tenho duas referências, acho que é sabido por todos no mundo do handball, que foi, que deixou-me radiante, e acredito que foi dos melhores campeonatos que eu fiz, foi o Mundial de França em 2007, que Angola alcançou a melhor classificação que um país africano já teve, um sétimo lugar, e foram jogos, foi um campeonato que a nossa seleção estava ao mais alto nível, havia um entrosamento muito grande entre todas, a equipa técnica também era muito boa, e nós no jogo contra a França, nós vencemos a França nesse campeonato, e nesse jogo eu fui eleita MVP. Foi um dos melhores jogos que eu já fiz na minha carreira, é um ponto alto. E depois tem aqui o campeonato africano também em 2008, que também foi muito bom, nós vencemos todas as partidas com muitos bons jogos, e nesse campeonato eu fui eleita MVP da África, fui eleita a jogadora mais valiosa da África. Acho que são assim dois pontos altos na minha carreira que não dão para esquecer.
1: Momento mais difícil?
0: Momento mais difícil. É assim, eu no desporto tenho muitas alegrias, mas claro que perder um jogo, estás à espera que vais ganhar, perder alguém que nós gostamos muito, aconteceu isso, perdi alguns treinadores que gostava muito, foram momentos muito difíceis, mas acredito que o desporto temos mais coisas boas para relembrar, do que coisas tristes. As derrotas, nós os atletas, eu digo sempre, temos que saber perder. Eu não gosto de perder nem para um jogo de pedrinhas, mas sei perder, e já tive aí bons jogos que pensei que fosse vencer, e que não venci. Se calhar são esses os momentos que nos põem mais cabibaixos.
1: Anair é uma mulher que tem transmitido inspiração, principalmente para a nova geração de atletas que está aí a surgir. Como é que olha para as novas atletas que têm vindo a representar as novas cores lá fora e mesmo cá no nosso país, e o que lhe traz, ou melhor, o que lhe apraz dizer, estão bem ou a seguir bem o legado que vocês têm deixado?
0: Acredito que sim, acredito não, estão a seguir, não é? Porque mesmo depois da minha geração ter abandonado, porque há limites para tudo, nós não podemos continuar para sempre nos mesmos locais, nos mesmos sítios, e acredito que a nova geração tem sabido levar bem, temos continuado a vencer os campeonatos, temos sempre boas participações em campeonatos do mundo e a nível de Jogos Olímpicos. Ainda assim, agora eu na pele de dirigente, claro que quero melhorar. Eu gostaria que a nossa seleção de sénior feminino tivesse uma melhor classificação, que melhorasse pelo menos a última classificação que nós tivemos já há alguns anos atrás. Isso era importantíssimo. E não só a falar do feminino, também gostaria que a nossa seleção masculina voltasse a ter um pódio a nível de um campeonato africano, que voltássemos a representar as cores nacionais a nível do campeonato do mundo. E acredito que com os atletas que nós temos, o trabalho que temos estado a fazer, acredito que ainda chegaremos lá.
1: Chegaremos, sim. Nair, qual é a sua visão sobre a mulher zungueira, que muitas delas acabam por serem mães e pais ao mesmo tempo?
0: Olha, é um sacrifício enorme. Temos acompanhado diariamente, não é? Não sou apologista de estar a fazer comparações, mas é muito difícil, principalmente nas condições em que vivemos atualmente, onde tudo é difícil de se alcançar, ver mães com filhos às costas andarem pela rua quando poderiam se calhar estar numa outra condição. Eu como mãe, não é? Não é o melhor papel que eu gostava que uma outra mãe tivesse. Mas são as condições que nós temos, temos que mudar esse quadro. Acredito que com o esforço de todos, porque nós, para melhorarmos, às vezes gostamos de atirar as responsabilidades aos outros, mas eu acredito que para nós melhorarmos aqui internamente tem que ser um trabalho de todos. Não só criticar, não só atirar as pedras, mas fazermos todos um trabalho profundo, ver como podemos melhorar. Enfim, é isso. Eu vou para dizer.
1: Vamos aproveitar nesse mesmo espaço saber então o outro lado da Nair Almeida. Nair Almeida, nós sabemos que é uma mulher, esposa, casada, e diz que também as mulheres, principalmente as mamães que têm 2, 3, 4, 5, 6, 7, 8, 10 filhos, são mães galinhas. É mãe galinha?
0: Sou muito. Sou mãe galinha. Gosto de controlar tudo, acompanhar tudo dos meus filhos, fazer tudo como a mãe deve fazer, não é? Estar sempre presente. Embora eu no início falei do nosso lado profissional, que às vezes obriga-me a deixá-los por algum tempo quando tenho alguma saída profissional, tenho que ficar assim mais algum tempo fora do país.
1: Como é que lidam com a distância?
0: Já lido melhor, não é? No início foi, principalmente quando os meus filhos eram mais pequenos, era muito difícil deixá-los. Agora já consigo conciliar melhor, e depois também tenho uma rede de apoio muito, muito boa, para além do meu esposo que acompanha tudo, mas sabe que o papel da mãe é diferente, não é? Mas eu gosto de acompanhar tudo e nesse aspecto sou mesmo mãe galinha.
1: Ai, ai, ai, ai, Nair Almeida. Seria bom que saísse na manchete, né? Nair Almeida, mãe galinha. Nair, como é que como é que gera, o que é que faz no seu dia-a-dia, fora as suas obrigações, ou melhor, já ausente, né, no handball, como é que é o seu dia-a-dia, fora o seu trabalho, o que é que tem feito?
0: Olha, eu sou profissional, eu funciono no Instituto Nacional de Estatística, na área de cooperação, então meu dia-a-dia é... Mas sou uma mulher, como é que é, multifaceta, como se diz, porque para além deste meu lado, na área de cooperação, sou vice-presidente da Federação de Handball.
1: Muito bom.
0: Também tenho que acompanhar tudo relacionado ao handball, que eu estou na área desportiva, então a parte desportiva é toda sob minha responsabilidade, posso assim dizer, para além do meu trabalho de ser mãe, ainda tenho essas atividades extras, mas que eu faço com muita paixão, porque eu adoro desporto e consigo conciliar muito bem, consigo ter tempo para tudo. O meu lado profissional, o meu lado maternal e o tempo, o trabalho que mais me leva tempo, não é? Que é onde eu laboro. Consigo conciliar tudo e o meu dia a dia é assim, saio de um sítio, vou para outro, vou levar os meus filhos à escola, consigo ainda fazer, vou quando tenho tempo, vou ao ginásio. Tem assim as coisas todas bem definidas.
1: Já tem uma boa forma física.
0: Não tão como eu gostaria, porque eu fui profissional durante muitos anos e depois chegou uma altura que, quando parei, disse: ah, não, agora deixem-me relaxar, não quero mais comer.
1: Deixem-me respirar,
0: que eu agora já nem quero sentir o cheirinho do desporto.
1: Mas era obrigada a fazer uma dieta? Tinha uma dieta restrita?
0: Não. É assim, os atletas, pelo menos eu, enquanto fui atleta, era muito disciplinada, muito regrada mesmo. Não tinha assim uma dieta específica, mas não consumia assim coisas que sabia que iriam me fazer mal. Uhum. E era mesmo muito regrada. Não perdia noites, não saía para festas, porque também sabia onde queria chegar, não é? Tinha sempre tempo para tudo, levantava muito cedo para treinar e depois na altura também estava a treinar e a estudar e sabia que se perdesse uma noite teria problemas no dia a seguir o treino. Então os atletas em si são muito disciplinados e eu levo um bocado dessa disciplina até hoje no meu dia a dia. Então consigo organizar bem a minha agenda diária também muito em função disso.
1: Muito bom. Qual é o livro que tem lido nos últimos tempos?
0: Olha, para lhe ser sincera, eu trouxe agora um que ainda trouxe agora da minha última viagem, que ainda não consegui ler, mas é mesmo falta de tempo, porque tenho tido tanto trabalho.
1: Mas vai arranjar tempo?
0: Não, tenho que arranjar, porque é uma das minhas paixões também. Agora nem tanto, mas quando mais jovem, era uma das... Ainda é, mas naquela altura fazia com muito mais regularidade, eram ler livros constantemente. Hoje já tem outras formas, não é? Eram livros físicos que eu gostava de ler. Hoje já tem livros digitais, mas tenho tido físico... tanto trabalho que agora os meus documentos é ler regulamentos de prova, regulamentos de transferências.
1: Vai ter sim tempo.
0: Estou mais nisso agora.
1: Terá sim tempo. Quais são as três cores que não podem faltar na sua paleta?
0: O branco, o preto e um bege.
1: Bege. E hoje fez jus do bege, né?
0: Sim, hoje fiz jus do bege.
1: Muito bom. Eu gosto de saber, por parte das nossas convidadas, o que é que não pode faltar em termos de cardápio. O menu que você acha mesmo que não pode faltar, aquele prato. Três pratos nacionais.
0: O mufete, eu adoro, acho que é o primeiro. A muamba.
1: Muamba de dendém ou de gingubá?
0: As duas. Aí não tem diferença, não tenho diferenciação. E o feijão de palma, isso também, dos pratos típicos nacionais, não podem faltar.
1: Uma boa funjada não pode faltar mesmo, mas embora.
0: Uhum.
1: Qual é a cidade, a província que mais gosta?
0: A cidade de Angola que eu mais gosto é o Lobito.
1: O Lobito, onde tudo começou.
0: É a minha terra. Eu já estou há algum tempo fora de lá, mas é o local que, quando eu chego, sei que está o meu coração, estão os meus pais ainda lá, mas é a minha casa e é um sítio muito bonito e muito bom de se estar.
1: Como gostaria de ser lembrada um dia quando não estiver mais aqui?
0: Olha, eu gostaria de ser lembrada como eu sou lembrada hoje, Naira Almeida, ex-atleta de handball, que deu muito pelo seu país e que Nesse momento eu ainda espero dar, mas gostaria de ser lembrada como a Neira Almeida que eu sou lembrada hoje, embora eu já tenha deixado de jogar há algum tempo. Ainda hoje sou parada diversas vezes na rua, tem pessoas que nunca me viram fisicamente e quando encontram, alguns já não se lembram porque ficam, é ou não é, depois voltam, desculpa, não é a senhora Nadir, até às vezes vem, não é a senhora Nadir Almeida do handball? Sim, sou eu, Nair Almeida. Ah, eu gostava muito de lhe ver jogar. É dessa forma que eu quero ser lembrada.
1: Muito bom. Uma frase de vida.
0: Uma frase de vida. Viver a vida intensamente. Esse é o meu lema. Viver dia a cada dia. Para mim, o futuro a Deus pertence. Eu gosto de pensar que é bom viver dia após dia.
1: Muito obrigada.
0: Obrigada.
1: Beijos e abraços aqui, Marisa.
0: Os beijos e abraços vai para a minha família, para o meu marido, para os meus filhos, para os meus pais, para os meus irmãos, para os meus amigos. Beijo enorme para todos.
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0: E agora, estimado ouvinte, 18h50. Já na reta final do seu programa Contacto.
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0: Olá, boa noite, estou ligado ao programa. Mangui. É o meu nome. Um abraço. Olá, boa noite, estou ligado a este magnífico programa. Carlito Canzazele, Lunda Norte é a banda. Um abraço Carlito, obrigado pelo carinho da audiência. Olá, boa noite, estou ligado ao programa Andrade, mais conhecido por Mister. Estou com o Jorge, a partir do Coenza Norte, município de Cambambe, Dondo. Estamos ligados à Rádio Nacional de Angola. Um abraço. Um abraço para si também. Obrigado pelo carinho da audiência. E bom fim de semana. Olá, boa noite. Escrevo Max. Estou ligado a partir do MX. Estou ligado ao programa. Abraços vão para todos que me conhecem. E um ótimo fim de semana. Um abraço para si também. Olá, boa noite, Rádio Nacional de Angola. Aqui escreve o Bom Júnior. Eu sou o pai dos ouvintes, diz o Bom Júnior, representante do Quando Cubango, residente em Cacoaco. Também estou ligado ao melhor programa de sábado. Dizer que este programa é obrigatório ouvir. Contacto, diz o ouvinte. Abraço vão para toda a minha família que encontra-se no Cubango. Um abraço para si, obrigado pelo carinho da audiência e bom fim de semana.
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0: Olá, boa noite, Fábio Josemar, boa noite. Sou Rodo Gonçalves a partir do Dondo. Estou ligado ao programa. Um abraço, bom fim de semana. Olá, muito boa noite. A partir da Luna Norte estou ligado ao programa. Pula é o meu nome, bom fim de semana. Um abraço para si, obrigado pelo carinho da audiência. Olá, boa noite, estou ligado a partir do Cuito Bié. Ligado ao programa e qual é o nome? Olá, boa noite, já estou ligado. DJ.

Até já. Diz o ouvinte um abraço e os nossos sentimentos, claro. Ligado está o Santos Lopes a partir do Rocha Pinto, no 22 de junho. Ligado a acompanhar o programa, a mandar um abraço para a sua querida mãe Esperança Domingos Lourenço. A mandar um abraço também para Isidora e para Abu Chu, o Pai Nosso e o DJ Kayang. Um abraço, obrigado pelo carinho da audiência e bom fim de semana.

0: E agora estamos a dizer bye-bye, a colocar ponto final nesta edição referente a 11 de julho de 2026. Obrigado pelo carinho da audiência, por manter-se ligado à Rádio Nacional de Angola, ao seu programa Contacto, na sua rádio habitualmente, aos sábados, das 16 até bem pertinho, das 19 horas. Obrigado pelo carinho da audiência, recebe o abraço de João Pedro na coordenação do seu programa. Receba também um abraço de Gonçalo Agostinho na realização. Receba o abraço de Anderson Alfredo no comando técnico. E nas vestes de DJ também.
1: Então,
0: é claro, receba também o meu abraço. Eu sou o Fábio Josmar, obrigado pelo carinho da audiência. Chalino Quimbota, Papandulo Sul, comércio e bucum. Muchas gracias, thank you very much. Até o próximo contacto. Bom fim.

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1: 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São 19 horas em Angola.
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1: As famílias André da Costa e Contreiras comunicam o falecimento de Saturnino de Conceição André, ocorrido em Luanda. O seu funeral realiza-se no dia 13 de julho de 2026. Às 11 horas, no cemitério da Santana. Rosa dos Prazeres Afonso, Manuel Lopes Cordeiro, Júlia Cordeiro, Conceição Cordeiro, Ana Paula Cordeiro, Flomena Cordeiro, Martinho Cordeiro, Maria Inácia Cordeiro, Rosa Cordeiro e Walter Cordeiro, demais familiares comunicam que o falecimento de seu irmão Gil Lopes Cordeiro, ocorrido quinta-feira em Benguela, por doença. O seu funeral realiza-se em data anunciada. Josefa Otávio, Lídia da Silva, António Otávio, Paulo Otávio, Julieta Otávio, Flomeno Otávio, Edgar Otávio, Kemuxinda Otávio, Silvano da Silva, Itelvino Silveira, Francisco Otávio, genros, noras e demais familiares comunicam o falecimento de Esperança Otávio da Silva. Tia Dida, ocorrido no dia 9 de julho, o funeral realiza-se na segunda-feira, dia 13, às 11 horas, no cemitério do Benfica. O óbito decorre na sua residência, no Mártires, rua 17 de Cima. Gabriela Freire e Vítor Freire, filhos, João Freire, Ana da Silva Freire, Isabel Freire Vieira, António Freire, Carlos Freire, Manuel Freire, Ana Freire e demais familiares comunicam o falecimento de Sandra Regina de Oliveira Pena Freire, ocorrido no dia 5 de julho por doença. O óbito decorre na residência da família, no Camama, no condomínio BPC. O funeral será realizado em data anunciada. Está desaparecido da casa dos seus familiares o Sr. Frederico Pedro, também conhecido por Dico. Pede-se a quem souber da sua localização o favor de ligar para os números 935-38-72-72 ou 935-38-72-75. 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
1: 19 horas, 3 minutos.
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0: Estimado ouvinte, são 19h05. Convido-lhe a acompanhar já a seguir aqui na Rádio Nacional de Angola o programa Tô Mais Segura.
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1: Boa noite. Hoje é sábado, 11 de julho de 2026. Saudações fraternais a si, caro ouvinte, que está sintonizado à Rádio Nacional de Angola ao acompanhar a música da abertura Gratidão, cantada pela Palmira de Carvalho. A equipa de Toma e Segura está de volta, como sempre, em todos os sábados para mais uma viagem radiofônica de conversa sobre questões ligadas ao resgate dos nossos valores e muito mais. Nesta edição, vamos trazer o retrato do workshop realizado em Luanda, numa parceria entre a Sociedade Bíblica de Angola e o Conselho de Igrejas Cristãs em Angola, SICA. A reflexão sobre o respeito aos pais, ontem e hoje. Mensagem dos ouvintes, a boa música, entre outros assuntos não menos importantes, vão merecer a atenção do seu Toma e Segura, o companheiro de todos os sábados neste canal e sintonia. Aos ouvintes que nos acompanham no leito hospitalar ou em convalescência em casa, votos de rápidas melhoras. Aos aniversariantes da semana, desejamos felicidades e bem-estar. O voto de felicidade da nossa equipa estende-se a todos os cidadãos nacionais e aqueles que escolheram Angola para trabalhar ou mesmo para viver. A técnica está a ser assegurada por Tomás Santana. Responde pela coordenação, edição e apresentação, o Marcial Luciano.
2: É responsabilidade da igreja que está dentro dessa nação contribuir para que esses valores não sejam perdidos. Porque quando se fala de resgates, é porque os valores já existiam, mas foram perdidos. Então o que nós estamos a dizer é lembrar as mentes para que reconsiderem e recuperem esses valores e façam parte do seu comportamento do dia a dia, das suas atitudes, das suas responsabilidades.
1: Caro ouvinte, julho é um mês que nos convida a olhar para o país com sentido de responsabilidade e esperança. É tempo de refletirmos sobre o papel que cada cidadão desempenha na construção de uma Angola mais justa, solidária e desenvolvida. Pois é, o progresso de uma nação não depende apenas das decisões dos governantes, mas também da postura ética e moral de cada um de nós. É verdade, num período em que enfrentamos desafios sociais, econômicas e familiares, julho pode servir de oportunidade para reforçarmos valores como o respeito, a honestidade, a solidariedade, o trabalho, o patriotismo e o amor ao próximo. Uma sociedade que preserva os seus valores é mais forte, unida e mais preparada para vencer as dificuldades. Que este mês, que vai no seu 11º dia, seja vivido como um convite à reconciliação das famílias, ao diálogo entre gerações, ao respeito pelos mais velhos, à valorização da educação e ao compromisso com o bem comum. Vivemos numa época de grandes avanços tecnológicos, mas também de profundas mudanças nos valores que sustentam a família, a sociedade. Um desses valores é o respeito pelos pais, princípio que durante gerações foi considerado como a base de boa educação, da disciplina e da convivência harmoniosa. No passado, os pais eram vistos como referência de autoridade, sabedoria e exemplo. A sua palavra era respeitada, os seus conselhos eram seguidos e a gratidão pelos seus sacrifícios era uma marca das famílias. Hoje, muitos perguntam: o que mudou? Será que o respeito diminuiu? Ou os desafios dos novos tempos exigem novas formas de educar e de fortalecer os laços familiares? É sobre esta realidade que o programa Toma e Segura convida a todos a refletir o tema: o respeito pelos pais hoje e ontem. Se preferirem, o respeito pelos pais no passado e no presente, para analisar as diferenças entre o passado e o presente.
3: O filho precisa olhar, o pai é o exemplo, a mãe é o exemplo a ser seguido. Então, essas são as referências que toda uma criança precisa ter. Agora, quando nós apenas ficamos no discurso, não, não faz isso, não faz aquilo, mas o contrário, o filho vê o pai fazendo aquilo. Não bata, não seja violento, mas é o pai que é violento dentro de casa. Não ofenda, mas é o pai que ofende. Então, a palavra de Deus diz ensinar o filho ou a criança o caminho em que deve andar, porque quando essa criança crescer, não se desviar. O não se desviar não quer dizer que não terá escorregadelas, não vai cair, não. Mas sempre que o fizer, ele vai conseguir reconhecer, epa, falhei. Eu não aprendi isso, meus pais não me ensinaram isto. E ele tem como retroceder e fazer aquilo que é o correto.
1: Amigo ouvinte, a cólera é uma doença infecciosa causada pela bactéria Vibrio cholerae. Transmite-se pela ingestão de água ou alimentos contaminados, podendo também ocorrer de pessoa a pessoa. Lave sempre as mãos com água e sabão, antes de comer ou de cuidar do bebê e depois de utilizar a casa de banho ou latrina. Agora sim, vamos acompanhar a reflexão sobre o respeito aos pais ontem e hoje, na viva voz do Dr. Miguel Manuel Mwanza Mawet, psicólogo, mestre em gestão de recursos humanos, docente universitário e também presidente do Núcleo de Amizade e Benefício do Saber, na organização ligada à educação e à moralização da sociedade.
4: Falar do respeito entre os filhos e os seus progenitores, olhar do passado e nos dias atuais, temos que considerar que o respeito desde então é um princípio que orienta a vida humana, é a transmissão de valores mais importantes da sociedade. No contexto do passado, vamos olhar que no passado a realidade era diferente, onde as pessoas encaravam os seus progenitores com uma outra forma de ver, em que a educação era um bocadinho mais rígida em relação aos dias atuais. Mas temos que olhar também a base bíblica que sustenta aquilo que é a dimensão da própria vida humana. Se olharmos na carta de Êxodos, do seu capítulo 20, verso 12, a Bíblia diz: honra o teu pai e a sua mãe, para que os seus dias se prolongam por baixo da terra. O Senhor teu Deus te dará a vida longa. A Bíblia nos exorta com respeito dos filhos para com os seus progenitores, deve ser redobrado, porque são os primeiros que nós vimos como nossas referências. Sociologicamente falando, todo indivíduo sã e alguém que, do ponto de vista psicológico, tenha sanidade mental, deve ter a capacidade de olhar o seu progenitor como um indivíduo capaz de conduzi-lo para o sucesso. Quem orienta a nossa vida, quem orienta a nossa forma de estar e ser, é os nossos progenitores. Logo, temos que ter atenção que a convivência entre os pais e filhos deve ser uma convivência saudável. Deve ser uma convivência que espelha a base que nós trazemos e que vai sustentar o futuro. Uma pessoa equilibrada deve olhar os seus progenitores como nossa referência, olhar o progenitor como alguém que tenha que ser respeitado de diversas formas. Estamos a olhar também o inverso: os pais devem respeitar os seus filhos, não devem aborrecer os filhos, e vice-versa. Não se pode falar de um filho bem orientado se não tiver um pai que tenha passado também o legado, porque às vezes o que acontece a nível da nossa sociedade é o quê? É, queremos cobrar aos filhos quando nós, os pais, não somos exemplo. Porque o filho olha o pai como sua primeira escola, como sua primeira referência. Quando não passamos bem as balizas para os filhos, a afirmação destas tende a atrasar e tende a se desviar. No contexto bíblico, vamos encontrar que a Bíblia exorta também que ensina o filho no caminho em que deve andar, para que dele não se desvie.

como aquele indivíduo que nos deve mostrar o caminho em que podemos andar. Tanto no passado quanto nos dias atuais, o respeito aos pais é um valor indispensável. O que mudou foi formas de expressá-lo, independentemente da época. O amor, a consideração e a boa comunicação são bases de uma família unida, de uma sociedade mais respeitosa e equilibrada. Por que é que temos que trazer esses elementos para fazer espécie de uma comparação, de uma ponte? No passado, a educação era mais rígida, onde a família tinha um papel de extrema importância na valorização do meio onde cada um estava. Hoje vai se degradando-se em função daquilo que se vive. Hoje temos que encontrar que o mundo é uma aldeia global. Enquanto uma aldeia global, todos nós estamos num contexto em que começamos a imitar realidades diferentes. Realidades em que a educação deixou de ser um bocadinho conservador, em que a educação deixou de ter aquele princípio rígido, um princípio do que nós, enquanto africanos, temos a nossa forma de ser e estar, a nossa característica que nos identifica enquanto pessoas. O Ocidente, às vezes, olha isso de frente. Se olharmos nos outros contextos, vamos encontrar que o pai e o filho podem interagir de forma não saudável, sem cumprir alguns protocolos, mas nós, os africanos, se olharmos para o contexto do passado, vamos perceber que a educação foi sempre uma mola impulsionadora, onde há valores passados aos filhos, era observado de forma rigorosa, os pais tinham uma capacidade de olhar o filho e incutir a eles que só podiam crescer de forma equilibrada, podiam ser homens capazes de responder os desafios do futuro se cumprissem a orientação dos seus pais. Temos que olhar, enquanto o mundo vai evoluindo, as formas de convivência de família também vai se transformando. As nossas emoções vão mudando, a nossa forma de estar e ser vai mudando em função daquilo que é a globalização. O próprio mundo em si vai sofrendo algumas transformações e os fazedores deste mundo, ou as pessoas viventes nele, também vão mudando a forma de estar e ser. Por isso, do ponto de vista comparativo, o passado pode-se dizer que foi melhor, mas há quem defende que o contexto atual tende a ser melhor porque há maior abertura, há maior diálogo, mas não podemos aqui de forma taxativa dizer que o passado é o melhor ou o presente é o melhor. O importante é que cada família deve passar as bases de uma boa convivência de formas que cada um de nós perceba que só teremos uma sociedade equilibrada se cada família jogar o seu papel de incutir valores, teremos cidadãos que vão respeitar não só o próprio Estado, que vão respeitar o meio onde cada um estiver colocado e vão valorizar as pessoas à sua volta. Há uma questão que eu não gostaria de deixar de fora. Ou está na moda as pessoas deixarem os seus pais no lar de idoso. É preciso saber que o jovem de hoje será o velho da manhã. Quem é que gostaria de ser abandonado num lar, fora da convivência familiar? Então todos nós temos que refletir. E também no outro lado, existem pais que hoje não assumem a sua paternidade. Existem as mães que também não assumem a maternidade. Se todos nós não olharmos a educação como pilar principal para o crescimento e o desenvolvimento da organização onde cada um está inserido, cada um de nós deve lembrar que todos, enquanto seres humanos, temos que olhar onde é que estamos a falhar, o que é que estamos a fazer e por que é que estamos a fazer. Aí vamos conseguir ter a capacidade de olhar para os princípios orientadores daquilo que a sociedade espera. Todos os segmentos sociais são chamados para esta intervenção. Estamos a falar a questão da própria comunicação social, que tem um papel de extrema importância, porque as pessoas só de facto de ver uma informação, as telas não

0: velas que nós assistimos, se não tirarmos o lado positivo, o resultado é o que é? Acabamos nos desviando, acabamos olhando os nossos filhos entregue à sua sorte. A igreja tem a missão de incutir às pessoas a mensagem de esperança, a mensagem do amor, a mensagem do evangelho que espelha que todos nós tenhamos a capacidade de respeitar primeiro aqueles que nos trazem ao mundo, os indivíduos que nos coloquem aqui. Se nós não obedecermos, em vão estamos a perder tempo à igreja, porque nós não vemos Deus aqui. O primeiro que nós vimos é quem? São os nossos progenitores, são aqueles que nos colocaram aqui, e todos nós temos essa capacidade de começarmos a acompanhar aquilo que a própria Bíblia orienta. Então, todos somos chamados para essa contribuição, somos chamados para passarmos o testemunho de que só teremos organizações coesas se cada um responder os desafios que nos é colocado. A escola tem a responsabilidade de incutir ao jovem mensagem e valores. Vamos recorrer a um princípio filosófico, que se nós não educarmos agora os mais novos, seremos obrigados a punir os adultos. Então temos que ter essa responsabilidade, que é de pequeno que se torce o pepino. Enquanto pequenino, se nós não incutirmos uma mensagem de educação, não incutirmos valor, é um adulto perdido que vamos ter amanhã. Para que não tenhamos um adulto perdido, precisamos passar uma mensagem de educação, passar valores, para que amanhã ele não se desvie desse caminho. Então temos que ter atenção naquilo que é a convivência entre os familiares, a convivência social, porque todos nós temos essa missão. Hoje vê-se famílias desestruturadas, famílias que não conversam, famílias que não têm noção de perceber que, enquanto meninos, se nós não passarmos uma boa mensagem, não houver diálogo, não houver uma boa interação, não estamos a formar uma família equilibrada, não estamos a formar pessoas que amanhã vão dar respostas para aquilo que são desafios da própria sociedade. E do ponto de vista psicológico, estamos a colocar indivíduos frustrados, estamos a colocar indivíduos para sociedades que não vão responder aquilo que é o princípio de valores que se espera. Pessoas que vão falar uma outra linguagem e fazem uma outra coisa. Vamos buscar o princípio de dissonância cognitiva. O princípio de dissonância cognitiva é falar uma outra coisa e fazermos uma outra coisa. Para que a gente não vá para isto, temos é que começar a incutir aos mais novos ideias salutares, ideias positivas, colocar aos mais novos a capacidade de perceber que o respeito um ao outro é importante. Não vamos olhar só aos pais, temos que olhar também aos seus irmãos mais velhos, os mais novos, ao meu vizinho. Hoje perdemos o hábito de saudar o nosso vizinho. Perdemos o hábito de ir ao encontro de quem precisa de nós. No passado, o nosso vizinho podia até bater o nosso filho e não haveria nenhum problema. Mas hoje, se o vizinho só uma pequena repreensão ao nosso filho, já é um problema. Por quê? A sociedade foi se degradando, foi se criando ambientes não abonatórios para aquilo que se espera. Então todos nós temos essa responsabilidade de continuarmos a despertar as pessoas, que só teremos uma sociedade equilibrada se todos contribuirmos com valor, se todos respeitarmos os limites dos outros, se todos continuarmos a olhar de forma equilibrada o desenvolvimento da organização que se chama família. Família enquanto núcleo mais importante, é aí onde está a essência daquilo que se espera para uma sociedade equilibrada. Se a família falhar na sua responsabilidade, a missão de Deus e a missão social, a missão do país vai falhar. Porque quem governa vem de uma família. professor vem de uma família, o pastor vem de uma família, todo ser humano vem de uma família. Então a família deve ter a capacidade de olhar para o núcleo com maior preocupação, para que fornecemos à sociedade pessoas sãs, pessoas capazes de responder o desafio que nos é colocado. Então todos temos que contribuir para o equilíbrio e o desenvolvimento da sociedade.
1: Acabamos de acompanhar a reflexão sobre o respeito aos pais, ontem e hoje, assinada e apresentada pelo Dr. Miguel Manuel Moazé Mauet.
2: Meus filhos são pequenos e nós partilhamos muito. Por favor, é uma forma de dizer ao outro que preciso de ti, é respeitar, dá licença. É uma forma de dizer, olha, eu quero passar, mas eu não preciso de empurrar, tu podes me ajudar a passar, dá licença, por favor, ajuda-me. Então, essas palavras são palavras pequenas, agudam, abrem portas, melhoram o humor. Bom dia.
1: A violência baseada no gênero é o tema que predominou o workshop direcionado às mulheres jovens. O evento, realizado de 7 a 8 do corrente mês em Luanda, numa parceria entre a Sociedade Bíblica de Angola e o Conselho de Igrejas Cristãs em Angola, SICA, teve lugar no Auditório das Irmãs Paulinas e foi presidido pelo secretário-geral do SICA, Reverendo Vladimir Agostinho, ladeado pela secretária-geral da Sociedade Bíblica de Angola, doutora Beatriz Rupa. Contou igualmente com a participação de várias mulheres ligadas a igrejas, sociedade civil e de partidos políticos. Entre outros assuntos abordados no certame, destaca-se a política de salvaguarda da criança, bem como a problemática situação da sexualidade na adolescência. Ao proferir o discurso de abertura, o secretário-geral do SICA, Reverendo Vladimir Agostinho, disse que toda a violência baseada no gênero é um ataque à imagem de Deus. Por isso, é necessário respeitarmos-nos uns aos outros.
3: Homem e mulher, menino e menina, ninguém foi feito, meus irmãos e minhas irmãs, para ser humilhado, para ser agredido ou silenciado. Toda a violência baseada no gênero é um ataque à imagem de Deus. Deus nos chamou para proteger e não para ferir. Precisamos proteger, precisamos amar, precisamos respeitar, precisamos nos aceitar e precisamos tolerar acima de tudo. Muitas vezes, como seres humanos, nós não nos aceitamos. Nós não aceitamos o outro. O outro, meus irmãos e minhas irmãs, é um ser que precisa ser salvaguardado por nós. O outro precisa ser cuidado, precisa ser amado, precisa ser honrado. Mais do que atacar, mais do que ferir, mais do que machucar, precisamos cuidar do outro, meus irmãos e minhas irmãs.
1: Vladimir Agostinho exortou, por outro lado, as pastoras a comunicarem com verdade sobre a sexualidade, sem tabus nem distorções.
3: É a sexualidade que é uma dádiva de Deus, como vemos nas Sagradas Escrituras. É boa, é sagrada. Ela foi feita para o amor, para o respeito e dentro dos princípios que o próprio Deus estabeleceu. Quando comunicamos sobre sexualidade, precisamos comunicar com verdade, com pureza e sem vergonha. Pastoras, precisamos falar da sexualidade para os nossos membros sem vergonha, sem tabu, diante hoje da inteligência artificial, diante hoje, meus irmãos e minhas irmãs, dos mecanismos que o mundo moderno nos oferece. O ensino está à disposição de todos 24/24. Precisamos aperfeiçoar os nossos ensinos para melhor ensinar os nossos fiéis nas nossas comunidades. Não diga que eles não sabem, porque eles têm à sua disposição um aparelho, um dispositivo, que não é só hoje para falar, mas também um meio para investigar, e de lá pode-se ver tudo. Pastores, pastoras, precisamos falar sobre sexualidade sem tabu. O desafio da igreja hoje é comunicar isso com verdade e graça, sem tabu e sem distorções.
1: Reverendo Vladimir Agostinho ressaltou igualmente sobre as políticas de salvaguarda das crianças na igreja e na família.
3: Silêncio gera ignorância, meus irmãos e minhas irmãs. Quantas pastoras têm estado com as crianças no seio das igrejas? Quantas pastoras tiram tempo para ensinar os adolescentes? Quem ensina os adolescentes nas nossas igrejas? Estamos preocupados com o dízimo, com as ofertas e com os nossos salários. Não estamos preocupados com a vida das pessoas. Nos é questionado muitas vezes. Há muitas igrejas em Angola. E cada dia que passa as igrejas vão crescendo. Mas o índice de promiscuidade, o índice de violência, o índice de muitos males que vemos na nossa sociedade é tão alarmante que nos perguntamos o que é que a igreja está a fazer. Pastores e pastoras, o que é que estamos a fazer? A Bíblia nos dá luzes para educar a nossa geração com pureza e com responsabilidade. Deixai vir a mim as crianças. A igreja tem a responsabilidade de ser lugar seguro. Precisamos ter políticas de salvaguarda, porque políticas de salvaguarda da criança não é burocracia, é amor em forma de ação. É garantir, meus irmãos e minhas irmãs, que nenhuma criança seja vítima dentro das nossas casas, dentro das nossas escolas e dentro das nossas igrejas. É interessante, meus irmãos e minhas irmãs, que a Bíblia nos apresenta vários exemplos.
1: Por seu turno, a secretária-geral da Sociedade Bíblica de Angola, Beatriz Rupa, disse que o objetivo da realização do workshop visa consciencializar as pastoras e outras líderes para que elas possam comunicar melhor nas suas respectivas comunidades.
4: O aspecto comunicação, por conta há muita dificuldade entre os pais se comunicarem com os jovens, da sexualidade, porque hoje vemos muitas crianças a serem abandonadas, muitas crianças a serem abusadas sexualmente, das consequências e causas e consequências da atividade sexual antes da idade própria ou antes do casamento. Mas o objetivo é consciencializar as pastoras, as mulheres que têm púlpitos, que têm voz nas suas comunidades, em poderem ensinar o ABC para a nossa juventude no cômpito comunicação, sexualidade, também dos direitos da criança, especialistas da UNICEF e especialistas do Instituto Nacional da Criança.
1: Já a coordenadora do Ciclo das Mulheres Teólogas do SICA, pastora Olga de Carvalho Bunga, entende que a melhor forma de dar resposta no combate aos males que afetam as mulheres e crianças em situação de vulnerabilidade é capacitar as mais atentas.
5: Na realidade, nós queremos trabalhar sobre a preparação e capacitação às mulheres quanto a combate à violência do gênero, que tem acontecido, que são fatores reais, que todos sabemos. Então, nós queremos trabalhar para que as mulheres tenham consciência do que é violência de gênero e que possam preparar-se para que possam combater esse mal que tem assolado as famílias. Também a preparação também às mulheres para que possam trabalhar com meninas em estado de vulnerabilidade, porque hoje nós sabemos que a sociedade temos muitos problemas em questões de meninas no estado de vulnerabilidade e às vezes não sabemos lidar com isso. A melhor forma é capacitarmos as pessoas, prepararmos as pessoas para que melhor possam dar resposta. Esse é o objetivo desta atividade.
6: É a responsabilidade da igreja que está dentro dessa nação contribuir para que esses valores não sejam perdidos. Porque quando se fala de resgates, é porque os valores já existiam, mas foram perdidos. Então, o que nós estamos a dizer é lembrar as mentes para que reconsiderem e recuperem esses valores e façam parte do seu comportamento do dia a dia, das suas atitudes, das suas responsabilidades.
1: Cerca de 15 toneladas de bens diversos de primeira necessidade foram entregues a dezenas de famílias afetadas pelas últimas cheias do Rio Cavaco, em Benguela. A iniciativa é da Igreja Evangélica Reformada de Angola, IERA, que junta-se a correntes de mais instituições em ação solidária, que beneficiou no passado sábado moradores de bairros afetados pelas inundações naquela província. A secretária-geral e representante legal da IERA, Reverenda Deolinda Dorca Asteca, disse que a doação faz parte da missão da Igreja de servir ao próximo em tempos difíceis.
7: Está de todo certo, um compromisso institucional entre a nossa Igreja e o Executivo angolano. Outro sim, realçamos que continuaremos a manifestar a nossa solidariedade cristã para com as famílias que sofrem, conforme lemos nas Escrituras Sagradas.
1: A serva de Deus reafirmou, por outro lado, o reforço de continuar a cooperar com o governo angolano na pacificação dos espíritos da população e na moralização da sociedade.
7: Damos os nossos agradecimentos, reforçando os nossos laços de parceria institucional entre a Igreja e o governo angolano.
1: Por sua vez, a vice-governadora da província de Benguela para a área política e social, Kátia Cajuco, enalteceu o gesto da Igreja Evangélica Reformada de Angola.
8: A solidariedade continua e nós agradecemos neste momento a IERA, representada pela secretária-geral Reverenda Deolinda Dorca Asteca, que tanto trouxe o donativo para os sinistrados de Benguela. E o processo está a decorrer com normalidade, os sinistrados todos estão a ser assistidos e o cronograma das nossas atividades, segundo, portanto, os nossos planos de resposta aos sinistrados, portanto, está a decorrer bem, está tudo a correr bem.
1: Declarações da vice-governadora de Benguela para a área política, econômica e social, Kátia Cajuco. Cerca de 15 toneladas de bens diversos de primeira necessidade foram entregues a dezenas de famílias afetadas pelas últimas cheias do Rio Cavaco em Benguela, numa iniciativa da Igreja Evangélica Reformada de Angola, IERA.
9: Não faz sentido vandalizar aqueles bens que são conseguidos com muito esforço. 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

0: todos os sábados, mensagem dos ouvintes espalhados por Angola e além fronteiras. Da província de Cabinda, recebemos a mensagem da mamã Bazunga, que diz: boa noite, equipa de Tomás Segura. Gosto muito de acompanhar este programa. O tema sobre padrasto, madrasta e enteados foi excelente. Fez-me viajar por cerca de 50 anos. Agradeço o mentor deste grande programa, que nos traz temas importantes, e peço à direção da Rádio Nacional de Angola a manter este programa na sua grelha por mais 50 anos. Um abraço ao diretor da rádio e a toda a equipa de produção. Muito obrigado, Mamá Bazunga, como é chamada pelos cabindenses. Boa noite, Rádio Nacional de Angola. Boa noite, Marcial Luciano. Boa noite, Rosa Homem Gomes. Boa noite, Isaac André. Boa noite, Tomás Santana. Boa noite, David Galatias. Boa noite, Daniel Tango, equipa de Tomás Segura. Acompanho este programa há 4 anos. Boa noite, Liliana Constantino. Boa noite, Simão Correia. Ouço alguém que diz ser, sempre ser, o ouvinte número 1 de Tomás Segura. O verdadeiro ouvinte número 1 sou eu. Este é o meu programa de resgate de valores morais, éticos, bíblicos e cívicos. O meu programa de eleição. Gonçalo Ngunza, Afonso Augusto Diogo, de feliz memória. Continuem a resgatar os nossos valores que já se perderam. Eu sou o Inocêncio João da Silva Mungongo, a partir das terras do Jacaré Bangão. Muito obrigado, ouvinte Inocêncio João da Silva Mungongo, a partir da terra prometida, a província do Bengo, a terra de Jacaré Bangão. Boa noite, programa Tomás Segura. Encontro-me a recuperar de uma doença em casa. Peço a todos que orem para mim. Este é o programa que veio mudar os corações dos angolanos. Um abraço a toda a equipa de produção e aqueles que me conhecem. Marcelo Mulando, Mateus Mula, a partir do bairro da Gamec, em Luanda. Muito obrigado, ouvintes. Marcelo Mula, Tomás Segura deseja-lhe rápidas melhoras. Ainda sobre as mensagens de Luanda, felicitaram o programa o Feliciano Moura, a partir da Corimba, Marlene Muxiqueno, no Tangerei, Adão Pinto Pedro, no bairro Uambo, em Luanda. Ainda o incansável ouvinte da Morda Silva Kiala, no Golfo 2, Agostinho Bala Cajunda, igualmente no Golfo 2, Josanguei Madeira, na Corimba, Domingas Dingueno, no bairro da Gamec. Ainda Vidal Cachala, no Golfo 2, o pastor Justino Bula, no bairro da Estalagem. E finalmente, o ouvinte assíduo de Tomás Segura, Dr. Antônio Pedro Cachala, a partir do município de Cazenga, igualmente em Luanda. Escreve-nos sempre sugerindo o que devemos melhorar ou acrescentar no quadro da nossa angolanidade nos seguintes terminais: 923 555 489 ou 927 582 478 ou ainda 949 474 276.
1: Não faz sentido vandalizar aqueles bens que são conseguidos com muito esforço. Uma escola construída, um centro de saúde que custou dinheiro do erário público. E nós, quando estamos doentes, temos que ir a um posto. Os executivos têm nos colocado esses bens para aparecer indivíduos a vandalizar a partir até fios elétricos. Nós não podemos aceitar.
0: A seguir, a informação relacionada ao trabalho da igreja com a comunidade e

Unita Angola. Segundo a nota enviada aos órgãos de comunicação social, o referente encontro terá lugar no Hotel Intercontinental em Luanda. O secretário-geral e representante legal da Igreja Evangélica Batista de Angola, IEBA, sua reverendíssima Yolanda Antoni, recebeu em audiência o diácono Manuel Lututala, responsável titular da IEBA em Bonn, na Alemanha. O encontro teve lugar nas instalações da ex-obra feminina no município do Cacinque e enquadra-se no esforço da liderança nacional da Igreja para reforçar a estratégia missionária na zona Europa. A audiência decorreu com a anuência da diaconisa Guilhermina Pilho, coordenadora

Eclesiástico de Luanda. Por exemplo, pastores e delegados da 40ª sessão conferencial estiveram reunidos no sábado passado na Igreja Metodista Unida, cargo

aprovadas entre 2008 e 2025. O encontro decorreu em cumprimento da orientação de sua reverendíssima, o Bispo Gaspar João Domingos, que exortou todos os distritos eclesiásticos

O presidente do Conselho de Administração e Finanças da Conferência Anual do Oeste de Angola, Reverendo Celso Garcia, explicou que o principal objetivo desta reflexão é encontrar soluções que permitam redesenhar o futuro da Igreja Metodista Unida, tornando-a cada vez mais preparada para responder aos desafios da atualidade. A fechar, a Igreja Comunidade Menonita em Angola realizou no passado mês de junho, na cidade de Dundo, província da Lunda Norte, o treinamento da transformação centrada na verdade correspondente ao módulo 3 dos Master Trainers. A formação foi orientada pelo Reverendo Azevedo Bango, coordenador regional para a África Ocidental. Decorrerá até ao dia 20 do mês de julho. De acordo ainda com a mesma fonte, a Direção Nacional da EICMA encorajou os formandos e facilitadores a continuarem com a mesma jornada até atingir as zonas mais recônditas do país e que os conhecimentos adquiridos contribuam significativamente

0: gratos pela atenção dispensada. Despede-se de si os Tomás Santana e Marcial Luciano. Voltaremos a estar juntos daqui a 7 dias nesta estação radiofônica, na mesma hora e sintonia. Até lá, Deus abençoe a todos.
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0: compromisso de combater todas as formas de corrupção. PGR no Moxico defende a inclusão de conteúdos sobre corrupção no Sistema Nacional de Ensino. Marinha de Guerra apreendeu no Soio 23 embarcações artesanais que estavam próximo das zonas de exploração petrolífera. FAP garante pagamento da dívida do ex-técnico dos Palancas Negras no prazo fixado pela FIFA. Noruega e Inglaterra lutam hoje pela terceira vaga das meias-finais do Mundial das Américas. Naufrágio da embarcação turística no Vietnã faz pelo menos 15 mortos. Jornal da Noite, 11 de julho de 2026. Sábado, edição de Osvaldo da Piedade, técnica de Matson Matari. Daniel Marques vai apresentar as notícias.
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0: A abrir, assinala-se hoje o Dia Africano de Combate à Corrupção. Por ocasião da data, a União Africana alerta que a corrupção continua a atrasar o desenvolvimento de muitos países, ao comprometer-se o investimento, os serviços públicos e o futuro das próximas gerações. Entretanto, Angola reafirma no Conselho da União Africana sobre o combate à corrupção o compromisso de combater todas as formas de corrupção. Celestino Camati.
2: O reforço da capacidade institucional na prevenção, investigação e combate à corrupção continua na agenda das prioridades do Executivo. Associado a este desafio, estão todas as formas de criminalidade económica, onde as instituições devem exercer uma ação conjugada e consistente para o fortalecimento das instituições rumo ao desenvolvimento sustentável. A informação foi avançada pelo representante da Angola na União Africana, Graciano Domingos, por ocasião do Dia Africano do Combate à Corrupção, que hoje se assinala com foco na integridade, transparência, ética e boa governação.
3: O Conselho Consultivo da União Africana sobre o Combate à Corrupção defende que a integridade tem que ver com o alinhamento contínuo das ações dos governos e dos cidadãos com os princípios éticos, a transparência, a responsabilização, o Estado de Direito e, sobretudo, a boa governação. Promover e reforçar o desenvolvimento em África e por cada Estado-membro de mecanismos que visam impedir, detectar, punir e erradicar a corrupção e as infrações conexas.
2: A União Africana defende a adoção de uma política penal comum de proteção da sociedade contra a corrupção, estabelecendo e fazer funcionar a Autoridade Nacional de Combate à Corrupção, de acordo com Graciano Domingos.
3: Fazer com que os Estados-membros adotem uma política penal comum com vista a proteger a sociedade da corrupção. A Angola ratificou a Convenção da União Africana sobre a Prevenção e o Combate à Corrupção em 2017. Nos termos da Convenção, o Estado angolano é seu dever estabelecer e fazer funcionar a autoridade ou a agência nacional independente de combate à corrupção.
2: Representante de Angola na União Africana, Graciano Domingos, sobre o Dia Africano do Combate à Corrupção, que hoje se assinala, 23 anos depois, sob o lema reforçar a promoção da integridade e as ações de combate da corrupção no continente berço, ratificada por Angola em 2017.
0: O Conselho da União Africana sobre o combate à corrupção defende a integridade e a transparência como pressupostos fundamentais para prevenir e combater a corrupção. Lembrar que hoje assinala-se o Dia Africano de Combate à Corrupção. Por cá, a Procuradoria-Geral da República no Moxico defende a inclusão de conteúdos sobre corrupção no Sistema Nacional de Ensino como forma de prevenção e combate deste fenómeno. A medida, segundo o Procurador da República, junto do Tribunal da Comarca do Moxico, vai permitir aos estudantes compreender melhor os riscos e consequências deste mal. Jornalista Narciso Samuel Luiz.
4: O procurador da República, junto do Tribunal da Comarca do Moxico, Miguel Vita Paulo, defendeu esta sexta-feira aqui no Luena a inclusão de conteúdos sobre a corrupção no sistema de ensino para o fortalecimento da educação cívica e prevenção do fenômeno. Falando à imprensa após dissertar um tema sobre Estratégia Nacional de Prevenção e Repreensão da Corrupção, o magistrado afirmou que a disciplina da educação moral e cívica deve passar a abordar de forma específica questões relacionadas com a corrupção, a semelhança de outras temáticas sociais já integradas no currículo escolar. Segundo o magistrado, a medida permitirá que os estudantes compreendam os riscos e as consequências de corrupção para a sociedade, contribuindo para a formação de cidadãos mais conscientes e comprometidos com a ética e a integridade.
5: O Ministério da Educação tem um papel gritante nisto a desempenhar. Tem a disciplina de educação moral cívica. Que matérias são discutidas? Por que não engendrar no seio da discussão temática ligada à corrupção de forma mais ativa, de modo a formatarmos a consciência das nossas crianças desde tenra idade?
4: Sem avançar detalhes, o procurador da República, junto do Tribunal da Comarca do Moxico, Miguel Vita Paulo, revelou que na província do Moxico existem processos judiciais relacionados com atos de corrupção envolvendo funcionários de diferentes instituições, incluindo da própria PGR e dos tribunais.
5: Por exemplo, estamos recordados do famoso processo do Hospital Geral do Moxico, em que fazia-se alusão de que os médicos operavam com recurso a berbequim. E fruto disso, a Procuradoria terá levado avante um amplo programa de saneamento em que apurou que efetivamente havia desvios gritantes do património público, dos dinheiro alocado para o hospital. Este processo já foi introduzido em tribunal e em instância judicial, aguardando que se realize o julgamento. A nível da Procuradoria, temos processos em que envolvem funcionários da PGR condenados a cumprir pena de prisão efetiva.
4: A palestra enquadrou-se nas atividades comemorativas do 23º aniversário da Convenção da União Africana sobre a Prevenção e Combate à Corrupção, que se assinala hoje, 11 de julho. Moxico, Nunes Francisco e Narciso Samuel Luiz, saudações.
0: Procuradoria-Geral da República no Moxico defende a inclusão de matérias sobre corrupção no sistema de ensino para permitir os estudantes compreenderem melhor os riscos e consequências deste mal desde muito cedo. A embaixadora Filomena Delgado diz que a ratificação da Convenção da União Africana sobre a erradicação da violência contra as mulheres e raparigas consolida a proteção contra todas as formas de violência. Na manhã de hoje, no debate sábado às 10h10 da Rádio Nacional de Angola, a embaixadora de Angola no Reino da Suíça reconheceu as conquistas alcançadas em matérias de igualdade de género. Sanifus.
6: A embaixadora de Angola no Reino da Suíça diz que a ratificação da Convenção da União Africana sobre a Erradicação e a Eliminação da Violência contra a Mulher e as Raparigas vai obrigar os Estados a criarem políticas favoráveis à igualdade de gênero. O documento foi aprovado em fevereiro do ano passado pela União Africana e conta neste momento com 9 assinaturas, precisando de 15 para sua entrada em vigor. O tema dominou as abordagens do sábado às 10h10, que olhou de uma forma transversal para a problemática da igualdade de gênero. Filomena Delgado disse que a convenção é um marco histórico que consolida a prevenção e a proteção contra todo tipo de violência e obriga os Estados a criarem estruturas internas.
7: Os países, ao ratificarem esta convenção, estão a assumir o compromisso de preservar a vida humana, porque é a essência desta convenção. É um marco histórico continental que visa essencialmente garantir o direito a uma vida livre de violência, consolida a proteção contra os abusos físicos, sexuais, psicológicos, económicos e digitais, que esta também é uma novidade, e é aplicável a todos os cenários, desde a paz até aos conflitos armados e às calamidades. Portanto, para mim, a grande essência desta convenção é exatamente esta. Então, pois obriga os Estados a criarem as estruturas internas para a sua aplicação efetiva, como as estratégias de prevenção, a dita masculinidade positiva, Enfim, acho que ao ratificarmos esta convenção teremos mais um instrumento que vai ajudar o Estado e o nosso Executivo, de uma forma geral, a implementar as políticas que já tem em carteira.
6: A embaixadora disse que Angola está na vanguarda dos países que criaram mecanismos e diplomas para promover a igualdade de género, estando neste momento a preparar condições para a atualização do Plano de Ação sobre a implementação da Resolução das Nações Unidas 1325 sobre a inclusão das mulheres nos processos de negociação.
7: Existem dois mecanismos que eu acho que são extremamente importantes, que é a política de género e o plano de ação sobre a resolução 1325. Estes dois documentos já foram aprovados em 2016, portanto nós estamos na segunda geração do tratamento destas questões, tendo em conta o avanço que Angola já teve, tendo em conta os desafios que ainda temos pela frente.
6: E o sociólogo João Sassando defende a criação de um compromisso de sinal para a implementação da Convenção das Nações Unidas em Angola e, de uma forma geral, estabelecer mecanismos mais fortes para a prevenção de todas as formas de violência contra a mulher.
8: Criar essa estrutura, um compromisso nacional da década para a implementação destes normativos e, sobretudo, trabalhar muito mais séria e profundamente no tipo de sanções para a violência contra a mulher, contra as raparigas e contra os idosos. Há uma violência clássica que quer ressurgir na nossa sociedade, que é a violência sexual, e nós não podemos permitir.
6: Sociólogo João Sassando intervindo nesta edição do sábado às 10h10, onde se abordou o tema Mulheres, Paz e Segurança em Angola, como transformar os compromissos internacionais em políticas e ações concretas para as comunidades, uma abordagem trazida de propósito na ressaca do Fórum Internacional Mulher, Paz e Democracia, que Angola acolheu entre quinta e sexta-feira.
9: A jornalista Sani Fux, e aquilo que foi o debate sábado às 10h10, que esteve a abordar, entre outras linhas, a igualdade de género. 23 embarcações de pesca foram apreendidas pelas autoridades marítimas esta sexta-feira no município do Soio, província do Zaire, por exercerem atividades em áreas destinadas à exploração petrolífera. As forças da Marinha de Guerra angolana garantem que as operações vão continuar ao longo da costa do Soio, com o objetivo de prevenir novas violações. Alberto Segunda.
10: As forças da Marinha de Guerra angolana apreenderam nesta sexta-feira na costa marítima da província do Zaire um total de 23 embarcações de tipo artesanal e a detenção de igual número de pescadores responsáveis de cada embarcação por pescarem no perímetro das plataformas petrolíferas, zona proibida para a atividade de pesca. A informação foi avançada pelo porta-voz do Comando da Região Naval Norte, aqui no Soio, Domingos Quiosa da Silva, que disse que as embarcações de pesca não devem ultrapassar as 4 milhas náuticas estabelecidas por lei, mas muitos insistem em pescar em áreas não autorizadas e algumas embarcações são mesmo reincidentes, realidade que coloca em risco a atividade de exploração petrolífera.
11: Foram no total 23 embarcações e 23 detidos. São todos nacionais, com idades compreendidas de 21 a 45 anos de idade. Estes são responsáveis. Os mesmos realizavam atividade de pesca fora daquilo que é o perímetro autorizado pela lei para poderem realizar as suas atividades de pesca. As embarcações de pesca têm autonomia de navegarem até 4 milhas. Essas embarcações infligem recorrentemente aquilo que são os seus perímetros de pesca. Vão para além das 4 milhas permitidas. Também infringem aquelas que são os perímetros de segurança das plataformas petrolíferas. Navegam muito próximo das plataformas petrolíferas.
10: Um total de 23 embarcações do tipo artesanal com proveniência em Luanda, apreendidas pela Marinha de Guerra angolana aqui no Soio, ao pescarem em zonas próximas das plataformas petrolíferas. Reportagem Rádio Nacional de Angola a partir do Soio, é com Alberto Segunda.
9: 23 embarcações de pesca foram apreendidas pelas autoridades marítimas esta sexta-feira no município do Soio, província do Zaire.
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9: Hoje assinala-se o Dia Mundial da População. A data foi criada pela ONU em 1989. O planeta Terra tem, nesta altura, cerca de 8,3 bilhões de pessoas. Em Angola, dados do Censo Geral da População e Habitação de 2024 mostram, por exemplo, que o Cunene tem perto de 2 milhões de habitantes. A governadora Jardina Didalelua diz que o aumento demográfico representa um desafio para a governação.
13: Este expressivo crescimento demográfico representa simultaneamente um desafio e uma oportunidade. Desafio, por um lado, porque exige maior capacidade de resposta do Executivo às necessidades e anseios das populações, acentuado pela alta taxa de natalidade e o êxodo rural que pressiona sobremaneira o sistema dos serviços públicos no meio urbano, e oportunidade, por outro lado, porque significa crescimento do mercado dos consumidores, mais força de trabalho e maior potencial de produtividade, abrindo, deste modo, espaço para novos investimentos e para a dinamização da economia local.
9: Governadora do Cunene, Jardina Didalelua, dando conta que o aumento demográfico representa um desafio para a governação. Hoje assinala-se o Dia Mundial da População. Vários troços de estradas considerados críticos em diversas províncias do país serão intervencionados pelo Instituto Nacional de Estradas de Angola, INAIA. A medida visa reduzir a sinistralidade rodoviária e melhorar a circulação de pessoas e bens. João Leandro.
14: A prioridade recai para as estradas nacionais, ou seja, em troços de maior volume de tráfego com acesso às zonas de produção e aos grandes centros populacionais. A informação foi prestada em Malanje pelo diretor-geral adjunto do INEA, José João Alexandre.
15: A nível nacional, temos identificado alguns troços que preocupam, porque em certas zonas ocorrem muitos acidentes e o nosso ministério prevê a curto prazo iniciar um trabalho do género.
14: E decorrem em todo o território nacional construção de estradas e ao mesmo tempo ações de reabilitação e manutenção. José João Alexandre dá como exemplo o troço Moceno Cangandala na estrada nacional 140 em reabilitação, ao passo que a outra parte vai receber trabalhos de conservação e manutenção.
15: Está em reabilitação o troço Moceno de Cangandala e o restante troço ele vai merecer trabalho de conservação e manutenção.
14: E a via da Catepa, no centro de Malanje, em direção a Cangandala, na estrada nacional 140, num troço de aproximadamente 4,6 quilômetros, vai ser intervencionada. O diretor-geral adjunto do INEA fala em melhoria no pavimento, passeios e a reposição da sinalização vertical e horizontal.
15: Suprir problemas no pavimento, concretamente a asfaltagem, resolver problema dos passeios, da drenagem e também tratamento da ravina. Também vai ser útil fazer a reposição, quer da sinalização vertical como da horizontal.
14: E a boa nova é que o troço urbanização dos 212 apartamentos até as 500 casas na Carreira de Tiro será asfaltado e as obras arrancam já ao longo da semana que vem com duração de 2 meses.
15: Decorrer da próxima semana, ela iniciará os trabalhos aqui. Nós teremos sensivelmente 2 meses para concluir estes trabalhos.
14: Diretor-geral adjunto do Instituto Nacional de Estradas de Angola, José João Alexandre, no final da jornada de campo do secretário de Estado para o Urbanismo e Habitação, Conceição Cristóvão, que constatou o setor em Malanje. Reportagem Rádio Nacional de Angola, com Agostinho Sassoquele e João Leandro.
9: INEA identifica vários troços de estradas considerados críticos em diversas províncias do país e prepara a reabilitação nos próximos dias. 20 horas e 18 minutos, o MPLA no município dos Molenvos, aqui em Luanda, concluiu neste sábado todas as assembleias de balanço e renovação de mandatos dos comitês de ação do partido, visando o 9º Congresso de dezembro próximo. São mais de 300 capos que reafirmam o seu apoio ao partido e mostram-se prontos para os desafios futuros. Jornalista Ricardino da Glória.
16: O município dos Molenvos, em Luanda, cumpriu com sucesso todas as assembleias de balanço e renovação de mandatos dos comitês de ação do partido no âmbito do 9º Congresso do MPLA. A garantia foi dada este sábado pelo segundo secretário do Comitê Provincial do MPLA em Luanda, Ermelindo Pereira, durante a apresentação pública dos órgãos do partido no município. Segundo o dirigente, tratando-se de um município recente, o resultado alcançado demonstra mostra o brilho e o empenho dos militantes na implantação das estruturas partidárias.
17: O que estamos a ver hoje é fruto da primeira fase do processo que vai nos levar ao Congresso em dezembro. Fizemos a realização das assembleias de balanço e renovação de mandatos a nível do CAP e o Mulembo conseguiu, com muito brilho e empenho dos nossos militantes, conseguiu cumprir na totalidade a realização dessas assembleias. Por esse fato estamos aqui para fazer a apresentação pública, mas nós, em nome do Comitê Provincial, para felicitar todo o trabalho que está a ser feito aqui neste território.
16: Hermelindo Pereira apelou ainda à integração total dos militantes nas estruturas de base e ao reforço do registro eleitoral de militantes, familiares e amigos.
17: Viemos deixar uma orientação aos primeiros secretários eleitos deste CAP que devem continuar com as tarefas importantes. Desde logo, a primeira tarefa é o registro eleitoral oficioso de todos os militantes aqui nos Mulembos.
16: Primeiro secretário do MPLA nos Mulembos, Euclides Joaquim Faria da Costa. A reportagem da Rádio Nacional de Angola em Viana com Alex Cristóvão e Ricardino da Glória.
9: Em Pelá nos Mulembos concluiu assembleias de balanço e renovação de mandatos.
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9: Agora, atualidade desportiva neste Jornal da Noite, seja a seguir com a Paula Pande, da Rádio 5. Boa noite.
18: Viva, boa noite. Começo com o Mundial de Futebol FIFA 2026. Inglaterra e Noruega jogam esta noite para os quartos de final, que encerram as

0: Angolana de Futebol, órgão que rege a modalidade no país, reuniu-se hoje em Assembleia Geral Ordinária. E do ténis de mesa, a seleção masculina apura-se para o Africano de Marrocos em outubro próximo. O combinado nacional perdeu na final por equipas com a África do Sul por 2-3 no zonal que decorreu em Harare, no Zimbábue. Já do handball, Petro de Luanda voltou a impor-se em Kinshasa. A equipa tricolor ganhou hoje ao Heritage da República Democrática do Congo por 34-20 para a segunda jornada do Grupo B da Taça dos Vencedores das Taças Africanas em handebol feminino. A equipa angolana soma 4 pontos no comando do grupo, pois ganhou na estreia o HBC da RDC por 49-10. Boa noite.
1: Boa noite. Seguimos agora com a atualidade internacional. O naufrágio de uma lancha rápida que transportava turistas indianos ao largo da ilha de Pukok, no sul do Vietnã, causou 15 mortos. A bordo da embarcação seguiam 36 pessoas, das quais 32 turistas indianos e 4 tripulantes. De acordo com um jornal local, as 15 vítimas mortais são todas estrangeiras, enquanto que os restantes passageiros foram resgatados e transportados com urgência para um hospital, dois dos quais em estado grave.
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1: Angola prepara ao detalhe a participação na Expo Yokohama, no Japão, que vai decorrer de 19 de março a 26 de setembro de 2027, na grande montra mundial que o país do Sol Nascente vai albergar. Angola vai se identificar com um jardim marcado pela simbologia da raridade da Velvicha Mirabilis. A comissária-geral de Angola na Expo Yokohama, Rosa Cruz e Silva, diz que a participação angolana vai igualmente apresentar o quadro da agricultura no país, os desafios científicos, bem como a arte cultural. Walter Arsénio.
3: Angola afina a máquina para a boa apresentação na Expo Yokohama, Japão, que tem como tema o cenário do futuro para a felicidade. E Angola adotou uma jornada para a felicidade como lema que vai articular a raridade da planta Velvicha Mirabilis aos contornos da arquitetura moderna, diferente de outras edições, onde os países usavam os pavilhões para a exposição. Para esta, terão de adaptar aos cenários ao verde paisagístico dos jardins.
4: O conceito do jardim de Angola é baseado na planta Velvicha Mirabilis, por ser um símbolo muito importante do país. É uma Velvicha, é uma planta rara, e nós usamos este conceito arquitetónico para levar a ideia de resiliência, que é uma planta que cresce no deserto do Namibe em condições severas, mas projeta a vida, ou seja, transmite a ideia de felicidade, de vida, mesmo em situações severas.
3: Abel Lopes, da equipa que está a trabalhar para tirar da imaginação o projeto arquitetônico inspirado na Velvicha Mirabilis para a construção do Jardim de Angola na Expo Yokohama, Japão 2026, fala também de forma detalhada do conceito a ser montado no local.
4: Teremos também uma parte do jardim, que é outro eixo da narrativa, que abordará a nossa produção agrícola. Vamos apresentar o nosso potencial de vegetação, de plantação, aquilo que faz parte da segurança alimentar do país. Teremos também um jardim que vai apresentar plantas relacionadas à ciência, à farmacologia. Teremos outro jardim que vai apresentar uma visão da Angola para o futuro, que é uma visão feliz, que vamos apresentar as nossas flores. Ou seja, vai ser um jardim inspirado na Velvicha, mas que vai trazer toda esta narrativa que demonstra que Angola está no rumo para a felicidade.
3: Rosa Cruz e Silva é a comissária-geral da Expo Yokohama, Japão, deu a conhecer parte dos conteúdos temáticos que Angola vai apresentar no evento.
5: Vamos ter atividades científicas, há uma parte relacionada com as conferências sobre o tema da agricultura, da horticultura, o histórico da agricultura, que vai ser desenvolvido por técnicos do Ministério do Ensino Superior, Ciência e Tecnologia, e vamos trabalhar também com universidades japonesas. Vamos reeditar livros antigos.

0: das candidaturas para o logomarca da Angola na Expo, vai apresentar a proposta vencedora e a comissária da Expo garantiu que a arte angolana estará presente no Jardim da Angola naquele evento internacional.
1: Teremos atividades culturais, música, dança, teatro, relacionados também com o tema e não só. As performances dos nossos artistas vai ser variada. Estamos já a trabalhar com as associações de artistas nos mais variados domínios para tratar desta problemática.
0: Rosa Cruz e Silva, comissária-geral da Expo Yokohama, Japão, e os preparativos do evento, onde Angola vai marcar presença para expor a sua horticultura. A Rádio Cultura Angola com Joaquim Silvestre e Walter Arsenio.
2: Angola prepara o pormenor, a participação na Expo Yokohama, no Japão. Agora, a 21ª edição do Festival Internacional de Teatro do Cazenga, Festeca, homenageia amanhã, no seu último dia, o professor Armando Rosa, com mais de 50 anos dedicados à arte teatral. Nesta edição, mais de 30 espetáculos foram apresentados durante 12 dias de atividade. Marina Chambole.
3: 21ª edição do Festeca encerra no final da tarde deste domingo. Nesta edição, mais de 34 espetáculos teatrais foram apresentados durante o certame, que tem a duração de 12 dias. Armando Rosa, que será homenageado da cerimónia de encerramento, destaca o Festeca como uma grande escola para os fazedores de teatro e olha para a seleção criteriosa que é feita para se fazer parte deste grande evento.
4: O Festeca é, para nós, uma verdadeira escola de teatro, a partir do que o mundo traz e a partir do que o mundo leva daqui. Não podemos pôr qualquer grupo a participar do Festeca, que é uma montra internacional do teatro.
3: O homenageado do final desta edição, que teve sob sua responsabilidade a missão de escrever 5 peças teatrais, destaca a necessidade de mais salas de teatro, um pouco por todo o país.
4: Nós, quando falamos em teatro, pensamos Luanda, não pode ser assim. É hora de vermos as artes como fator de unidade nacional, o teatro como fator de unidade nacional. E o que se pensa fazer em Luanda tem que se generalizar para todo o país.
3: E a delegação brasileira considera importante a realização do Festival Internacional de Teatro do Cazenga, que permitiu a troca de experiências e o intercâmbio com vários fazedores de teatro.
5: Meu nome é Suelen Gon, a gente está realizando um sonho de estar aqui nesse território e no lugar onde inspira a produção.
3: Entretanto, o presidente honorário da Globo de Cul, Orlando Domingos, faz um balanço positivo desta edição, apesar de algumas dificuldades. Orlando Domingos fala da homenagem a ser prestada ao professor Armando Rosa, que se dedica ao teatro há mais de 50 anos.
6: Há coisas que nós temos que fazer enquanto as pessoas estão em vida. E é preciso enaltecer essa posição do professor Armando Rosa, que foi mentor de muitos estudantes, de muitos alunos, e continua ainda na senda desse trabalho. Então é preciso reconhecer.
3: Presidente honorário da Globo de Culo, Orlando Domingos. Rádio Nacional de Angola, no Cazenga, com Valdemiro André e Marina Chambole.
2: 20 horas e 30 minutos, voltamos à primeira página deste jornal. Angola reafirma na União Africana compromisso de combater todas as formas de corrupção. PGR no Moxico defende inclusão de conteúdos sobre corrupção no Sistema Nacional de Ensino. Marinha de Guerra apreendeu no Soio 23 embarcações artesanais que pescavam próximo das zonas de exploração petrolífera. FAP garante o pagamento da dívida do ex-técnico dos Palancas Negras no prazo fixado pela FIFA. Noruega e Inglaterra lutam hoje pela terceira vaga nas meias-finais do Mundial das Américas. Naufrágio de embarcação turística no Vietnã causou 15 mortos. A edição deste jornal foi de Osvaldo da Piedade, técnica de Matson Matari. Daniel Marques apresentou as notícias. Boa noite. Vinte horas 31 minutos, a Rádio 5 apresenta já a seguir o Desportivo, em cadeia nacional.

0: Viva, boa noite. Desportivo, edição única, o sábado, 11 de julho de 2026. Eis os destaques.
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0: Mundial 2026 define esta noite o terceiro semifinalista. O quadro fica completo na próxima madrugada. Morreu Jaden Adams, médio sul-africano que esteve no Mundial. FAF recebe aval para ministrar curso de licença A para treinadores.

0: com Sansão Mendes na montagem de registros. A técnica final é do Danilo Ricardo. Edita e apresenta a Paula Pando.
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0: Mais uma vez, boa noite. Começamos com o Mundial de Futebol. Inglaterra e Noruega jogam às 22 horas para os quartos de final do Mundial que decorre na América do Norte. Estes quartos de final que se encerram na próxima madrugada, às 2 horas, quando se defrontarem as seleções da Argentina e da Suíça. Os vencedores destes dois jogos serão adversários nas meias-finais, onde já se encontram as seleções de França e de Espanha, que se vão defrontar na próxima quarta-feira. O plantão da Rádio 5 surge agora para a atualização da Copa do Mundo, que decorre nos Estados Unidos da América, Canadá e México.
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3: Hoje, no 30º dia de competição, acontecem os dois últimos jogos dos quartos de final. O terceiro jogo dos quartos de final será entre a Noruega e a Inglaterra. Defrontam-se às 22 horas na Rock Stadium em Miami, Gardens, Flórida, Estados Unidos. Superfície arquitetónica que acolhe 64.767 adeptos. Na primeira fase, a Noruega foi segunda do grupo I com 6 pontos, fruto de 2 vitórias ante o Iraque por 4-1 e Senegal por 3-2, além da derrota de 1-4 frente à França. Nos 16º final, os noruegueses venceram a Côte d'Ivoire por 2-1 e nos 8º final, os vikingos ultrapassaram o Brasil por 2-1. A Noruega tem 12 golos marcados e 9 sofridos, saldo positivo de 3 golos. Já a Inglaterra, na primeira etapa, foi primeira do grupo L com 7 pontos, colheita de 2 vitórias diante da Croácia por 4-2 e o Panamá por 2-0, bem como um empate a 0 frente ao Gana. Nos 16º final, os ingleses venceram o Congo Democrático por 2-1 de cambalhota e nos 8º final, a seleção dos Três Leões afastou o México, uma das anfitriãs, por 3-2. A Inglaterra tem no somatório 11 golos rubricados e 5 consentidos, saldo positivo de 6 tentos. Este será o 11º jogo entre noruegueses e ingleses. A Inglaterra tem larga vantagem com 5 vitórias contra 2 triunfos da Noruega e registaram-se 2 empates. O plantel da Noruega vale 755 milhões de euros. A equipa da Inglaterra é a mais valiosa do Mundial, estimada em 1 bilhão e 500 milhões de euros. Vamos ao provável 11 das duas equipas. A formação da Noruega, treinada pelo também norueguês Ståle Solbakken, deverá manter o modelo tático 4-3-3 com este 11, numa baliza Nyland na defesa, Julian Ryerson, Ayer, Egan e David Wolf no meio campo, Sander Berg, Odgaard e Patrick Berg, e no ataque Oscar Bob, Erling Haaland e Andreas Schildrup. Já a Inglaterra, treinada pelo alemão Thomas Tuchel, deverá manter o desenho tático 4-2-3-1 com Jordan Pickford à baliza na defesa, Jet Spence, Kunsa, Mark Guay e Nico Reil no meio campo, Elliot Anderson, Declan Rice, Jude Bellingham, Bukayo Saka e Anthony Gordon, e no ataque Erik Kane. O árbitro desta partida entre as seleções da Noruega e a Inglaterra é o francês Clément Turpin. Projeção da partida Noruega-Inglaterra com o comentador Carlos Pacavira.
4: Olha, um jogo também de gigantes, de jogadores muito alto nas duas equipas, mas aqui eu sou mais Inglaterra, porque acho que a Inglaterra tecnicamente é um pouco mais qualificada. A Noruega deixou para trás o Brasil, mas não é uma seleção que encanta muito, não mexe muito, portanto, os olhos. Não tem um futebol muito espetacular. Tem realmente o Haaland, opa, que é o matador, mas argentino, portanto, vejo a Inglaterra com muito mais soluções, com muito mais qualidade. Creio aqui que a Inglaterra vai afastar, meu palpite, a Noruega, porque sinto que a Inglaterra tem mais futebol, portanto, tem mais soluções lá dentro. A Noruega vai dar muita luta, mas vai dar Inglaterra.
3: Comentador Rádio 5, Carlos Pacavira, e a terceira partida dos quartos final do Noruega Inglaterra, mais logo às 20 horas, com relato aqui na Rádio 5. Nas minhas finais, o vencedor do jogo Noruega Inglaterra, da fronte à formação que ganhar a partida Argentina-Suíça no dia 15, a próxima quarta-feira, às 20. E no quarto e último jogo dos quartos final, Argentina campeã do mundo e Suíça defrontam-se na próxima madrugada, às 2 da manhã, no Arrowhead Stadium em Kansas City, Missouri, Estados Unidos, que recebe 76.416 entusiastas. Na primeira fase, a Argentina ganhou o Grupo J com 9 pontos, fruto de 3 vitórias ante a Argélia por 3-0, frente à Áustria por 2-0 e diante da Jordânia por 3-1. Nos 16 aos final, a Argentina venceu Cabo Verde por 3-2 após prolongamento. E nos 8 aos final, a equipa Aliceleste ganhou o Egito igualmente por 3-2. Os argentinos têm 14 golos marcados e 5 sofridos, saldo positivo de 11 tentos. Por seu turno, na Suíça, na primeira etapa, foi primeira do Grupo B com 7 pontos. Resultado de 2 triunfos frente à Bósnia e Herzegovina, goleada por 4-1, e o Canadá, uma das seleções anfitriãs, por 2-1, e um empate a 1 golo diante do Qatar. Nos 16 ao final, a Suíça ganhou a Argélia por 2-0, e nos 8 ao final, os suíços derrotaram a Colômbia por 4-3 aos penaltis, depois de 0-0 no tempo regulamentar e no prolongamento. Os helvéticos apontaram 9 golos e sofreram 3, saldo positivo de 6 golos. Este será o 8º jogo entre a Argentina e a Suíça. Os argentinos têm larga vantagem com 5 vitórias. Os suíços nunca venceram a Argentina e registaram-se 2 empates. O plantel da Argentina é bem mais valioso do que o da Suíça. Vale 736 milhões de euros, ao passo que a equipa da Cruz Vermelha Suíça tem um plantel estimado em 576 milhões de euros. Provável 11 das duas equipas, o técnico da Argentina, Lionel Scaloni, deverá manter o modelo losango 4-4-2 com Emiliano Martínez à baliza, na defesa Gonçalo Montiel, Cristiano Romero, Lisandro Martínez e Nicola Tagliafico, meio campo Leandro Paredes, Rodrigo de Paul, McAllister, no inglês mais refinado, e ainda Enzo Fernandes, e no ataque Lionel Messi e Lautaro Martínez. Já a Suíça, treinada pelo também suíço Murat Yakina, de origem turca, vai manter o modelo tático 4-2-3-1 com este 11. Gregor Kobel à baliza, na defesa Tani Zakaria, Nico Elvedi, Akanji e Ricardo Rodrigues. No meio campo, Remo Freuler, Granito Xhaka, Fabián Rieder, Dan Doye e Ruben Vargas. E no ataque, Bril Embolo, jogadora que tem raízes dos Camarões. De resto, nasceu na capital camaronesa, a cidade de Yaoundé. O árbitro do encontro Argentina-Suíça é o senhor João Pinheiro, de Portugal. Antevisão do jogo, Argentina-Suíça, com o comentador do plantão, Languinha Simão.
5: Vai ser um jogo equilibrado, dinâmico, mas a Argentina é superior em função dos recursos individuais e coletivos que tem. Portanto, a Argentina é uma seleção muito, muito criativa, tem jogadores muito evoluídos tecnicamente, tem um dos melhores jogadores do mundo, que é Lionel Messi. Portanto, são jogadores que nas situações, em momentos decisivos, fazem toda a diferença. Portanto, a Suíça vai tentar jogar de forma coletiva, vai tentar explorar as transições, vai tentar ser uma equipa defensivamente muito compacta e procurar impedir com que a Argentina tenha iniciativa de jogo, mas, portanto, vai ser muito difícil para a seleção da Suíça. Mas vamos ver, portanto, os jogos ganham-se após os 90 minutos. Mas, a princípio, penso que a Argentina nesse jogo é favorito e tem todas as condições para ganhar esse jogo e chegar às meias finais.
3: comentadora do plantão, Languinha Simão, prognosticando uma vitória da Argentina frente à Suíça na próxima madrugada às 2 da manhã, no último jogo dos quartos final da Copa do Mundo. Lembro que nas minhas finais o vencedor deste duelo Argentina-Suíça defronta a formação que ganhar a partida Noruega-Inglaterra no dia 15, a próxima quarta-feira, precisamente às 20 horas.
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3: A Espanha, segunda semifinalista da Copa do Mundo. Os espanhóis venceram a Bélgica por 2-1 no SoftStadion em Inglewood, Califórnia, Estados Unidos da América, perante 70.492 espectadores nesta sexta-feira, no terceiro jogo dos quartos final da Copa do Mundo. Marcha do marcador 1-0 para a Espanha por Fabián Ruiz aos 30 minutos. 1-1 para a Bélgica, tento de Catalaer aos 41 minutos, naquele que foi o primeiro golo sofrido pela Armada Espanhola, e 2-1 pelo suplente do Lustro, Mikel Merino, aos 88 minutos, precisamente 2 minutos depois de ter entrado para o lugar de Dani Olmo. Merino tem sido o talismã da La Roja. Nesta Copa marcou igualmente nos minutos finais do triunfo ante Portugal por 1-0 nos oitavos de final, e antes apontou o golo no triunfo da Espanha por 2-1 no prolongamento nos quartos final do Euro 2024. Vamos para alguns dados estatísticos do jogo. Espanha 2, Bélgica 1, posse de bola 68% para a Espanha, 32% para a Bélgica, 12 remates para a Espanha, 5 bloqueados, 4 para fora e 8 para a baliza. A Bélgica conseguiu exatamente 5 remates, 2 bloqueados, 1 para fora e 2 para a baliza. A equipa espanhola fez 665 passes, dos quais 598 completos, aproveitamento de 89%. Bélgica, 314 passes totais, sendo 244 completos, uma eficácia de 77%, 18 faltas da Bélgica, 13 para a Espanha, cartões amarelos, 2 para cada equipa e nenhum cartão vermelho. Espanha 2, Bélgica 1. Nas minhas finais, a Espanha defronta a França no dia 14, a próxima terça-feira às 20, no ETT Stadium em Arlington, Texas. A segunda B final será disputada entre o vencedor do duelo Noruega-Inglaterra e a formação que ganhar a partida Argentina-Suíça no dia 15, a próxima quarta-feira, às 20, no Mercedes-Benz Stadium, em Atlanta, Geórgia. A partida do terceiro lugar da Copa do Mundo está marcada para o dia 18, deste sábado a 7 dias, próximo sábado, às 22 horas, no Hard Rock Stadium, em Miami Gardens, Flórida, Estados Unidos. E a grande final do Mundial está aprazada para o dia 19 de julho, o próximo domingo, às 20 horas, no MetLife Stadium, em East Rutherford, Nova York, estado de Nova Jersey, nos Estados Unidos da América.

0: Foi a presença do plantão da Rádio 5 na cobertura da Copa do Mundo de Futebol, que decorre na América do Norte. Hoje, esta noite, será conhecido o terceiro país a garantir o passe para as meias-finais, onde já se encontram a França e também a seleção de Espanha, sendo que na próxima madrugada, a Argentina e Suíça vão disputar o último passe. E hoje surgiu uma notícia fúnebre: Jaden Adams, internacional sul-africano, morreu poucos dias após ter regressado da participação do Mundial. O jogador do Mamelodi Sundowns foi encontrado sem vida na sua casa. O anúncio foi feito pelo Sindicato de Jogadores Sul-Africanos de Futebol e confirmado por um porta-voz da família. As causas da morte do jogador ainda não foram oficialmente divulgadas, mas o jornal sul-africano Sunday World News aponta que tudo indica que Jaden Adams tenha cometido suicídio. O médio de 25 anos foi titular nos dois primeiros jogos na fase de grupos diante do México e Chequia e saiu do banco diante da Coreia. Às 20 horas e 47 minutos, seguimos com o futebol. A novata Associação Provincial de Futebol do Icolibengo foi aprovada por unanimidade como membro ordinária da Federação Angolana de Futebol. O ato aconteceu durante a Assembleia Geral Ordinária da FAF, realizada hoje aqui em Luanda. Domingos Kitumba.
1: 4 horas foram suficientes para que os presidentes das APF e outros agentes do futebol discutissem os assuntos relacionados ao desporto rei no nosso país. Na agenda de trabalho, um dos pontos que mereceu destaque é a votação da proposta de filiação e admissão da APF da província de Icolibengo como sócio ordinário da Federação Angolana de Futebol. No final, Delfina Major, que secretariou esta Assembleia, apresentou em resumo as conclusões deste encontro.
2: O presidente da mesa submeteu a votação concernente à aprovação da convocatória submetida no dia 9 de julho sem o ponto 6, referente a outros assuntos de interesse para o futebol nacional, que obteve 14 votos a favor e 1 voto contra e 2 abstenções. Consequentemente, o presidente da mesa submeteu a votação referente à inclusão na agenda de trabalho do ponto apresentação e votação da proposta de filiação e admissão da Associação Provincial de Futebol do Icolibengo como sócio ordinário da FAF, que obteve 18 votos a favor, 0 votos contra e 2 abstenções. Foi aprovado com as referidas emendas a agenda de trabalho submetida no dia 9 de junho de 2026, passando a constar os seguintes pontos. Ponto número 1, aprovação da ata da Assembleia Geral Ordinária anterior. Após a leitura da ata por parte da secretária da mesa, foi devidamente aprovada com uma emenda. Ponto número 2, apresentação, discussão e aprovação do relatório de atividades 2024-25. A direção da FAF fez a apresentação do referido relatório. O mesmo foi aprovado com 17 votos a favor, 0 contra e 0 abstenções.
1: Delfina Major, que secretariou a Assembleia Geral Ordinária da Federação Angolana de Futebol, realizada num dos hotéis localizados em Talatona.
0: Obrigada, Domingos Kitumba, que acompanhou a Assembleia Geral Ordinária da Federação Angolana de Futebol. E o presidente da FAF, Alves Simões, promete quitar a totalidade da dívida com Pedro Gonçalves, em reação após a FIFA ter dado razão ao ex-treinador dos Palancas Negras, estipulando o dia 15 deste mês, próxima quarta-feira, como data limite para o efeito. Alves Simões reconheceu que a medida tem caráter obrigatório.
3: Nós, quando apresentámos as questões a Pedro Gonçalves, é que nós achamos que devia só ser até dezembro. Infelizmente, vamos ter que cumprir até o final do Mundial, uma coisa que ele já não fazia parte. Mas, quando assim é, só nos resta cumprir e sem problemas nenhums e sem insatisfação.
0: Alves Simões, presidente de direção da Federação Angolana de Futebol, confirmando a dívida com Pedro Gonçalves e a obrigatoriedade de a pagar até a próxima quarta-feira. Boa nova, a FAF já tem o aval da CAF para ministrar este ano o curso de licença A para treinadores. A informação foi prestada pelo presidente da CAF, João Lucevicueno, à margem da Assembleia Geral Ordinária da Federação Angolana de Futebol.
4: Da questão da licença A dos treinadores do futebol, que já foi aprovado e, portanto, nos próximos 2 ou 3 meses vamos ter o curso a ser ministrado aqui no nosso país, o que é muito bom. Ficamos também a saber que num projeto piloto a FAF já tem um canal de televisão e que está a arrancar. Aliás, eu pessoalmente acabei por ser entrevistado também por esse canal de televisão da FAF, portanto, o que é também um bom sinal. Ficamos também a saber que a FAF já tem o seu site a funcionar, portanto, também, na minha opinião, acaba também aqui por ser um bom sinal. Portanto, em termos gerais, acabou por ser uma Assembleia Geral que uniu ainda mais a família do futebol. Vejo os presidentes das associações provinciais completamente satisfeitos e, portanto, há aqui objetivos que ficaram também traçados até 2030. O objetivo principal é, obviamente, levarmos a Seleção Nacional de Futebol para o próximo Mundial do Futebol.
0: João Lucevicueno, presidente da ANCAF, Associação Nacional de Clubes de Futebol, que doravante será responsável pela gestão do Girabola Unitel. João Lucevicueno avançou também que a FAF já está habilitada a ministrar curso de licença A para treinadores. O primeiro deve acontecer em setembro próximo. Do futebol não é tudo. Associados do São Salvador do Zaire reprovaram o relatório de atividades e contas do clube. Mais dados com o Diabanza Eduardo.
5: Na apresentação de relatório de atividades e prestação de contas, verificou-se insuficiências, deixando cair por terra a sua aprovação pelos sócios participantes. Foi saber o presidente de mesa da Assembleia Geral do Clube, Manuel Nsansoki Gomes, que garantiu que as lacunas serão preenchidas no prazo de 10 dias.
6: Foi aprovado algumas situações e outras ficaram pendentes por causa de algumas insuficiências. Estamos a falar do relatório da época passada. Ficou pendente para podermos voltar depois de 10 dias com a conformação daquilo que os sócios exigiram, que seria metido no relatório da época passada. Os sócios deram um cartão amarelo nesta parte para o clube poder conformar o relatório e depois de 10 dias voltarmos para a sua aprovação.
5: Presidente de mesa da Assembleia Geral do São Salvador do Zaire, Manuel Nsansoki Gomes, e o chumbo dado ao relatório de atividades e prestação de contas do clube pelos seus sócios.
0: Obrigada, Diabanza Eduardo. Quem também realizou hoje a Assembleia Geral é a Federação Angolana de Patinagem. O conclave foi acompanhado pelo repórter Afonso Lucas.
7: A Federação Angolana de Patinagem realizou neste sábado a Assembleia com vários pontos a serem discutidos, com destaque para a apresentação de contas. O balanço da Assembleia foi positivo. A voz da confirmação é de Samuel Mazambi, presidente da mesa da Assembleia.
8: Muito positivo, porque desde o primeiro mandato ao passagem ao segundo, a realização anual dessas Assembleias tem melhorado muito a nossa forma de procedimento. A aprovação destes documentos com a presença e participação dos associados dá cada vez mais uma robustez naquilo que é o trabalho organizacional da Federação Angolana. E esperamos continuar com esse trabalho, esperamos o envolvimento dos associados em todas as atividades, em todos os atos que vão sendo realizados para o bem da própria modalidade.
7: Patrícia Costa é a nova presidente do Conselho de Arbitragem, segundo o dirigente.
8: Foi então composta a eleição para o novo presidente do Conselho de Arbitragem, que foi votada a Patrícia Costa, que doravante será então, vai representar a parte do Conselho de Arbitragem.
7: Samuel Mazami, presidente da mesa Assembleia da Federação Angolana de Patinagem, falando do encontro que manteve com os associados neste sábado.
0: Afonso Lucas e a Assembleia Geral Ordinária da Federação Angolana de Patinagem realizada hoje. Tênis de mesa, a seleção nacional masculina está apurada para o Campeonato Africano de Marrocos em outubro próximo. Entretanto, o combinado nacional falhou a conquista do título no Zonal 6 ao perder a final por equipas com a África do Sul por 2-3. E no handball, o Petro Luanda voltou a impor-se em Kinshasa. A equipa tricolor ganhou hoje o Heritage da RDC por 34-23 para a segunda jornada do Grupo B da taça dos vencedores das taças. O treinador, Luís Chaves, gostou da postura das suas jogadoras.
9: Jogo contra o Heritage, equipa da casa, organizadora da Taça das Taças. Foi um jogo em que entramos mal, tivemos um período apático e tivemos dificuldades na primeira parte, principalmente que não tivemos as nossas guarda-redes ao seu nível. E aí isto enervou um pouco a equipa. Daí as dificuldades que tivemos na primeira parte, em que saímos a vencer por duas bolas, 14-12. No segundo tempo, houve uma maior tranquilidade da equipa e a nossa superioridade veio de cima, e daí o resultado. Muito embora a baliza continuou na mesma.
0: Luís Chaves, treinador da equipa feminina do Petro de Luanda, que está a competir na Taça dos Vencedores das Taças em Kinshasa, na República Democrática do Congo. E no xadrez, o jovem Melquidesec Paulo brilhou no Campeonato Africano ao conquistar medalha de ouro. Com apenas 12 anos, terminou a prova sem vitória. Foram 100 derrotas, no caso, 7 vitórias e um empate em 8 jornadas. O jovem xadrezista mostrou-se honrado pelo feito.
10: Eu me sinto feliz por trazer a medalha de ouro para Angola e vou continuar a trabalhar para trazer mais títulos e dedico esta vitória à minha família.
0: Melquidesec Paulo, xadrezista angolano, medalha de ouro na África do Sul. Enquanto que no Nacional de Basquetebol, em sub-14, os Escorpiões de Viana garantiram o passe para as meias-finais. Mais dados com o Evaristo Iponde.
11: Escorpiões de Viana vence o Desportivo Maculus por 46-32 no jogo número 5 da segunda jornada do Campeonato Nacional Feminino de Basquetebol em sub-14, disputado no pavilhão principal da Cidadela Esportiva, e garante o apuramento para as meias-finais. Vitorino Valentim, o técnico dos Escorpiões de Viana, mostra-se feliz pela prestação das jogadoras.
12: As meninas se comportaram bem, mas estamos a cometer muitos erros no lançamento de 3 pontos, porque esse é o ponto mais forte que nós temos, é dos 3 pontos. O mais importante já está garantido, que está nas meias finais.
11: Vitorino Valentim, treinador dos Escorpiões de Viana.
0: Evaristo Iponde e o Nacional de Basquetebol em sub-14 a terminar a encerrar este Desportivo à Noite. Destacamos Mundial 2026, define hoje terceiro semifinalista. O quadro fica completo na próxima madrugada. FAF recebe aval para ministrar curso de licença A para treinadores.

0: Sintonia da Rádio Nacional de Angola, boa noite, são 21 horas em todo o país.
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0: As famílias André da Costa e Contreiras comunicam o falecimento de Saturnino da Conceição André, ocorrido em Luanda. O funeral realiza-se no dia 13 de julho, às 12 horas, no cemitério Santana. Josemar Cordeiro, Balbina Cordeiro, Emma Cordeiro, Ariclene Cordeiro, Hermenegildo Cordeiro, José Cordeiro, Carlos Cordeiro, Nelson Cordeiro, Joana Cordeiro, Rodrigues Cordeiro e Gomes Cordeiro comunicam o falecimento de seu pai Gil Lopes Cordeiro Neto, ocorrido na passada quinta-feira em Benguela, e informam que o funeral se realiza segunda-feira, dia 13 de julho, às 14 horas, no cemitério da Camunda, em Benguela. Josefa Otávio, Nídia da Silva, António Otávio, Paulo Otávio, Julieta Otávio, Filomeno Otávio, Edgar Otávio, Kiamuxinda Otávio, Silvano da Silva, Italvino Vieira, Francisco Otávio, genros, noras e demais familiares comunicam o falecimento de Esperança Otávio da Silva, mais conhecida por tia Dida, ocorrido no dia 9 de julho. O funeral realiza-se segunda-feira, dia 13, às 11 horas, no cemitério de Benfica. O óbito decorre na sua residência Mártires, Rua 17 de Cima. Gabriela Freire e Vítor Freire, filhos, João Freire, Ana da Silva Freire, Isabel Freire Vieira, António Freire, Carlos Freire, Manuel Freire, Ana Freire e demais familiares comunicam o falecimento de Sandra Regina de Oliveira Pena Freire, ocorrido no dia 5 de julho por doença. O óbito decorre na residência da família Camama, condomínio BPC. O funeral realiza sem data a anunciar. Rosa dos Prazeres Afonso, Manuel Lopes Cordeiro, Júlia Cordeiro, Conceição Cordeiro, Ana Paula Cordeiro, Filomena Cordeiro, Martinho Cordeiro, Maria Inácia Cordeiro, Rosa Cordeiro e Walter Cordeiro, bem como demais familiares, comunicam o falecimento de seu irmão Gil Lopes Cordeiro, ocorrido na quinta-feira em Benguela por doença. O funeral realiza-se segunda-feira, dia 13 de julho, às 14 horas, no cemitério da Camunda, na província de Benguela. Está desaparecido da casa de seus familiares o senhor Frederico Pedro, também conhecido por Dico. Pede-se a quem souber de sua localização a favor de ligar para os números 935-38-72-72, 935-38-72-75. Boa noite, Angola.
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0: Rádio Nacional, 21 horas 4 minutos, confira as publicidades. Na sequência, não pode perder o programa Discolândia.
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Ouve Angola, viva, boa noite, somos o Disco Holândia nas ondas da rádio. É sábado à noite, proibido proibir, 21 horas mais 24 minutos em todo o país. Disco Holândia. Esta é a cidade onde cabe toda a música do mundo. Homenagem a quem já partiu. Toca na rádio, numa mistura da dimensão africana da música angolana. Tal como pensou o saudoso presidente Neto. Desenvolver a nossa cultura não é submetê-la a culturas alheias. O povo angolano tem história. Falamos de nossas malambas. Pangão de feliz memória. Infelizmente a vida tem destes contornos. Os homens partem, as obras permanecem. E nós temos a missão de homenagearmos todos aqueles que contribuíram e contribuem para o desenvolvimento do nosso rico solo pátrio, Angola.

0: Atenção ao relógio, são 21 horas mais 33 minutos em todo o país. 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
0: E então já sabe, onde quer que esteja, onde quer que você vá, leve consigo a Rádio Nacional de Angola. A rádio que une o país e o mundo. Sábado à noite é tempo de celebrar a vida. Por isso, amigo ouvinte, aumente o volume do seu receptor, convide a toda a gente e diga que o Discolândia está no ar. Somos equipa nesta noite, Erlander Décio, o DJ Mouse. Que garante a técnica final de emissão e a seleção musical. Ao microfone, com muito gosto, o Justino Mabaia, o seu camba da comunidade, que também realiza o seu Discolândia.
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caso, Discolândia, 21 horas mais 43 minutos no país. Continuamos a tocar as melhores músicas do mundo na sua noite de sábado. A todos que estão hoje a celebrar mais um ano de vida, parabéns, atenção, felicidade com a rádio que une o país e o mundo. A rádio que transmite o seu Discolândia de Luanda para o país e o mundo através das ondas artesianas da Rádio Nacional, a Rádio Pública. Anastácio Bruno Vanda, um grande abraço, estamos juntos, boa noite, obrigado pelo carinho da audiência. Adão Paciência, nosso cabeludo, um grande abraço, boa noite. Mauro Martins, MM, sempre a considerar, aquele abraço, aquele candando que nos chega a partir do município dos Molenvos, província Luanda.

Envie a sua mensagem através do 949-830962. Não pode perder daqui a pouco a música que fecha o Discolândia também. Vai conhecer mais cedo.

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A todos que estão a bordo da viatura a esta hora, muito obrigado pela boleia que oferecem a Rádio Nacional de Angola. Atenção, por favor, ser paciente na estrada para não ser paciente no hospital, porque a vida é o bem mais precioso que temos. E atenção que para a vida não há segunda via. Agora segura esta cassete que está aí a subir. Esta é a cidade.

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0: Atenção, o relógio são 22 horas em todo o país. 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

vida tem uma banda sonora. Esta noite ela toca aqui na sua programação boa, no seu Discolândia. É assim, porque cada sábado merece um final inesquecível. Estamos juntos até meia-noite. A música não conhece fronteiras, ela aproxima pessoas, desperta emoções e eterniza momentos. Ótima noite de sábado. Enquanto o relógio avança, a boa música continua a fazer história na sua companhia. 22 horas mais 13 minutos em todo o país.

Este é o Lando Samuel Ndombele. Nasceu a 11 de novembro de 1989. Ele é cantor, é compositor, é um artista angolano. Responde pelo nome artístico Landrick. Atenção, a música nova do Landrick está a fazer um grande sucesso nas redes sociais. Em todas as plataformas digitais, os gráficos são assustadores. Parabéns ao jovem angolano, canta muito.

Grande abraço ao Joaquim César Manchete, meu bom colega, um grande abraço, boa noite. Obrigado pelo carinho da audiência. Margarida Monteiro, boa noite. Bomba Alta é a banda. Estamos juntos. E a cunhada Lourdes, what do you do?

Atenção às melhores músicas na rádio. MM Manuel Mário, boa noite. Está conectado a partir do Ambo, Bailundo é a banda. Atenção, a música é uma das formas de arte mais antigas e fascinantes. A música é capaz de influenciar emoções, a saúde e até o crescimento das plantas. Sabia, amigo ouvinte? E a música é ciência, deve ser estudada. E é estudada em muitos cantos. Um grande abraço. Ao grande Dias, what do you do? Do Rangu para o Zango. Atenção, a música pode ser usada como tratamento para pacientes de Parkinson até que sofrem da AVC. Isto é ciência, está.

passa nas ondas artesianas da Rádio Nacional de Angola, a rádio que você escolheu para animar seus dias de vida, a Rádio Nacional de Angola, a rádio que une o país e o mundo. Desejamos paz e harmonia nas famílias. E aproveite este momento para promover a paz, perdoar e deixar-se perdoar, porque perdoar é reconhecer que só Deus pode julgar. E nós estamos a tocar as melhores músicas do mundo, porque a Rádio Nacional de Angola só não tem aquela música que ainda não

Telome Sami, C4 Pedro, King Seco nas ondas da rádio, Erlander Dess, eu estou a ver nas redes sociais agora do Cabeção Eventos, está um espetáculo, está ao rubro Panareia, na Vila de Viana, com vários músicos. DJ Lutonda, Jessica Pitbull, Lil Magro, Delma Silva, Marcelo Rodas é o DJ. Parabéns aí ao Cabeção, estamos juntos, um grande abraço. Daqui a pouco estaremos juntos. Juntamo-nos à festa. Penareias é uma tradição do grande Cabeção, estamos juntos.

0: que música na rádio.
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0: A todos os jovens de Angola, de Cabinda ao Cunene, atenção, vá ao Facebook, vá ao Google, escreva ENAP. Escola Nacional de Administração e Políticas Públicas, para saber de todas as novidades em torno dos concursos públicos que acontecem no nosso país. Vá ao Google, escreva CEP. Atenção, www.cep.gov.au. Cadastre-se já e participe dos concursos públicos e parabéns a si que vai fazer isso.
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0: Daqui a pouco as notícias. Daqui a pouco as notícias do mundo da música. Eu sei que a Jéssica Pitbull está em Viana. Lil Magro também. DJ Lutonda já está lá. Marcelo Rodas também. E o culpado quem é que junta toda esta malta? Cabeção.

Esta música con Pepito é um espetáculo. Falo de Kisangwa. Somo Temuqua.

Vem aí a festa das redes sociais. 13º aniversário. E sabe quem é que não vai faltar? Nga. As emoções do Mundial 2026 continuam ao rubro. Um Mundial de muitas incertezas, muitas novidades, muitas surpresas.

Seca Quiquinha, a partir da terra da felicidade, Namib. 8 para 8. Atenção, 949-830-962, apenas para mensagens. Não pôde ligar. O Edson Anouk, o Erlander, diz que temos de ir ao Benfica. E ele sente um grande abraço a Carla Rocha. Esta é a saudação não é de hoje.

Olá, boa noite, Rádio Nacional de Angola, daqui é o Freezy Costa, dando é banda com a Norte no mapa, estamos juntos. Olá, boa noite, antes de Holanda, estamos juntos, sempre na sintonia, Nelson, Lucas, Gabriel, Molenvos é banda, Luanda no mapa, Caope. O Jamalson está conectado, um grande abraço a todos os angolanos, Malange, a banda foi. A terra da palanca negra gigante, por lá não é só palanca que é gigante, a gente é grande de lá. Gaku Menequena, Mundigina de Angana. Boa noite, Angola. Ora viva, boa noite, família maravilhosa. Daqui escreve o avô moço, a partir do Porto Ambuim, bairro Cavila. Um forte abraço. Porto Ambuim, Coisa Sul.

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E a sua festa na rádio. Sábado não tem para mais ninguém. É o dia 11 de julho do ano 2026. O Afonso Oliveira escreve a partir da Gabela. O programa está bom demais. Um abraço à família, estamos juntos.

Ora viva, boa noite, Rádio Nacional de Angola, de Escolândia. Escrevo Ricardo António, mais conhecido por Aloid, a partir da Gabela. Está ligadinho ao programa, saudações a todos os ouvintes do programa Discolândia. E a vocês um grande abraço, é a mensagem do amigo ouvinte. Boa noite, JTM, sempre conectado a partir da província de Benguela. Sou Jéssica Alfredo, Jéssica.

jovem. Por isso, um grande abraço a todos os jovens do meu país, a todos os jovens de Angola, de Cabinda ao Cunene. Sobretudo agora, aqueles que sonham em estar nas forças castrenses. O Ministério do Interior vai abrir concurso público já nos próximos dias. Mas atenção, há muitos outros abertos também. É de Escolândia, é festa, mas não custa nada darmos uma dica para que você fique por dentro. Pode procurar também a ENAP.

Estão em montagem. Muito boa noite, RNA. Sou o Augusto. A partir de Embaque, meu abraço à minha família e à minha amada Ju. Muito boa noite. A tropa está a curtir o programa de Escolândia. Bom demais. Um abraço a todos. Especialmente aí ao DJ Escreve Irineu, ao Santiago a partir de Luanda. Esse é o DJ Mouse. Não sais mais daqui, ô Mouse. Boa noite, Rádio da Alegria. Rádio Nacional de Angola. O entretenimento está puro. Está a ser uma boa companhia de rádio mais ouvida. Quem escreve é o Kenny G, ou Chris. Sou da família Aristides. Cambunde, estende abraço. A minha mãe Helena Flora e a minha filha Nelma e a Daisy, bom trabalho. Um grande abraço ao DJ Davix.

Atenção, se beber não conduza. Se conduzir não beba. Seja paciente na estrada para não ser paciente no hospital. A não bebida não resolve os problemas, às vezes resolve. Aquela que pedem na carta de pedido, resolve, assentada.

0: Um grande abraço ao Massoshi, às gêmeas, à placa das gêmeas. Na avenida mais frequentada, no Icoli Bengo, a Rua da Tira. Boa noite.
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0: Amassou-se e as carnes grelhadas.

São 22:50. Isso é Discolândia.

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0: Viva, boa noite, Discolândia. Só ouvir o programa via internet a partir de Portugal, concretamente em Leiria. Um abraço a todos em serviço. Escreveu o vosso ouvinte, Augusto de Deus. Boa noite.
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Deixa-me estender um grande abraço ao DJ Beveskill, what you do, boa noite. Oh Beveskill, tu continuas a gravar? Continuas a produzir artistas ou nem por isso? Boa noite, Arminda Sondovo, Sondoio, Muxico, Moioeno.

0: Alguém escreveu, carrega meu DJ, estás a me deixar louco. És muito mau, quem escreveu o Kenny G. Acompanhar a partir do Cristo Rei. Está com o Dr. Estevão, carrega DJ, Irlander Décio. Pode estar na sua discoteca, no seu resort, no seu restaurante. Comigo, claro, a fazer o Discolândia. Não pensa que é bicho de sete cabeças, é muito simples. Basta entrar em contacto com a Rádio Nacional de Angola. Vai ter o Discolândia. E se calhar bem pode ter Boa Noite Angola sexta-feira e depois o Discolândia o sábado. Viva, boa noite, Rádio Nacional de Angola está no ativo. Está um espetáculo bom de se ouvir, obrigado.
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0: Atenção, amigo ouvinte, 949-830-962 para mensagens. Não é para enviar, liga só, por favor.

0: Rádio Nacional de Angola, boa noite. 23 horas em todo o país, está com a Rádio Nacional e o Discolândia.
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3:29, discolando em ondas da rádio, já nos últimos cartuchos da noite de sábado, do dia 11 de julho do ano 2026. É chegado o momento para conhecermos as músicas em concurso, onde você vai escolher qual delas fecha o Discolândia. Atenção, a primeira música é Mussulo, DJ Malvado, conta com Dodi e Siga La Luna, a segunda música de DJ Lau Silva.

Esta é a primeira música, Mussulo, DJ Malvado. Duas músicas vão concorrer. Qual delas fecha o Discolândia hoje? Manda vir a segunda, Mouse. O ouvinte vai enviar a sua mensagem e escolher a música através do 937-4591-35. 937-4591-35. Mensagem onde vai escrever seu nome, a banda e a música que toca. Do DJ Malvado ou do DJ Lau Silva? Esta que está a subir é do DJ Lau Silva. Siga a Luna.

Aí está a segunda música, DJ Lau Silva, Siga la Luna. Volta a primeira música. Volta a primeira música, DJ Rwanda Décio, DJ Mouse. Então, amigo ouvinte, são duas músicas. Esta que é a primeira, Mussulo. Ou então Siga la Luna, de Lau Silva. Mussulo é do Malfá.

Aí está a primeira música, Mussulo, DJ Malvat. Conta com Dodi, eu passo que a segunda é Siga La Luna. DJ Lau Silva, conta com Mário. Envia sua mensagem agora, é no 937-4591-35, é o Discolândia na rádio. O seu programa de sempre, a sua festa ao sábado à noite.

Ligue para nós através do 949-83-0962. Pode ligar. É ser breve. Nome, a banda e a música que toca. Esta Siga La Luna.

0: 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Já conhece as músicas? Então vamos a isso. Envie a mensagem, eu ligo para votar. Temos uma mensagem, não escreveu o nome, mas escreveu a música. Mussulo, grande abraço, boa noite. Alô, boa noite, quem está aí?
1: Boa noite, sim, fala-nos com Gaspar Domingos.
0: Gaspar Domingos, fala-nos de onde?
1: Falo Calemba 12 Andanda, Rua do Bartão.
0: Que música é que toca?
1: Mussulo.
0: Grande abraço.

0: Já conheço as músicas, ligue para nós. Vai dizer apenas o nome, a banda e a música que toca. Alô, boa noite.
1: Boa noite,
0: seu nome, de onde nos fala?
1: Fala com o Fedi, sou da banda.
0: E a música que toca qual é?
1: Mussolo.
0: Grande abraço.

0: Anda, Gabela Cerâmica, música Mussulo, um grande abraço. Atenção, são duas músicas, temos Siga la Luna e temos Mussulo. Eu sou o Tatinho, escrevo a partir do Coisa Norte, quero a música Mussulo, um grande abraço do DJ Malvado. Muito bem. Viva, boa noite, Grafanil é a banda, Lau Silva, Siga la Luna, um grande abraço. Envia sua mensagem 949-830962. Estou ligado a partir do Sumba. Quero ouvir a música Mussulo. Fernando na casa, um grande abraço. Temos duas músicas.
1: Biscolândia.
0: Alô. Alô, boa noite.
2: Viva, boa noite, mano Justino Mapaia. Boa noite, Discolândia. Fui tubiê a banda. Meu voto vai para a primeira música. E vamos falar de meu nome.
0: Grande abraço, tchau, tchau. Mussulo na rádio. Ligue para nós 949-830962. Qual das músicas vai fechar o Discolândia? Mussulo do Malvado? Ou Siga la Luna de Lau Silva? Olá, boa noite a todos os colaboradores da Rádio Nacional de Angola. Meu nome é Francisco Domingos Cidalino, um dos principais sonhos do meu... Como é que chega essa mensagem? Um dos principais do meu sonho é fazer parte da rádio. Gosto muito do tio Justino Mabaia. Grande abraço, amigo ouvinte. Estamos juntos. Ah, quero fazer uma formação no Cefojor. Muito bem, está no Dondo. Seja bem-vindo e ainda bem, sonhar é importante. Todos nós começamos. Alô, boa noite.
3: Boa noite, sou a Feliciana Ganga.
0: Feliciana Ganga, fala-nos de onde e o voto é para quem?
3: Luana, João, hoje
0: ainda. Hoje ainda, que música é que toca? Mussulo ou Siga la Luna?
3: Mussulo.
0: Grande abraço, tchau, tchau e um beijão, bom fim de semana.
3: Beijinho.
0: Alô, boa noite.
4: Boa noite.
0: O nome é a banda e a música que toca.
4: Muito boa noite, Kwanza Norte. Boa noite, Study.
0: Boa noite, boa noite. Nome e a música que toca.
4: Falas com a paixão a partir do Kwanza Norte, no centro do Kazengo.
0: Que música que toca?
4: Mussulo.
0: Grande abraço, tchau, tchau. Mussulo ou Siga la Luna? Alô, boa noite.
5: Alô, boa noite, daqui falo Edson Filho. A minha música vai para o número 1 é a música.
0: Grande abraço, tchau, tchau. Bom fim de semana!

para nós, diga que música toca. Que música vai fechar o programa? Gilberto, DJ, toca-me o solo, Malange, a banda, um grande abraço, estamos juntos. Olá, boa noite, Rádio Nacional, aqui escreve o Debu, a partir da Damba. A música do chefe Debu. Grande abraço para ti, meu irmão Duarte, a partir da centralidade da Kibaula. Está conectado, a música é Mussulo, estamos juntos. Olá, boa noite, sou Nelito, da província da Lunda Norte. A música que devo tocar é Siga La Luna. Muito boa noite, obrigado, estamos juntos. Obrigado mesmo pelo carinho da audiência. Boa noite, quem está aí? O seu nome? E a música que toca? Grande abraço. Grande abraço, grande abraço. Muito bem, envia sua mensagem 949-830962. Olá, boa noite. Sou Nilton Cassoma, a partir de Luanda. A música que toca é Siga La Luna. Não se fala mais nisso.

Alô, boa noite. Não foi desta, perdemos o sinal. Envia sua mensagem 949-830962. Olá, boa noite. Estou a acompanhar a discoteca que une o país, o programa Discolândia. Aproveita a ocasião para apelar à juventude a atualizar os seus dados num BUAP junto da administração municipal. O processo é simples, é prático e rápido. Porque tu contas, todos contamos, Angola chama por ti. A mensagem é do diretor da Comunicação Institucional e Imprensa do Ministério da Administração do Território, o MAT. Grande abraço, estamos juntos, irmão. Ângelo, estamos juntos, obrigado. Doutor Ângelo, estamos juntos, obrigado pelo carinho da audiência, por estar conectado ao Discolândia. É isto mesmo, todos ao BUAP, todos a atualizar o registro eleitoral. Todos contamos por Angola. Este DJ é mau, mexeu tudo. Estou a curtir. Mas a música que toca é Siga La Luna. Grande abraço.

Grande abraço, boa noite. Quero estender um grande abraço ao meu responsável, chefe Tomás, que está a acompanhar comigo de Escolândia. É só alegria. Mamá lhe soltou.

Viva, boa noite, Daniel de Azevedo, conectado a partir de Luanda, Maianga, no mapa. A música é Siga La Luna, Lau Silva, estamos juntos. Boa noite, escreva Jacinto, a partir da Lunda Norte, município do Mussung, Samacaca, DJ Mussulo.

Boa noite, Rádio Nacional de Angola. Meu nome é Joaquim Batalha, a partir do Kwanza Sul. Meu voto vai para a música Mussulo. Obrigado, estamos juntos. Joaquim vota na música Mussulo, malvado. CTG, relaxado. Meu voto é para Siga La Luna. Um grande abraço, boa noite. Olá, boa noite, daqui é o Slow Casey, de onde é a banda, a música é Mussulo. Elisa Kwanza Sul, Gabela, DJ Mussulo. É Mussulo. É melhor recordar, vai lá buscar Mussulo. Busca Mussulo. Aí está, Mussulo, DJ Malvado.

esta música siga la luna. Já pôde tirar, já pôde tirar e voltamos aos votos. Mariana é meu nome, a partir de Centeno. A música é Mussulo, um grande abraço. Então, toca qual? Siga a Luna ou Mussulo? Ligue para nós, envia sua mensagem. Um grande abraço aí ao Simone Cabral. A minha renda já chegou. Olá, DJ, estou a gostar. É preciso.

Discolândia. É o Discolândia, não é montagem nem fantasma cabeludo. Boa noite, José Alfredo, a música é Mussulo. Boa noite, sou Edmilson, voto na música Mussulo. Grande abraço. Toca qual, Mussulo ou Siga la Luna?

Não é que está em concurso. Em concurso são duas. Siga La Luna ou Mussolo. Viva Rádio Nacional, Gonçalves Dalla, Lunda Sul é a banda. A música é Mussolo, um grande abraço. Ei, toma. Está a brincar com quem? Olá, boa noite, Rádio Nacional.

0: DJ Per a partir da Carlos Humberto. A música é Mussulo. Chissua, a partir do Cunene, meu voto é para a música Mussulo. Eu sou Edgar, a música é Siga la Luna. Boa noite. Boa noite, sou a Vitória, música é Mussulo. Grande abraço, Vitória, beijão. Olá, boa noite, RNA. Bombástico. Estou conectado a partir da cidade. Dentre os rios, na gaja, a banda escreve o Pestana Alves, a música é Mussulo. Um grande abraço. Aqui ninguém fica. Olá, boa noite, boa noite. Estou a gostar do programa, um espetáculo. Bom de se ouvir. Siga a Luna, toca na rádio. Olá, boa noite. Rádio Nacional de Angola. Para cuidar mais, a música é Mussulo. Um grande abraço. Discolândia. Boa noite, é Mussulo, é Mussulo. Grande abraço.
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0: Olá, boa noite, Rádio Nacional de Angola. A música é Mussulo. Madame China, Isabel Sunda. Grande abraço, estamos juntos. Obrigado pelo carinho da audiência. Boa noite. Privado Pediloy, o meu voto é para a música Mussulo. Saquidila. Ei. Olá, boa noite. Geraldo Bernardo Gabela, música é Mussulo. Eu sou Laurindo Chipilica, Ramiro Zé Banda, música que toca é Mussulo. Aqui ninguém fica. Quem está aí, boa noite. A música é Mussulo. Meu nome é Vitor Afonso, a partir do Mochico. Oi, Oeno. Silvino Chipeta, Sumbe. Para desejar feliz noite à família Chipeta, não vota. Olá, boa noite, DJ Malvado, DJ do momento. Então, a música é Mussulo. Olá, boa noite. A música é Siga la Luna. Julieta, a partir do Bié. Olá, Julieta. Obrigado. Muito boa noite. Daqui é o padrasto de todas, Mocano. Melhor música da província do Zaire. O meu voto é Mussulo. Grande abraço. Siga a Luna, o Mussulo. Vamos a mais três mensagens. Boa noite, Rádio Nacional de Angola. A partir do Bié, a música é Mussulo. Ai, nem vale a pena contar mais, não é, Erlander? Está tudo explicado. Mas deixa-me cá ler a mensagem da misericórdia. A música é Siga a Luna. Orlando Mix. Estamos juntos. São muitos votos para a música Mussulo. Colocamos ponto final a esta votação.

Eu volto amanhã, domingo, com o Manhã de Domingo. Fique com as despedidas desta dupla. Erlander Ardécio na técnica final de emissão e seleção musical. O nosso DJ Mouse e Justino Mabaia, o camba da comunidade, que esteve na realização e apresentação do seu Discolândia. Fique bem, já sabe, faça sempre bem, sem olhar a quem, ajude Angola, a nossa pátria querida.

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0: Angola, bom dia. Sua melhor atenção aos tópicos desta edição. Executivo prevê intervenção nos troços de estradas consideradas críticas em todo o país. Governos de Cabinda e do Bié traçam estratégias para impulsionar a produção nacional do gado. Mundial das Américas, Inglaterra e Noruega jogam para a terceira vaga nas meias finais. Fora de portas, sobe para 1.830 o número de casos de ébola na República Democrática do Congo. Jornal da meia-noite, domingo, 12 de julho de 2026. A edição é de Virgílio Cardoso, a grande técnica de Matson Matari. O Paulo Matias vai apresentar-lhe as notícias.
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0: É com esta caminhada informativa que unimos o país. Agora, o desenvolvimento das notícias, os governos provinciais de Cabinda e do Bié querem impulsionar a produção nacional do gado e diminuir a importação. Esta intenção ficou clara durante a visita efetuada pelas duas governantes à feira e leilão de gado que a cidade do Cuito acolhe. Mais dados com a jornalista Cecília dos Santos.
2: A iniciativa visa impulsionar a produção nacional de gado e diminuir as importações. Ao percorrer a exposição e conversar com os criadores vindos de Cunene, Kwanza-Sul, Benguela, Lubango, Celeste Adolfo sublinhou que este tipo de evento é essencial para consolidar a cadeia produtiva, gerar emprego e projetar o Bié a nível nacional.
3: Os criadores de gado acabaram por demonstrar

0: para o país, reduzindo as importações, bem como influenciando a prática de preços mais justos.
1: A governadora de Cabinda, Susana de Abreu, que testemunhou todo o evento, reconhece o potencial que o BIA tem e acredita que as oportunidades que a Expo BIA oferece pode dar o impulso à captação de novos investimentos e firmar parcerias da banca comercial.
2: Tem várias zonas de turismo, o BIA potencialmente com áreas de cascatas, rios, pode perfeitamente casar turismo, agricultura, cultura, que obviamente vai ascender para o desenvolvimento de qualquer sociedade.
1: José Eduardo, criador de gado, diz que a experiência traz novas oportunidades neste segmento.
3: A gente espera que seja o início da produção de gado, de produção de proteína animal no BIE. O BIE tem um potencial monstruoso.
1: Com animais de elevada qualidade e diversas oportunidades de negócio, a Expo BIE reafirma-se como a maior montra do agronegócio na província. Rádio Nacional de Angola, no Quito. Denilson Sachucal, Alberto Sambingo e Cecília dos Santos.
4: Governos provinciais de Cabinda e do Bié querem impulsionar a produção nacional do gado e diminuir a importação. A 21ª edição do Festival Internacional de Teatro do Kazenga Festeca vai homenagear, no seu último dia, o professor Armando Rosa. A homenagem vai destacar mais de 50 anos dedicado à arte de representação de Armando Rosa. Mas antes, com o jornalista Marina Chambola.
5: 21ª edição do Festeca encerra no final da tarde deste domingo. Nesta edição, mais de 34 espetáculos teatrais foram apresentados durante o certame, que tem a duração de 12 dias. Armando Rosa, que será homenageado da cerimónia de encerramento, destaca o Festeca como uma grande escola para os fazedores de teatro e olha para a seleção criteriosa que é feita para se fazer parte deste grande evento.
6: O Festeca é, para nós, uma verdadeira escola de teatro, a partir do que o mundo traz e a partir do que o mundo leva daqui. Não podemos pôr qualquer grupo a participar do Festeca, que é uma montra internacional do teatro.
5: O homenageado do final desta edição, que teve sob sua responsabilidade a missão de escrever 5 peças teatrais, destaca a necessidade de mais salas de teatro, um pouco por todo o país.
6: Nós, quando falamos em teatro, pensamos Luanda, não pode ser assim. É hora de vermos as artes como fator de unidade nacional, o teatro como fator de unidade nacional. E o que se pensa fazer em Luanda tem que se generalizar para todo o país.
5: E a delegação brasileira considera importante a realização do Festival Internacional de Teatro do Kazenga, que permitiu a troca de experiências e o intercâmbio com vários fazedores de teatro.
7: Meu nome é Suelen Gon. A gente está realizando um sonho de estar aqui nesse território e no lugar onde inspira a produção.
5: Entretanto, o presidente honorário da Globo de Culo, Orlando Domingos, faz um balanço positivo desta edição, apesar de algumas dificuldades. Orlando Domingos fala da homenagem a ser prestada ao professor Armando Rosa, que se dedica ao teatro há mais de 50 anos.
8: Há coisas que nós temos que fazer enquanto as pessoas estão em vida. E é preciso enaltecer essa posição do professor Armando Rosa, que foi mentor de muitos estudantes, de muitos alunos, e continua ainda na senda desse trabalho. Então é preciso reconhecer.
5: Presidente honorário da Globo de Culo, Orlando Domingos. Rádio Nacional de Angola, no Kazenga, com Valdemiro André e Marina Chambola.
4: Administração Municipal. Festival, último dia da 21ª edição do Festival Internacional de Teatro do Kazenga, Festeca, reserva homenagem ao professor Armando Rosa, que conta com mais de 50 anos dedicado à arte teatral. Agora, a Administração Municipal de Umbanza Congo lançou este sábado a campanha de mobilização sobre o registro eleitoral oficioso nas igrejas. A abertura teve lugar na Igreja Adventista do Sétimo Dia, onde a mensagem sobre a importância da atualização de dados foi reforçada. De Abanza Eduardo.
9: A abertura teve lugar na Igreja Adventista do Sétimo Dia em Panza Congo, onde a mensagem sobre a importância da atualização de dados foi reforçada uma vez mais e bem acolhida pelos fiéis.
10: João Bernardo, visto que a Igreja também faz parte da cidadania, temos também fazer parte do nosso dever cívico, que é participar daquilo que são as responsabilidades do país.
11: Tereza, Francisco, para nós é uma alegria, é uma honra imensa de dizer que essa mesma informação que nos foi dada, também vamos passar para outras pessoas no bairro, em casa, para que assim todo mundo possa aderir.
9: O pastor responsável da igreja local, Pedro Gomes João, comprometeu-se em multiplicar a mensagem aos demais membros da igreja, famílias e comunidades para o êxito deste processo.
12: É prazeroso quando uma igreja recebe uma delegação do Estado. A mensagem que vão para os lugares boapes vão se resistir, porque as eleições é um ato de cidadania. E como cidadão, somos apelados a participar e resistir para que quando chegar aquele momento das eleições, cada indivíduo vai escolher a pessoa a quem vai servir o país.
9: Ao tomar da palavra, o administrador municipal de Mbanza Congo, Zulana Avelino, partilhou com os fiéis a importância de atualização de dados para o pleno exercício de cidadania.
13: É um ato fundamental da cidadania. É um ato que consolida cada vez mais a democracia. É um dever, mas também a nossa participação é fundamental.
9: Reportagem Rádio Nacional de Angola. Alice Maimona, Matondo Tando e Diabanz Eduardo, no Zaire.
4: A Administração Municipal de Mbanza Congo lança a campanha de mobilização sobre o registro eleitoral oficioso nas igrejas. Vários troços de estradas considerados críticos em diversas províncias do país serão intervencionados pelo Instituto Nacional de Estradas de Angola, INEA. A medida visa reduzir a sinistralidade rodoviária e melhorar a circulação de pessoas e bens. João Leandro.
14: A prioridade recai para as estradas nacionais, ou seja, em troços de maior volume de tráfego com acesso às zonas de produção e aos grandes centros populacionais. A informação foi prestada em Malanje pelo diretor-geral adjunto do INEA, José João Alexandre.
15: A nível nacional, temos identificado alguns troços que preocupam, porque em certas zonas ocorrem muitos acidentes. Nosso Ministério prevê, a curto prazo, iniciar um trabalho do género.
14: E decorrem em todo o território nacional construção de estradas e, ao mesmo tempo, ações de reabilitação e manutenção. José João Alexandre dá como exemplo, trouxe Moceno Cangandala na Estrada Nacional 140 em reabilitação, ao passo que a outra parte vai receber trabalhos de conservação e manutenção.
15: Está em reabilitação o troço Moceno Cangandala e o restante troço, ele vai merecer trabalho de conservação e manutenção.
14: E a via da Catepa, no centro de Malanje, em direção a Cangandala, na Estrada Nacional 140, num troço de aproximadamente 4,6 quilômetros, vai ser intervencionada. O diretor-geral adjunto do INEA fala em melhoria no pavimento, passeios e a reposição da sinalização vertical e horizontal.
15: Suprir problemas no pavimento, concretamente a asfaltagem, resolver problema dos passeios, da drenagem, e também tratamento da ravina. Também vai ser útil fazer a reposição, quer da sinalização vertical como da horizontal.
14: E a boa nova é que o troço urbanização dos 212 apartamentos até as 500 casas na Carreira Tiro será asfaltado e as obras arrancam já ao longo da semana que vem, com duração de 2 meses.
15: Decorrer da próxima semana, ela iniciará os trabalhos aqui. Nós teremos sensivelmente 2 meses para concluir estes trabalhos.
14: Diretor-geral adjunto do Instituto Nacional de Estradas de Angola, José João Alexandre, no final da jornada de campo do secretário de Estado para o Urbanismo e Habitação, Conceição Cristóvão, que constatou o setor em Malanje. Reportagem Rádio Nacional de Angola, com Agostinho Sassoukele e João Leandro.
4: INEA identifica vários troços de estradas considerados críticos em diversas províncias do país e prepara a reabilitação nos próximos dias. 23 embarcações de pescas foram apreendidas pelas autoridades marítimas nesta sexta-feira no município do Soio, província do Zaire, por exercerem atividade em várias áreas destinadas à exploração petrolífera. As forças da Marinha de Guerra angolana garantem que operações vão continuar ao longo da costa do Soio, com o objetivo de prevenir novas violações. Mais dados com o jornalista Alberto Segunda.
16: A informação foi avançada pelo porta-voz do Comando da Região Naval Norte, aqui no Soio, Domingos Quiosa da Silva, que disse que as embarcações de pesca não devem ultrapassar as 4 milhas náuticas estabelecidas por lei, mas muitos insistem em pescar em áreas não autorizadas e algumas embarcações são mesmo reincidentes, realidade que coloca em risco a atividade de exploração petrolífera.
17: Foram, no total, 23 embarcações e 23 detidos. São todos nacionais, com idades compreendidas de 21 a 45 anos de idade. Estes são responsáveis. Os mesmos realizavam atividade de pesca fora daquilo que é o perímetro autorizado pela lei para poderem realizar as suas atividades de pesca. As embarcações de pesca têm autonomia de navegarem até 4 milhas. Essas embarcações infligem recorrentemente aquilo que são os seus perímetros de pesca. Vão para além das 4 milhas permitidas. Também infringem aquelas que são os perímetros de segurança das plataformas petrolíferas. Navegam muito próximo das plataformas petrolíferas.
16: Um total de 23 embarcações do tipo artesanal, com proveniência em Luanda, apreendidas pela Marinha de Guerra Angolana, aqui no Soio, ao pescarem em zonas próximas das plataformas petrolíferas. Reportagem Rádio Nacional de Angola, a partir do Soio, é com Alberto Segunda.
4: 23 embarcações de pesca que exerciam atividades em áreas destinadas à exploração petrolífera foram apreendidas pelas autoridades marítimas no município do Soio, província do Zaire. Meia-noite, 13 minutos, está a escutar as notícias na Rádio Nacional de Angola. Seguimos em frente para lhe dizer que a Procuradoria-Geral da República no Moxico defende a inclusão de conteúdos sobre corrupção no Sistema Nacional de Ensino. A medida, segundo o Procurador da República, junto do Tribunal da Comarca do Moxico, vai permitir a compreensão dos estudantes desde a tenra idade, os riscos e consequências deste mal. Vamos ouvir o que nos conta o Narciso Samuel Luiz.
18: Falando à imprensa após dissertar um tema sobre Estratégia Nacional de Prevenção e Repreensão da Corrupção, o magistrado afirmou que a disciplina da Educação Moral e Cívica deve passar a abordar de forma específica questões relacionadas com a corrupção, à semelhança de outras temáticas sociais já integradas no currículo escolar. Segundo o magistrado, a medida permitirá que os estudantes compreendam os riscos e as consequências de corrupção para a sociedade, contribuindo para a formação de cidadãos mais conscientes e comprometidos com a ética e a integridade.
19: O Ministério da Educação tem um papel gritante nisto a desempenhar. Tem a disciplina de educação moral cívica. Que matérias são discutidas? Por que não engendrar no seio da discussão temática ligada à corrupção de forma mais ativa, de modo a formatarmos a consciência das nossas crianças desde tenra idade?
18: Sem avançar detalhes, o Procurador da República, junto do Tribunal da Comarca do Moxico, Miguel Vita Paulo, revelou que, na província do Moxico, existem processos judiciais relacionados com atos de corrupção, envolvendo funcionários de diferentes instituições, incluindo da própria PGR e dos tribunais.
19: Por exemplo, estamos recordados do famoso processo do Hospital Geral do Moxico, em que fazia-se alusão de que os médicos operavam com recurso a berbequim. E fruto disso, a Procuradoria terá levado avante um amplo programa de saneamento em que apurou que efetivamente havia desvios gritantes do património público, dos dinheiros alocados para o hospital. Este processo já foi introduzido em tribunal e em instância judicial, aguardando que se realize o julgamento. A nível da Procuradoria, temos processos em que envolvem funcionários da PGR condenados a cumprir pena de prisão efetiva.
18: A palestra enquadrou-se nas atividades comemorativas do 23º aniversário da Convenção da União Africana sobre a Prevenção e Combate à Corrupção. Moxico, Nunes Francisco e Narciso Samuel Luiz, saudações.
4: Saudações, companheiro. Procuradoria-Geral da República, no Moxico, defende inclusão de matérias sobre corrupção no sistema de ensino para permitir os estudantes compreender melhor os riscos e consequências deste mal desde tenra idade. O MPLA no município dos Molenvos, aqui em Luanda, concluiu neste sábado com todas as assembleias de balanço e renovação de mandatos dos comitês de ação do partido. visando o 9º Congresso de dezembro próximo. São mais de 300 capas que reafirmam o seu compromisso ao partido e mostram-se prontos para os desafios do futuro. Mais dados com o jornalista Ricardino da Glória em Viana.
20: A garantia foi dada este sábado pelo segundo secretário do Comitê Provincial do MPLA em Luanda, Ermelindo Pereira, durante a apresentação pública dos órgãos do partido no município. Segundo o dirigente, tratando-se de um município recente, o resultado alcançado demonstra o brilho e o empenho dos militantes na implantação das estruturas partidárias.
21: Fizemos a realização das assembleias de balanço e renovação de mandatos a nível dos CAP e o Mulembo conseguiu, com muito brilho e empenho dos nossos militantes, conseguiu cumprir na totalidade na realização dessas assembleias. Por esse fato estamos aqui para fazer a apresentação pública, mas nós, em nome do Comitê Provincial, para felicitar todo o trabalho que está a ser feito aqui neste território.
20: Ermelindo Pereira apelou ainda à integração total dos militantes nas estruturas de base e ao reforço do registro eleitoral de militantes, familiares e amigos.
21: Viemos deixar uma orientação aos primeiros secretários eleitos deste CAPS que devem continuar com as tarefas importantes. Desde logo, a primeira tarefa é o registro eleitoral oficioso de todos os militantes aqui nos Mulembos.
20: Primeiro secretário do MPLA nos Mulembos, Euclides Joaquim Faria da Costa. A reportagem da Rádio Nacional de Angola em Viana, com Alex Cristóvão e Ricardino da Glória.
4: Aquele abraço, Ricardino. Bem pela nos Mulembos, conclui assembleias de balanço e renovação de mandatos.
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4: Agora, a prática que arrasta multidões inflama paixões, o desporto, com a Gilo Rossi, da Rádio 5, canal Desporto da Rádio Nacional de Angola. Bom dia.
23: Viva, bom dia. Será conhecida dentro de instantes o terceiro semifinalista do Mundial da América do Norte. Assim que terminar esta partida, que coloca frente a frente a Noruega e também a Inglaterra, nesta altura, é tempo de compensação depois do rigoroso empate no tempo regulamentar, 90 minutos, 1-1 nesta altura. A ver, vamos, quem será o terceiro semifinalista desta semeira futebolística mundial. Às 2 horas, entram em cena. As duas formações, a Argentina e também a Suíça. Atenção que nesta altura a Noruega vai perdendo por 2-1. A Inglaterra pode ser a terceira finalista, melhor, a terceira semifinalista nesta prova. Agora sim, avançamos para o quadrante interno para falarmos da FIFA, que tem o caso com o Pedro Gonçalves. Portanto, mas antes vamos olhar para outras que marcam as incidências aqui neste quadrante internamente. Portanto, a Federação Angolana de Futebol deliberou importantes decisões para o bem da modalidade, depois da realização este sábado da sua Assembleia Geral Ordinária. Realce para a legalização da Associação Provincial de Futebol da província do Icolo Ibengo. Ainda sobre a FAF, tal como já anunciei, dizer que a FIFA estabeleceu o prazo para a FAF pagar dívida de Pedro Gonçalves em resposta a Alves Simões, garantindo, e já garantiu isso mesmo, que vai cumprir na íntegra esta decisão. No xadrez, o jovem Melquisedeque Paulo brilhou no campeonato africano sub-14. O xadrezista de 12 anos de idade conquistou a medalha de ouro na prova que disputou-se na África do Sul. Desempenho de realce, 7 vitórias e o empate em 8 jornadas. A terminar o handball, o Petro de Luanda voltou a impor-se em Kinshasa. A equipa tricolor ganhou neste sábado ao Heritage da República Democrática do Congo por 34-23 para a segunda jornada do Grupo B da Taça dos Vencedores das Taças Africanas em handball. Estamos juntos e até à próxima.
4: É verdade, estamos juntos. Agora, da atualidade internacional, o surto de ébola na República Democrática do Congo chegou a 1.830 casos confirmados e 648 mortos, informou uma fonte do governo congolês em novo balanço. A situação declarada em 15 de maio na província de Ituri, no leste do país, avança em uma região marcada por conflitos armados, deslocamentos populacionais e dificuldade de acesso das equipas de saúde. A ausência de imunizante reduz a margem de reação das autoridades sanitárias em surdos provocados por outras cepas, como a Zaire. Campanhas de vacinação em Anel ajudaram a conter a transmissão ao proteger contactos próximos de casos confirmados. É o fim deste serviço de notícias. Executivo prevê intervenção nos troços de estradas consideradas críticas em todo o país. Governos de Cabinda e do Bié traçam estratégias para impulsionar a produção nacional do gado. Mundial das Américas, Inglaterra e Noruega jogam para a terceira vaga nas meias finais. Atenção, a Inglaterra pode assinar o carimbo para as meias finais. Fora de portas, sobe para 1.830 o número de casos de ébola na República Democrática do Congo. Jornal da meia-noite, domingo 12 de julho de 2026. Virgílio Cardoso editou, Madson Matari fez a técnica e o Paulo Matias comunicou consigo com muito prazer. Bom dia, vem aí daqui a pouco o Simon Cabral, que vai oferecer uma madrugada cheia de surpresas. Estamos juntos, sempre com a Rádio Nacional de Angola.

0: Meia-noite, 23 minutos.
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2: Meia-noite, 25 minutos. Vem aí, mais uma roda de amigos. À madrugada de domingo.
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0: Bom dia, meia-noite, 31 minutos. Sejam todos bem-vindos a mais uma edição do Roda de Amigos.
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0: Aqui na Nacional de Angola. O espaço onde a música, a amizade e a boa disposição nos acompanha nas primeiras horas deste domingo.
1: Bem-vindo à hora de interação, participação e música.
0: Ei, é a boa música aqui que nós trazemos a oportunidade ímpar para reforçarmos os laços que unem as famílias angolanas.
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0: É, as Grandes Quetas é aqui, cultivando sempre o respeito, o diálogo, a solidariedade e o amor que fazem do lar o primeiro lugar de aprendizagem e esperança.

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1: É a final, é aqui quando a harmonia na família, a mais paz nas comunidades e mais confiança no futuro.
0: O convívio é madrugada. É nesta roda de amigos.
1: É no roda de amigos. Com este espírito de união e fraternidade que abrimos as portas. E sejam todos bem-vindos

0: dança, vem, vem dançar. Quando o relógio marca meia-noite, 33 minutos.
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0: Mensagem, encontre o seu destino.
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0: E que cada minuto passado em companhia da Rádio Nacional de Angola seja uma oportunidade para renovar a confiança na vida e no futuro. Juntos, juntos a nós, na roda, porque a partir deste momento fazemos desta sua madrugada um espaço de boa música, boas histórias e boa companhia.
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1: E falando em companhia, está na nossa sintonia o Ayam Rafael, o William Gabriel, a Wandy Josefa e a Wendy Nazaré. Vai aqui um forte abraço do papá, aquele abraço que vocês conhecem.
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1: É a pista quente. E vem também aqui um beijão para a minha esposa que está na sintonia. O domingo já vai com meia-noite 41 minutos. Este é o Pista Quente da Rádio Nacional de Angola. Nós somos o Roda de Amigos.

um minuto. Hoje é dia do Roda de Amigos. E para quem está a se divertir com a família e amigos em casa ou no local de diversão, aproveite o máximo o tempo com responsabilidade acima de tudo. Hoje vamos falar sobre a valorização familiar, o primeiro espaço onde aprendemos o significado do amor, do respeito, da partilha e da solidariedade. Em cada província, em cada bairro, em cada aldeia ou cidade, a família angolana continua a ser um porto seguro, onde as gerações se encontram para preservar tradições, transmitir ensinamentos e manter viva a esperança num futuro melhor. A harmonia familiar constrói-se todos os dias com diálogo, compreensão, perdão e união. É a volta da mesa nas conversas simples, nos gestos de carinho e no apoio nos momentos difíceis que se fortalecem os laços que dão sentido à vida. Quando a família vive em paz, toda a comunidade cresce mais forte, mais solidária e mais preparada para enfrentar os desafios do cotidiano. A uma hora vamos conversar sobre a importância da harmonia familiar na página Domingo Vibrante. Depois das 3 horas, o amigo ouvinte vai ligar novamente, mas para comentarem a frase: os dedos da mão são diferentes, mas juntos tornam a mão forte. E finalmente, na última hora, teremos a página Pista Quente, mix musical nesta madrugada de domingo. Estes são os destaques desta edição do programa Roda de Amigos, que conta com a coordenação e realização do João Cunha. A técnica final de emissão está a ser garantida pelo Gumba Bernardo Souza. E a comunicar para Angola e o mundo, o Simone Cabral.